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8: De volta aqui no Momento Love, agora com a tradução da canção Love Never Fails, de Sandy Júnior, dentro do quadro Love in Words. Paulinho Esteves chega com a nossa tradução.
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sweet sensation aqui no Momento Live. Voices Came True. As mais românticas você ouve no Momento Love.

todas as canções apaixonantes reunidas em um só programa. E a gente continua trazendo Ana Vitória, Talvez Adeus.

0: Everybody is a Wonderland, aqui no nosso Moment of Love. Fique ligado, depois do intervalo, a gente retorna com o nosso último bloco desta segunda-feira.
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6: E agora no Moment Love, um clássico dos anos 80, um clássico da MPB, 1987, Fagner, Deslizes, abrindo o nosso último bloco de hoje.

Isabela Taviani com um recado do tempo aqui no nosso Momento 9. As mais românticas você ouve aqui. Uma ótima segunda-feira para você. Chegando agora, Michael Learns to Rock com Fight My Love.

0: Lady Gaga e Bradley Cooper com Shallow Now. Ou Shallow, né, aqui no nosso Momento Love, encerrando este encontro maravilhoso com as mais românticas nesta segunda-feira. Eu sou Kleber Salles e volto na edição de amanhã do Momento Love. Grande abraço para você e até lá.
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3: 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Hora certa.
4: 22 horas e 9 minutos.
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0: Segunda-feira, eu sou seu irmão em Cristo, pastor Giovanni Nunes, e tenho um prazer imenso de poder estar por aqui para abençoar a sua vida. Eu peço permissão e licença para entrar na sua casa, no seu local de trabalho, aonde quer que você esteja, para abençoar você nessa segunda feirosa, toda especial. Segunda-feira de alegria, de bênção e de muita unção. E eu declaro, claro, que você, junto com a gente, nessa hora que a gente vai passar junto aqui na programação, que você venha ser abençoado, que você venha ser abençoada através do programa Diante do Altar, tá bom? Então vamos embora começar, porque tem muita coisa boa, música bonita e, como você sabe, palavra de Deus aqui na programação. Daqui a pouquinho tem gotas da palavra de Deus e muito mais na topzera do seu rádio, programação Diante do Altar. Aumenta o som, porque a partir de agora vem música boa pra você, aqui, agora!
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0: 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Muito bem, gente, voltamos depois dessa super sequência maravilhosa que você está ouvindo aqui no Diante do Altar. Eu quero dizer para você que a gente vai para um rápido intervalo e eu volto já já, trazendo mais de Deus para sua vida na programação topzera do seu rádio. Aproveita esse break rapidinho, faz o seguinte, convida alguém para ouvir a programação junto com a gente. Porque, ó, vou falar para você, tá vindo coisa boa por aí. Então, não perde, não muda, fica por aí, porque o melhor de Deus, como eu digo sempre, ainda está por vir. Beijo no seu coração, volto já já. Voltamos! Muito bem, depois desse rápido break, voltamos para trazer alegria para você. Voltamos para tocar canção bonita pro seu coração. Voltamos para alegrar a sua vida. Trazer para você essa programação que eu gosto de dizer que é a sua dose diária de alegria. É um prazer estar junto com você na melhor do rádio, trazendo muito som de Deus para sua vida. Essa programação que é do céu na sua vida. Sou seu irmão em Cristo, pastor Giovanni Nunes. Esse é o nosso programa Diante do Altar, que rola todos os dias de segunda a sexta-feira aqui na programação da melhor para você, tá bom? Ó, vamos de mais música. Chega de blá blá blá. Vamos de mais música. Você tá aí para ouvir música, eu tô aqui para te abençoar com essas. Vem aí, então, aumenta o volume, porque vem o melhor aqui para você.
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0: diante do altar. Que é isso, minha gente? Programação topzera rolando pra você, esse é o Diante do Altar, trazendo alegria em forma de louvor, em forma de canção pro seu coração. Que sequência maravilhosa que a produção preparou pra você, hein? Ó, tem mais ainda por vir, então fica por aí, que eu já volto já já, trazendo mais alegria, trazendo mais palavras de Deus, coisa boa pro seu coração na programação. Então, ó, sai daí não. Fica por aí, eu volto já já pra fazer a programação ficar mais animada junto com a sua presença, com a sua audiência. Você tá ouvindo? Diante do Altar, na melhor. Volto já já. Fica por aí.
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0: Voltamos! Logo após esse intervalo, a gente tá de volta com esse aqui que é o seu programa de alegria, o programa Diante do Altar. Eu sou o pastor Giovanni Nunes, trazendo essa forma de adorar a Deus, que é o programa Diante do Altar, que é a sua companhia diária, você que tá aí com a gente todos os dias ouvindo nossa rádio, ouvindo nossa programação, muito obrigado pela audiência e saiba que é um prazer poder ficar aqui com você. A gente volta já do intervalo assim, com vontade de derramar mais de Deus na sua vida, de tocar mais canção bonita, a gente te abençoa.

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0: Provérbios, no capítulo 14, versículo 1, a palavra de Deus diz assim: a mulher sábia edifica sua casa, mas a tola derruba com as mesmas mãos. Meus amados, gotas da palavra de Deus de hoje, eu quero dizer que é uma ideia, uma dica, um conselho a todas as minhas irmãs, e por que não dizer os meus irmãos que me ouvem? Eu aprendi durante muito tempo que, na verdade, segundo o conselho da Bíblia, a sabedoria para edificar uma casa está sobre uma mulher. Eu aprendi que a casa, ela é segura, ela é sustentada, ela é protegida pelo homem. O homem é aquele, o homem, na verdade, significa força, representa força, a luta, a garra, a proteção, apesar que hoje temos muitas mulheres assim, mas no seio da família, no cerne da família, o homem é proteção, o homem é a garra, é a força, é o provedor, é aquele que traz o sustento. E a mulher é aquela que edifica, a mulher é aquela que tem a sabedoria de fazer essa casa, esse ambiente, se tornar um ambiente aprazível, um ambiente saudável, um ambiente familiar. Então a sabedoria está sobre a mulher, a direção até mesmo de trazer um tempo de sabedoria está sobre a mulher. Segundo está escrito aqui no livro de Provérbios, o homem mais sábio nos revela isso. O homem, ele tenta ter a sabedoria, mas você sabe que um bom, todo homem que tem um ministério de honra, uma vida de honra, ele sempre terá uma mulher do seu lado, uma mulher sábia, edificante. E o toque da mulher é o que faz as coisas dar certo. O que eu quero dizer com gotas de hoje é para você, mulher, entender uma coisa. É você a responsável do sucesso do seu esposo. É você a responsável do sucesso da sua casa. O seu esposo, ele é mais ou menos assim. Vamos imaginar uma construção de uma casa. O seu esposo, ele pode trazer o cimento, trazer o tijolo no braço, trazer as barras de ferro. Mas quem vai edificar, quem vai botar aquela casa linda do jeito que deve ser, é você. Ou seja, vocês são uma equipe. Mas o que torna a casa linda, segundo Salomão, o que torna essa casa edificada, o que edifica, o que constrói a beleza e a bênção dessa casa é você. A sábia faz isso. Mas infelizmente tem muitas mulheres por aí que são tolas, que acabam destruindo aquilo que foi feito para que ela construa, para que ela edifique. Então, muitas das vezes, a sabedoria de um casamento em paz, de um casamento feliz, de uma família feliz, está e cai esse peso nas costas das mulheres. Porque são elas que, na verdade, elas sabem, uma mulher inteligente, uma mulher sábia, ela sabe dominar um homem. Não dominar de ser senhora deste homem, mas sabe governar esse homem, sabe dirigir esse homem. Eu falo por experiência própria. Eu tenho muita sabedoria para trabalhar, para o ministério, eu tenho muita sabedoria para a obra de Deus. Mas a minha casa, ela só é perfeita quando a minha mulher começa a agir. E sim, coisas do meu ministério que dão certo, sempre tem um toque especial, um toque a mais, e fica mais perfeito quando eu tenho uma ajuda, um auxílio de uma palavra, de uma direção, de uma ajuda da minha companheira, da minha esposa, da minha mulher. Assim é com a minha casa, assim é com a minha família. Isso eu quero dizer para os homens também, não tenham vergonha de deixar a sua mulher, a sua companheira, o seu cônjuge, ter voz para te direcionar às vezes. Às vezes, meu amado, é melhor ouvir o conselho de uma esposa do que bater cabeça e sofrer. Tem muito marido, muito homem que está sofrendo porque acha que é bom, capaz, suficiente, que não precisa do conselho da esposa. Mas às vezes, uma boa palavra, um bom toque, um bom conselho de uma esposa pode livrar você de muitos males e pode também trazer sobre você a bênção do Senhor. Como uma mãe. A mãe, ela constrói o filho, ela edifica também a sua casa. Então ouça o conselho das mulheres, às vezes vale a pena. Não deixe a mulher de canto, mas a mulher, ela tem a sabedoria, que é um dom que Deus deu a elas. Então, fique com essa palavra e medite nisso. A sabedoria vem da mulher. O homem, ele só tem a força, a proteção e a provisão. Mas a mulher, ela tem uma sabedoria que edifica um castelo. Que Deus abençoe, seu Gotas da Palavra de Deus. Eu sou o pastor Edvan Nunes. Até a próxima. Graças a Deus.
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2: Tapeoá FM informa. Hora certa.
3: 23:05.
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graça e paz a todos, né, da parte do nosso Deus, do nosso Senhor e Salvador Jesus Cristo, o qual é digno, né, de todo o nosso louvor, de toda a nossa adoração. E aqui estamos com mais um programa, Palavra da Verdade, a Verdade Bíblica Anual, programa do povo de Deus, o programa da família cristã, trazendo até você uma mensagem de paz, uma mensagem de conforto, uma mensagem de esperança, trazendo as boas novas de salvação, as boas novas de Cristo Jesus, o Evangelho que salva, que cura, o Evangelho que liberta, o Evangelho que é o poder de Deus para a salvação de todo aquele que crê, seja dos judeus, seja de todo aquele que crê. Nós estamos aqui para a glória do nome do Senhor, esse dia glorioso que o Senhor nos concede, de podermos sermos um instrumento, sermos um veículo de propagação da palavra de Deus. E que o Espírito Santo, nesse momento, esteja sobre a sua vida, sobre o seu lar, sobre a sua família. Estamos ao vivo pela Rádio Taperó FM, pela Rádio Interação Web e também pela Rádio Shalom FM 87,9, para toda a cidade de Campina Grande, para o Cariri e para toda Campina Grande. E que o Espírito Santo ilumine, abençoe, que o Espírito Santo toque os corações neste dia, nesta manhã, nesta tarde, nesta noite. O horário que você depois estiver vendo, assistindo este programa, mas que tudo seja para a glória do Senhor.

que nós precisamos é da graça do Senhor. Que essa graça seja derramada sobre as nossas vidas, sobre a minha vida, sobre a sua vida. Você que nos ouve nesse momento, estamos com um pouco mais de tempo para a glória do nosso Deus, né? Um pouco mais de tempo para a gente pregar, para a gente atender os seus pedidos. É uma hora e meia, até 9 da manhã, a gente vai estar juntinho com você. Vamos orar, vamos agradecer ao nosso Deus. Senhor nosso Deus, Pai querido e santo, ó Deus, nós te damos graças, nós te louvamos, ó Deus, porque em tudo nós sentimos a tua mão, o teu braço forte sobre as nossas vidas. Em tudo, ó Deus, nós somos mais que vencedores, por meio daquele que nos amou, por meio do teu Filho amado, que se entregou por nós na cruz. Viva a tua igreja. Visita nesse momento aqueles que sofrem, aqueles que estão enfermos. Estenda as tuas mãos e os cura conforme a tua vontade, para o louvor, para a glória do nome do Senhor. Em nome de Jesus que assim oramos

0: nosso Deus, graça e paz. É a graça e a paz aqui já para o nosso ouvinte, né? O Chicão, lá em Areal, tá ouvindo a gente, já mandando aqui a sua participação. Que Deus abençoe, que Deus ilumine cada dia, né? Para a glória do nome do Senhor. É você que nos ouve nesse momento. Graça e paz. Que Deus abençoe a todos, né? Já estamos ao vivo também. Ao vivo também pela Rádio Shalom FM 87,9 para toda a Campina Grande. Vamos ouvir a meditação, a reflexão de hoje, né? Que tem como um tema muito importante, né? Um tema que nós devemos refletir. O tema é obesidade espiritual. Está baseado no livro de Tiago, capítulo 1, verso 22. Sejam praticantes da palavra e não somente ouvintes, enganando a vocês mesmos, né? Isso é algo comum. Vamos ouvir a mensagem, a reflexão, o manancial. E daqui a pouquinho a gente volta e comenta um pouco mais. Vai participando, tá bom? Vai interagindo aqui junto conosco. 988-5552-88. Passa os teus dedos.
1: 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Tiago capítulo 1, versículos 19 a 22. Sejam praticantes da palavra e não somente ouvintes, enganando a vocês mesmos. Versículo 22. Obesidade espiritual. Para manter um peso saudável, é essencial equilibrar o consumo e o gasto de calorias. Quando ingerimos mais calorias do que queimamos, o excesso é armazenado como gordura, levando ao ganho de peso. Esse equilíbrio entre ingestão e gasto calórico é a chave para uma vida saudável e ativa. A obesidade espiritual é decorrente de consumir o pão diário da palavra sem nunca colocar em prática aquilo que ouviu. Que mal isso pode nos causar? Assim como um olhar rápido no espelho pode fazer com que não percebemos um dente sujo ou uma maquiagem mal tirada, ouvir a palavra de Deus e não praticá-la significa não nos atentar a tudo aquilo que Deus deseja fazer em nós. Ouvimos, nos emocionamos, mas logo em seguida cometemos o mesmo pecado. Consumimos a palavra sem, no entanto, usá-la com o propósito correto, transformação. A obesidade pode trazer sérios problemas físicos, mas a obesidade espiritual é ainda pior. Consuma o alimento diário da palavra de Deus, mas gaste-a para não engordar espiritualmente. 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
1: Mas não praticam.
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1: E essas pessoas muitas vezes podem até passar como cristãos, né, para o pastor, para os líderes, para a igreja, para os irmãos. Só que diante de Deus não. É como o próprio Tiago diz aqui, enganando-vos a vós mesmos. Quando a gente ouve a palavra e não coloca em prática, nós não estamos enganando a Deus. Deus, ele sabe. Um dos atributos do nosso Deus é que ele é onisciente. Ele sabe todas as coisas. Ele sabe o que se passa lá no fundo do nosso coração. Ele conhece os pensamentos e propósitos dos nossos corações. Então a ele ninguém engana. Ninguém veste uma capa de cristão e acha que pode enganar a Deus. Não, a Deus ninguém pode enganar. Podemos enganar uns aos outros. Podemos enganar o pastor, os líderes. Mas a Deus não. Deus, ele conhece o nosso coração. Amém, queridos? Vamos ouvir, né, a primeira sequência aqui com louvores. Lembrando, né, o telefone está liberado para você participar, para você interagir. Tá certo? Junto conosco, 988-55-5288. Vou tocar um lindo louvor. Daqui a pouquinho eu já trago também participações, né, dos nossos irmãos em Cristo. Manda seu áudio, quero ver o seu áudio, seu pedido de oração, fique à vontade, tá bom? 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
1: E a gente traz essa linda canção, né? Lá no fundo do baú, Os Galhos Secos. Um lindo louvor para a glória do nosso Deus.

0: glória ao Senhor da glória. Essa linda canção, um lindo louvor, essa manhã gloriosa que o Senhor nos concede. Eu já tenho aqui a nossa irmã Damiana, né? Com seu pedido de oração. Amém, irmã? Vamos ouvir?
1: Bom dia, irmã Luciana. Paz do Senhor, Jesus Cristo. Eu estou aqui no sítio da casa da mãe. Irmã Luciana, eu peço oração pela saúde dela, que ela está enferma, irmã Luciana. Se puder mais nem andar, um problema no joelho.
0: Meu Deus.
1: Já se teve no hospital, está Peruá, mas eu peço oração, que oração tem milagre, né, irmã Luciana?
0: Oração
1: também pela sua família, irmã Luciana. Por Fátima, sua esposa. O pastor da Igreja Nacional, viu? Um bom dia, irmão Luciano. Peço oração aqui pela minha família, pela minha mãe, que ela está pedindo oração. O senhor, viu, irmão Luciano?
0: Amém, irmã. E a oração, ela tudo pode, né, pelos seus efeitos. A oração do justo. E a nossa obrigação, nosso dever, estamos sempre orando. E nós cremos, né, irmã, em Deus que cura, sim. Deus que Ele... Tantos milagres, tantas curas que o Senhor Jesus, Ele efetuou. E Ele é o mesmo ontem, hoje e sempre. O que mudou? Mudou muito a nossa fé. Às vezes nós perdemos a fé. Perdemos a fé na oração. Mas a oração, ela tudo pode. Quando o justo, ele ora e ele clama a Deus... Deus, Ele está pronto para ouvir o clamor do necessitado, do aflito. Deus, Ele está pronto para atender as nossas orações. É, quando nós oramos e buscamos a Deus, interessante como Tiago nos diz aqui no capítulo 2, meus irmãos, não tenhais a fé em nosso Senhor Jesus Cristo, Senhor da glória, em acepção de pessoas. Se, portanto, entrar na sinagoga alguém, algum homem, com anéis de ouro ou nos dedos, em trajes de luxo, e entrar também um pobre, um trajado, e tratar-lhes com deferência o que tem trajes de luxo e disser-lhes, tu assenta-te aqui em lugar de honra, e disser-lhes ao pobre, tu fica aí em pé e assenta-te aqui debaixo do estrado dos meus pés. Não fazeis distinção entre vós mesmos e não vos tornastes juízes, tornando os perversos pensamentos? Ouvi, meus amados irmãos, não escolheu Deus os que para o mundo são pobres para serem ricos e em fé herdeiros do reino que Ele prometeu aos que o amam, né? A nossa fé, acima de tudo, Deus, Ele não trata, quando eu falo aqui de acepção de pessoas, e muitos usam muitas vezes esses textos inadequadamente, quando Ele fala aqui de acepção, que Deus não apenas escolheu pobres, não apenas escolheu ricos. Muitas vezes nós fazemos distinção, né? O rico, ele tem sempre lugar de honra, destaque. Às vezes quando nós recebemos, né? Eu lembro dessa ilustração que o pastor contava. Às vezes quando nós recebemos alguém em nossa casa, e nós trazemos os melhores pratos, os melhores talheres, porque nós tratamos aquela pessoa com honra. E às vezes para nós mesmos em casa, nós fazemos de todo jeito, né? Fazemos uma acepção. Deus, Ele não faz essa acepção de pessoas. Ele, como nós fazemos, mas Ele olha para o pobre, para o necessitado. Então, somente quando nós temos a fé no Salvador, e assim nós receberemos. A fé é essencial, a fé é certeza de coisas que se esperam, e convicção daquele que não se vê. Talvez você não esteja vendo ainda o agir de Deus, o operar de Deus na sua vida, uma cura, aquilo que você almeja. Mas isso é fé, você tem que ter fé e acreditar. Acreditar. Outro dia eu conversava com uma irmã e ela dizia, eu tenho fé que eu vou chegar, eu vou conseguir ir à igreja. E se a gente tem a fé, nada mais vai impedir. Nada impede que Deus nos abençoar. A fé é essencial nas nossas vidas. Amém? São Agora 7:59. A graça e a paz, né, para os nossos irmãos na Rádio Shalom FM. Para Dona Lúcia, Dona Lúcia está lá no bairro Alto Branco, está lá em Campina Grande, está sempre acompanhando aqui a gente. Que Deus abençoe Dona Lúcia e sua família, em nome do Senhor Jesus Cristo, que Deus derrame chuvas de bênçãos, né? A todos os nossos ouvintes que estão ligados pela Rádio Shalom FM, né? 87.9, que Deus abençoe para meu irmão Fabiano, né, que está lá nos controles, para toda a direção da rádio que nos transmite, né, todos os sábados. E agora com um pouco mais de tempo, né? Para glória do nosso Deus, né? É uma hora e meia do programa para a glória do nosso Deus. Louvado seja o nosso Deus. Então vamos com louvores, vamos com lindos louvores, lindas canções, só trazendo aqui as antigas, né? Lá do fundo do baú, para a glória do nosso Deus. As canções são lindas, né?

0: relembrar as canções antigas, né? Elas têm uma letra muito diferente, né, dos nossos dias, dos movimentos do gospel, né, dos nossos dias, mais voltada para o homem do que propriamente para a glória de Deus, né? Nós temos hoje canções, não louvores de adoração ao Senhor. Louvores que exaltam o homem mais do que propriamente o próprio Deus, né? Louvado seja o nosso grande e eterno Deus. A você que está chegando, a você que está ligado com a gente, tá certo? Participa. Daqui a pouquinho vou trazer um tema muito importante, né? Nós estamos no mês da família. E a família como projeto de Deus, a família que foi criada, instituída pelo próprio Deus, a família que tem sido alvo, né, de ataques do inimigo, e você continue lutando, né, pela sua família, orando pela sua família, buscando a Deus, né, intercedendo pela sua família. Isso é algo fundamental, né? Isso é algo essencial para os nossos dias. Então, que você esteja orando. Daqui a pouquinho a gente vai meditar sobre esse tema. Aí, queridos, eu quero ler uma passagem aqui. Nós vivemos tempos difíceis. Nós estamos vivendo um período de apostasia, de esfriamento espiritual. Muitas vezes de tantas coisas que têm acontecido, né, no meio da igreja, no meio do povo que se chama pelo Senhor. E Deus, na sua infinita glória, na sua infinita majestade, Deus, Ele trata, Deus, Ele repreende a quem Ele ama. Na primeira carta de Paulo aos Coríntios, capítulo 5, apenas o verso 12 e o verso 13, a palavra do Senhor nos diz assim: pois com que direito
1: parte do teu corpo
0: haveria eu de julgar os de fora?
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0: Não julgais vós os de dentro? Os de fora, porém, Deus os julgará. Expulsai, pois, dentre vós o malfeitor. Cristo, nessa carta, ao escrever essa primeira carta à igreja em Coríntios, a igreja em Coríntios, ela tinha diversos problemas. E Paulo, ele escreve essa carta, uma carta repreensiva, uma carta exortativa para que aquela igreja, para que aqueles irmãos que ali estavam vivendo dessa forma, né, voltassem ao primeiro amor, arrependessem dos seus pecados, abandonassem o pecado. Veja no versículo 1, quando ele diz assim: geralmente se ouve que há entre vós imoralidade tal como nem mesmo entre os gentios, isto é, haver quem se atreva a possuir a mulher do seu próprio pai. E contudo andais vós ensoberbecidos, e não chegastes a lamentar para que fosse tirado do vosso meio quem tamanho traje praticasse. Deus hoje, Ele está alertando a igreja. Escândalos e mais escândalos estão ocorrendo. O pecado hoje, Ele é tratado com, muitas vezes, se fosse bênção de Deus. As pessoas estão desatentas, tratando o pecado como se ele fosse um bichinho de estimação, como se ele não fosse algo tão danoso, algo tão perigoso, como se ele não fosse algo tão letal, algo tão grave. E veja, isso havia lá na igreja de Corinto. Paulo, ele escreve essa carta não alisando, como muitos alisam, não encobrindo, como muitos encobrem hoje o pecado, mas alerta para que a igreja pudesse adotar as providências. Hoje nós vivemos uma geração de cristãos que não aceitam repreensão. Hoje nós vivemos, e aí os líderes têm culpa disso, por não exortarem. Uma geração que, quando é exortado, quando é disciplinado, sai, leva um grupo. Alô, aluga uma garagem, aluga 20 cadeiras, bota ali e abre a sua própria igreja. Nós vemos uma geração de pessoas insubordinadas, pessoas que não aceitam liderança, pessoas que não aceitam a repreensão. E Paulo, veja, ele diz aqui, inclusive ele chama a atenção da igreja no versículo 2, quando ele diz: e contudo, andais vós ensoberbecidos, e não chegastes a lamentar, para que fosse tirado do vosso meio que tamanho traje praticou. Tirado, arrancado, isso mesmo. Não é acomodar. Não é como se tem feito nos nossos dias, mas é arrancar mesmo, é cortar o mal mesmo pela raiz. E Paulo, ele exorta, porque aqueles irmãos, a liderança que ali estava, muitas vezes presenciavam isso. Chegou ao ponto, como ele diz aqui, de haver quem se atrevesse a possuir, a se deitar com a mulher do seu próprio pai. Isso estava dentro da igreja em Coríntios. Mas Paulo não poupou, mas Paulo não alisa. E ele diz que tais indivíduos devem ser tirados. Deve ser haver um lamento, não uma conformidade. Hoje, pelo contrário, se é uma conformidade com o pecado. Com aqueles que praticam, não, porque fulano, o dízimo dele é bom. Né? Porque a oferta dele é bom, a oferta dela é bom. E a gente não pode mexer, e a gente não pode cortar, porque senão dá prejuízo para a igreja. O que dá mais prejuízo é o pecado. Veja, ele diz que não, a igreja não se atreveu a lamentar, nem mesmo tirar do meio quem o tamanho traje cometeu. E ele diz, olha, e ele continua exortando. Versículo 4, em nome do Senhor Jesus, reunido vós, a meu espírito, com o poder de Jesus, o nosso Senhor, entregue a Satanás para a destruição da carne. Veja, Paulo não pega leve, nem maneiro. Mas ele diz, olha, entregue tais que praticam esse tipo de coisa, Satanás, para a destruição da carne, a fim de que o espírito seja salvo no dia do Senhor Jesus Cristo. Porque quando ele diz, entregue a Satanás, né, para a destruição da carne, mas ele diz, a fim de que o espírito, ou seja, ele está falando aqui de exortação, de repreensão, de correção, de disciplina. Aliás, disciplina, né? Tá longe hoje, né? E a gente vive uma geração que não aceita ser disciplinado, corrigido, repreendido. Mas ele diz, olha, entregue para a destruição da carne. A carne, ela tem que ser destruída. O pecado, ele tem que ser destruído. Para que o espírito seja salvo, a carne, ela tem que ser destruída. As práticas, as nossas práticas pecaminosas, ela tem que ser destruída. E ele diz, não é boa as vossas jactâncias. Eles se orgulhavam. Eles se ensoberbeciam diante disso. E viviam de uma forma, digamos assim, orgulhosa, que achava que aquilo ali não era tão grave. E aí no finalzinho, queridos, nosso tema não é esse. Só para a gente dar uma palavra exortativa. No finalzinho, quando ele diz, pois quem dentro... Quem... É, aliás, pois com que direito a vez deu de julgar os de fora? Não julgais vós, os de dentro? Paulo está dizendo, olha, com que direito vocês têm de olhar para o ímpio e dizer, olha, o ímpio pratica isso, é desse jeito? Se muitas vezes, muitos líderes estão conivendo com os erros e não estão vendo o erro que está dentro, muitas vezes, dentro da igreja. Muitas vezes apontam para o ímpio, ah, corrupção, ah, isso, ah, e aquilo. Sim, lá no nosso meio. Ele diz, os de fora, porém Deus os julgará. Deus vai trazer à tona os pecados deles, não se preocupe. Isso que a gente está vendo no nosso país, Deus vai trazer à tona, Deus vai punir. Mas ele diz, olha, muito forte isso aqui, expulsai dentre vós o malfeitor. E aí, pastores? Pastores aqui da cidade, o que, é que vocês me dizem desse texto? Expulsai dentre vós o malfeitor. O malfeitor. malfeitor não tem que ter comunhão. Aliás, ele não é nem considerado como meu irmão. Veja, deixa eu ver aqui, quando ele fala exatamente sobre isso. Olha, versículo 9. Já em carta vos escrevi que não vos associeis com os impuros. E ele não está falando lá do ímpio lá fora. E ele vai explicar, ele não está falando daquele que está lá fora. Olha, versículo 10 ele explica. Refiro-me com isto, não propriamente aos impuros deste mundo, aqueles que estão lá fora, ao ímpio, ou aos avarentos, aos roubadores, aos idólatras, pois neste caso tereis que sair deste mundo, que nós estamos aqui. Ele está dizendo, não é, mas é daquele muitas vezes que se diz cristão, que vive uma vida impura. É daqueles que não comungam de uma vida de santidade, que nós devemos nos afastar. Ele diz aqui, ó, já em carta vos escrevi que não vos associeis, não devem ter sociedade. Não. Não tem sociedade com coisas impuras. Não ser cúmplice com coisas impuras. Mas nos afastar exatamente desse tipo de pessoa que se diz cristão, mas que vive uma vida impura. E aí no finalzinho, quando ele diz, expulsai, isso é forte, expulsai dentre vós o malfeitor. É forte. Repito, nós vivemos um tempo que pessoas não querem ser disciplinadas, pessoas não querem ser corrigidas, mas Deus ele corrige, Deus ele repreende a todo aquele que ele ama. Amém, queridos?

chique. Aquele que é sujo, que suje-se mais ainda. Nós vemos que aquele, nós estamos vendo que aqueles que são sujos estão se sujando cada dia mais. A corrupção, a maldade, a impureza. Mas nós, como cristãos, nós devemos buscar

isso que Deus espera. Cristo está voltando, queridos. Não é tempo para brincar. Não é tempo de brincar de ser cristão. Vida cristã é algo muito sério. Nós precisamos estar atentos. Como nós ouvimos, não sermos apenas ouvintes. Deus não se agrada de ouvintes. Deus se agrada da prática. Não é somente ouvir, ouvir e não praticar a palavra do Deus Altíssimo. Deus, Ele quer que vivamos dessa forma. É hora de reconhecermos esse fato. É hora de mudarmos. É hora de transformação. É hora de renúncia, de abandono do pecado e de se voltar verdadeiramente para o Senhor. Porque estamos vivendo essa última hora. Estamos vivendo esses últimos tempos. A igreja está vivendo seus últimos dias aqui na terra. Nós estamos vendo os sinais. Os sinais são cada dia mais evidentes. Cada dia são mais contundentes. Daquilo que o nosso Cristo anunciou que seria o princípio. Mas nós vemos muitas vezes uma igreja desapercebida. Homens e mulheres que estão desapercebidos, mais amantes dos prazeres do que amantes das coisas do Senhor.

0: o Senhor faça maravilhas no nosso meio. E aí eu lembro uma passagem do profeta Josué, onde Deus ele exorta o povo através do profeta para que se santificasse. E o profeta, ele diz essa mensagem, ele diz, olha, santificai-vos, porque amanhã o Senhor fará maravilhas no meio de vós. O Senhor não pode fazer maravilhas em meio à impureza, em meio ao pecado. O Senhor ele só vai operar em meio à santificação. E é por isso que exortamos, a igreja é exortada a viver em santidade, em santificação. Porque é através dessa santificação que Deus ele vai operar maravilhas. Amém, queridos? Vamos ao momento da palavra do Senhor.
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desculpem. Seja o nome do nosso Deus. Essa palavra que Deus, Ele traz ao nosso coração. Uma palavra de exortação. Uma palavra de santificação. Pois sem essa santificação, não podemos ver, não podemos contemplar ao Deus da glória. E é preciso que haja renúncia. É preciso que haja renúncia no nosso meio. Queridos, abra a sua Bíblia e vamos ler a palavra do Senhor lá no livro do profeta, Malaquias. Profeta Malaquias, que você possa ler junto conosco. Profeta Malaquias, capítulo 4. E assim nos diz a palavra do Senhor, do Deus Altíssimo. Capítulo 4. O sol da justiça e o seu proceder. Ele diz, pois eis que vem o dia e arde como fornalha. Todos os soberbos e todos que cometem perversidade serão como o restolho. O dia que vem os abrasará, diz o Senhor dos Exércitos, de sorte que não há, de sorte que não há, lhes deixará nem raiz, nem ramo. Mas para vós outros que temeis o meu nome, nascerá o sol da justiça, trazendo a salvação nas suas asas. Saireis e saltareis como bezerros, soltos na estribaria. Pisareis os perversos, porque se farão cinza debaixo da planta dos vossos pés. Naquele dia que preparei, diz o Senhor dos Exércitos, lembrai-vos-ei da lei de Moisés, meu servo, o qual lhe prescrevi em Horeb, para todo Israel, a saber, estatutos e juízos. Eis que eu vos enviarei o profeta Elias, antes que venha o grande e temível dia do Senhor. Ele converterá o coração dos pais aos filhos, e o coração dos filhos aos seus pais, para que eu não venha e fira a terra com maldição. Louvado, engrandecido, exaltado seja o nome do nosso Deus. Queridos, como nós já falamos na introdução deste programa, Deus, Ele requer uma vida santa, uma vida justa diante de si. Nesse texto nós vemos aqui a exortação ao abandono, às práticas pecaminosas e uma volta para o Deus da glória. Veja quando ele começa dizendo, pois eis que vem o dia e arde como fornalha. Todos os soberbos e todos os que cometem perversidade serão como um restolho. O dia que vem os abrasará, diz o Senhor dos Exércitos, de sorte que não lhe deixará nem raiz nem ramo. Veja o texto aqui, o profeta, ele está falando sobre o juízo. O juízo é o que ninguém quer saber. Interessante que o próprio Cristo, ele disse nas suas despedidas, nas palavras finais aos discípulos, que enviaria o Consolador, o Espírito da Verdade. E esse Espírito da Verdade iria convencer o mundo de três coisas.
ia convencer o mundo do pecado, da justiça de Deus e do juízo. E é sobre esse juízo aqui que o profeta está falando. É o juízo de Deus. Às vezes as pessoas, inclusive há muitos que evangelizam de forma errada. Há muitos que, ao invés de pregarem a verdade, pregarem a palavra, não, Jesus te ama, Jesus te ama, Jesus te ama. Tem que ser mudado esse estilo de evangelismo e ser pregado a palavra, né? Ser pregado a palavra com justiça de um Deus que está irado contra o pecado. E aqui ele exorta, através do profeta Malaquias, ele diz, pois vem dia. E esse dia ele diz que arde como uma fornalha. E nesse dia, essa fornalha, esse fogo ardente, né? Tem gente que vive pedindo fogo, né? Manda fogo, Senhor, não sabe nem o que pede, meu Deus do céu. Mas quando ele fala aqui de fogo, ele fala de juízo. Tem gente que diz, ah, Senhor, manda fogo. Meu Deus, misericórdia, ainda bem que Deus não ouve e não manda o fogo. Já pensou a igreja cheia, o povo lá gritando, manda fogo, manda fogo, manda fogo. E Deus mandasse uma chama de fogo, uma fornalha ardente. Meu Deus, não ficaria ninguém. E eu faço como Jesus, perdoa, porque eles não sabem o que dizem. Sabe por quê? Porque quando a gente vê na Bíblia, fogo significa o juízo de Deus. E ele está mostrando isso aqui. Veja, e ele diz que vai arder como uma fornalha. E todos os soberbos e todos os que cometem perversidade serão como o quê? Como restolho. Ou seja, onde o fogo ele passa, ele deixa o quê? O pó. O restolho. Ele diz, e o dia do Senhor vem e os abrasará. Diz o Senhor, não é o profeta que está dizendo. Autoridade, tem gente que fica aí, né? O Senhor mandou te dizer, eis varão, eis que te digo. E Deus não mandou ele dizer nada. Nem a palavra ele está pregando, mas está dizendo que o Senhor mandou dizer isso a ele. Que ouviu a voz de Deus, meu Deus do céu. Veja, ele diz, diz o Senhor dos exércitos, de sorte que não lhes deixará nem raiz nem ramo, ficará nada. Sabe por que o fogo do juízo ele consome os perversos? E aí eu falo dos perversos, não exatamente propriamente o ímpio, mas muitas vezes o perverso ele está dentro, no meio do povo de Deus, está dentro da igreja. Ele está falando aqui, dirigindo ao seu povo, que muitas vezes está andado com perversidade, coisas abomináveis, como nós vimos no texto anterior. E sobre esses viu o juízo de Deus. Deus, mas aquele Deus carrasco era lá no Velho Testamento. Deus é o mesmo, querido, ontem, hoje. Quando nós lemos lá no Velho Testamento, né, nós deveríamos ter temor e tremor, porque aquele Deus é o mesmo de hoje. Ah, mas isso era só lá, e Deus fulminava, e Deus, quando o pecado existia, Deus cortava de imediato. Nós estamos no período da graça, é? Então continua cometendo pecado. Veja o exemplo de Ananias e Safira no Novo Testamento. Continua mentindo, continua pecando, continua na perversidade, continua adulterando, continua vivendo assim, e você vai ver, né, o juízo de Deus sobre a sua vida. Ah, mas era só lá, Luciano. Nós não vivemos esse período aí. O Deus é o mesmo, queridos. E ele promete justiça, juízo contra os perversos. Vou repetir. Ele está falando aqui para a sua igreja, para aqueles que estão dentro da igreja, nos templos, que muitas vezes se diz cristão, que cantam, que louvam, que pregam, e é que às vezes tem um título, mas que não vivem, que não praticam a palavra do Senhor, e acham que Deus está recebendo esse culto. Mas no versículo 2, veja, aí ele diz para os verdadeiros, os fiéis, aqueles que procuram viver em santidade, que lutam todos os dias e que vivem essa batalha todo dia para viver e se apresentarem santos diante do Senhor. Ele se volta para esse grupo e ele diz, mas para vós outros, para aqueles que temem, para vós outros que temais o meu nome, nascerá o sol da justiça, trazendo salvação nas suas asas. Saireis e saltareis como bezerros soltos na estrebaria.
caçareis, pisareis, melhor dizendo, os perversos, porque se farão cinzas debaixo da planta dos vossos pés. Naquele dia, diz o Senhor, prepararei, diz o Senhor dos exércitos. Veja, ele se dirige, o profeta, ele se dirige a esse primeiro grupo, dentro da casa do Senhor, o perverso, pelo qual ele exorta para que se arrependa, porque senão o juízo de Deus virá. E ele volta para o outro grupo, para aqueles que temem, porque só existem duas possibilidades: ou você teme ao Senhor e anda nos caminhos do Senhor, ou você não teme o Senhor e vive do seu jeito. Não tem terceira opção. E para aqueles que temem ao Senhor, o Senhor promete, e ele diz que nascerá o sol da justiça, se referindo a Cristo, aquele que é justo, aquele que se sacrificou por nós. E ele diz: nascerá esse sol da justiça, e ele vai trazer o quê? A salvação sobre as suas asas. Para aqueles que temem, para aqueles que creem, para aqueles que renunciaram a este mundo. E Cristo, ele veio trazer a salvação, a justiça, para que vivamos uma vida justa. E ele diz, olha, né? E vocês sairão e saltarão como bezerros soltos na estribaria. Mas você já viu o bezerro, né? Parece muitas vezes uma criança, né? Ele pula, ele brinca, ele faz aquela festa, né? E assim farão aqueles que estão em Cristo. E ele diz, versículo 3, pisareis os perversos. E ele está falando aqui, não é pisar de orgulho, né? Como muitos, até tem um cântico que diz, né? É que me viu na prova, não me ajudou. Não, não é isso, não é de você humilhar o perverso. Mas ele se trata aqui de pisar no perverso, porque como diz no versículo 1, que Deus, ele mandou fogo como uma fornalha ardente e que os consumiu. E aí, como ele diz aqui, ele explica, e vocês vão pisar, porque o Senhor preparou, diz o Senhor dos exércitos, porque eles se tornarão como cinzas. É nesse sentido, não é de passar por cima, não é de, né, de levar vantagem humana sobre os perversos. Versículo 4, ele diz: lembrai-vos da lei de Moisés, meu servo, o qual prescrevi em Horeb para todo Israel, a saber, estatutos e juízos. Ele está dizendo, ó, vem cá comigo. Ele está dizendo para você lembrar da lei de Deus, para você lembrar da palavra de Deus, que ela é viva, que ela é eficaz. Quantas vezes você tem esquecido da palavra de Deus? Quantas vezes nós esquecemos da lei de Deus? Quantas vezes nós somos negligentes para com a palavra de Deus? Quantas vezes nós apenas ouvimos a palavra de Deus e não colocamos em prática? E ele diz, olha, lembrai-vos. Deus, ele chama a nossa atenção. Não esqueça. Você sabe por que a igreja hoje, ela vive essa decadência? Você sabe por que a gente está vivendo tudo isso? Pecado, imoralidade, adultério, fornicação. Você sabe por que a gente está vivendo escândalos? E aí não estou falando lá do ímpio. Vou lhe dizer bem claro, não estou falando do ímpio. Você sabe por que a gente tem visto escândalos? Porque a igreja esqueceu a palavra de Deus, colocou em segundo plano. Sabe por quê? Porque os líderes, os pastores, os sacerdotes, eles deixaram de lado a palavra de Deus, não ensinam a palavra de Deus, não exortam, não corrigem, não repreendem, conforme a gente viu no texto de Coríntios, Paulo fazendo com a igreja em Coríntios. Esqueceram-se. E você sabe o que é avivamento? Você sabe o que é avivamento? Avivamento não é, ah, falar em línguas, ah, canta lá basura, suli, canta lá malaia, manda fogo, Senhor, oh, glória a Deus, aleluia, Deus está agindo nesse lugar, o anjo de Deus está entrando aqui neste lugar, trazendo a vitória na bandeja. E a igreja se alvoroça, e aquele fogo. Não, isso aí é coisa da carne. Isso aí é carnalidade, meninice. Você sabe o que é avivamento, querido? Avivamento é uma volta à
as Escrituras. É exatamente isso aqui. Lembrai-vos da lei de Moisés, meu servo, que lhes prescreveu em Horebe para todo Israel, a saber, estatutos e juízos. Isso aqui é avivamento. Quando a igreja ela volta, você pode olhar os grandes avivamentos bíblicos que eles voltaram para as Escrituras e reencontraram, eles tiveram um reencontro com as Escrituras que eles haviam abandonado, que eles haviam esquecido. E quando eles tiveram esse reencontro e o coração deles foram quebrantados e eles confessaram seus pecados, Deus ele fez maravilhas. Não só no meio deles, mas em todos os que estavam à sua volta. Avivamento não é nada disso que a gente está vendo nos nossos dias. Não é esse fuzuê. A gente vê cada coisa bizarra, né? Eu vi um exemplo, sabe? Tem uma das colunas, e ali o dito pastor, né, escalava e subia, pá, outros dão cabalhota, outros pegam o púlpito, né, levantam as mãos, levantam os bancos e saem gritando, e para isso, e para aquilo. Vou dizer bem claro, aproxima aqui, vem cá. Isso aí não é avivamento. Me desculpa, não vou te enganar. Isso não é avivamento. Avivamento é quando você tiver um encontro com a palavra. E quando você tem um encontro com a palavra, ela vai esmiuçar o teu coração, vai te quebrantar, vai te jogar no chão, vai te humilhar e vai dizer quem você é: pecador. E você vai reconhecer que é pecador e vai se voltar para as Escrituras, para o Deus vivo. Lembrar-se dos estatutos, dos juízos. Isso é avivamento para aqueles que temem. Ele diz: eis que vos enviarei o profeta Elias antes que venha o grande e temível dia, dia do Senhor. As pessoas hoje, e eu estou falando aqui para cristãos: ah, Luciano, mas você tem que pregar a palavra para o ímpio. Tem, isso é para ele também. Isso é para você que é cristão. Não sei se você está me ouvindo. O Senhor está dizendo que vai enviar aqui o profeta Elias aqui de uma forma simbólica, uma referência a Cristo, a volta de Cristo. E a referência aqui do profeta Elias é uma referência aos profetas verdadeiros, não é profetas só pelo nome de profeta. Ah, eu sou profeta, tem um tal de aí um profeta, né? Eu sou profeta. Não é esses profetas aí, não. Esses aí são falsos. Não é esses profetas que você tem visto aí nas redes sociais, que eu não entendo porque multidões seguem eles, né? Ah, eu sou profeta e eles, uma cara de pau, né? Tem aí um profeta, um tal Mirim, né? E ele tá pregando não. Ele tá lá fazendo o show dele. Aí ele olha e diz: sim, Senhor, diz, fala que. E eles param, né? Não estão com Bíblia, não estão com palavra na mão. E diga: Senhor, sim, quer que o Senhor quer falar à igreja? Sim. Aí ele olha para a igreja e diz: olha, o Senhor está mandando te dizer isso. Cara de pau. Picareta. Me desculpe a linguagem, mas é essa mesmo. Enganando pessoas. E muitos se deixam levar por esses falsos profetas. Ele não está falando aqui desses profetas. Ele está falando do profeta, aquele que prega a verdade. O profeta, ele tem a missão de alertar. Não está revelando CPF, que mora na rua tal, né? Não, Kleber. Ô, Kleber. Não sei o que, Kleber. O profeta, ele vai alertar o pecado, sim. Ele vai exortar a igreja. Mas veja, a referência aqui ao profeta Elias, aqueles que viriam pregando a verdade, alertando a igreja, assim como o profeta ele veio, alertando a igreja contra, antes que venha o grande e temível dia, dia do Senhor. Para muitos vai ser um dia temível, para alguns vai ser o dia de glória, a volta de Cristo. Mas para muitos, que inclusive estão dentro de igrejas, que se dizem pastores, que pregam, que cantam, que tocam, que têm cargos dentro da igreja,
mas não se converteram, mas não se arrependeram, esse dia aqui será um dia terrível, temível. Sabe por que vai ser temível? Sabe por que vai ser terrível? Porque não há mais espaço para arrependimento. Sabe por que vai ser terrível? Porque você pode ter vivido a vida inteira na bagaceira e naquele momento dizer: "Nós, Senhor, eu quero ir para o céu, eu me arrependo, me perdoa." E ele dizer: "Não, não conheço você." Sabe por que vai ser terrível? Porque às vezes você pode ter 30, 40 anos dentro da igreja e chegar naquele dia e o Senhor dizer: "Eu não conheço você." "Ah, Senhor, mas eu estou 40 anos lá na igreja congregacional." "Ah, Senhor, mas eu estou há 100 anos lá na igreja tal, na igreja assembleia, na igreja, seja qual for ela." E o Senhor dizer: "Olha, eu não conheço você." E você cantava, pregava, louvava, tocava instrumentos, tinha funções, tinha cargo. Podia até ter o cargo de pastor. E o Senhor dizer: "Eu não conheço você." Por isso que é temível. Por isso que é temível. Não é carro que nos salva, não é placa da igreja que nos salva, mas é uma vida quebrantada diante do Senhor. É por isso que esse dia é temível, é terrível, terrível dia do Senhor, a volta de Cristo, porque muitos naquele dia, como a própria palavra de Deus nos diz, Paulo nos diz, o tempo já está correndo ali, que muitos vão dizer: "Mas Senhor..." Veja só, o próprio Cristo alertou que viriam esses, né? "Mas Senhor, em teu nome a gente expeliu tanto demônio, os demônios chegavam lá, a gente entrevistava eles, derrubava eles, pisava neles, mas Senhor..." "Mas Senhor, em teu nome a gente profetizava, eu chegava e dizia: 'Irmão, eis que eu te digo, eis que eu estou te dizendo que o Senhor vai te abençoar com a tua conta bancária, Senhor, eu profetizei em teu nome. Mas Senhor, em teu nome eu fiz curas, milagres.'" E sabe por que é temível? Porque o Senhor vai dizer: "Nunca vos conheci, apartai-vos, saiam, saiam." Ele vai cortar: "Saiam." É por isso que é temível. Nessa vida, querido, nós passamos por muitas decepções, né? Amorosas, sentimentais, muitas. Mas a maior decepção que a gente pode passar é chegar naquele dia e ouvir essa palavra do próprio Senhor. Porque Ele vai dizer duas palavras: "Vinde, benditos de meu Pai, cheguem para cá, venham comigo." E Ele vai dizer: "Apartai, saiam." Show. Vamos dar a nossa linguagem aqui, show. Você sabe o que é isso? É temível. E é isso que o profeta está dizendo aqui. Por isso, não brinque de ser cristão. Não brinque. Não brinque com as coisas de Deus. Leve as coisas de Deus com seriedade. Você que é pastor, leve com seriedade. Arrependa-se, converta-se. Dobre seus joelhos, ore. Você que é ovelha, converta-se de fato, seja praticante, não seja apenas ouvinte, porque você não está enganando a Deus, ninguém engana a Deus, você está enganando a você mesmo. Grande e temível dia do Senhor, porque muitas pessoas vão se arrepender naquele dia, só que a porta da graça, queridos, está fechada, não entra e não sai. É hoje, é agora. Deus está te dando a oportunidade agora de você se arrepender, sabe, de você se converter, de você abandonar o pecado, de você deixar as suas práticas e se converter verdadeiramente ao Senhor antes que venha esse dia aqui, que para uns será um dia de glória, dia de alegria. Como ele diz lá no versículo 2, né? Saltaram como bezerros, estarão felizes, saltando, pulando, oh, glória a Deus, aleluia. Mas para outros é um dia temível, de tristeza. Sabe, de pensar: "Mas rapaz, eu passei a vida inteira, eu fiquei 40 anos lá dentro de uma igreja evangélica. E eu pensava que estava certo." Você até vai tentar justificar: "Mas o pastor não dizia isso, não pregava isso. Ele só pregava que eu era uma bênção. Ele só pregava que eu ia prosperar. Ele só pregava de cura, disso, daquilo, não, mas não pregava a palavra de Deus, de arrependimento, de pecado, de conversão." Aí Cristo vai dizer: "Ó, não conheço você.
tchauzinho pra você. É duro, é. Mas essa é a verdade. Talvez porque muitos não gostam desse programa. Talvez porque poucos escutam esse programa. E porque a maioria não quer ouvir esse programa, porque não suporta a verdade. Se eu pregasse aqui um engano, se eu pregasse aqui que você ia ficar rico, próspero, de você ter todas as suas enfermidades curadas, e orar por você e fizesse aquele show, era cheio de gente. Sabe por que muitos não gostam da igreja congregacional? E às vezes até vão, mas não querem ir, porque a palavra é dura. E nós não alisamos. Porque se eu alisar, Deus vai cobrar de mim. Porque se eu só falar que você é uma bênção, que você vai ser próspero, e de profecias, isso e aquilo, e fazer esse show que está aí, Deus vai cobrar de mim. A palavra, ela tem que ser pregada a verdade. Paulo diz, prega a verdade, insta, que seja oportuno, quer não, corrige, repreenda, exorta. Essa palavra que tem que ser pregada, é dura, Luciano, dura esse discurso. E aí os discípulos disseram isso para Cristo, peraí, Senhor, essa palavra é muito dura, ninguém pode ouvir isso, não, a gente não suporta, peraí, pega mais leve. Diga que nós somos importantes, diga que nós temos valor, né? Diga que eu vou ser rico, diga que eu vou conseguir, diga que o Senhor vai abrir a porta. Sabe, é isso que eu quero ouvir. Eu não quero ouvir que tem que me arrepender, que tem que mudar. E para a gente fechar, Ele converterá o coração dos pais aos filhos e o coração dos filhos aos pais, para que eu não venha e fira a terra com maldição. Resumindo, converta-se. Seja pai, seja filho, seja mãe, seja todos. Resumindo o texto, conversão. Para que Deus não fira a terra, tem que haver conversão. Conversão é mudança de atitude. É mudança de rumo. Se está seguindo rumo, você diz, opa, esse caminho aqui não dá certo. E você faz uma meia volta. É conversão. Amém, queridos? Vamos orar nesse momento. Orar por aqueles que estão enfermos. Orar para que Deus derrame do seu Espírito nesse momento sobre a sua vida. E você que ouviu a palavra, e o Espírito toque o seu coração nesse momento. Pai querido e santo, oh Deus, em nome de Jesus, aqui está, Senhor Deus, a Tua palavra. Essa palavra, Senhor Deus, é viva, ela é eficaz. E ela vai, Senhor Deus, onde a minha voz não pode ir.

sabemos, ó Deus, que o Senhor tem o poder, ó Deus, todo o poder. E segundo a Tua vontade, ó Deus, o Senhor pode restaurar, curar, física, mas acima de tudo espiritualmente, Senhor Deus. E nesse momento, Senhor Deus, que a Tua unção possa curar, Senhor Deus, a vida da Tua serva. E de todos aqueles que estão enfermos, ó Deus, nessa manhã. Mas não apenas cura o físico. Não apenas cure o físico. Mas faça uma obra completa, Senhor Deus, na vida de cada uma dessas pessoas, ó Deus. Para a glória, para o louvor do Teu Santo. E exalte o nome. Em nome de Jesus, ó Deus, nós te oramos.

0: dá-me mais graça. Não sou maior que meu Senhor.
1: Glória a Jesus.
0: Apenas
1: estamos chegando, né? Nos aproximando aqui dos momentos finais do programa. Agradecendo, né? Acima de tudo, primeiramente, claro, ao nosso bom, eterno, generoso Deus.
0: Da coroa.
1: Pelo qual nos proporciona.
0: Diferente.
1: O sol da justiça. Cristo Jesus. Agradecendo a cada um dos nossos ouvintes, né, que estão sempre na audiência conosco, você que está no YouTube aqui da Taperó FM, já mandei aqui, deixa eu mandar novamente, né, a paz do Senhor Jesus Cristo para a Dona Lúcia, lá do bairro Alto Branco, em Campina Grande. Lá em Campina Grande também, ouvindo a gente, a irmã Maria José diz aqui, bom dia, graça e paz, amém, minha irmã, que Deus abençoe. Aqui em Taperuá, também a nossa, cadê aqui? Também está ouvindo aqui a gente, a Marta Silva, né? Ela diz aqui, cadê aqui? Deixa eu voltar aqui, né? Ela diz o seguinte, né? Bom dia, paz do Senhor Jesus Cristo. Amém, minha irmã, que Deus abençoe a sua vida, né? Que Deus abençoe a todos os nossos amados irmãos em Cristo, né? Que estão sempre nos acompanhando. Se você quer conhecer um pouco mais, quer ouvir mais, você ouviu a palavra de Deus, quer entregar a sua vida, o seu caminho ao Senhor, esteja conosco, tá bom? Em um dos nossos horários de culto. E o Espírito Santo, né?
0: Ainda não.
1: O Espírito Santo assim possa agir, né, no seu coração.
0: Mas se o meu.
1: Nós temos culto todas as terças-feiras.
0: Faz parte.
1: De 9 horas, momento de oração, de ensino da palavra.
0: Eu.
1: Nós temos quinta-feira, né? Estamos um pouco,
0: não sou,
1: digamos assim, sem o trabalho das mulheres, né? Temos um período de enfermidades, doenças.
0: Em
1: algumas das mulheres, né?
0: Apenas.
1: Mas Deus está restaurando, está trabalhando e vai voltar, se Deus assim permitir, às quintas-feiras, né? Aos domingos, inclusive neste domingo, nós temos escola bíblica dominical. E à noite nós estaremos reunidos, nós estamos trazendo temas, estamos dentro do mês da família, estamos trazendo uma série de mensagens voltadas para a exortação à família. A família que tem sido o alvo de ataque do inimigo, e nós precisamos blindar a nossa família. E como é que nós blindamos a nossa família? Com a presença de Deus, Deus em primeiro lugar. Como é que nós podemos ter, nós vimos domingo passado, uma família saudável diante de Deus? E neste domingo nós veremos minha família, bênção do Senhor. Então que você esteja conosco. A gente tem visto que o inimigo, ele tem feito um desorte no meio familiar. Separações, contendas, adultérios e tantas e tantas outras coisas. E nós precisamos buscar ao Senhor, nos fortalecer no Senhor, orarmos pela nossa família. Amém? Que Deus te abençoe, que Deus te ilumine, que Deus te guarde. No próximo sábado tem mais cedo, sempre mais cedo, às 7h30. Então, depois das 7h30, eu espero você aqui junto conosco. 1h30 do programa, para a glória do nosso Deus. Que Deus abençoe a todos. Que a graça e a paz do nosso Senhor e Salvador Jesus Cristo esteja sobre a sua vida.

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2: Itaperuá FM informa. Hora certa. 12:31.
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0: Boa noite, meus irmãos, e que a paz do Senhor Jesus esteja sobre sua vida nesta hora. Nós saudamos não apenas os que estão presentes, mas aqueles também que nos acompanham através das mais diversas formas de transmissão que a nossa igreja fornece na noite de hoje. O nosso desejo é que o Senhor Jesus abençoe você de forma poderosa. Queridos, nós vamos invocar ao Senhor, pedindo a sua bênção sobre o seu sobre esse trabalho nesta hora. E, portanto, convido você a abaixar a sua fronte, fechar os seus olhos para, em oração, falarmos com Deus neste momento. Ó Deus, nós te agradecemos pela bênção de poder estar aqui neste lugar. Muito obrigado, Deus, porque os nossos corações foram alcançados, os nossos olhos foram abertos. O Senhor Jesus nos alcançou e nos amou com um amor incondicional, e é por isso que nós estamos neste lugar. Não por mérito nosso, não por escolha nossa, mas por tua graça e misericórdia que nos trouxe aqui. Deus, o desejo do nosso coração é que o Senhor seja entronizado, glorificado, exaltado. Afinal, tudo que realizamos aqui é para a glória do teu nome. Te pedimos, Senhor, por nossas vidas, por tua graça e misericórdia, fala aos nossos corações, adverte-nos, orienta-nos, nos exorta, encoraja e consola os nossos corações através de todo o trabalho deste culto, Senhor. Esteja a acompanhar aqueles ainda que haverão de chegar nesta hora, trazendo-os em paz. Te louvo pela vida de cada um dos irmãos aqui presentes nesta noite. São estes os pedidos, ó Deus, que te apresentamos em nome do Senhor Jesus. Amém. Meus irmãos, em uma só voz, convido você a ler comigo os Salmos de número 92, onde faremos a leitura do verso de número 1 e 2. Em uma só voz, nós leremos os versos 1 e 2 dos Salmos de número 92. Alguns estão procurando nas suas Bíblias, então vamos aguardar. Acho que já todos encontraram e temos o auxílio da projeção. Vamos fazer a leitura, todos juntos. Bom é render graças ao Senhor e cantar louvores ao teu nome, ó Altíssimo. Anunciar de manhã a tua misericórdia e durante as noites a tua fidelidade. Meus irmãos, com alegria, sob a regência do pastor Luiz, iremos cantar o hinário do culto cristão número 595. Para isso, eu convido você a ficar de pé nesta hora.
1: Alegria, irmãos. Adoremos o Senhor.

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1: Meu irmão, nesta hora, convido você também a abrir a sua Bíblia no livro dos Salmos, de número 103. Salmos de número 103. E faremos, meus irmãos, a leitura de forma responsiva. Eu lerei os versículos ímpares, os irmãos lerão os versos pares. Se você não está com sua Bíblia, nós temos aqui a projeção e você fará a leitura conosco. Salmos de número 103, versos ímpares comigo, os pares com os irmãos. Bendize, ó minha alma, ao Senhor, e tudo que há em mim, bendiga o seu santo nome. Ele é quem perdoa todas as tuas iniquidades, quem sara as tuas enfermidades. Quem farta de bens a tua velhice, de sorte que a tua mocidade se renova como a da águia. Manifestou os seus caminhos a Moisés e os seus feitos aos filhos de Israel. Não repreende perpetuamente, nem conserva para sempre a sua ira. Pois quanto o céu se alteia acima da terra, assim é grande a sua misericórdia para com os que o temem. Como um pai se compadece de seus filhos, assim o Senhor se compadece dos que o temem. Quanto ao homem, os seus dias são como a relva, como a flor do campo, assim ele floresce. Mas a misericórdia do Senhor é de eternidade a eternidade, sobre os que o temem, e a sua justiça sobre os filhos dos filhos. Nos céus estabeleceu o Senhor o seu trono, e o seu reino domina sobre tudo. Bendizei ao Senhor todos os seus exércitos, vós, ministros seus, que fazeis a sua vontade. Glória a Deus. Meus irmãos, todos juntos, leremos os versos 17 e 18, todos juntos, numa só voz, para encerrar, leremos o verso 17 e 18, que diz: mas a misericórdia do Senhor é de eternidade a eternidade sobre os que o temem, e a sua justiça sobre os filhos dos filhos, para com os que guardam a sua aliança e para com os que se lembram dos seus preceitos e os cumprem. Que o Senhor aplique, meu amado, a sua palavra em nossos corações. Nesta hora, meus queridos, faremos um momento de intercessão. E como comemoramos neste mês de maio, o mês da família, iremos orar neste instante também por todos os nossos lares, tá? Abençoando os nossos casamentos, dando a instrução que é devida aos nossos filhos, fazendo com que eles possam andar e caminhar nos caminhos do Senhor, livrando-nos de todo embaraço, toda seta do inimigo. E para isso, nesse momento de oração por nossos lares, eu vou convidar a nossa irmã Marilene que faça este pedido, tá? Então será uma oração de súplica sobre as nossas famílias, como assim estamos realizando em todo este mês de maio. A nossa irmã Marilene ficará de pé e fará a oração neste momento.
2: Senhor, nós te louvamos, exaltamos o teu nome, Senhor, te agradecendo por mais um dia, por mais uma oportunidade de estarmos na tua casa para juntos te prestarmos um culto racional. Recebe, Senhor, a nossa gratidão, receba a nossa adoração, o nosso louvor. Neste momento, nós queremos te pedir, Senhor, em prol dos nossos lares, das nossas famílias. Te louvamos porque entendemos, Pai, que família é projeto teu. E queremos te pedir, Senhor, a tua bênção sobre as nossas casas. Abençoa, Senhor, os nossos esposos. Que a cada dia o Senhor os firme nos seus caminhos. Toma as nossas vidas em tuas mãos. Que nós possamos a cada dia ser mulheres sábias, ser melhores donas de casa, ser melhores mães. Nos ajuda, Senhor. Te pedimos pelos nossos filhos, que o Senhor continue guardando os nossos filhos, livrando os nossos filhos de todo mal. Pai, visita, Senhor, aqueles lares que estão precisando de um milagre neste dia, um milagre de cura, um milagre de porta de emprego. Visita, Senhor, os lares que estão passando por luto, que o Senhor tenha misericórdia. Aqueles lares que estão, Senhor, vivendo um momento de conflito, que o Senhor venha apaziguando, Senhor, todo vento. Que em nome de Jesus, o teu Espírito Santo, Senhor, possa visitar as nossas casas neste dia. Visita as nossas famílias. Pai, tira aquilo dos nossos lares que não tem te agradado. E que a cada dia, Senhor, nós como famílias, como ouvimos nesta manhã, possamos nos firmar em ti. Possamos, Senhor, buscar em ti fé, esperança. E que o amor, Senhor, ele venha reinar a cada dia nos nossos lares. Visita, Senhor, nesta hora as mães. Obrigada por esse dia alusivo a elas. Que o Senhor abençoe, Senhor, as mães da nossa igreja e todas aquelas mães que precisam, Senhor, de um milagre. Recebe a nossa gratidão, recebe a nossa adoração, recebe o nosso louvor por tudo que tu tens feito na nossa família e por tudo, Senhor, que tu ainda irás fazer, em nome de Jesus.
1: Meus irmãos, nessa hora teremos a participação do Ministério Caróis e todos juntos, numa só voz, vamos glorificar a Deus com alegria.

graça e paz, amada igreja, amém? Convido você a se colocar de pé. Juntos vamos louvar esse Deus que é merecedor de toda honra e toda glória. Esse Deus que sabe tudo o que precisamos. Esse Deus que, apesar de qualquer situação, está conosco. E nos faz seguir todos os dias no seu caminho.

Amém? Que possamos seguir com fé nas alturas para que você possa oferecer ao Senhor uma casa onde Ele tenha prazer em ficar, onde o Espírito Santo possa habitar.

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1: Livro de Provérbios, meus irmãos, capítulo 28, versículo de número 13, nos diz assim: o que encobre as suas transgressões jamais prosperará, mas o que as confessa e deixa alcançará misericórdia. Iremos nesta hora, meus irmãos, fazer uma oração de confissão, pecados, apresentar a Deus todas as nossas culpas, as muitas e muitas vezes que nós pecamos contra Ele. E como temos o Espírito Santo que habita em nós, e como nos revela a sua palavra, nós o entristecemos. Então é hora de nós nos arrependermos, confessarmos nossos pecados, como as Escrituras nos ensinam. Nessa hora de oração, portanto, eu vou pedir ao nosso irmão Alidiel que faça essa oração. O Cairóis irá cantar a primeira parte desta canção. Passaremos alguns poucos segundos em silêncio. E nosso irmão Alidiel, de pé, quebrará o silêncio, romperá com o silêncio e fará esta oração, confessando os nossos pecados.

Senhor Deus, diante da Tua presença estamos para Te render graças, Te dar louvor, para declarar que não há Deus semelhante a Ti. Queremos Te agradecer por esse privilégio, por essa oportunidade de subir à Tua casa. Não somos dignos, Pai. Diante de Ti entregamos a nossa vida, as nossas falhas, nossos pecados. Somos miseráveis pecadores. Sem Ti não somos nada. É o Teu sangue sobre as nossas vidas. És Tu, Senhor, naquela cruz, que pagasse o preço para que hoje podemos estar aqui, Te rendendo graças e louvor. Pai, perdoa os nossos pecados, as nossas falhas, nossas transgressões. Somos imundos, miseráveis pecadores.

Senhor. Perdoa os nossos pecados, precisamos de Ti, necessitamos de Ti. Nossa alma, nossa vida clama por Ti. Nos ensina a cada dia a Te obedecer. Que possamos Te conhecer mais, que possamos

0: Meus irmãos, está escrito na segunda epístola de Paulo aos irmãos da cidade de Coríntios, capítulo 9, o versículo 7, o seguinte: cada um contribua segundo tiver proposto no coração, não com tristeza ou por necessidade, porque Deus ama a quem dá com alegria. É importante, meus queridos, nós frisarmos que este momento é tão somente uma responsabilidade dos crentes desta comunidade. Tá? Como os irmãos percebem, pedimos a sua atenção, os diáconos, nosso irmão Edenilson é o responsável por isso, né? Uma autoridade. Então, fiquem tranquilos, os irmãos, vamos continuar na celebração normal, olhem para cá. Fiquem despreocupados, eles estão muito, o irmão Nezinho está muito bem acompanhado. Vamos aproveitar e vamos orar por ele nesse momento, tá? Então, os irmãos fiquem atentos, porque nesta hora nós iremos fazer com que aquilo que o Senhor nos deu, nós possamos devolvê-lo como uma ação de gratidão por sua bondade e providência em nossas vidas. Para isto, meus irmãos, nós vamos chamar a família Teles Cavalcante para participar deste momento como um momento especial. Portanto, todos os familiares aí, toda essa grande família, né? Grande família, Teles Cavalcante, venham para cá porque eles haverão de participar. Ao tempo também que nós chamamos todas as crianças de 3 a 9 anos para que possam vir para cá. Se você deseja participar deste momento, e como fizemos, é uma responsabilidade de apenas os crentes desta comunidade, há um QR Code à frente do banco, há alguns envelopes, e os irmãos fiquem à vontade caso queiram participar.
1: Paz, meus irmãos, amém. Vamos louvar o Senhor, eu acredito que todos conhecem. Então vamos louvar ao Senhor, exaltá-lo, lembrando do momento em que nós nos encontramos com Ele, ou melhor, quando Ele nos encontrou.

0: Senhor, nós aqui te apresentamos as ofertas, os dízimos que o Senhor utiliza como um instrumento para a manutenção da tua casa e de todos os trabalhos. Como assim tem sido feito, Pai, continua dando aos responsáveis entendimento, sabedoria e com toda a lisura a manutenção de todos esses recursos, o investimento e o trabalho com eles. E pedimos pela saúde do nosso irmão Diácono Nezinho, que o Senhor possa abençoá-lo nesse instante, cuidando dele e de toda a sua saúde. E oramos também por todas as nossas crianças que aqui estão sentadinhas, que em nome de Jesus o Senhor possa fazer com que as professoras sejam um bom instrumento para alcançar os seus corações com a tua poderosa palavra. Também te apresentamos as nossas vidas, Pai, para que ficaremos neste lugar. Usa o teu servo com autoridade e poder para a glória do teu nome. É assim que te oramos em nome de Jesus. Amém. Nessa hora, enquanto as crianças sairão, convido você a desligar o seu celular ou colocá-lo no modo silencioso para que possamos ouvir a ministração da palavra de Deus através do seu servo, Pastor Luiz.
1: Boa noite, meus irmãos. Que a graça e a paz do Senhor Jesus seja com todos nós. Também saudamos aqueles que estão nos acompanhando pelas transmissões da igreja. Que Deus os alcance nessa noite com a sua graça. Graça essa que também repousa sobre nossas vidas. Nosso Munezinho está bem. Foi só uma pequena queda de pressão, mas ele está bem, os irmãos podem ficar tranquilos. Já está sendo devidamente assistido ali. Infelizmente, o nosso ar-condicionado resolveu não funcionar hoje, né? Mas amanhã isso vai ser resolvido, se Deus quiser. Então, você vai tendo paciência. Lembra da época antiga, que a gente não tinha nem ventilador, né? E louvava a Deus do mesmo jeito e dava tudo certo, tá bom? Então, para ajudar vocês, eu vou pregar só meia hora a mais do previsto, para a gente ter que aproveitar esse calor humano que nos une nesse lugar. Desde já parabenizar a todas as mães por esse dia, que o Senhor as abençoe de forma muito especial, que a vida de vocês seja coroada de bênçãos e que o Senhor possa conceder a vocês o desejo do vosso coração, se for essa a sua vontade. Essa é a nossa oração e o nosso desejo para todas as mamães aqui da nossa igreja. Vamos abrir as escrituras. Eu convido

A palavra do Senhor. Lucas capítulo 7, verso 11 a 17, assim nos diz o texto bíblico. Pouco depois, Jesus foi para uma cidade chamada Naim, e os seus discípulos e numerosa multidão iam com ele. Ao aproximar-se do portão da cidade, eis que saía o enterro do filho único de uma viúva, e grande multidão da cidade ia com ela. Ao vê-la, o Senhor se compadeceu dela e lhe disse: não chore. Chegando-se, tocou no caixão e os que o estavam carregando pararam. Então Jesus disse: jovem, eu ordeno a você, levante-se. Os que estava morto sentou-se e passou a falar, e Jesus o restituiu à sua mãe. Todos ficaram possuídos de temor e glorificavam a Deus, dizendo: grande profeta se levantou entre nós, Deus visitou o seu povo. Esta notícia a respeito de Jesus se espalhou por toda a Judeia e por toda aquela região. Que o Senhor nos abençoe com a sua gloriosa palavra. Curve sua fronte, feche seus olhos, vamos orar, vamos buscar a iluminação do Espírito Santo. Querido Deus, nós somos gratos pelo privilégio que o Senhor nos concede de estarmos reunidos em sua presença. Nesse dia que o Senhor criou e preparou para o louvor da sua glória. Nesse momento, Senhor, nós temos diante de nós a sua palavra. E nós cremos que o Senhor fala conosco através da sua santa e gloriosa lei. E é por isso que neste momento nós te suplicamos, Espírito Santo, o Senhor que sonda nossas mentes e os nossos corações, o Senhor que esquadrinha os nossos passos e que nos trouxe aqui nesta noite, por sua infinita misericórdia, graça e bondade, fala conosco mais uma vez, edifica nossas vidas, conforta nossos corações. Senhor, se preciso, nos corrija, nos exorte, nos repreenda, mas não permita que venhamos a deixar este lugar da mesma forma como nós chegamos aqui nessa noite. E se aqui entre nós, ou a nos acompanhar à distância, houver alguém que não conhece a seu Filho como único e suficiente Salvador de sua vida, que nesta noite, Senhor, cadeias possam ser rompidas e pecadores libertos do domínio da morte para o louvor do teu santo nome. Nós queremos ouvir a tua voz, Espírito Santo. Fala ao nosso coração. É isso que te pedimos. Em nome de Jesus. Amém. Podem sentar, meus irmãos. Quando Jesus enxuga as lágrimas de uma mãe. Hoje é um dia que em nosso calendário dispomos do desejo de nossos corações de render graças ao nosso Deus por uma figura, uma personagem central na vida de qualquer pessoa, as nossas mães. E é bem verdade que é nosso dever honrá-la todos os dias no decorrer do ano. E não apenas em uma ocasião específica. Mas não existe erro algum de, em um dia específico, desejar render graças a Deus por suas vidas e demonstrar ao Senhor de forma mais intensa e para com elas de maneira mais visível o nosso amor, o nosso afeto e a nossa gratidão. Mas se existem mães que sorriem em momentos de alegria, de nostalgia, de êxtase e de satisfação, existem mães que enfrentam tempos sombrios, noites sem fins, rios que correm de seus olhos com lágrimas que vertem desespero e profunda angústia. Se existem mães que celebram a chegada de seus filhos, existem mães que lamentam a partida deles. Se existem mães que se enaltecem diante do fruto de seu ventre e da beleza de sua casa, existem mães que são tomadas de tristeza, de apatia, de saudades, de sofrimento e de profunda angústia. Não é um sentimento exclusivo delas,
mas de qualquer ser humano, a depender das circunstâncias da vida com as quais precisamos lidar e viver a todo momento e a toda circunstância.

O texto bíblico nos mostra, através da pena e da ponta da caneta de Lucas, a dor profunda de uma mãe, em um dos momentos mais terríveis que qualquer ser humano pode enfrentar, diante da perda de seu filho. E o texto enfatiza seu único filho. E o texto ainda acrescenta circunstâncias mais desafiadoras: uma mulher que era viúva, que já não tinha a proteção de um marido, e agora estava desprovida da segurança social daquele contexto cultural que era ter um filho. Essa mulher está entregue ao sofrimento. E agora ela caminha em direção ao cemitério para sepultar o seu bem mais precioso, para enterrar a sua joia mais valiosa, para se despedir do grande amor de sua vida. Jesus encontra-se com essa multidão que percorria na direção que o féretro caminhava, nostálgica, silenciosa, sendo apenas irrompido o barulho do choro, do desespero e da angústia. Mas Jesus encontra essa multidão. E quando Jesus encontra essa multidão, as coisas simplesmente serão mudadas, transformadas. Pois das duas multidões que se encontram, diante da pequena porta do vilarejo de Naim, de um lado vem uma multidão movida pela morte, do outro vem uma multidão guiada pela vida. E de um lado nós temos uma multidão, um cortejo fúnebre, do outro lado nós temos um povo alegre, que celebra, que jubila, que exalta, perseguindo o autor da vida e o Senhor da história. Quando essas multidões se encontram, um milagre vai acontecer e Jesus será glorificado, porque naquele dia ele decidiu enxugar as lágrimas que corriam de um rosto de uma mãe. E é sobre isso que eu quero pensar nessa noite. E eu quero que você deixe a Bíblia aberta em Lucas capítulo 7, do verso 11 até o verso 17, a fim de refletirmos sobre as preciosas verdades que o Evangelho irá nos propor nessa noite. A primeira coisa que vamos perceber está justamente nos dois primeiros versos que nós lemos, o verso 11 e o verso 12. Jesus vai ao encontro da multidão, daqueles que estão sem esperança. Veja o que acontece. Pouco depois, Jesus foi para uma cidade chamada Naim. E os seus discípulos e uma numerosa multidão o acompanhavam. Ao aproximar-se do portão da cidade, eis que saía o enterro do filho único de uma viúva. E grande multidão da cidade ia com ela. Lucas, como um perito historiador, é muito detalhista nas informações que acrescenta no seu texto. E aqui ele faz questão de frisar alguns dados que são extremamente importantes e relevantes para compreendermos aquilo que ele nos propõe e a dimensão do que está acontecendo. Naim não era uma cidade tão reconhecida na cultura israelita. Era um pequeno vilarejo, provavelmente sem nenhuma importância, sem nenhuma significância. Uma cidade que estava aleatória, à margem das grandes metrópoles daqueles dias. Mas naquela pequena vila de Naim, Jesus resolve instalar-se e a sua caminhada junto dos discípulos atrai com ele uma numerosa multidão. Uma gigantesca multidão. Talvez porque no início do capítulo 7, Lucas nos diz que ele vai curar o servo do centurião. E a sua fama começa a se espalhar por todos os cantos e as pessoas das mais diversas regiões vinham ao encontro de Jesus e desejavam andar próximas de Jesus porque sabiam que poderiam ser alvo de algum milagre, de alguma coisa que acontecesse extraordinária por meio de Jesus. E aquela pequena cidade irá ser o palco e o centro de uma demonstração gloriosa do poder de Deus. Na desconhecida Naim, na insignificante Naim, Deus demonstrará o seu poder sobre a vida e a sua autoridade sobre a morte. E agora duas multidões estão marchando. E o texto faz questão de dizer que uma mulher viúva leva para o cemitério o seu único filho. E uma gigantesca quantidade de pessoas a acompanha. Por qual motivo? Porque não poderia acontecer catástrofe pior para uma mulher do primeiro século cristão do que estar na condição que essa mulher estava. A segurança de uma mulher dependia do seu casamento. A estabilidade de uma mulher dependia da presença do seu marido. E quando esta se via privada do seu marido pelo falecimento dele, automaticamente a sua segurança era transferida para o filho do sexo masculino mais velho que ela tivesse. Ou seja, essa mulher dependia de ter um homem e ela já não tinha. O texto diz, é uma viúva.
E agora o texto diz que o seu único filho, este amado, precioso filho, importante não só do ponto de vista do amor e do afeto que ela nutria por ele, mas pela sua própria segurança e estabilidade social, este precioso filho é tirado dela. Nós não sabemos a causa da sua morte, nós não conhecemos as razões da sua partida, mas o fato é que ele está dentro de um caixão, inerte, dentro de um esquife, sendo conduzido por 6 pessoas, em direção a um túmulo para ser sepultado. E isto chama a atenção de toda Naim, porque essa era uma terrível condição, e não havia como deixar de se sensibilizar, de se compadecer com alguém que experimentasse tamanha desgraça. E é por isso que as multidões vinham. E até hoje é assim. Quando alguém falece por uma circunstância muito aterrorizante, as multidões se aproximam. Sejam curiosos, sejam pessoas afetas, seja pela razão que for, multidões se aglomeram em torno daquela viúva e caminham ao seu lado em passos longos e sofridos em direção ao cemitério. É uma multidão que não tem esperança. É uma multidão que não tem sorriso. É uma multidão que não tem alegria. É uma multidão que não vê razões para cantar. É uma multidão que percebe que a vida deixou de ter brilho. É uma multidão que não vê sentido na existência. É uma multidão que está tomada pela angústia, pela profunda penumbra. É uma multidão que está imersa na escuridão. É uma multidão que caminha em silêncio, deixando um rastro de sofrimento e um odor de destruição por onde passa. É a multidão dos desesperados. É a multidão dos desiludidos. É a multidão daqueles que estão confrontados com o mais terrível mal que assola a humanidade, a iminência da morte e o findar dessa vida. O texto está nos mostrando uma cena irreversível. A criança não estava agonizando, não havia mais o que fazer por ela. Ela está morta, ele está morto, e o enterro já havia começado. E agora os momentos finais já se iniciaram. Quantas vezes a nossa vida parece ser exatamente assim? Quantas vezes nós ocupamos um lugar nessa mesma multidão? Quantas vezes nós temos que trilhar essa mesma jornada? Quantas situações já se acometeram contra nós que nos fizeram sair da insignificante cidade de Naim e ir em direção ao cemitério pelo vale da sombra da desilusão? Por causa de sonhos que nós enterramos, por causa de famílias que foram destruídas, por causa da nossa fé que está enfraquecida, pelos nossos corações que foram esmagados, por causa dos pecados que parecem dominar completamente a nossa vida e o nosso lar, quantas vezes nós estamos neste mesmo contexto, imersos nesta mesma sombra, trilhando esse mesmo macabro destino, em uma sombra de desilusão. Mas o texto bíblico nos diz que ao aproximar-se do portão, aquela multidão de desiludidos depara-se com uma outra multidão de pessoas num estado completamente diferente, de pessoas numa condição completamente distintas, pessoas que estão sorrindo, pessoas que estão cantando, pessoas que estão felizes, pessoas que estão cheias de esperança, pessoas que estão firmadas na fé, pessoas que estão perseguindo alguém que lhe fez promessas de vida eterna. Há momentos em que ninguém consegue resolver nossa dor. Há momentos que conselhos humanos simplesmente não funcionam. Há momentos, meus irmãos, que recursos emocionais eles se acabam. Há momentos em que a força parece desaparecer. Mas quando esses momentos chegarem, olhe com um pouco mais de atenção e você verá que do outro lado do portão existe uma outra multidão. Uma multidão que está vivendo a maravilha descrita em Lucas capítulo 19 verso 10. E lá em Lucas 19 verso 10 está escrito: porque o Filho do Homem veio buscar e salvar o perdido. E em Salmo 34 verso 18 também está escrito: perto está o Senhor dos que têm o coração quebrantado e salva os de espírito oprimido. Se você olhar com um pouco mais de atenção, você irá perceber que do outro lado dos portões da insignificante cidade de Naim existe uma multidão na qual você também pode caminhar. Uma multidão que foi alcançada pelo Senhor e resgatada pela misericórdia. Uma multidão onde as pessoas estão tomadas de júbilo, de alegria, não porque elas não enfrentam problemas e não tenham desilusões, mas porque elas contam com a presença do Senhor, porque o Senhor sempre se fará presente e próximo de todo aquele que tem um coração quebrantado e contrito.
sempre contaremos com a presença do Senhor, sempre contaremos com o favor do Senhor, sempre contaremos com a generosidade do Senhor, sempre alcançaremos nos braços do Senhor compaixão e uma fonte inesgotável de amor e misericórdia. Sempre teremos do Senhor a força necessária para suportarmos as agruras, os sofrimentos e as angústias que a vida traz sobre nós. Aquela mulher está caminhando a caminhada mais longa de sua vida. O que é que o Evangelho está nos mostrando? Nos mostra que Jesus também caminha em direção aos desesperados. Não é coincidência. Jesus não entrou em Naim porque não tinha outro canto para ele ir. Não. Jesus sabia que tinha que ter esse encontro. Jesus sabia que tinha que encontrar com aquela viúva desesperada, angustiada, com aquela mãe desiludida. Jesus sabia que tinha que encontrar ela. E quando Jesus a encontra, olha o que acontece no verso 13. Ao vê-la, o Senhor se compadeceu dela e lhe disse, o que, irmãos? Não chore. Mas preste atenção no que antecede a proposta de Jesus. Lucas diz que o Senhor, ao encontrá-la e ao vê-la, o Senhor sente por ela o que? Compaixão. O Senhor se compadece dela. Isso aqui é extremamente relevante, porque Lucas está usando um termo profundo, com um significado extremamente denso. Jesus não apenas observou a mulher, Jesus foi movido em suas entranhas de compaixão pela dor que ela sentia. Porque Jesus teve uma mãe, Jesus amamentou-se no peito, Jesus foi embalado em um colo, Jesus sentiu a ternura de um peito para se reclinar quando criança, Jesus tinha um braço para correr quando corria nas ruas empoeiradas de Belém ou da distante Nazaré, se machucava, tropeçava e ralava seu joelho. Você consegue imaginar Jesus vivendo isso? Eu consigo. E ele teve uma mãe que o abraçou, que o acolheu, que o amou. E isso é tão significativo na vida de Jesus, que nos momentos finais de sua crucificação, ele se lembra daquela preciosa mulher e ele faz um pedido para o seu mais querido discípulo. E ele diz, toma conta dela. Ela é agora a tua mãe. E ele agora é o teu filho. Você não vai ficar desamparada. Jesus sabe a dor que aquela mãe está sentindo. Jesus sabe a angústia que aquele coração materno está experimentando. Jesus sabe da dilaceração que aquela caminhada promovia a cada passo que aquela mulher dava. Jesus se compadece. O que eu aprendo aqui? O Deus que nós servimos não é um Deus que simplesmente nos observa, mas é um Deus que se compadece com as nossas dores. É um Deus que se solidariza com a nossa angústia. É um Deus que sente a nossa tristeza. É um Deus que compartilha o nosso lamentar, o nosso sofrer. O que é que eu aprendo aqui? Não há uma única vez que eu dobre os meus joelhos em desespero que a graciosa, misericordiosa presença de Jesus não esteja comigo. Não há uma única palavra que eu profira na desilusão que os ouvidos ternos do meu Salvador não possam ouvir. E não há sofrimento intenso e profundo capaz de me afastar da sua doce e preciosa presença. Não há. Jesus se compadece. E Jesus diz para ela, não chore. Não chore. Você entende, meu irmão? Jesus não é indiferente à dor da mulher. A religião muitas vezes é fria, ela apenas analisa o sofrimento. Mas Cristo, diferente da religião, Cristo, diferente de fazer apenas uma análise do sofrimento, Cristo entra no sofrimento. Cristo penetra nas entranhas da angústia. Cristo visita as profundezas do coração desiludido. Cristo vai até o mais profundo da alma na sombra da morte. E Jesus participa conosco do nosso sofrimento. Isso que Lucas está dizendo, ele se compadece, sabe? É a empatia que ele nutre, e isso não é novidade do ministério dele. Lembra quando ele chega na casa de Marta e de Maria? Depois que Lázaro havia morrido, seu querido amigo havia morrido, e diz o texto bíblico, quando ele se aproxima do túmulo, e Maria vem ao encontro dele, e desesperada diante da morte, clama, por que tu não chegasse antes? Se tu tivesse aqui, ele não tinha morrido, mas agora não tem mais jeito, já faz mais de 4 dias.
E diz o texto que Jesus se agita no seu interior e ele chora, porque ele sente a dor de Maria, porque ele entende a angústia de Marta. Jesus não está alheio à sua angústia. Jesus não está alheio ao seu sofrimento. Jesus está vendo sua tristeza. E Jesus está se compadecendo de você. E o que é que Jesus está dizendo hoje a você? Não chore. Não chore. É impressionante notar as circunstâncias que permeiam essa passagem. Porque a viúva não pediu nada. A viúva não disse absolutamente nada. A viúva não emitiu um clamor sequer. Ela não demonstrou verbalmente nenhum tipo de fé. Mas ela não precisa. Por que ela não precisa? Porque Cristo não é indiferente à dor humana. Cristo não é indiferente ao sofrimento. E Jesus toma a iniciativa. E isso revela-me a graça soberana de Deus. Antes mesmo de clamarmos, Cristo conhece a nossa dor e está vindo ao nosso encontro. Antes mesmo que eu diga qualquer coisa, Jesus já está vindo na minha direção. Antes mesmo que eu diga qualquer coisa, Jesus já vem caminhando na minha direção. Antes mesmo que eu apresente a Ele a minha angústia, Ele já tem a solução na palma da mão. Antes que as palavras me cheguem aos lábios, Ele já sonda meu pensamento, Ele já esquadrinha meu coração e Ele já tem a providência para a minha vida. Você entende, meu irmão? Há pessoas que entram no culto sorrindo, mas é apenas externamente. Mas no coração carregam funerais dentro da alma. Quantas vezes nós nos sentimos esgotados, mas Jesus vê o esgotamento escondido. Jesus vê a angústia silenciosa. Jesus vê a ansiedade sufocante. Jesus vê o luto que ainda sangra. E Jesus conhece o coração que está cansado. É. Muitas vezes a gente não mostra, muitas vezes a gente não evidencia, muitas vezes a gente não materializa, muitas vezes a gente não apresenta. E as pessoas chegam perto da gente: você é muito forte, você é muito valente, você é uma rocha, eu lhe admiro, olha a sua firmeza, olha a sua postura, você está sempre sorrindo, a vida parece que nunca é ruim para você. Mas quantas vezes por trás desse sorriso, dessa rocha, dessa firmeza, tem uma alma profundamente ferida, sangrando, clamando por misericórdia? A boa notícia é: os homens podem não discernir aquilo que acontece dentro do nosso coração, mas Jesus Cristo está nos vendo, Jesus Cristo nos conhece e Jesus sabe exatamente o que nós sentimos. Ele sabe, Ele vê. Jesus se compadece e Jesus diz: não chore mais, não chore mais. Não, você não precisa chorar mais. A compaixão de Cristo é maior do que a nossa dor. Ninguém chora sem que Cristo veja. Ninguém chora sem ser notado pelo Senhor Jesus. Ah, meus irmãos, 1 Pedro capítulo 5, verso 7. O apóstolo Pedro disse: lancem sobre ele todas as suas ansiedades, porque ele cuida de vocês. Coloca nele, lança sobre ele. A gente não precisa falar, a gente não precisa dizer nada, porque tem hora que a gente não consegue dizer nada, tem hora que a gente dobra o joelho, mas as palavras fogem aos nossos lábios, os pensamentos ficam turvos, o coração se angustia, e a gente não sabe dizer absolutamente nada. As orações que a nossa boca não profere, o Espírito Santo as decifra, entende e leva para Deus. Leva. A Bíblia me ensina isso. A Escritura me ensina isso. Coloca nas mãos do Senhor. E deixa nas mãos do Senhor aquilo que você não pode fazer. Jesus olha para aquela mulher e diz àquela mulher: não chore mais. Mas como não chorar, se o meu bem mais precioso está inerte dentro de um caixão? Mas como não chorar, se eu vou voltar para casa e eu não vou encontrar mais o meu filho querido? Mas como que eu não vou chorar, se a partir de hoje minha vida piorará significativamente? Como que
que eu não vou chorar? Se eu perdi toda a segurança e toda a fortaleza que eu tinha, como que eu não vou chorar? Essas palavras não parecem fazer sentido. Mas aí no verso 14 algo fantástico acontece. Chegando-se, a ideia é aproximando-se mais, tocou no caixão, ou no esquife, depende da sua versão. E o que estavam carregando fizeram o quê? Pararam. Mas por que eles pararam? Não é porque Jesus simplesmente tocou no caixão. Não. É porque Jesus cometeu algo que para a cultura daqueles dias era impensável. Jesus tocou no caixão de um morto. Isso hoje para nós pode não fazer muito sentido, porque para nós não existe esse problema, né? Aliás, na nossa cultura tem até gente que é papa defunto, vive atrás de funeral. Né? Vive atrás de um enterro para ir, né? Tem gente que gosta. Antigamente existiam as carpideiras, né? Até um tempo desse na nossa cultura também existia. O que, é que eram as carpideiras? As pessoas que eram contratadas para chorar no velório. Aí chega, e tem um detalhe, isso era um status social na Idade Média. Quanto mais gente chorando no velório, mais importante a pessoa era. Então vocês, por favor, façam questão de chorar no meu, tá certo? Sem economia. Só não faça escândalo. Pensem aqui que enterro de crente não pode ter munganga. Tem que ter, né? Aí se contratava as carpideiras, elas choravam. Você conhecia? Nunca vi. Mas eu vou receber, então eu choro. Era assim que funcionava. Mas aqui no contexto de Cristo é diferente. Tocar num morto era impensável. Tocar em um caixão era impensável. Isso era coisa que a família tinha que fazer. Porque na cultura judaica, em uma versão de interpretação da lei, fazer isso era se tornar impuro. Porque a morte espalhava impureza. Então você se tornava sujo. E se você cometesse esse erro, você tinha que ir até o templo, procurar o sacerdote, oferecer um sacrifício, passar por um ritual de purificação para poder voltar para casa. Então as pessoas que estavam carregando o caixão certamente eram familiares do jovem morto, parentes da viúva. E quando Jesus, um desconhecido, toca no caixão, as pessoas se assustam, se assombram. O que é que esse homem está fazendo? Qual é a verdade bíblica que salta nesse texto? A morte pode espalhar impureza para aqueles que não conhecem a Cristo. Mas aquilo que Cristo toca se torna puro pelo poder do seu santo nome. Entende? E aí Jesus toca no caixão e as pessoas param. Ficam atônitas, perplexas. O cortejo encerra o seu caminhar. Então Jesus fala mais uma vez. E para quem é que Jesus fala? Ele fala para o morto. E o que, é que ele diz para o morto? Jovem, por gentileza, se levante do caixão. É o que está escrito na sua Bíblia? Não. Lucas diz, Jesus disse ao jovem, jovem, eu ordeno a você, levante-se. Mas irmão, Jesus está dando uma ordem para quem? Jesus está dando a ordem para um corpo inerte, para um coração que não bate, para um cérebro em processo de decomposição, para um pulmão que já não respira, para um rim que já não filtra, para um fígado que já não processa, para um intestino que está paralisado, para um estômago que não reage, para um pulmão que não respira. Jesus está dando ordem para um cadáver inerte, morto, no caminho do cortejo para o sepultamento. E então por que é que Jesus está dando essa ordem? Porque quem está falando é aquele que tem autoridade sobre a vida e sobre a morte. Quem está falando é aquele que deu a vida àquele jovem, que tirou a vida daquele jovem e que pode reabilitar a vida daquele jovem conforme a sua vontade. Jesus ordena e a criação obedece. Jesus ordena e as células passam a se recompor. Jesus ordena e os órgãos que estavam inertes voltam a funcionar. Jesus ordena e o sangue coalhado volta a ficar liquefeito. Jesus ordena e a vida volta, porque Cristo tem poder sobre a vida e controla a morte. Ele ordena. E o que, é que ele diz para o jovem? Levante-se. Levante-se. E o que é que você acha que iria acontecer?
Quando eu leio essa passagem, eu só me lembro de um filme muito bacana, feito por Mazzaropi. Veja como eu tenho cultura. E o nome do filme é O Fofoqueiro no Céu. Você já assistiu O Fofoqueiro no Céu? Dever de casa, assista O Fofoqueiro no Céu. Numa passagem do filme, vou dar spoiler. O Mazzaropi morreu, coitado. E estão levando o caixão dele pelas ruas da cidadezinha. E aí daqui a pouco estão balançando demais, aí a alma dele, né? Não é o defunto. A alma vai e reclama que estão balançando demais. O cabo escuta, solta o caixão e todo mundo sai correndo. Aí eu fico pensando, o que é que eu faria se eu tivesse nesse dia que Jesus mandou o jovem se levantar? Eu corria. É porque eu nunca vi defunto andar nem falar. Então se eu ver, eu corro. As pegadinhas do Silvio Santos no SBT. Era as melhores que tinha. Né? Mas por que que assusta? Porque a morte é uma fatalidade para a qual nós pensamos não ter solução. É por isso que assusta. É por isso que ela é envolta de circunstâncias misteriosas que nos deixam com o pé atrás. Mas nós conhecemos o Senhor da vida. E Ele disse, aquele que crê em mim, mesmo quando morra, viverá para sempre. Entende, irmãos? Jesus diz, levante-se. Ele toca no esquife. Porque a pureza de Cristo é maior do que a impureza da morte. Porque a morte contaminava os homens, mas Cristo contamina a morte com a vida. Ele toca. O cortejo para, os carregadores param, a multidão silencia, perplexa, atônita. Quando Jesus toca aquilo que está morto, tudo muda. Porque existem áreas da nossa vida que parecem espiritualmente sepultadas. Sim, casamentos frios, ministérios enfraquecidos, almas endurecidas, crentes sem fervor, igreja sem vida espiritual, família desestruturada. Coisas que nós já damos por mortas e sepultadas, perdemos a alegria de viver, perdemos o incenso da vida, sepultamos a nossa própria vida enquanto ainda respiramos. Para a sua alma, o Espírito Santo diz hoje: levante-se! Levante-se! Chega de chorar, chega de lamentar, chega de murmurar, levante-se, você caminha ao lado do Senhor da vida. Entende? Entende? Aí lá em Efésios capítulo 5, verso 14, o apóstolo Paulo diz, por isso é que se diz, desperte você que está dormindo, levante-se de entre os mortos e Cristo o iluminará. Entende? É impossível, irmãos, é impossível. E o que é que acontece? Acontece o impossível. O que é que aconteceu? O morto senta, o morto fala, o morto vive. O cortejo é interrompido pela primeira vez na história, um funeral que não acaba, e todo mundo que ia em direção ao cemitério chorando agora volta para casa com o defunto andando para fazer uma grande festa, porque Jesus é especialista em mudar as coisas. Aonde existe dor, Ele traz a cura. Aonde existe angústia, Ele traz a paz. Aonde existe o choro, Ele traz a alegria. Onde existe o som do lamento, Ele faz irromper cânticos de vitória. Ele faz isso. A morte ouviu a voz do Criador e ela teve de devolver aquilo que ela havia tomado. Ela não tem escolha, ela não tem alternativa. O maior milagre, meus irmãos, não é apenas um cadáver voltar a respirar. O maior milagre é quando pecadores mortos espiritualmente recebem a vida eterna em Cristo. Este é o maior milagre. Da morte física, a gente não tem como escapar. Ela vai chegar para todos nós. Mas ela não é o grande problema. O grande problema é a sua morte eterna. É passar a eternidade separada de Deus. Desta eternidade separada de Deus, Cristo pode te resgatar. Entende? Ele lhes deu vida. Diz Efésios 2:1, Ele lhes deu vida quando vocês estavam mortos em suas transgressões e nos seus pecados. A gente estava morto, nós éramos mortos, mas Ele nos deu vida. João 5:25,
Em verdade lhes digo que vem a hora, e já chegou, em que os mortos ouvirão a voz do Filho de Deus, e os que a ouvirem viverão. Aquele jovem volta a viver. A filha de Jairo volta a viver. E tantos outros voltaram a viver. E nesta noite um grupo gigantesco de pessoas está aqui, porque voltaram a viver quando ouviram a voz da salvação. Entende, meu irmão? Cristo ordena: levante-se. E ele se levanta. E ele senta. E ele volta. E as multidões ficam atônitas, perplexas. Verso 15: o que estava morto sentou-se. E para ter certeza que tinha realmente voltado a viver, ele passou a falar. E aí vem a maravilha do texto. Lucas diz que Cristo pega aquele jovem que voltou a viver, que foi arrancado dos laços sombrios da morte, e Cristo o restitui, o devolve para a pessoa. Muita gente chorava naquele dia, mas só um coração estava profundamente desesperado. E é para aquele coração que Jesus devolve aquele rapaz. E o texto diz: ele o restitui à sua mãe. Sem dizer uma única palavra, Jesus está dizendo àquela mulher: a sua segurança voltou, o seu futuro não foi acabado, aqui não termina a sua história, aqui é apenas um capítulo da belíssima obra que eu faço na tua vida. E é exatamente nisso que eu creio. Sua vida não acaba no sofrimento e na angústia que você passa hoje. É apenas um capítulo, porque um novo capítulo se iniciará, e nele nós contaremos os grandes feitos do Senhor. A maravilhosa obra do Senhor. Entende, irmãos? Jesus restitui a sua mãe. Jesus o leva de volta para sua mãe. E todo mundo fica possuído de temor e glorificavam a Deus. E diziam: grande profeta se levantou entre nós. Nós vimos uma manifestação gloriosa de poder. E aí o final do verso 16 traz-nos a informação central dessa pequena passagem. Deus, eles diziam, Deus visitou o seu povo. Deus está no meio do seu povo. Esse detalhe é profundamente pastoral. Por quais razões? Jesus não realizou um milagre para exibição pública. Não. Não era uma performance. Não era o intuito de atrair novos seguidores. O objetivo de Cristo não era despertar a admiração das pessoas de Naim. Não. Ele está restaurando uma família que estava destruída. Ele está resgatando uma mãe que estava desiludida. Ele estava reerguendo um lar que havia sido profundamente abalado. O objetivo de Cristo era intencional e claramente específico. Cristo se importa com a viúva de Naim, Cristo se importa com o sofrimento daquela mãe, Cristo se importa com aquela história, com aquele lar, com aquele coração, e Cristo vem para mudar aquela realidade. Jesus conhece você, Jesus conhece sua casa, Jesus conhece sua família, Jesus conhece o seu lar, Jesus conhece a sua história, Jesus visita você. Entende? É extremamente pastoral o que Lucas está dizendo, porque o Evangelho não é apenas sobre vida futura, é também sobre restauração presente. Deus é poderoso para restaurar sua família. Deus é poderoso para resgatar os seus filhos. Não importa onde eles estejam, não interessa o que estão fazendo, não importa o quão distantes do Senhor eles estejam nesse momento, não interessa o quão transformados e mundanos eles possam estar agora, Cristo pode restaurar isso hoje. Ele pode. Ele simplesmente pode. É sobre uma restauração presente, porque Cristo ainda restitui relacionamentos que foram quebrados, famílias que foram feridas, comunhão que foi perdida, esperança que foi destruída, almas que estão cansadas. Cristo restaura isso hoje. Nada está além do alcance do Senhor. E lá em Apocalipse, capítulo 21, verso 5, logo no início, ele diz: eu faço novas todas as coisas. E lá em Joel, capítulo 2, o verso 25, restaurarei os anos que foram consumidos.
ou perdidos, depende da sua versão. Eu não sei o que você perdeu, mas se Cristo quiser, Ele pode restituir tudo o que você perdeu. Basta um toque. Ele apenas tocou no cadáver. Ele apenas deu uma palavra ao morto. E ele voltou a viver. Na porta de Naim, meus irmãos, dois cortejos se encontraram naquele dia. O cortejo da morte e o cortejo da vida. E quando Cristo encontra a morte sempre perde. Porque Ele é vitorioso. Jesus transformou naquele dia lágrimas em adoração. Jesus transformou naquele dia desespero em esperança. Um funeral em um momento de festa. É isso que Jesus faz na minha vida. É isso que Jesus faz na sua vida. Porque Jesus se importa com você. Se importa comigo. Ele continua sendo grande. A grande verdade do Evangelho. Cristo visitou o seu povo. Ele ainda toca nos esquifes. Ele ainda restaura vidas. Ele ainda ressuscita mortos. Pecadores Ele resgata. Ainda interrompe funerais. Quando as pessoas davam tudo por perdido. Tem coisa na vida que a gente trata exatamente assim. Como a morte. Não tem jeito. Não tem jeito. Já orei demais, já bati demais, já busquei demais, já fiz tudo que eu podia fazer. Não tem mais jeito. Ótimo. Então chegou o momento de Deus agir. E quando Deus agir, não sei se as coisas vão acontecer da maneira que nós queremos, mas eu sei que tudo terminará na glória do nome do Senhor. Tudo. Ele sempre será glorificado. As pessoas glorificam a Deus quando vem aquela cena. Deus está conosco. Um milagre dessa envergadura não é comum. Não é uma coisa que acontece todo dia. Mas é isso que o Senhor faz. Entende? Sabe aquele filho perdido, desviado, trabalhoso? Deus pode resgatá-lo. Sabe aquele marido trabalhoso? Deus pode mudá-lo. Sabe aquela esposa trabalhosa? Deus pode mudá-la. Sabe aquela família desestruturada? O Senhor coloca tudo no devido lugar. Sabe os sonhos que você sepultou? Deus pode trazê-los de volta à vida. Ele pode. Não são promessas baratas, não são palavras aleatórias, não são especulações fictícias. Não! É uma verdade manifesta na palavra inaudita de Deus. Ele disse: levante-se. E o jovem levantou. Ele disse a Lázaro: saia para fora. E ele veio andando para fora da sepultura. Ele disse à filha de Jairo: Talita cumi, menina, levante-se. E ela levantou-se. Ele ordena e todas as coisas mudam. Agora é a vontade dele. Não é a minha vontade. Não é a sua vontade. Não é o meu querer, não é o seu querer. Basta uma palavra. E Cristo nos arranca das multidões da desilusão. E nos coloca entre aqueles que têm esperança e vida eterna. Entende, minha irmã? Compreende, meu irmão? Quando Jesus entra no caminho da morte, até mesmo o funeral, precisa abrir espaço para a celebração da vida. Você conhece o Senhor. Você anda com o Senhor. Você vive ao lado do Senhor. E você precisa aprender a confiar no Senhor. E nem sempre o Senhor vai fazer o que você quer. Nem sempre o Senhor vai realizar os sonhos que você tem. Nem sempre o Senhor vai abrir as portas que você quer que Ele abra. Nem sempre Ele vai fazer as coisas como você quer que elas aconteçam. Nem sempre. Mas, meu amado irmão, você conhece o Senhor. Você anda ao lado do Senhor. E você precisa lembrar-se que a presença do Senhor muda todas as coisas na sua vida. E a graça do Senhor transforma todas as coisas da sua vida. E a bondade do Senhor, ela virá ao seu encontro, quando você achar que está fazendo a sua última jornada. Naquele dia,
não era só o jovem que seria sepultado. Aquela mulher seria enterrada para sempre também. O destino dela seria terrível. Só que Deus, o nosso Deus, Ele é especialista em mudar destinos, em transformar rotas, em alterar caminhos. Nós caminhávamos em direção à morte. Ele nos direcionou para a vida eterna. Naquele dia, uma mulher que estava chorando teve suas lágrimas enxugadas pelas mãos do Salvador. Eu não sei o tanto que você chora. Eu não sei qual é a sua dor. Eu não sei qual é a natureza do seu sofrimento. Eu não sei qual é a angústia que envolve o seu coração. Eu só sei que nessa noite, Jesus Cristo está dizendo: não chore mais. Que Deus nos abençoe, em nome de Jesus. Curve sua fronte. Feche seus olhos. Querido Deus, como é maravilhoso conhecer o Senhor. Como é preciosa a oportunidade que nós temos de poder ter nossas vidas seguras nas Tuas mãos. Somente o Senhor é capaz de dimensionar aquilo que nós sentimos. Somente o Senhor consegue sondar o nosso coração. Às vezes nós sorrimos enquanto nossa alma chora. Às vezes nós dizemos que está tudo bem, quando em nosso interior tudo está desmoronando. Às vezes, Senhor, nós nos colocamos como fortes, porque pessoas se espelham em nós. Mas a verdade é que somos tão fracos. A verdade, Senhor, é que nós estamos cansados e desiludidos. Temos caminhado por essa terra, trilhando a jornada que nos leva em direção ao sofrimento. Vem nos encontrar hoje aqui, Jesus. Vem nos encontrar hoje aqui, Jesus. Nós precisamos encontrar o Senhor. No horizonte não existe esperança. As sombras nos rodeiam. O silêncio nos sufoca. A tristeza nos estrangula. Nossa esperança é encontrar o Senhor. Então venha ao nosso encontro, Senhor Jesus. E toca na nossa alma hoje. Toca no nosso coração. Toca, Senhor, na nossa vida. Ordena a vida a essa alma que está imersa na sombra da morte. Toca, Senhor. Toca, Senhor, hoje. Produz esperança onde já não existe mais. Gera fé onde não existe mais fé. Faz jorrar amor onde o amor acabou. Sopra, Espírito Santo. Nós te suplicamos nessa noite. Visita as mães aqui nessa noite, Senhor. Mães angustiadas, entristecidas, as visita hoje. Toca nas suas vidas e nos ensina a não chorar mais. É isso que nós te pedimos, em nome de Jesus. Amém. Salmos e hinos 624. Quão felizes nos correm os dias. De pé, adoremos ao Senhor.

Doce amor. Segura aí. Aprendeu a melodia? Não é bonita? Então vamos cantar do início. Sem atrasar, sem arrastar. Reflita nessa verdade bendita.

0: glória a Jesus. Senta rapidinho, meus irmãos. Nós estamos chegando aos momentos finais do nosso culto dessa noite. As crianças, elas já vão se posicionar aqui, que elas terão um momento para adorar ao Senhor nessa noite junto conosco. Está nos visitando hoje pela primeira vez o Márcio e a Elisângela. Cadê Márcio e Elisângela? Ali o casal, são da Igreja Congregacional em Santa Terezinha. Sejam muito bem-vindos. Também o Jusceano e a Maria. Cadê Jusceano e Maria? Estão ali atrás. Sejam bem-vindos. São da Igreja Assembleia de Deus em Paulista, Sertão. É isso? Sejam bem-vindos. Deus abençoe. Tem mais alguém nos visitando pela primeira vez hoje aqui? Os demais de casa? É? Temos aí muitas ausências. Dia das Mães, a turma gosta de viajar para aproveitar, né? Sair com as suas mães. Mas graças a Deus pela vida dos irmãos que estão aqui. A igreja está feliz com a presença desses irmãos. Se sim, digam amém.
1: Amém.
0: Deus os abençoe. Sempre que desejarem, nossas portas estão abertas para juntos adorarmos ao Senhor com alegria. Vamos já passar a palavra ao Ministério Infantil. Eles vão louvar a Deus, homenageando as mamães nesse dia tão especial.

Amém, louvado seja Deus. Uma salva de palmas para todas as mães, né? Deus abençoe. Deus abençoe. Parabéns ao nosso Ministério Infantil pela sua belíssima apresentação. Deus abençoe grandemente. Era surpresa, né, para vocês? Vocês sabem, né? Vocês ensaiam as crianças e é surpresa, mas é o que vale, né? Louvado seja Deus por isso. Irmãos, nós estamos chegando aos momentos finais. Tem alguém que aniversariou essa semana para a gente orar, abençoando? Alane, vem cá, Alane, vamos orar por você. Tem mais alguém? Venha, minha irmã, chegue. Mãe do nosso irmão Jacó, venha para aqui. É hoje? Então hoje a bênção é dobrada. Mais alguém que está completando aniversário? Fez aniversário? Se tiver, venha para a gente orar pela sua vida. Você fez também, não foi? Foi sábado? Abril, já. Amém. Tudo bom, minha irmã? Tudo na paz? Graças a Deus. Tudo bem. Vamos orar? É hoje. Aqui é fogo, rastro de unção. Vamos orar? A nossa irmã Fátima. Ai, muito bem. Deus abençoe. Mais alguém? Não? Então vamos orar. Estenda sua mão para cá. Vamos abençoar essas irmãs. Ó Deus gracioso, nós te louvamos pelas muitas bênçãos que o Senhor tem derramado sobre a vida do seu povo. E nesse momento nós queremos te agradecer pela vida dessas tuas servas. Pedimos ao Senhor que as abençoe. Te louvamos por mais um ano de vida que o Senhor concedeu a elas. Ó Deus, derrama bênçãos sem medidas sobre a sua vida. Que elas possam experimentar o cuidado do Senhor a cada dia. Que o seu amor e a sua misericórdia se renove sobre o viver delas. É isso que nós pedimos, com o nosso coração grato. Em nome de Jesus, toda a igreja diz amém. Feliz aniversário, minha irmã. Deus abençoe. Feliz aniversário, Alan. Deus abençoe. Irmã Fátima, Deus abençoe. Fica de pé como você está. A gente já está caminhando para o fim. Vamos cantar de novo Nossa Casa Parece Colmeia, para você aprender, né? E aí logo em seguida, oração final, bênção apostólica, tríplice amém. Aqui do lado tem um cenário bonito para as mães tirarem foto com seus filhos. Então não sai nas pressas não, é cedo ainda, né? Vai ali, tira uma foto, tem um bolinho, tem um chazinho, tem um chocolate quente, tem uma bênção ali para você. Vamos aumentar nossa comunhão em nome de Jesus, com alegria.

próximo sábado, culto da família na casa da nossa irmã Luíra, tá certo? A gente vai divulgar o endereço dessa semana. O sábado passado foi na casa da nossa irmã Conceição, lá no Aloysio Campos, tivemos um número bom de pessoas. E próximo sábado é pertinho, é bem aqui ao lado da igreja praticamente, tá? E será uma alegria poder contar com a sua presença. Pai, nós somos gratos por esse dia, te louvamos pela vida das mães que estão aqui presentes, te louvamos por aquelas que estão nos acompanhando à distância. Pedimos ao Senhor pelas mães que estão enfermas, pelas mães que não conhecem o Evangelho, pelas mães que nesse momento sofrem por alguma razão, seja ela qual for. Ó Deus, visita elas nesta noite, assim como o Senhor visitou aquela mulher viúva de Naim. Pai querido, nós entregamos nas Tuas mãos essa semana que está apenas começando. Que seja uma semana de paz, de bênção, que o Teu amor e a Tua misericórdia repouse sobre nós. Derrama a Tua bondade sobre as nossas vidas. Leva-nos em paz e em segurança. Permita que novamente aqui nos ajuntemos para com alegria louvar, exaltar, bendizer o Teu santo nome. Abençoa o nosso irmão Nezinho, cuida dele. Abençoa sua família, que ele possa prontamente estar recuperado. Ó Deus, somos gratos por tudo. Venha ao nosso encontro, produz vida em nosso coração. É isso que nós pedimos, em nome de Jesus, aquele que vive e reina para todos sempre. Amém. Que o Senhor os abençoe e os guarde. Que o Senhor levante o rosto sobre vós e vos conceda paz. E que a graça de nosso Senhor e Salvador Jesus Cristo, o amor de Deus, o nosso Pai, as ricas e doces consolações do Espírito Santo, recaiam sobre toda a igreja do Senhor, hoje e para todos sempre.

0: Deus abençoe, faça sua oração silenciosa, não deixe de passar no cenário, tirar sua foto, marca a igreja e se sociabilizar conosco no lanchinho. Uma boa semana em nome de Jesus.
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1: Tapeoá FM informa. Hora certa. 2:28.
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0: Meus irmãos, quero saudá-los com a graça e a paz do Senhor Jesus. Também saudamos aqueles que estão nos acompanhando pelas transmissões da igreja. Que Deus nos alcance nesta noite com a sua maravilhosa graça, com o seu amor, com a sua misericórdia. O presbítero Divan já ressaltou, nós só reafirmamos. Hoje a gente vai passar um pouquinho de calor, o ar-condicionado não está funcionando, mas domingo que vem ele está gelando, feito neve, em nome de Jesus. Amém?
1: Amém.
0: Louvamos a Deus por tudo. Mas você vai ficar quietinho, aí Deus vai soprar uma brisa bem suave por essas janelas e vai esfriar o ambiente. Vamos abrir as Escrituras, Romanos capítulo 3. Nós vamos fazer a leitura do verso 1 até o verso de número 18. Nós estamos em uma série de exposições na carta aos Romanos. Se você quiser conferir as ministrações anteriores, é só acessar as plataformas da nossa igreja. Romanos capítulo 3, do verso 1 ao verso 18. Mesmo assentado como os irmãos estão, vamos fazer essa leitura. Assim nos diz o texto sagrado. Qual é, pois, a vantagem do judeu? Ou qual a utilidade da circuncisão? Muitas, sob todos os aspectos, principalmente porque aos judeus foram confiados os oráculos de Deus. E daí, se alguns não creram, a incredulidade deles virá desfazer a fidelidade de Deus? De maneira nenhuma. Seja Deus verdadeiro e mentiroso todo homem, segundo está escrito, para seres justificado nas tuas palavras e venhas a vencer quando fores julgados. Mas se a nossa injustiça traz a lume a justiça de Deus, que diremos? Porventura será Deus injusto por aplicar a sua ira? Eu falo como um homem. Certo que não. Do contrário, como julgará Deus o mundo? E se por causa da minha mentira fica em relevo a verdade de Deus para a sua glória, por que sou eu ainda condenado como pecador? E por que não dizemos, como alguns caluniosamente afirmam, que o fazemos? Pratiquemos males para que venham bens? A condenação destes é justa. Que se conclui? Temos nós qualquer vantagem? Não, de forma nenhuma. Pois já temos demonstrado que todos, tanto judeus como gregos, estão debaixo do pecado. Como está escrito, não há justo, nenhum sequer. Não há quem entenda, não há quem busque a Deus. Todos se extraviaram, a uma se fizeram inúteis. Não há quem faça o bem, não há nenhum sequer. A garganta deles é sepulcro aberto. Com a língua urdem engano, veneno de víbora está nos seus lábios. A boca, eles a têm cheia de maldição e de amargura. São os seus pés velozes para derramar sangue. Nos seus caminhos há destruição e miséria. Desconheceram o caminho da paz. Não há temor de Deus diante dos seus olhos. Que o Senhor nos abençoe com a sua palavra. Curve sua fronte, feche seus olhos, vamos orar. Vamos buscar a iluminação do Espírito Santo. Querido Deus, nossos corações estão alegres, nossas almas estão jubilosas diante do Senhor, pelo singular privilégio que nos é oferecido hoje, de estarmos aqui reunidos com um único propósito: exaltar, bendizer, louvar o Teu nome e sermos nutridos pela Sua Palavra. Nós cremos que o Senhor fala através da Sua Palavra. E é por isso que nós lhe suplicamos, Senhor, nesta noite, fala conosco mais uma vez. Traz ao nosso coração edificação. Traz às nossas vidas refrigério. Traz às nossas almas alento. Se preciso, corrija-nos, exorte-nos, repreenda-nos. Mas não permita, Senhor, não permita que venhamos a deixar este lugar da mesma forma como nós chegamos até aqui nessa noite. E se aqui entre nós, ou nos acompanhar à distância, houver alguém que ainda não conhece a Teu Filho como o único e suficiente Salvador de sua vida, que nesta noite, Senhor, cadeias possam ser rompidas e pecadores libertos do domínio da morte, para o louvor do teu santo nome. Fala conosco, Espírito Santo. Nós precisamos ouvir a tua voz. É isso que nós te pedimos, em nome de Jesus. Amém. Quando Deus fecha todas as saídas. Hoje nós iniciamos o terceiro capítulo de Romanos. E vimos, ao findar do segundo capítulo que antecede a este, o apóstolo Paulo demonstrar de maneira direta, objetiva e clara que aqueles que arrogavam para si algum tipo de primazia ou de superioridade pelo fato de pertencerem ao povo de Deus, na verdade o faziam ignorando e desconhecendo por completo o seu real estado e a sua verdadeira natureza caída. Paulo mostrou-nos que os judeus eram indesculpáveis, pois a estes o Senhor havia entregado a sua lei e revelado a eles a sua maravilhosa justiça por meio da própria manifestação de sua graça ante os seus olhos. Estes eram tão culpados quanto aqueles que viviam entre os gentios, e a estes Deus exigia maior satisfação, pois a estes fora dada a revelação do Evangelho e estes se vangloriavam de ser luz das nações, de ser padrão para o mundo, de serem detentores da justiça. Paulo irá concluir o segundo capítulo mostrando que há uma profunda incoerência naqueles que se indignam com os pecados que estão sendo praticados no mundo, mas se acomodam de forma passiva diante dos pecados exercidos em sua própria vida. E agora no terceiro capítulo ele dá sequência ao seu raciocínio e parece-nos atingir o âmago de seu pensamento quando ele se propõe a refutar possíveis acusações que seriam levantadas, apresentadas e erguidas para com o argumento que ele estava colocando diante da igreja de Roma. Judeus que se levantariam indignados, pertencentes à igreja, herdeiros de Moisés, filhos de Abraão, e ao ouvirem tais afirmações podiam ser tomados de sua própria vaidade e ludibriados pelo seu próprio senso de justiça, indignados diante de tais afirmações, dizendo que aquilo não podia ser verdade, pois eles eram praticantes da justiça de Deus. Pessoas que ficariam indignadas e arrogariam para si privilégios que Deus não lhes entregou. Diante disso, o apóstolo Paulo irá fechar todas as portas e o Espírito Santo irá derrubar todos os argumentos que podiam ser levantados na defesa das naturezas caídas, em defesa daqueles que arrogavam para si justiça própria. Ele irá destruir por completo todo o argumento que se levantaria, fundamentado em práticas religiosas, mas desprovido completamente da verdadeira graça revelada em Cristo Jesus. Eu gostaria que você deixasse sua Bíblia aberta em Romanos capítulo 3. E eu quero percorrer esse texto com você nessa noite, para de forma objetiva e direta compreendermos quando Deus fecha todas as saídas. A primeira verdade está justamente nos dois primeiros versos. E o que é que nos dizem os dois primeiros versos? Qual é, pois, a vantagem, pergunta Paulo, do judeu? Ou qual a utilidade da circuncisão, da qual eles tanto se vangloriavam? Muita, sob todos os aspectos. Principalmente porque aos judeus foram confiados os oráculos de Deus. O que é que Paulo começa então a afirmar? Ouvindo as possíveis objeções que vinham daqueles que estavam inseridos na primitiva igreja de Roma e que eram também herdeiros da cultura judaica, Paulo irá argumentar com eles qual é a vantagem de ser o que vocês são. Qual é a vantagem de ser filhos de Abraão? Qual é a vantagem de conhecer a lei de Moisés? Qual é a vantagem de terem se submetido à circuncisão? Qual é a vantagem de conhecerem a cultura israelita? Existem muitas vantagens. Existem diversos aspectos positivos. Existem distintos elementos que são dignos de reconhecimento. Mas o principal de tudo é porque a vocês Deus confiou os seus oráculos. Ou seja, a vocês Deus confiou a sua lei, Deus confiou a vocês a sua palavra, Deus confiou a vocês os seus desígnios, Deus revelou a vocês o conhecimento de si próprio. Sem dúvida alguma, é um privilégio gigantesco nascer em uma família que conhece ao Senhor, crescer numa casa que conhece ao Senhor, se desenvolver numa cultura que teme ao Senhor e, sobretudo, desenvolver a sua vida sob a sombra da maravilhosa lei do Senhor. Isso, sem dúvida, é um grande privilégio. Mas este privilégio não foi colocado diante de vocês como um escudo que os protegeria da iniquidade do próprio coração. Este privilégio se revela diante de vocês como um acúmulo profundo de responsabilidade. Porque desde a mais tenra idade, vocês têm ouvido sobre o Senhor. Quando nós transportamos isso para os nossos dias, e quando nós viabilizamos isso para o nosso contexto presente, é como se nós hoje fizéssemos a seguinte pergunta: qual é a vantagem de ser um cristão? Qual é a vantagem de ter sido batizado e pertencer a uma igreja? Qual é a vantagem de ter nas suas mãos uma Bíblia e na sua casa ter crescido, vendo os seus pais fazendo cultos domésticos, vendo sua família orando à mesa antes das refeições? Qual é a vantagem de crescer em uma família que se teme ao Senhor? São muitas as vantagens. São incontáveis as vantagens. Sem dúvida é um grande privilégio, mas isso traz uma imensa responsabilidade. Uma gigantesca responsabilidade. E é isso que Paulo quer abordar logo no início do capítulo 3. Vocês se vangloriam de ser judeus. Você se vangloria de ser cristão. Você se vangloria de estar na terceira geração de cristãos na sua família. Você se vangloria de ter avós cristãos. Mas qual é a vantagem de tudo isso se a sua vida não experimenta uma autêntica transformação pela graça do Senhor? Não há vantagem nisso. Perceba, a primeira coisa que o apóstolo Paulo quer mostrar é que esse povo privilegiado recebeu a revelação de Deus. Se você cresceu numa casa cristã, você tem um privilégio gigantesco. Se você teve a chance de crescer no meio de uma família cristã, saiba que você foi gigantemente abençoado pelo Senhor.

profetas habitaram entre eles, os patriarcas nasceram em meio a eles. É óbvio que eles são abençoados. É óbvio que você é abençoado quando você tem um pai que é crente e teme a Deus. É óbvio que você é abençoado quando você tem uma mãe crente que teme a Deus. É óbvio que você é abençoado quando você tem a chance de crescer em uma família que se teme ao nome do Senhor. É óbvio que isso é um grande privilégio. Contudo, o privilégio, ele aumenta a responsabilidade. E é isso que está escrito lá em Lucas capítulo 12, verso 47 até o verso 48. Jesus disse: aquele servo, porém, que conheceu a vontade do seu Senhor e não se aprontou, nem fez segundo a sua vontade, será punido com muitos açoites. Aquele, porém, que não fez segundo a sua vontade, aquele, porém, que não soube a vontade do seu Senhor e fez coisas dignas de reprovação, levará poucos açoites. Mas aquele a quem muito foi dado, muito lhe será exigido. E aquele a quem muito se confia, muito mais lhe. Mas isso é uma questão muito simples e óbvia. É muito simples e óbvia. Jesus está fazendo apenas a afirmação daquilo que a própria lei já dizia. Haviam punições específicas para pecados intencionais e para pecados despretensiosos. Porque eu posso pensar, eu posso pecar de forma intencional e eu posso pecar de forma despretensiosa. E é evidente que a consequência vai depender daquilo que eu estou cometendo. Então o que é que Paulo está dizendo? Você cresceu em um lar cristão, você é privilegiado, mas saiba que a sua responsabilidade é muito maior. Porque a quem mais Deus dá, mais Deus cobra. A quem mais se dá, mais se pede. Entende, meu amado irmão? Frequentar a igreja, ter tradição cristã, conhecimento bíblico, isso não substitui um coração que precisa ser regenerado. Porque filho de crente não nasce crente. E filho de salvo não nasce salvo. Não adianta, pode batizar, pode jogar o menino de cabeça para baixo dentro do tanque 10 vezes, ele vai sair molhado e pecador. Entende? Compreende? Aqui mais o Senhor revela, mais o Senhor cobra. E é por isso que Deus está dizendo que os judeus, eles são responsáveis de uma forma que excede a própria culpa dos gentios, porque a eles foi entregue o conhecimento do Senhor. O que é que você faz com o privilégio que Deus lhe deu? O que é que você faz com o privilégio que o Senhor confiou a você? O que é que você faz com a bênção que o Senhor lhe confiou de constituir sua vida em uma casa que teme a Cristo? Quantos filhos abandonam o Evangelho e desprezam completamente os valores e os princípios que aprenderam dentro de casa? Mas será que esses filhos viram os pais orando e temendo a Deus? Será que esses filhos viram essas famílias vivendo o Evangelho? Ou a sua casa é pior do que a faixa de Gaza? Ou aquele hino: onde Jesus mora não há tristeza, onde Jesus mora não há dor, não há choro. E na sua casa é briga, confusão, porrada, discussão, panela rua. Oh, mentira desgraçada. Você teme a Deus ou você não teme? Você é crente ou você não é? Você vive como um salvo ou você não vive? Mas é claro que na casa do crente também tem problema, mas é lógico que tem. Quem foi que disse que não ia ter? É claro que às vezes na casa do crente a temperatura sobe, faz parte da festa, tem que ter de vez em quando. Eu disse a minha esposa: eu pedi a Deus paciência, Ele me deu você. Foi. Porque o Senhor vai lhe dar oportunidade de desenvolver aquilo que você quer. Então é evidente que na casa do cristão tem confusão de vez em quando, mas é claro que tem. Agora, o que é que nunca pode faltar? Nunca pode faltar o temor de Deus. Entendeu, irmãos? Paulo está dizendo: é um privilégio gigantesco, é um privilégio único receber os oráculos do Senhor, ter o sinal da aliança do Senhor, fazer parte do povo do Senhor, mas isso traz responsabilidades. Seus filhos estão observando o seu testemunho. Sua vizinhança

preservando o seu testemunho. E a sua vida precisa refletir a glória de Deus. Mas aí Paulo avança no argumento dele. Primeiro, não se vanglorie do fato de você ser cristão. Isso é uma bênção, mas um peso gigantesco está sobre você. Agora, do verso 3 ao verso 4, Paulo vai mostrar que a natureza humana é por si só infiel. Veja o que ele diz. E daí, se alguns não creram? A incredulidade deles virá desfazer a fidelidade de Deus? De maneira nenhuma. Seja Deus verdadeiro e mentiroso todo homem, segundo está escrito, para seres justificado nas tuas palavras e venhas a vencer quando fores julgado. Paulo está demonstrando de maneira clara que Deus sempre será verdadeiro, justo e santo. E ele está aqui fazendo menção ao Salmo 51, que reforça exatamente esse caráter justo de Deus. E é por isso que lá no Salmo 51, verso 3 até o verso 5, Davi, ao escrever este Salmo, logo após um momento mais trágico de sua história, Davi diz no verso 3, no Salmo 51, pois eu conheço as minhas transgressões, e o meu pecado está sempre diante de mim. Pequei contra ti, contra ti somente, e fiz o que era mal perante os teus olhos, de maneira que serás tido por justo no teu falar, e puro no teu julgar. Eu nasci na iniquidade e em pecado me concebeu a minha mãe. Então o que é que Paulo está dizendo? Nós somos criaturas naturalmente pecadoras e infiéis. E o fato de sermos infiéis e pecadores não significa que a verdade de Deus foi corrompida ou que a justiça de Deus foi anulada. Muito pelo contrário. Muito pelo contrário. Seja todo homem mentiroso e seja Deus para sempre verdadeiro. Porque a minha natureza, ela é assim. Porque o meu coração, ele é assim. A infidelidade dos homens não anula a fidelidade de Deus. Nós somos condicionais, nós somos corruptos, nós somos maus, pecamos por palavras, pensamentos, por ações, somos terrivelmente indignos. Mas Ele é reto, santo, justo, perfeito, imaculado, eterno, glorioso, sempiterno, poderoso, jamais falhou e nele não há sombra e variação nenhuma. É Ele. Paulo está dizendo, e aí que alguns não creram? Qual o problema que algumas pessoas não creram? É natural que elas não creiam. A vida deles, a infidelidade deles, a incredulidade deles, não irá anular a obra de Deus. Não. Entende? Qual é o ponto-chave, então, aqui do verso 3 até o verso 4? A verdade e o plano de Deus não dependem do comportamento humano. Não depende do comportamento dos homens. Você espera que o mundo se torne um lugar aprazível? Ele não vai ser nunca. Você espera que dias auspiciosos e melhores virão? Eles não vão vir nunca. E eu não sou profeta do caos nem do pessimismo. É porque Jesus Cristo disse, no mundo você vai ter o quê? Pois é. Hoje está ruim? Amanhã pode ficar pior. Meu Deus, eu vim para a igreja para ouvir que amanhã eu vou receber uma vitória. Você entrou na igreja errada. É, possa ser que amanhã um abacaxi enorme apareça na sua porta. E você faz o que com ele? Descasca, chupa e com a casca faz suco que é gostoso demais. A cada dia basta o seu próprio? Tá bom. Assim funciona. O comportamento humano não determina o caráter de Deus. Os homens são maus, continuarão sendo maus. Deus sempre foi bom, permanecerá sendo bom. Os homens torcem a justiça, Deus continua sendo justo. Os homens se entregam aos caminhos pecaminosos, Deus mantém a sua santidade. A justiça dele não é anulada pelo comportamento dos homens. Mas o que é que Paulo então quer mostrar para os possíveis opositores que se levantariam? Ele quer mostrar que a pecaminosidade humana, ela não tem justificativa. E qual
qual é a grande crise da igreja contemporânea? É porque ela quer justificar o injustificável. É porque ela quer defender o indefensável. É porque ela quer amenizar aquilo que ofende Deus. E este cristianismo contemporâneo, diluído numa sorte de coisas absurdas, ele tenta tornar aceitável aquilo que a Bíblia chama de repugnante aos olhos do Senhor. Olha o que ele diz aí. Mas se a nossa injustiça traz lume à justiça de Deus, que diremos? Porventura será Deus injusto por aplicar a sua ira? Aí Paulo diz, eu estou falando de uma perspectiva humana, eu falo como homem. Certo que não. Do contrário, como julgará Deus o mundo? E se por causa da minha mentira fica em relevo a verdade de Deus para a sua glória, por que sou eu ainda condenado como pecador? E por que não dizemos, como alguns caluniosamente afirmam, que o fazemos? Pratiquemos males para que venham bens. A condenação destes é justa. Nesse trocadilho de palavras e termos difíceis, o que é que Paulo quer dizer de forma direta? Paulo quer dizer que eles tentavam justificar o que não tinha justificativa. E eles tentavam pegar as suas formas pecaminosas de viver, e num malabarismo de argumentos e princípios filosóficos, eles tentavam apresentar a sua vida pecaminosa como algo necessário. É aquela conversa, eu nasci assim, eu cresci assim, e eu vou morrer? Vou morrer? Vou morrer? E vai para o inferno assim também. Cresci, nasci assim, cresci assim, vou morrer assim, vai para o inferno assim também. Porque lá no capítulo, logo no começo da carta, ele disse, eu não me envergonho do evangelho, porque é o poder de Deus. Você pode ter nascido do jeito que foi, você pode ser ruim como você é, o evangelho muda a sua vida e faz você uma nova criatura. Faz. Aí Paulo está dizendo, meus irmãos, vocês querem justificar o que não tem justificativa. Deus não pode ser injusto. É um princípio bíblico. Por quê? Porque ele é o juiz do mundo. É isso que está implícito no verso 6. E isso concorda com Gênesis capítulo 18, verso 25. E lá em Gênesis capítulo 18, verso 25, a Bíblia diz, longe de ti fazeres tal coisa, matares o justo com o ímpio, como se o justo fosse igual ao ímpio. Longe de ti não fará justiça o juiz de toda a terra. Deus é justo e a justiça de Deus não pode ser torcida. E o que, que a justiça de Deus determina? Se você viver na prática do pecado, o juízo de Deus se abaterá sobre você. E não tem argumento que livre você da condenação. Não tem apelação que poupe você da ira que será derramada. Porque Ele é justo. Ele é o juiz de todo mundo. Então Paulo está dizendo, meus irmãos, é certo que não. Deus aplicará a sua justiça. Porque Ele julgará o mundo. A segunda coisa que está revelada no verso 8, a lógica que tenta usar o pecado para glorificar a Deus é maligna. Tentava-se fazer isso nos dias de Paulo, tenta-se fazer isso hoje também. Aí Paulo está dizendo, meus queridos irmãos, e por que não dizemos como alguns caluniosamente, mentirosamente afirmam, pratiquemos males para que venha coisas boas? É aquela coisa, eu vou viver no pecado, porque Deus entende. Não é tão grave assim. Todo mundo faz. Então, se todo mundo faz, eu também posso fazer. Não tem nada demais. Não tem problema nenhum. Já ouviu esses argumentos? Eu sempre ouço esses argumentos. Estes argumentos é uma clara manifestação atual daquilo que Paulo está condenando no verso 8. É a ideia de que você pode usar o seu pecado e a sua forma iníqua de viver para de alguma forma glorificar Deus. Aí hoje em dia o povo pega o pecado, posta na internet, vai atrás de curtida, os outros vão lá, coisa linda, abençoada, tudo no pecado. Está errado, meu irmão. Pecado é pecado e acabou-se. E ponto final. Você não tem que sentir alegria pelo seu pecado. Você não tem que sentir regozijo pelo seu pecado. Você não pode exibir o seu pecado sem nenhum tipo de constrangimento, como se ele fosse bonito. Como se ele fosse, sabe, louvável.
Mas hoje em dia o mundo está tão torcido que o ridículo se tornou espetáculo, que o tosco tornou-se objeto de admiração, que o feio tornou-se alvo de reflexão artística. Meu Deus, que retrocesso gigantesco! Aí eu fico pensando, o que diria Michelangelo se voltasse hoje? O que diria Da Vinci? O que diriam os grandes arquitetos que ergueram as belíssimas construções no mundo antigo? O que diriam os grandes letrários que produziram obras impactantes de profunda poesia, de humor qualificado, que tinham profundidade no seu pensamento? O que eles diriam do tipo, do modo que nós estamos vivendo hoje? Esses dias eu lia Machado de Assis, Memórias Póstumas de Brás Cubas. Já leu? Dizem estatísticas que 70% da juventude atual nunca leu um livro de Machado de Assis. É por isso que uma vez eu estava na universidade, não foi na aula da professora Luíra não, só um adendo. Aí eu estava lá na aula, aí ia ter prova, e as provas de história, os professores gostam de dar 3 questões e é 10 páginas. Sim. Tem que mudar isso aí, né? Não, mas eu já saí, deixei eles se ferrarem lá. Aí, veja. Aí a prova era de dupla. Não sei porquê, ninguém quis fazer comigo. Eu era uma pessoa não grata. Eu fui fazer minha prova sozinho. Estou lá de cabeça baixa, na minha frente tem duas moças. Aí a professora que estava dando a aula disse, é o seguinte, cada resposta eu quero 3 laudas. Tudo bem, eu estou lá escrevendo. Aí uma olhou para a outra e disse, mulher, o que é uma lauda? Aí a outra disse, vixe como tu é burra, mulher. Eu não sei como tu entrou na universidade. E eu cabisbaixo ouvindo. Mulher, uma lauda é um parágrafo. É porque ela está falando difícil. Isso é trágico. Isso é trágico. Aí Machado de Assis começa... E as Memórias Póstumas têm um humor muito interessante. E ele diz, eu dedico minhas primeiras palavras ao primeiro verme que começar a comer a minha carne. Olha que tom sarcástico e bem-humorado. Para falar de algo que é tão desafiador. Isso requer inteligência. Isso requer reflexão. Isso requer contemplação do belo. Paulo está dizendo, vocês tentam exaltar o que é reprovável aos olhos de Deus. E é isso que nós estamos vivendo hoje, em que as coisas toscas, feias, desprovidas de beleza, são exaltadas como belas, e nós não podemos nos conformar com isso. Por quê? Porque o belo revela o caráter de Deus. Uma obra de arte revela a magnitude de Deus. Uma catedral imponente com todos os seus detalhes manifesta a grandeza do seu Senhor. Um livro bem escrito é para a glória de Deus. Uma música bem composta é para a glória de Deus. Um instrumento bem tocado é para a glória de Deus. Uma igreja viva e fiel é para a glória de Deus. Tem que ser. É por isso que Paulo está dizendo, meus irmãos, não há justificativa para o injustificável. Parem de tentar amenizar aquilo que ofende ao Senhor. Porque em Romanos capítulo 6, verso 23, de maneira direta ele disse, porque é o salário do pecado. É a morte. As consequências de viver uma vida desregrada, as consequências de viver uma vida engendrada no pecado, é a destruição no final. Não tem como colher frutos bons se você coloca sementes ruins na terra. Não há como você experimentar a vida em Cristo se você viver semeando o pecado no seu coração todos os dias. Então pare de minimizar o pecado, pare de dar palavras bonitas para a transgressão, pare de distorcer aquilo que ofende ao Senhor e chame o mal pelo que ele deve ser chamado. E chame o problema por aquilo que ele tem que ser chamado. O que hoje em dia muita gente chama de transtorno, Deus chama de pecado. O que hoje muitas vezes se chama de instabilidade, Deus chama de iniquidade. O que hoje muitas vezes queremos amenizar e justificar é injustificável aos olhos de Deus. Famílias que se destroem completamente porque não há mais coragem de chamar o pecado pelo nome que ele tem que ser chamado.
Adultério é pecado. Fornicação é pecado. Roubar é pecado. Corrupção é pecado. Imoralidade é pecado. Deus chama isso de pecado. E você precisa enfrentar o pecado. Sem medo, sem titubear, sem receio. Paulo está dizendo, meus queridos, vocês querem justificar o que Deus não justifica. E essa condição, ela não é exclusiva dos destinatários de Roma. Não, olha o que ele diz aí no verso número 9 até 12. Que se conclui: temos nós alguma vantagem? Não, de forma nenhuma. Ele já explicou isso várias vezes. Pois já temos demonstrado que todos, tanto os judeus como os gregos, estão debaixo do pecado. Como está escrito, não há justo, nenhum sequer. Não há quem entenda, não há quem busque a Deus. Todos se extraviaram a uma, se fizeram inúteis. Não há quem faça o bem, não há nenhum sequer. O que é que Paulo está dizendo? Ele está apresentando para nós a condição dessa cena devastadora. Essa condição é universal. E ela abrange todos os povos, tribos, línguas e nações. A humanidade por completo está inserida nessas palavras. E esta é uma cena desesperadora. Porque ele está dizendo de maneira direta, qual é a vantagem? Judeus estão debaixo do pecado. Gentios estão debaixo do pecado. Cristãos estão debaixo do pecado. Não existe nesse salão aqui uma única pessoa que tenha justiça própria. Não existe dentro dessas quatro paredes aqui um único indivíduo que possa rogar para si retidão perfeita. Não. Todos pecaram. Não há quem busque a Deus. Você percebe essa descrição que ele faz? Não há nenhum justo. Ele está mostrando a condição moral. A minha condição moral. Eu não tenho justiça própria. Eu não tenho justiça própria nenhuma. Eu não tenho. Se você tem, parabéns para você. Eu não tenho. Não existe em mim justiça natural. Aí lá no Salmo 14, do verso 1 ao verso 3, o salmista disse: diz o insensato no seu coração, não existe Deus. Corrompem-se e praticam a abominação. Por quê? Porque Deus não existe. Já não há quem faça o bem. Do céu olha o Senhor para os filhos dos homens para ver se há quem entenda, se há quem busque a Deus. Todos se extraviaram e juntamente se corromperam. Não há quem faça o bem, não há um sequer. Paulo está citando o Salmo 14. E aí Paulo está dizendo: olha, o Senhor olha do céu e não vê uma pessoa boa. Não tem um que preste. Não. Não tem. Ninguém busca o Senhor. Quando ele diz não há quem entenda, ele está falando da cegueira espiritual que dirige esse século. A cegueira espiritual que as pessoas não conseguem mais discernir entre o certo e o errado. E que as pessoas não conseguem mais perceber de forma nítida diante dos seus olhos as escolhas pecaminosas que elas fazem, os caminhos iníquos que elas trilham. 1 Coríntios 2,14, Paulo disse: ora, o homem natural não aceita as coisas do Espírito, porque eles são loucura e não podem entendê-la, porque se discernem espiritualmente. As pessoas estão cegas. E aí você, que começou ouvindo que é um privilégio crescer numa casa cristã, saiba que se você hoje ouve o Evangelho e crê em Jesus Cristo, você recebeu o privilégio, Deus revelou-se a você. Em um mundo que está completamente cego, em um mundo que está tateando no escuro, a luz do Espírito Santo guiou você até o encontro de Jesus. Não fostes vós que escolhestes a mim, mas fui eu que escolhi a vós outros. Nós o amamos porque ele nos amou primeiro. Não fui eu que fui ao encontro dele, foi ele que veio ao meu encontro.
E é essa a essência do advento. Não somos nós que estamos indo atrás dele, é ele que está vindo ao nosso encontro. É ele que está vindo para cá, é ele que vai se encarnar, é ele que vai ser gerado no ventre da Virgem pelo poder do Espírito Santo, é ele que vai nascer neste mundo, é ele que vai pisar nessa terra, é ele que vai crescer sendo 100% homem, 100% Deus, é ele que vai habitar o nosso meio, pregar a verdade, é ele que vai experimentar nossas dores, é ele que vai derramar o sangue para que na morte dele eu tenha vida. É ele. Mas o mundo não consegue entender. Não há quem busque Deus. É a nossa incapacidade moral. As pessoas não querem Jesus. O mundo odeia o Evangelho. O Ocidente abomina a fé cristã. A nossa sociedade ruiu completamente. Nas terras que outrora vigorosos pregadores proclamavam a verdade com autoridade e superlotavam suas igrejas, hoje multidões se curvam no meio da rua para adorar um falso Deus chamado Alá. Na Inglaterra, que nasceram grandes nomes do puritanismo, hoje as taxas de ateísmo são estarrecedoras. O mundo não quer Deus. As pessoas não querem Deus, as pessoas querem comodidade, as pessoas querem conforto, as pessoas querem pecar em paz, elas não querem ouvir pregadores que aponte o dedo na cara delas e diga a elas, você precisa de arrependimento, elas querem ouvir que a vida delas é um sucesso, que Deus tem 10 possibilidades de fazê-las gigantemente felizes, elas querem trilhar a senda da iniquidade e não serem incomodadas na sua pecaminosidade. Então, se nessa noite você tem a oportunidade de ouvir o que você está ouvindo, levante sua mão e glorifique a Deus, você é um privilegiado. Porque você pode ouvir que você não merece o céu por suas obras, você vai para o céu por causa das obras de Jesus Cristo. Você não vai ganhar o céu porque você é bom. Você vai ganhar o céu porque Jesus deu a vida por você. Mas aí Paulo está dizendo, eles não buscam Deus, eles não querem Deus. Cada vez mais as igrejas estão vazias. E os espaços de mundanismo superlotados. Paulo está dizendo, se desviaram, todos se desviaram. O pecado não é apenas uma ação, mas ela é uma rota existencial. Eles existem assim. O que eu aprendo com isso? Sem o Espírito Santo, ninguém naturalmente deseja Deus. A salvação começa com Deus vindo ao nosso encontro. O que isso quer dizer? Eu por mim mesmo jamais seguiria Jesus. Mas eu o sigo, porque a luz do Evangelho brilhou na minha mente, transformou a minha consciência. Ele disse, tu és meu, e não há poderes, nem altura, nem profundidade, nem qualquer outra criatura que possa lá arrebatar das minhas mãos. Ele não me solta, por isso eu não consigo sair dele. É porque se fosse por mim mesmo, eu não ficava. Mas por que eu estou aqui? Porque ele me agarrou. Sabe? Ele me segurou e ele não me larga. Quantas vezes eu já desisti dele? Quantas vezes nas minhas crises existenciais eu já duvidei da existência dele, eu já duvidei do poder dele e eu questionei a minha própria fé? Mas em todas as vezes que eu tombei, ele estava sempre de pé e com a sua mão poderosa me levantava, porque a minha infidelidade não anula a fidelidade dele que dura para sempre. Então não sou eu, é ele. Aí ele vai fazer a anatomia do pecado. Olha, do verso 13 em diante, olha o que ele vai mostrar para nós. A garganta deles é sepulcro aberto, com a língua urdem engano, veneno de víbora está nos seus lábios, a boca eles a têm cheia de maldição e de amargura, são os seus pés velozes para derramar sangue, nos seus caminhos há destruição e miséria, desconheceram o caminho da paz. Paulo agora faz uma espécie de radiografia profunda, e ele apresenta para nós a anatomia do pecado. A boca fala da corrupção da fala.
A boca fala daquilo que o coração está? É. O que contamina você? Não é o que entra pela sua boca. Não é a carne de porco que você come. E se você acha que comer carne de porco é pecado, por favor, não peque. Eu moro na Floriano Peixoto, número 5.000. Entregue lá que eu compro por você. Jamais eu vou querer que você peque. Nunca. Não é o que eu como, é o que eu falo. A Bíblia diz que este membro que está dentro da sua boca, que não tem osso, esse membro aí, ele é como uma fagulha capaz de incendiar uma floresta inteira. É a corrupção da fala. Sabe? É a corrupção da fala. A boca. E o que tem na boca? Mentira. Veneno. Maldição. O que é que sai da sua boca? Cuidado com o que você fala, meu irmão. Só abra a sua boca para abençoar. Caso contrário, deixe sua língua bem trancada atrás dos seus dentes. É melhor. Cuidado com o que você fala. É. Tem gente que sobra a boca para amaldiçoar os outros. Para condenar os outros. É incrível. Tem gente que você chega perto dele, da boca dele não sai nada de bom. Só sai derrota. Só sai desgraça. Só sai veneno. A palavra veneno aqui é o sentido de persuasão pecaminosa. São aquelas palavras selecionadas para induzir o julgamento alheio. Sabe? Cuidado com o que você fala. Não saia de vossa boca nenhuma palavra torpe. Só saia da sua boca palavras que exaltam o nome de Jesus. A boca é a corrupção da fala. Os pés... é a corrupção da conduta. É a corrupção da conduta. Porque eles têm violência. Eles têm pressa para fazer o mal. Os pés deles vão velozes em direção à iniquidade. Tem gente que leva a vida buscando fazer da vida dos outros um inferno. Tem. Tem gente que parece que amanhece o dia dizendo: hoje eu vou comer o juiz de quem? E joga um contra o outro e fica com uma coisinha, com outra coisinha, com uma coisinha, com uma coisinha. Deus diz que isso para ele é abominável. Aquele que faz o quê entre os irmãos? Semeia contenda. É. Tu não vai acreditar o que fulano disse de tu. Olha, eu não ia lhe dizer não, mas como eu sou uma pessoa boa. Não é fofoca. Mas é porque eu não suporto injustiça. Eu tenho que falar para você. E aí começa o veneno desgraçado, jogando um contra o outro. Aí qual é o remédio para isso? A Bíblia diz: quando você tiver alguma pendência com seu irmão, faça o quê? Vá até ele. Virou a cara para mim por quê? Foi torcicolo, foi? Vamos aprumar com a quiropraxia. Qual é o seu problema? Está com cara feia por quê? Não pode. Não pode. Por que não pode? Porque nós vamos todos morar no céu. E se a gente não se entender aqui embaixo, como é que nós vamos passar a eternidade todinha junto? Ou tu está achando que lá em cima tu vai escolher o canto que tu vai ficar? Negão. Vamos passar o céu todinho junto. Aí aqui na terra tu não fala com o outro. Fica com picuinha, com dinheiro. Eu odeio. Oh, quando eu escuto isso da boca de um cristão, está dando uma mãozada no pé do vidro, tão grande. Você odeia o quê? Deus odeia o seu pecado e perdoou você. Não, irmão. Não. É a corrupção dos pés, a corrupção da conduta. Os caminhos é a corrupção do relacionamento. O que é que eles estão produzindo em seus relacionamentos? Miséria, destruição, ausência de paz. É, a corrupção dos relacionamentos, os caminhos. Verdadeiros conflitos, ausência de tranquilidade. Não é ausência de problema, problema sempre vai ter. O coração é a raiz de todos os problemas. Não existe temor de Deus. O que é que você alimenta no seu coração? Seu coração sozinho
sozinho, sem precisar de esforço nenhum. Ele sabe fazer tudo o que desagrada ao Senhor. O que é que você alimenta na sua vida, meu irmão? Pare de alimentar o que vai destruir você. Alimente as coisas que vão lhe fazer bem. Pare de alimentar sentimentos. Tem gente que leva a vida carregando um fardo gigantesco de ódio, de amargura. Sabe? Fica insuportável de conviver. Ainda vai terminar a vida cheia de prega e de ruga, porque é isso que a amargura faz. A cara toda engilhada, antes da hora. Não. Não. O seu coração precisa ver temor. Temor de Deus. Perdoe, não é porque você é bom. Perdoe porque você é obediente a Jesus. Releve, não é porque você é besta. Releve por amor ao Evangelho. Assuma o dano, não é porque você é bom. Assuma o dano para a glória de Cristo. Eu já disse isso incontáveis vezes, mas sempre tem gente nova. Jesus disse: quando alguém lhe desferir um golpe na face, faça o quê? Lhe dê a outra. Parafraseando isso, já teve um calo no pé? Já teve aquelas bolhas absurdas? Aquele calo, irmão, quando você comprou um sapato menor do que o seu pé, mas ou você comprava ou você morria. Você tinha que usar de todo jeito, né? Aí fez um calo no seu pé enorme. Aí está lá aquele calo bem, bem terrível. Aí você comentou com a irmã: mulher, eu estou com um calo nesse pé que está me matando. Aí a tua fã insatisfeita ouviu, ela não gosta de você. Aí na saída da igreja ela de propósito foi e deu um pisão no teu pé, mesmo em cima do teu calo. Aí você faz o quê? Não vai bater nela não. Você vai olhar para ela e vai dizer: ô querida, ô abençoada, ô bênção, me desculpa, porque eu botei o meu pé debaixo do teu. Isso é ser besta? Isso é ser crente. Porque aquele que podia fulminar todos os seus algozes com uma só palavra, seguiu em silêncio até a cruz, porque era obediente à vontade de Deus. A Bíblia diz: a mim pertence a vingança. A gente não precisa mover uma palha, a gente só precisa confiar no Senhor. Nutra no seu coração temor, porque o temor do Senhor é o princípio da sabedoria. Por fim, meus irmãos, o pecado nos condena por completo, porque todos nós estamos inseridos nessa realidade. O pecado nos condena por completo, mas a boa notícia é que a graça nos salva por inteiro. Por inteiro. Sim, o pecado me constrange e me condena por completo, mas a graça de Jesus me salvou por inteiro. Que Deus abençoe sua vida em nome de Jesus. Curve sua fronte, feche seus olhos. Querido Deus, nós vamos nos aproximar da sua mesa, Senhor, e ela sempre nos faz refletir sobre o que somos, sobre o que temos, aquilo que deveríamos ser, mas não conseguimos ser por conta de nossas debilidades. Tenha de nós misericórdia, Senhor. Perdoe as nossas transgressões e nos ajude a discernir que em nós não existe justiça própria. Somos tão falhos, somos tão imperfeitos, existem tantas coisas em nós que precisam ser mudadas, aprimoradas. Quantas vezes, Senhor, nós agimos de forma que é contrária à tua vontade, sabemos disso. Mas nesta noite, com o nosso coração aberto e a nossa vida exposta diante dos teus olhos, nós só podemos clamar a sua misericórdia, Senhor. Não existe em nós justiça própria, não existe em nós capacidade de produzir boas obras sozinho. Tenha misericórdia de nós, Senhor. Tenha
compaixão de nós. Quantas coisas o Senhor já fez por nós. Pai, quem sabe somos privilegiados de há tanto tempo ouvir a Tua palavra, poder dobrar nossos joelhos e falar face a face contigo. Quantas vezes, Senhor, quando tombamos, quando caímos, quando fracassamos, no Senhor nós encontramos misericórdia. Tem de nós compaixão, tem de nós piedade. Estende a nós a graça salvadora, a graça transformadora, o amor misericordioso. Muda a nossa vida, Senhor, a começar de hoje. Muda nossos pensamentos, molda nossas escolhas, desvia nossos pés dos maus caminhos, refreia nossa língua do pecado, e invade o nosso coração e o purifica. E se nossa boca falará aquilo que enche nosso coração, então enche o nosso coração com a Tua glória, Senhor. Então enche o nosso coração com a Tua paz. Então enche o nosso coração com o Teu amor, com a Tua justiça, com a Tua santidade. Coloca diante dos nossos olhos a imagem da eternidade.

causa surpresa para muitos hoje em dia rever histórias que

dos 10, certamente a maioria não tiveram vida boa.

iguais a eles são bem poucos hoje em dia, que realmente andam perto do Senhor, que já libertos de seus vícios e pecados, vivem como perdoados, propagando a salvação. São tais pessoas que são fortes sendo fracas, e por isso

beleza, eles são bem poucos hoje em dia, que realmente andam perto do Senhor, que já libertos

0: Pedro, capítulo 1, versículos de 19 a 21. Pois quem conhece os pensamentos do homem, a não ser o espírito do homem que nele está? Da mesma forma, ninguém conhece os pensamentos de Deus, a não ser o Espírito de Deus. 1 aos Coríntios, capítulo 2, versículo 11. O cristianismo não é um conjunto de regras morais a serem observadas, mas se baseia em fatos históricos e no que Jesus realizou. Que fatos? Que Cristo é Deus, que se fez carne, habitou entre nós, morreu por nossos pecados e foi sepultado, ressuscitou ao terceiro dia e apareceu a muitas testemunhas. Remover esses eventos históricos ou os elementos sobrenaturais do cristianismo é esvaziar a mensagem do Evangelho. Paulo disse, se Cristo não ressuscitou, é inútil a fé que vocês têm. 1 aos Coríntios 15, verso 14. Muitos afirmam que não devemos crer em tudo que está na Bíblia e que não importa se todos os eventos ocorreram de fato na história. O importante é que sejamos bons, éticos, que amemos uns aos outros e que façamos do mundo um lugar melhor. Pensar assim é negar a verdade exposta nas Escrituras, é dar mais crédito ao homem do que a Deus. Mas por que acreditar na Bíblia? O apóstolo Pedro afirmou, porque nunca, jamais, qualquer profecia foi dada por vontade humana. Entretanto, homens santos falaram da parte de Deus movidos pelo Espírito Santo. Segunda carta de Pedro, capítulo 1, versículo 21. Sim, é o Espírito Santo que nos convence da veracidade das Escrituras. A Confissão de Fé de Westminster, em seu capítulo 1, seção 4, diz: a autoridade da Escritura Sagrada, razão pela qual deve ser crida e obedecida, não depende do testemunho de qualquer homem ou igreja, mas tão somente de Deus, que é o seu autor. Tem, portanto, de ser recebida, porque é a palavra de Deus. O apóstolo João argumenta, nós aceitamos o testemunho dos homens, mas o testemunho de Deus tem maior valor, pois é o testemunho de Deus que ele dá acerca do Filho. 1 João, capítulo 5, versículo 9. Muitas vezes ouvimos e concordamos com argumentos humanos. Por que não aceitar a mensagem de Deus, que é de maior valor, importância e fidelidade? A Bíblia é a revelação de Deus para nós, traz princípios para a vida e é a razão de nossa fé. 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
1: 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Hora certa. 4 horas e 28 minutos.
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1: Manel Tiririca vivia estressado, mas foi numa praia descansa da luta. Viu uma morena que vendia fruta. 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

0: Eita, compadre, véi.
1: Não tem marido, o que você
0: quer? Quer dizer, quando alguém te perguntar por que tu quer um homem de Itaperua? Eita, simbora, compadre. Bom dia, compadre. Bom dia, comadre. Bom dia, chapéu de couro. É, rapaz. Bom dia, minha querida Paraíba. Bom dia, meu querido Brasil. Bom dia, gente amiga. Bom dia. Bom dia, agricultores que estão felizes.
2: Olha aí, João dos Reis.
0: Que estão felizes com a produção do milho, né? Graças a Deus, esse ano a safra vai alcançar os seus 90% em toda a cobertura.
2: E essa vai.
0: É verdade. Agora são 4 horas da manhã e 59 minutos. Está no ar o seu programa, O Terreiro da Fazenda.
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0: Mandar um bom dia para os meus compadres, minhas comadres. É. Mandar um bom dia para essa turma boa. É, passamos uma semana afastado da rádio. E tô tentando até eu conseguir botar o programa à tarde. Porque não dá mais para fazer o programa de manhã. Já avisei ao nosso diretor, presidente Juninho de Preto. Transfira meu horário. Mas em todo canto se transfere, rapaz. Só aqui não, rapaz. Ficou muito. É? Achando tudo difícil.
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0: pois
2: vai
0: é.
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0: cara. Pra fazer o programa de manhã não dá mais pra mim.
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0: Que muitas vezes eu estudo até a tarde da noite.
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0: Aí fica difícil, né?
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0: Muito bem, bom dia, compadre. Bom dia, minha comadre. São 5 horas até as 6 da matina. Muito forró autêntico pra você aqui na Melhor do Cariri. O telefone já está liberado para você ligar, você participar do programa. É, mandar uma luzinha aí para essa turma boa, para os internautas, telenautas que estão ligando, né? Estão ligados com a gente, né? É, deixa eu ver aqui, rapaz. É, bom dia, meu irmão. Manda um alô para Júnior, guarda do hospital. Ele já tomou café do jacaré. Muito bem, quem está falando é... É salsicha. É, antigamente salsicha, agora ninguém chama mais não, né? É o nosso amigo Cidinho Fonseca. Bom dia, Cidinho. Obrigado aí pela sintonia do programa. Vamos dar uma chucalhada para o Cidinho e Junho de Fafá. Olha a hora, cambada. Vamos embora. 5-1 na Melhor do Cariri. Chapéu de couro, me traga aí quem? Me traga aí, rapaz, o saudoso cara velha cantando pra gente. Princesa do Monte, depois Jorge Altino. Vamos embora. 5-2 na Melhor do Cariri.

0: Muito bem, agora são 5:05, mandar um alôzinho aqui para o nosso querido amigo Zé Vicente, já tá ligadinho com a gente, retransmitindo o programa, viu, Chapéu de Couro? 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Muito bem. Olha só, gente, uma coisa que está preocupando os cientistas, abra aí Chapéu de Couro para me ver se tem a notícia completa, é importante, viu? Olha só, vem aí o El Niño forte e já impactado pelo aquecimento global. A gente vai ter altas temperaturas, meu Deus do céu. Eu mesmo que sou... Sobre o calor, eu já estou imaginando. Imagina você, né, gente? Olha aí, o aquecimento global chegando aqui em Itaperuá. Eu pensei que não, viu, Chapéu de Couro? Eu pensei que não. Quando falava no efeito estufa, isso aí dá lá para São Paulo, Rio de Janeiro. Mas o que, Chapéu de... Hã? É verdade, é verdade. Chapéu de Couro trazendo aqui, já está comprando ar-condicionado. Muito bem, vamos embora. Hoje é terça-feira. Atenção você que, eu sei que eu passei uma semana afastado da rádio, você não está, talvez você não esteja ouvindo a rádio, mas que alguém estiver ouvindo, repasse essas informações. Hoje é terça-feira, Chapéu de Couro, dia 19 de maio, o ano é 26, é o dia do seu aniversário. 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Muito bem, gente, amiga, vamos embora, mandar uma alôzinha aqui pra quem, deixa eu ver aqui, rapaz. Mandar um alôzinho pro casal Josélia e Geraldo e família ali no distrito, tá ligado com a gente? Bom dia, Josélia, bom dia, Geraldo, bom dia, Chico Galo, ali no sítio Divertimento, olha a hora. Alô, Heleno, no conjunto dos professores, bom dia. Mandar um alôzinho aí também pra galerinha lá de Lagoa Queimada, pessoal bacana, onde quer que esteja ouvindo a rádio, nosso bom dia. Me traga aí, Chapéu de Couro, agora. Deixa eu ver aqui, sim. Atenção você que tá me ouvindo, olha, você mora de aluguel, mas você quer comprar uma casa. Você quer comprar uma casa de 30 mil. Você não pode comprar uma casa de 30 mil. Você quer comprar uma casa de 25 mil. Você não pode comprar. Olha, estou vendendo uma casa que não é grande, no Bairro São José, quase em frente ao postinho. R$22 mil. Uma casa à venda, quase em frente ali ao... o chama o postinho, né? O PSF, R$2.000. Se livre do aluguel, pra acabar com aquele negócio todo dia 30, né? Eu acabar batendo na porta. Ei! Ô Bill! Ô Bill! Ô Bill! Acho que não tem casa hoje não, porque eu acho que Bill saiu, porque eu tô batendo aqui na porta esse tempo todo, Bill não aparece. Ei, dona, aí, quando o dono da casa tá batendo na porta de manhãzinha, quem acorda? A vizinha. Eita, ele não pagou aluguel não, que o dono o dono tá batendo na porta. O dono tá batendo na porta aí. Bill! Aí o cabo coitado acorda. Mas rapaz, bom dia. É porque é o aluguel. É, rapaz, mas deu errado que minha mulher adoeceu, eu tive que comprar medicação. Ah, não quero saber desse negócio, não. Que não sei o que, foi assim, rapaz. Ai, rapaz, se livre do aluguel. 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Entrega aí, amada Dio, Samu Proibido.
1: Alô, você que gosta de correr.
0: Peraí, seu Pedro de Cor, tem aqui um recado. Ah, rapaz, é meu. É meu amiguinho, rapaz. É com o Padre Júnior. É vigilante lá do Hospital de Itaperuá, tá ligado com a gente. Bom dia, meu irmão. Mande um alô para Cidim, que está em Zé Vicente tomando aquele café do Jacaré. Nesse momento, Bill bate bem a porta. É, esse meu joinha. É um cordão de ouro, é uma figura, é uma capacidade, viu? Nasceu e cresceu ouvindo os ensinamentos do seu papai, seu Arlindo, rapaz. Ali em Barra de Juazeirinho, o Pai Júnior, caba de primeira qualidade, é testado. Vamos embora, compadre, vamos embora, catuca.

0: Eita, rapaz, olha, eu quero dizer a vocês que uma das mais lindas músicas cantada por Tom Oliveira, né? É essa música aqui, Paraíba Rara. Muito bem, olha, deixa eu aqui mandar aqui um bom dia para o Nego Duval, tá ligado com a gente, viu? Muito bem. Isso é cagada e cuspir de paisagem do interior. Eita, rapaz. Mandar um alôzinho pra essa turma boa, rapaz. Ainda lembro aquela casa onde eu nasci, onde eu vivi com os meus manos, com meus pais. Muitos conselhos de papai eu recebi, mamãe ali me ajudava até demais. Era lindo aquela casa, ainda lembro, quando chegava dezembro, papai ajeitava ela, depois mandava convidar o nosso povo pra passar o ano novo na minha casa amarela. Tive vontade de conhecer o meu torrão, na impressão de conhecer o meu país. Papai choroso deu a sua permissão, dizendo: Deus faça você muito feliz. Tomei a benção, meus pais eu abracei, minha mãe também beijei, debruçado na janela. Segui na frente numa estrada diferente, nunca mais vi minha gente naquela casa amarela. Eita, compadre velho, aqui é na base do Triângulo da Safona do Zabumbo. O WhatsApp da rádio já tá liberado pra você ligar. Eu vou agora à cidade de Bacabal, no Maranhão. Viu, chapéu de couro? Peraí. Chapéu de couro, Bacabal não fica perto de Sumé, não, chapéu de couro. Bacabal é no estado do Maranhão. Não teme, não. Ah, rapaz, pelo amor de Deus, como é que pode? Vou conversar com Lia. Bota Lia aí no ar. Lia, bom dia.
1: Bom dia, primo.
0: Opa!
1: Você tá? Quero que você dê um alô aí pra família Canoa.
0: Olha aí.
1: Especialmente
0: o gato.
1: Alegre.
0: Olha aí. Olha aí. Pronto? Bota ela pra falar, chapéu de couro. A outro
1: lado. Um alô também pra
0: Sim.
1: Socorro,
0: Vitória, Viti.
1: Rica.
0: Isso.
1: Peruá. Muito lindo, né?
0: Yeah. Ô, Lia, bota aí, me traz aí, Lia. Traga a bacia de mim pra nós botar mim pras galinhas. Cadê o galo, véio, hein? Acho que a raposa comeu. Eita, galo rouco danado, rapaz. Agora são 5 horas e 17 minutos, a melhor da cidade. Aqui é o programa mais afolavado, esculhambado, batata lascado, vai pra Itapeuá. Esse é o programa Cobra da Fazenda.
1: Alô, um grande estudante aí em Itapeuá, né? O Vitinho, pra você e toda a sua família. Um bom dia, fica com Deus.
0: Muito bem, minha comadinha. Bom dia também pra você, que a gente manda uma boa aqui pra Vitinho. Vamos acordar, viu, Vitinho? É hora de ir pra escola daqui a pouquinho com a tia. Já acordou, já preparou ali um sapato de Vitinho, fez aquela papa de aveia pra Vitinho comer. Daqui a pouquinho a gente vai mandar alô pra Vitinho aí na rua falando grosseira, viu? Ei, deixa eu mandar aqui uma alô também pra o povo bacana, tá ouvindo a gente pela internet, um padre Antônio Roberto, mas uma pessoa não dessa, tá na academia fazendo aquelas atividades físicas, levantando o braço, descendo o braço, subindo a perna. Eita, cara, de primeira qualidade. Ei, me entrega forró, porque aqui a gente tá com a gota serena. Me entrega aí, Tom Oliveira. Não, essa outra, compadre Chapéu de Couro. Me entrega aí, Tom Oliveira, cantando. Eu quero ser perfeito, meu filho. Para de lá, lila, lila.

0: Eita, compadre, é o sarrabo e a da gota serena. Aqui é de beira-beira, meu amigo. Aqui é o programa mais afolosado, esculhambado da Taba Lascada do Raio Taperoense. Olha a hora, macho véi. Vamos levantar, viu? Olha a hora. Atenção, atenção, fazendeiros. Atenção, criador de gado, viu? Olha só, se você quer ser, você quer aquele criador prevenido, né? Porque agora pasto tem demais, rapaz, não é brincadeira. Ontem eu fui pra Campina, quando eu cheguei ali, depois de Solidade, que ali é aquela região, né, chapéu de couro? Hã? É verdade, ali não gosta de muito ter pasto, não. Mas eu parei o carro, como dizia meu avô, pra tirar água do joelho. Mas, meu amigo, quando eu entrei assim, o pasto bateu no joelho, rapaz. O pasto ali daquela região. Então, esse ano é ano de pasto, é ano de soltar a boneca e a base do feijão. Deixa eu lembrar vocês. Domingo, um amigo meu me convidou para mim lá no roça dele buscar um feijãozinho verde e um milho verde. Foi ali no sítio Silva. Não, no sítio Maniçoba, meu amigo Severino. O cara, veja bem, o cara tem 5 hectares de terra. 5 hectares de terra. Mas o cara é tão organizado que eu fiz uma reportagem lá e valeu a pena a reportagem. Vai dando quase 14 mil visualizações. O cara é super organizado. Então, assim, às vezes você vai oferecer uma terra, um cara, ah, não quero não, porque é aqui, não sei o que. O que aconteceu? Porque agora choveu, claro. Mas o cara cavou um poço, deu água 90% de primeira qualidade. E já tem água armazenada para a reserva na época da seca. O que eu quero dizer com isso? Eu quero chamar a atenção de você, criador. Se você quer comprar capim agora para fazer o silo aí na sua propriedade, para quando for lá para o meio de outubro, novembro, dezembro, você não tem, a pastagem está seca, claro, mas você tem um silo já preparado ali. Então, se você quer comprar capim, entre em contato comigo, que com o Pastor Severino está vendendo a preço de banana o capim. Eu fui oferecer um cabo ali.
1: Não quero, tem muito pasto, não sei o quê, porque não sei o quê.
0: Aí depois tu tá chorando aí, rapaz. Depois tu tá levantando, botando as vacas no giral. Como é que pode? Tem que saber, tem que se planejar, rapaz. Isso aqui é quando. É aqui. Ô, chapéu de couro, peraí. Deixa eu mandar aqui um bom dia para Marcos Antônio de Araújo, Marco Patativa. Tá ligado com o nosso programa ali na rua Manel Dantas Vilar. Já tá tomando aquele café com pouco açúcar, né? Aquele café com queijinho branco, aquela pomonhazinha, que ele compra o pomonha todo dia, aquele cabo da pomonha, né? Pois é, valeu Marcão, obrigado aí pela audiência. Ele tá dizendo o quê? Abra aí o áudio aí. Eu vim aqui, cadê ele, rapaz? Eu vim aqui. Manda aqui, deixa eu ver o que o Marco mandou dizer aqui. Cadê aqui? Esse galo tá com gogó. Tá com gogó rouco. Deve ser, né? Marcão, bom dia. Meu amigo Cidinho, valeu. Obrigado pelo carinho da audiência. Mandar uma luzinha aqui pra Grilo, lá em Campina Grande. Tô ligado com o seu programa aqui. É o Grilo Seco, em Campina Grande, na sintonia do programa pelo aplicativo Rádio Neto. Alô, Grilo, bom dia! Eita, rapaz! Pois é, então, gente, é assim. Você tem que se planejar para tudo na vida. Antigamente, quando as nossas mães saíam grávidas, então nossos pais preparavam o quê? Duas galinhas ou três no chiqueiro para fazer o pirão. Era, eu duvidava antigamente. Quando as mulheres ganham neném, se não tinha duas, três galinhas no chiqueiro. Era 3 dias a mulher de cama sem se levantar. Mas o pirão da galinha de capoeira ali pra cama, rapaz. Né? O menino já. Ui! Ui! Ui! Ui! Já tinha aquele mingau de. Mãe dava pra gente, mãe dava. Eu me lembro. Quando meus irmãos nasceram novinhos, mãe dava pra gente com. Assim, com, vamos dizer, com 8 dias. Mãe dava, claro, o leite materno é essencial.

0: Mas depois nós fomos criados comendo mingau. Mingau de folha de laranja, rapaz. Mingau d'água com folha de laranja. Né? Então, assim, tem que ter um preparo, gente. Tem que ter uma organização. Então, você que é criador, então se prepare. Beleza? É o que, chapéu de couro? É verdade, é verdade. Tem gente ali pra falar com a gente? Bota o ouvido aí. Não demora não, bota o ouvido. Alô, bom dia.
1: Bom dia, primo. Como é que você tá? Quero que você dê um alô aí pra família Canuta, viu?
0: Não, chapéu. Ela já mandou. Esse outro aí, acho que é o irmão dela. Bota aí, lá do Rio de Janeiro. É meu amigo Zé da Graça. É Zé da Gata, parece. Alô, bom dia.
2: Bom dia, meu amigo Céu.
0: Fala.
2: Um dia abençoado para todos vocês da rádio aí.
0: Obrigado, irmão.
2: Que é Marciano, direto do Rio de Janeiro.
0: Olha aí.
2: Um alô aí para meus irmãos aí, Itaperuá.
0: Certo.
2: Meu irmão de João Pessoa. Minha irmã Lia, que está no Maranhão.
0: Olha aí.
2: Meu irmão que estão aqui também.
0: Olha aí. No Bar de Anchieta.
2: E para o meu sobrinho Vitinho.
0: Olha aí, tá vendo?
2: E minha sogra Chica dos Anjos, meu sogro José dos Anjos.
0: Olha aí, acabou gostando do sogro da
2: de hoje. Vou deixar por conta de você aí, você aí. Escolher.
0: Beleza, valeu. Beleza.
2: Um abraço.
0: Valeu.
2: Tudo de bom pra vocês aí, Itaperuá.
0: Você também, meu irmão. Obrigado. E aí, você aqui de Itaperuá, manda um alô aí, manda um alô aí. O que é que tem? Meu amigo Zé Vicente mandou um alô pra gente, foi chapéu de couro. Olha aí. Não, mandou não. Vamos embora, 5h31 na melhor do Cariri, vamos embora. 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Muito bem. Vamos embora. Cadê? Que música tu vai trazer? Manda pra cá. Isso. Deixa eu ver aqui. Mandar um alôzinho aqui pra essa turma boa, internauta. Mandar um alôzinho pra meu amigo Vicente em Campanema, no estado do Pará, rapaz. O cara tá ligado com a gente. Olha aí, abre aí a mensagem igual dele, o texto. Bom dia, amigo Anselmo, estou ouvindo seu programa aqui em Campanema, na oficina, na minha borracharia. Peraí, deixa eu ver se eu entendo aqui. Manda um alô para os motoristas. Pé de Gancho, Pá de Anjo e Foguinho. Estão ligados com você, estão de saída para... Para onde? Estivas, agora entendi. Vicente, obrigado aí pelo carinho da audiência. Aqui é de beira a beira, aqui é de ponta a ponta, ouvindo o Forró Bodó. Vamos embora.

Rapaz, que apelido danado. Pá de anjo, rapaz, ó. Eita, rapaz. É, Sininho aqui tá dizendo o quê? Mandou um áudio, foi pra gente? Bota aí, bota aí. Depois nós conversamos, eu passo aí daqui a pouco. Eu peço a Deus todo momento para um dia me levar onde foi meu nascimento. O que eu não posso tirar nunca da minha lembrança é um pedaço de terra que vivi quando criança. Eu fui um pássaro que viveu feliz, cantava lindo nos meus matagais, bebendo água nas cacimbas claras, depois voando para meus mangueirais. Eu fui menino que andou descalço, pulando corda, jogando pinhão, cortando lenha para fazer o fogo, batendo enxada para cavar o chão. Fui tangerino nas estradas longas, no Vale Verdes que me viu passar, depois tornei um cigano errante, deixei a tropa para poder voltar. Na grande ânsia de ver a beleza, ver minha terra, meu rancho, meus pais, tive alegria e tive tristeza, como era antes, ninguém era mais. A casa antiga onde eu me criei não tem as mesmas portas e janelas, até as moças com quem namorei estão casadas, não são mais aquelas. Os meus parentes, os meus amigos que cultivaram essa terra outrora, os que ficaram estão diferentes, uns já morreram, outros foram embora. Eu peço a Deus que me conceda um dia voltar à terra do meu nascimento, onde eu juntei dor e alegria, misturei tudo no meu pensamento. Eita, rapaz. Vamos embora, compadre. Alô, Paulo de Zé Neguinho. Olha a hora, olha o café, vamos embora. Eita, essa aqui vai para meu amigo Júnior lá do hospital. O vigilante, filho do seu Arlindo, que criou ali o sítio de gato, rapaz. Aí, minha joinha, para você, meu irmão.

0: Eita, rapaz, isso aí é música, sabe de quem?
1: Canva.
0: Música do grande poeta Zé Marcolino, do saudoso poeta Zé Marcolino, interpretada aí por Frei José, meu tempo de criança. Grande poeta Zé Marcolino. Eu tava ouvindo agora, eu saí aqui pra rádio, eu tava ouvindo uma entrevista com um poeta lá da cidade de Prata, e ele dizendo que a cultura está morrendo. Eu perdi um ouvinte aqui na Rádio Itapero FM, porque ele pediu, a pessoa pediu a música, me parece que foi de Zé Vaqueiro, ou foi de Júnior Viana, eu disse que eu não tocava, que eu não toco, aqui eu não toco, com todo o respeito que eu tenho ao público que gosta de Zé Vaqueiro, de Júnior Viana, de não sei quem, de Japeuzinho, não tenho nada contra as músicas da atualidade, pode até você me chamar de cafona. É, mas é porque está em jogo a cultura da nossa região. Tem gente que tem vergonha de ouvir Luiz Gonzaga. Tem gente que tem vergonha de ouvir Flávio José. Né? Tem gente que tem vergonha de botar uma música de Santana o Cantador. Rapaz, esse pessoal fez parte da cultura. E nenhuma nação vai a lugar nenhum se não tiver uma cultura, se não preservar a cultura da sua região. Eu duvido lá na região do Sul tocar música nordestina. Eles lá sim, eles têm vergonha de tocar música que você aqui não gosta. Não é verdade, chapéu de couro? Vamos embora.

0: Eita, Gonzagão cantou pra gente aqui na melhor da cidade, rapaz, velho Gonzagão, o embaixador do forró, do chachado e do baião, saudoso Lula Gonzaga, né? Ô, rapaz, vamos embora agora, 5h44 na melhor. Ô, chapéu de cor, tem Aldaí, bota o Vinta aí de uma pra falar com a gente. Vamos aonde? A Brasília, não é isso? Vamos a Brasília falar com o menininho. Ô, menininho, bom dia, como é que está, meu irmão?
1: Bom dia, meu primo Marcelo.
0: Fala, meu irmão.
1: Bom dia a todos os ouvintes da Rádio Taperuá.
0: Obrigado.
1: Tá falando aqui é menininho.
0: Isso.
1: Tô falando de Brasília, DF.
0: Cabe atestado, viu?
1: Primo Marcelo, manda um abraço aí pra meu tio Zé Catito, lá no sítio Riacho do Carneiro.
0: Zé Catito, olha, Zé Catito.
1: Pra meu pai, Mané Brejeiro.
0: Isso.
1: E a todos os ouvintes aí, vamos que vamos, balança o chucai.
0: Balança o chucai, meu compadre, velho menino. Rapaz, em Brasília, o cabo vindo a gente, tá matando a saudade, né? Tem gente na linha, bota o Vinta aí na linha 2, falar com o Vinta. Alô, bom dia, meu irmão.
2: Bom dia, Sam Vieira. Fala. Tô lá escutando o seu programa. Queria que você mandasse um alô aqui pro Baixo José. É, Salomé, viu?
0: Salomé, ligado com a gente, manda um alô pra Rita, com o Mato Salomé e toda a família ligado com o nosso programa. É, tá acordou, você já fez café. Mandaram pra mim um negócio, olha aí quem foi que mandou pra mim. É, quem foi? Ah, bota aí pra nós ver aí.
3: Uma moita de capim. A jararaca, cachorrinho, danou-lo dentro e mordeu. Ele disse um primo seu, corra logo, vá buscar um rezador pra rezar no pé que a cobra mordeu.
0: Sim.
3: Dali saiu se arrastando, conseguiu chegar em casa, mandou queimar com a brasa, deitou e ficou esperando.
0: Sim.
3: O rezador foi chegando, se ajoelhou e se benzeu.
0: Sim.
3: Com tanta fé se esqueceu do pé que a cobra pegou. Rezou no bom e deixou o pé que a cobra mordeu.
0: Rapaz,
3: quando foi de madrugada, a perna em chave doía e Severino dizia, a reza não valeu nada.
0: Sim.
3: A mulher aperreada preparou um chá, lhe deu, e depois que ele bebeu, pegou um pano encarnado e amarrou bem amarrado o pé que a cobra mordeu.
0: Eita.
3: Uma rezadeira afamada por nome de Chica Tampa, que morava em cima da rampa do Serrote da Pelada. Vinha passando vexada, vendo o que se aconteceu, pegou o rosário seu e sapecou no pé do mato, murchou até o sapato do pé que a cobra mordeu. Ô, reza pesada.
0: Rapaz, eu vou dizer uma coisa, a poesia, ela é por isso que eu digo a você que a poesia, ela tem uma coisa que tem que valorizar, cara. O cara é os artistas, né? Muito bem. Agora, 5h47 tá melhor do Cariri, 5h47, vamos embora. Catuca aí, meu filho, deixa eu ver aqui, vamos embora.

0: Eita, compadre velho, olha a hora. São 5h54 na melhor. Tem gente pra falar com a gente. Bota o ouvinte aí no ar, porque falta apenas 6 minutos pra final do Sarrabuiada. Alô, bom dia.
1: Ação, bom dia, Ação Vieira. Esse rezador aí, eu acho que era Giraia, viu? Ele tá ali sentado, eu acho que era ele, viu?
0: Acho que o Zé Vicente falou aí sobre o pé que a cobra mordeu, né, Vicente? Pois é, meu amigo Zé Vicente ali retransmitindo a turma toda. Eu mandei um chucalhado pro macho véi. O pessoal do bairro. É, o pessoal do bairro. Alô, você, bom dia. Vamos embora, compadre, vamos embora. 5h55 da melhor do Cariri, Catuca aí, Trinordestino. Você.

0: Gente, amiga, alô, você, bom dia, vamos embora, chapéu de couro, fecha aí a porta aí da cozinha, senão quando o Luciano chegar, ô Maria, traga o pano, limpa aqui, olha, o chapéu de couro quando toma café derramou pro manhã no chão, quando o Luciano chegar aqui, vai ficar reclamando, brincadeira, uma sujeira aqui na rádio, brincadeira no lugar e na cadeira de cajota.
1: Que a cadeira ficou suja aqui, tem que ter respeito pra essa porra.
0: Brincadeira, olha, tá vendo, chapéu de couro? Eu não quero levar reclamação de Luciano, não, viu? Cuidado, viu? Muito bem, pessoal, vou embora, amanhã estamos de volta. 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Eita, povo bom!

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3: Tapiruá FM informa. Hora certa. 6:29.
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9: Opa, voltamos. Sertanejo Clássico está de volta com as clássicas para você.
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0: Muito obrigado.
1: Sertanejo Clássico. Com essas a gente encerra o Sertanejo Clássico de hoje. Fica com Deus e até a próxima edição.

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1: Gálatas capítulo 6, versículos 1 a 5. Mas que cada um examine o seu próprio modo de agir, e então terá motivo de gloriar-se unicamente em si e não em outro. Versículo 5. Bioimpedância espiritual. Você conhece o exame de bioimpedância? Ele avalia a composição corporal ao passar uma corrente elétrica de baixa intensidade pelo corpo, medindo massa magra, gordura, água e taxa metabólica basal. Isso fornece uma análise detalhada da saúde e do equilíbrio corporal, muito usado para monitorar emagrecimento, ganho de massa muscular e hidratação. Esse exame ajuda cada indivíduo a compreender melhor seu corpo e buscar um padrão saudável, baseado em sua realidade fisiológica, sem comparações genéricas, mas há valores de referência que auxiliam na interpretação dos resultados. A passagem de hoje nos ensina a nos avaliarmos à luz da palavra de Deus e não em comparação com os outros. O erro do próximo não justifica o nosso. Assim como a bioimpedância revela onde melhorar fisicamente, a Bíblia é nossa referência para um exame espiritual sincero. Que a palavra de Deus seja a referência para saber onde e quando devemos melhorar e não o erro do outro.
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2: 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Taperoá FM informa, hora certa. 6:59.
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1: Agora em Itaperuá, no Cariri da Paraíba, são 7:04.
2: 7:04 no Centrão da Paraíba.
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0: gestores paraibanos participam aí da Marcha dos Prefeitos em Brasília, em busca aí de mais recursos para os municípios.
1: A marcha serve para apresentar ao Congresso Nacional, ao Judiciário e ao Governo Federal as demandas municipais.
0: Flávio Bolsonaro faz campanha por CPI do Master, mas exatamente não assinou aí o primeiro pedido de investigação.
1: O político ficou de fora da CPI para apuração de fraudes financeiras protocoladas por Girão em 2025.
0: E ainda a polêmica da Cagepa, governador Lucas Ribeiro reage e diz que a oposição divulga aí mentiras.
1: Lucas Ribeiro chamou de mentira as informações divulgadas pelos políticos da oposição e afirmou que de forma alguma o governo irá privatizar a Cagepa.
0: Mas o Ministério Público firma aí acordo com municípios para disciplinar aí festejos juninos.
1: Os taques foram propostos pelos promotores Justiça Eric Botovin, Miriam Alves e Aires Kátia e Borges Amede de Souza assinaram aí prefeitos também e procuradores dos municípios.
0: E mais, convocação da seleção brasileira, Ancelotti aí convoca Neymar e também paraibanos Matheus Cunha e também Douglas Santos para a Copa do Mundo 2026.
1: O atacante do Manchester United e lateral do Zenit estreou a primeira Copa do Mundo da carreira.
0: E mais, vereador Tito Rio Grande sofre acidente automobilístico no início da noite desta segunda-feira, após aí perder o controle do veículo e capotar nas proximidades do município de Juazeirinho.
1: De acordo com as primeiras informações, apesar da gravidade do acidente, não houve vítima fatal.
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1: Hoje é dia dos acadêmicos do direito e dia nacional de combate à cefaleia.
0: Terça-feira, 19 de maio de 2026.
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0: isso aí, gente. Agora são 7 horas mais 9 minutos. 7 horas 9 minutos. Opa, bom dia!
1: Cheguei.
0: Opa, estamos chegando, né? A partir de agora aqui pelas ondas da sua Taperoá FM 87,9, Rádio que é o coração da cidade, orgulho de Taperoá, orgulho da gente. Sejam bem-vindos, sejam bem-vindos nessa terça-feira ensolarada, abençoada pela graça do nosso bom e eterno Deus. Sempre digo a nossa eterna gratidão ao nosso bom, eterno e generoso Deus, o Deus de toda a glória, o Deus de toda a salvação. A carta de Paulo aos Gálatas, capítulo 6, versículo 5. Mas que cada um examine o seu próprio modo de agir. Então terá motivo de gloriar-se unicamente em si e não no outro. Alto exame que nós devemos fazer de nós mesmos. Muitas vezes é mais fácil olhar o erro do outro, o erro do próximo, do que o próprio nosso erro. É mais fácil enxergar, como o próprio Jesus disse, o argueiro que está no olho do irmão do que a trave que está no nosso. E é preciso que nos examinemos. E é preciso que façamos esse autoexame. O melhor autoexame e o melhor diagnóstico para nós é a palavra de Deus. A Bíblia é a nossa referência para um exame espiritual sincero e verdadeiro. Por isso que muitos não gostam da Bíblia. Por isso que muitos não querem ler a Bíblia. Porque ela vai dar um diagnóstico verdadeiro, verídico, de quem realmente nós somos. Pensa nisso. Um ótimo dia para você.
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0: É isso aí, gente, estamos chegando a partir de agora aqui no seu rádio pelas ondas da Taperoá FM 87,9, pela Rádio Interação Web, ao vivo também, né, pela Rádio Assunção Web, Web Rádio Assunção. Sejam bem-vindos e bem-vindas a mais um pancadão de audiência da Paraíba, Sampaio.
3: É isso aí, um bom dia Luciano Silva, um bom dia família taperoaense, um bom dia você que nos acompanha através do 87,9 Rádio Taperoá FM, orgulho de Taperoá, orgulho da gente. E você que está nos acompanhando através de nossas páginas no Facebook, nosso canal no YouTube, através da Rádio Web Assunção, através da Rádio Web Interação, sejam bem-vindos a este jornal, que é o pancadão de audiência da Paraíba, Luciano Silva.
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0: É isso aí, gente, agora são 7 horas mais 14 minutos, 7h14, né? A partir de agora, os nossos canais aqui de interação já estão liberadíssimos, né? Para você participar, você aqui da cidade, da região, participa, interage aqui junto conosco.
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0: Pois é, a partir de agora o seu problema também é nosso problema. Então participa, interage aqui junto com a gente, 988555288. Né, gente? A gente já chega aqui trazendo esse comunicado, né, da falta d'água desde ontem. À tarde estamos aí sem água nas torneiras. A gerência da CAGEP está nos comunicando aqui essa falta de água aí na parte do Maria Alice, parte do centro da cidade, bairro São José, se dá a um grande vazamento, né? Um grande vazamento ali no centro da cidade, né? No centro da cidade, o vazamento aí que ocorreu desde ontem, né? E aí não pode ser consertado, vai ser consertado agora pela manhã, não foi consertado ontem, né? E aí será consertado hoje pela manhã. Espero que seja rápido, né? Porque desde ontem à tarde, né? Desde cedo que a gente está sem água nas torneiras, né? Parte do bairro São José, Maria Alice. E aí a gente sabe quando interrompe a novela, que é quando voltar, né? Então a gente espera que a equipe da CAGEPA, a parte de manutenção, resolva aí de imediato essa questão, né? Para que realmente a população não fique no prejuízo, né? Desde ontem à tarde que a população do bairro São José está sem água, em vazamento de grande proporção, né? Passava inclusive no centro muita água, realmente, né? Muita água jorrando aí, sendo desperdiçada, né, nesse tempo. Mas que a gerência da CAGEPA possa correr para resolver o mais rápido possível, né? Que a equipe de manutenção resolva aí o mais rápido possível. 7h16, 7h16 na Paraíba, né? A partir de agora você vai interagindo conosco, né? Tanto você que está aí no canal no YouTube da Rádio Assunção Web, né? Da Rádio Web Assunção, tá certo? E também aqui no canal da Tapiroá FM, vai deixando seu comentário, vai interagindo. Deixa eu mandar um alô aqui inicial, rapaz, acabei esquecendo ontem, para meu amigo Damasceno Lima. Ele tá de férias, tá aqui na cidade, né? Tá aqui na cidade de Tapiroá. Aproveitar e mandar um alô para seu pai, né? Seu Geraldo de Lela, para toda a sua família aqui na cidade de Tapiroá. Um grande abraço, viu, Damasceno Lima? Obrigado sempre pelo carinho, obrigado sempre pela audiência. Conterrâneo nosso, né? Mora no Rio de Janeiro, mas sempre nas férias está por aqui, visitando a terrinha, visitando aí os familiares. E a gente manda um grande abraço. Muito obrigado pelo carinho, muito obrigado sempre pela audiência conferida aqui ao Pancadão, né? Pancadão de audiência aqui do estado da Paraíba, né? Enquanto você vai ligando, participando, interagindo, né? Trazendo aí o seu problema, né? As suas reivindicações no 988555288, Sampaio.
2: É isso aí, são 7h17 no Centrão da Paraíba. Você nos acompanhando todas as manhãs, muito obrigado. Você de Assunção, você de Tapiroá, você das regiões circunvizinhas, nossos amigos de Salgadinho, que estão nos acompanhando também, muito obrigado. Vocês são sempre bem-vindos ao Jornal Interativo. Olha, gente, vamos trazer agora notícias de tudo o que aconteceu no estado da Paraíba, não é? E também no nosso querido Brasil, não é? Essa novidade aí dos paraibanos que foram convocados para a seleção brasileira, aquela expectativa que estava do Neymar ir até para a sua última Copa do Mundo ou não, mas ele se recuperou, está aí jogando 90 minutos. E o técnico da seleção brasileira disse que se ele estivesse bem fisicamente, que talento não faltava. Então ele cumpriu aí o que dissera antes. E Neymar e paraibanos, Matheus Cunha e Douglas Santos, eles irão à Copa. O técnico Carlo Ancelotti convocou nesta segunda-feira dois jogadores paraibanos para defender aí a seleção brasileira na Copa do Mundo. O atacante Matheus Cunha, do Manchester United, e lateral Douglas Santos, do Zenit. Além deles, Neymar, que era dúvida entre os torcedores, também está na lista de convocados. Essa é a primeira Copa de Matheus Cunha e Douglas Santos. O último paraibano a defender as cores da amarelinha em uma Copa do Mundo foi o jogador Hulk em 2014. Naquele ano a seleção foi eliminada nas semifinais já, com uma goleada histórica de 7-1 para a Alemanha. O único paraibano campeão do mundo foi o meio-campo Mazinho, de Santa Rita, na região metropolitana de João Pessoa. Ele estava na seleção campeã da Copa de 1994. Desde então, nenhum outro jogador nascido na Paraíba foi campeão mundial. O Brasil vai estrear na Copa do Mundo deste ano contra o Marrocos, no dia 13 de junho, e a partida será em Nova York, às 9 horas da noite, às 19 horas. Então tá aí, né? Os paraibanos que irão participar pela primeira vez de uma Copa do Mundo, e espero que façam bonito, vamos ficar aí na torcida para que os paraibanos tenham oportunidade de jogar e sejam protagonistas.
0: É verdade, né? Então, fim da expectativa aí, né? Havia expectativa muito grande também com relação ao chamado de Neymar, né? Se ele iria ser convocado para a seleção brasileira, né? Então, tá aí os dois paraibanos, né? Dois paraibanos também que vão na disputa. E como a gente, como quem me disse, né? Espero que eles joguem no titular e aí façam bonito, né? Representem bem o estado da Paraíba na Copa do Mundo desse ano, né? Copa do Mundo 2026, né? 7 horas 21 minutos, 7h21 na Paraíba, né? Você ligado, sempre bem informado aqui com a gente. 988-555-2288, o telefone já está liberado. Já no próximo bloco vou trazer a sua participação, a sua interação, como está a sua rua, como é que está o seu bairro, né? Tá tudo bem por aí? Não tá? Então pega o telefone, pega o WhatsApp aí, né? Manda pra gente aí, grava sua mensagem de texto, sua mensagem de voz e participe aqui com a gente, tá bom? Participe aqui do Pancadão de Audiência, 988-5552-88. É o telefone aqui que você tem vez e você tem voz junto conosco, tá bom? Então participa aqui do Pancadão de Audiência da Paraíba.
2: Olha, gente, aconteceu um fato curioso. Mais de 100 jovens de um grupo católico passou mal após encontro na capital paraibana. Mais de 100 pessoas ligadas ao EJC, o Encontro de Jovens com Cristo, da Igreja Católica, lá de Nossa Senhora de Fátima, em João Pessoa, passaram mal neste domingo e precisaram procurar atendimento médico em hospitais da capital. Participantes, jovens integrantes do grupo, apresentaram sintomas como vômito, febre alta e mal-estar intenso, logo após o encontro religioso. Muitos procuraram unidades hospitalares como Unimed e Memorial. Até o momento, não há confirmação oficial sobre a causa desse acontecimento. A suspeita inicial é de intoxicação alimentar ou virose, mas a situação ainda deve ser apurada. Os participantes relataram que diversas pessoas começaram a passar mal praticamente ao mesmo tempo após o encontro religioso realizado pela paróquia. Não tem que ver aí o que foi que aconteceu, não é? Vai ser apurado e tem que ser apurado. Pode ser que tenham realmente se alimentado de algo aí que todos participaram e ofendeu todo mundo. Todo mundo passou mal, todo mundo teve que ir aos hospitais, serem direcionados, serem levados, socorridos. E alguma coisa aconteceu. Ninguém, todo mundo de uma só vez, não, se fosse apenas um ou dois, aí a pessoa diz, não, foi, comeu alguma coisa na rua, alguma coisa estragada, ofendeu, mas não, foram mais de 100 pessoas e todos, sem exceção, passaram mal e tiveram os mesmos sintomas: febre alta, vômito, mal-estar intenso, e todos tiveram que ir a serem levados, socorridos para os hospitais mais próximos. Então, aconteceu alguma coisa, tem que ser apurado, tem que ser investigado pela polícia, o que foi que aconteceu. A gente viu que tanta coisa terrível está acontecendo no mundo e ninguém duvida. às vezes pode ter acontecido de alguém ter posto alguma coisa ali, misturado na comida. Alguém pode ter jogado, alguém pode ter feito alguma coisa. Então é bom apurar. Se tiver imagens e como estavam preparando as comidas, quem foi que preparou, como foi, e as câmeras gravaram alguma coisa, eles irão encontrar.
0: Pois é, agora são 7 horas e 24 minutos, 7 e 24 na Paraíba. A gente vai ao primeiro bloco de apoios culturais, gente, no oferecimento aqui do Mercadinho São José, lá na rua Rita, desses

0: 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Lembrando, já é amanhã a viagem aqui de retorno à Paraíba. Já é amanhã, dia 20. Então aproveite, mande o seu áudio, sua mensagem de texto para o 99846-1125.
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2: O Jornal Interativo, você sempre bem informado, a hora certa, agora são 7:32 no Centrão da Paraíba. É você ligado e sempre bem informado aqui com a gente no Pancadão de Audiência, ao vivo para todo o estado da Paraíba, é o campeão de audiência, né? 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Vamos à interação? Solta a vinheta e vamos aos ouvintes.
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2: Pois é, a partir de agora o seu problema também é nosso. Fala, povo!
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5: Bom dia, Kennedy e Luciano.
2: Bom
5: que
2: dia.
5: Deus ilumine e abençoe.
2: Amém.
5: O dia e a família de vocês. Gostaria de mandar um alô para Coca e Tonha, que não perde um só programa, assim como eu, que somos fãzaça desse jornal.
2: Cheio. Eita, um grande abraço, né? Um grande abraço pra senhora aí, ouvindo a dona Idalina Silva, é isso? Cadê aqui o áudio? Deixa eu voltar aqui, meu filho, que já pulou aqui pra o outro aqui, né? Deixa eu voltar aqui.
5: Bom dia.
2: Isso, a dona Idalina Silva. Aproveitar e mandar um abraço aqui no nosso amigo Chicão, tá lá em Areal, no Brejo da Paraíba, ligado aqui com a gente. Isso aqui foi pra Anselmo Vieira ainda, meu filho. Anselmo Vieira, responda os recados, Anselmo Vieira.
6: Bom dia, Luciano Silva, aqui em São Paulo.
2: Bom dia.
6: Por favor, urgentemente, tem um cano estourado aqui perto do Verdurão de Itaúna, aqui na esquina.
2: Pronto, a Cajepa já tá sabendo.
6: A água a Cajepa que pode dar pode consertar esse...
2: Pronto, Chico. Valeu, Chico. Aquele abraço que a Jepa já está já aguardando sua equipe para resolver aí esse problema desde ontem, né?
7: Bom dia, Luciano. Bom dia,
2: Kennedy. Bom dia, seu Chico.
7: Bom dia a todos que estão na rádio. Luciano, você sabe me informar qual é a previsão que vai chegar água pra gente, Luciano? Nós estamos sem água dentro de ontem.
2: É, não tem previsão, é só...
7: Bom dia pra você, tudo bom.
2: Tá aguardando a equipe.
7: Deus abençoe vocês.
2: Tá certo, seu Chico. Tá aguardando a equipe vindo de Patos para fazer aí o conserto, né? é o conserto aí no cano aí no centro da cidade, que acabou quebrando ontem, né? E aí não foi arrumado ainda, tá certo? Então tá aguardando aí, então logo a equipe venha, né, e faça aí o serviço, o fornecimento de água voltará ao normal aqui na nossa querida cidade de Itaperuá. Mais ouvinte aqui na interação com a gente, cadê aqui? Da Dona Maria das Dores.
8: Bom dia, meu amigo Kenny Sampaio.
2: Opa, bom dia.
8: E um abraço para meu amigo Kenny Sampaio.
2: Sim,
8: e um bom dia também para meu amigo Luciano Silva. E um abraço para o meu amigo Luciano Silva. Um bom dia, um abraço para minha amiga Dona Miriam.
2: Dona Miriam.
8: E um bom dia, um abraço para minha amiga Dona Dazinha.
2: Dona Dazinha, quem mais?
8: Um bom dia, um abraço para minha amiga Maura.
2: A Maura.
8: Um bom dia para sua Abdia, Dona Zefinha, a esposa de sua Abdia. E um bom dia para minha amiga Fátima. Um abraço para ela, para Fátima, a esposa do meu amigo Luciano Silva. E um bom dia para São Antônio do Rádio e todos os familiares. E um bom dia para todos os familiares também de São Antônio do Rádio. E um bom dia para todos os ouvintes que nos escutam no Jornal Interativo. E aqui quem nos fala é Maria das Dores Pereira.
2: Eita, Dona Maria das Dores. Aquele abraço, Dona Maria das Dores, né? O pessoal tá cobrando muito aqui, né? Tem vários recados aqui sobre a falta d'água, né? Bom dia, Luciano e Kennedy Sampaio. É, desde ontem não tem água nas torneiras, né? Mais um ouvinte, vocês sabem dizer o motivo, já falamos aqui no início do programa, né? É, tem um vazamento, um cano estourado no centro da cidade, cano grande, né? O cano grosso. E aí, estão aguardando a equipe de manutenção vir fazer os reparos. Então, logo, se sejam feitos, aí o fornecimento voltará ao normal. Só tá afetando, na verdade, o vazamento só está afetando Maria Alice, bairro São José, parte do centro da cidade, Quixaba, mas os demais aqui pro lado de cá, não está afetando, não. Só está desligado para o nosso lado, tá certo? Desde ontem, e aí estamos sem água nas torneiras, tá certo? Vamos aguardar que a equipe venha o mais rápido possível para resolver essa pendência, né?
9: Silva, tudo bem com você? Tenha um excelente dia, nós sempre. Tô aqui.
2: Opa.
9: Sou Fabiano, aqui do Mineiro da Volta.
2: Meu amigo Fabiano.
9: Estamos aqui junto, misturado. Um abração, meu amigo Luciano Silva.
2: Prazer, rapaz, falar com você.
9: Um abração para Leomar, Damiana, viu? Toda a minha família com muita saúde e paz. E sua família também, Luciano Silva e Kenny Sampaio.
2: Amém.
9: É nós sempre, viu?
2: Um amém.
9: Esses dois locutores, nota mil.
2: Que
9: um abração para todos de Itaperuá.
2: Que Deus abençoe você, toda a sua família, para sua mãe, para o seu Francisco, né? Todos aí na comunidade Mineiro da Volta estão ligados aqui com a gente, meu amigo Fabiano. Fabiano é o nome do meu irmão, viu? Grande abraço aí para você também, sempre ligado com a gente, né? Olá, Luciano, onde se inscreve aí para concorrer aos prêmios aí que tu falou em Assunção. Se inscreve lá no canal, né? Procura lá, né? Tanto o Instagram, gente, procura lá o Instagram. Você digita assim, Web Rádio Assunção, que vai aparecer lá, vai aparecer. Deixa eu só abrir aqui para mostrar para você a logomarca, tá certo? Olha só, se inscreve lá no YouTube, tá no YouTube, né? Ó, tá lá, inclusive nós estamos lá ao vivo, nosso amigo Patrício, né? Um grande abraço. E sábado a gente estreia lá o programa Frente a Frente com os galegos da comunicação, viu? E aí as pessoas que estiverem, né, nos acompanhando, né, estiverem inscritas lá no canal, estiverem inscritas no Instagram, tá certo? Aí vamos estar concorrendo, né? A gente vai estar sorteando aí brindes, tá certo? Olha só, deixa eu ver se dá pra você ver aqui, ó. Web Rádio Assunção. Você procura aí no YouTube, você digita assim, Web Rádio Assunção, que aparece lá. Aparece essa logomarca aqui. Aí você se inscreve, ó. Se inscreve também lá no Instagram. O Instagram também é a mesma coisa. Web Rádio Assunção, né? Assunção Paraíba. Então você se inscreve e você vai estar concorrendo a brindes, né? Tem um tanquinho, um liquidificador, ferro elétrico. Eita, tem muita coisa, tá certo? Então se inscreve lá, que aí quando a gente estiver lá ao vivo, acompanha a gente, que a gente vai estar sorteando esses brindes, tá bom?
10: Bom dia, Baneiro, Luciano.
2: Opa, bom dia.
10: Bom dia, como é que você, família, tudo bem?
2: Tudo bem, graças a Deus.
10: Bom dia para o meu amigo Guilherme Sampaio, bom dia para todos os itaperuenses.
11: Bom dia.
10: Bom dia para o meu amigo Lula, não esquecendo da Ana Maria Pereira, parou no meu nome agora.
2: É, tá ligado, um abraço, meu Deus,
10: Ana Maria Pereira, minha esposa, estamos dando um abraço para a senhora.
2: Um abraço.
10: Saúde e paz para a senhora e família.
2: Olha aí.
10: Luciano Silva, falando com você para desejar um bom trabalho, que Deus abençoe você e família, quem de Sampaio. E todos os taperuaenses.
2: Amém.
10: E todo esse povo maticutor, que Deus abençoe a todos, tá bom? Um abraço, Luciano Silva. Até amanhã.
2: Valeu, valeu, seu Abdias. Aquele abraço. Olha só, no Instagram também é a mesma coisa. Tá vendo lá? Web Rádio Assunção. É só você se inscrever, se você ainda não é inscrito, seguir, ó. Deixa eu botar aqui que eu não tô seguindo, não, rapaz. Tá seguindo sim. Olha aí. Tá vendo aí? Aí você vai lá, se inscreve tanto no YouTube como lá no Instagram, que sábado tem premiação pra você, tá bom?
11: Bom dia, Luciano. Bom dia, Kennedy.
2: Bom dia.
11: Prazer estar falando com vocês. Um bom dia a todos os ouvintes da rádio Taperoá FM. Luciano e Kennedy, ontem eu escutei uma reivindicação aí na rádio, esse equipamento importantíssimo de nossa cidade, em relação à limpeza do balde do açude Manuel Massunilo. Ontem estivemos na chefia de gabinete com nosso amigo Fernando e ele prontamente ligou para o diretor da ESA, o Porfílio, e o mesmo nos garantiu a limpeza do balde, a retirada dos matos, limpeza de galeria. Então, esse serviço está garantido pela ESA e será feito nos próximos dias. Então, Luciano, quero agradecer ao diretor da ESA Porfílio, à chefia de gabinete, através do nosso amigo Fernando, que prontamente foram buscar a solução. Luciano e Kennedy, estou à disposição e muito obrigado pelo espaço.
2: A gente que agradece aqui, viu, participando aqui sempre com a gente, nosso amigo Ariano. Fala em açude, ontem visitando, né, esteve passando, estava pedalando ali por aqueles lados e dei uma passadinha lá no açude dos Leitões, né, para conferir, né, nós temos acompanhado os trabalhos, né, foi uma luta, inclusive nossa, do Jornal Interativo, que esteve na capital. Na época, o secretário de Recursos Hídricos, né, o Desdé de Queiroga, né, várias reuniões foram feitas, lideranças estiveram lá, o Jornal Interativo esteve lá na pessoa do Kennedy Sampaio também, numa dessas reuniões. E hoje a gente fica satisfeito da gente ver o andamento da obra. Eu estive lá, olha aí as imagens, né, você que está no YouTube, você está acompanhando essas imagens exclusivas, né, que a gente fez, né, tardezinha linda, sol lindo. E as imagens saem lindas, né? Então tá aí, ó, olha só, todo o material, né, que será feito aquelas calhas, né, para que escoar a água, tá certo? O material para fazer feito o balde já foi feito, né? Claro, vai haver o reforço ainda com as pedras, né, mas já está feito todo o balde, né, aquele buraco, aquela cratera enorme. Você vê aí que nas imagens não tem mais. Né, foi feito um balde com excelente qualidade, com excelente reforço. Vai haver reforço também ainda, que vai ser colocado aquelas pedras, né, ao longo de todo o balde, tanto de um lado como do outro. Olha aí, tá aí a sangria, né? Quer dizer, um serviço de excelente qualidade. Olha aí como está o balde, olha aí, né? Olha o balde do açude. Aí, na verdade, aí eu tô trajado de bike, viu, gente? Que tava pedalando, aí tava de capacete, tava com todos os incrementos aí normais. Aí tava passando ali no Jatobá da Serra, disse, vou entrar aqui, vou conferir de perto aí o andamento aqui das obras dos Leitões. Mesmo na hora a equipe estava encerrando os trabalhos, era por volta de 5 horas quando eu cheguei lá, as equipes já estavam encerrando os trabalhos, mas a gente não deixou de registrar essas imagens, né? Inclusive vai lá no meu Instagram, @jornalista Luciano Silva, tá lá as imagens para você conferir, tá certo? As imagens aí, lindíssimas, né? Lindíssimo, o dia tava lindo ontem, o dia tava muito bonito e a gente trazendo todos os detalhes para você acompanhando, né, essa obra que tanto foi lutada, uma obra tão esperada, tão debatida aí pelo o pessoal do assentamento Zé Moreira, né, que estão vibrando com essa obra, né, essa obra que é executada unicamente, exclusivamente, totalmente pelo governo do estado da Paraíba, né, mérito do governo do estado da Paraíba, do ex-governador João Azevedo e do atual governador Lucas Ribeiro e mais ninguém. Tá certo? E aí, muita gente que lutou, foi atrás, tá certo, dessa obra. Então, é uma obra de execução do governo do estado da Paraíba. Deixar isso bem claro aqui para os nossos ouvintes, para você que nos acompanha. Tá aí a obra, maravilhosa, que bom. Depois, quando tiver o outro passo, né, quando tiver as pedras no balde, a gente vai olhar de novo e faz mais imagens aí para você ficar a par de tudo. Um manancial que vai ajudar muito, né? Você vê toda essa parte aí, gente, toda essa parte aí, deixa eu botar ela aqui, essa parte aí do lado de cá, onde tem aqui esse pouco de água, vai ser completo de água, né? Vai pegar muita água. Foi feito o balde lá alguns anos atrás, mas não foi feito com a precisão, com a técnica, com a engenharia que realmente um açude tem que ser feito. A água, se ela pegar um espaçozinho e ela passar só um fio de água, o restante todinho passa. Se ela passar só um fiozinho de água no balde, de um balde como esse aí, todo o restante ele passa e vai embora. Porque ninguém segura a força da água, né? E foi o que aconteceu. Teve a boa vontade lá na época dos gestores passados, mas não deu certo. E agora sim, agora os moradores ali, os assentados, as comunidades em volta, vão ter um açude ali bem mais próximo para pegar água, né? E ele vai encher, porque da última vez que ele pegou muita água, né? Inclusive tem um plantinho lá muito bonito lá no assentamento, e vai servir, vai voltar novamente. Se Deus quiser, a gente vai ver tudo de novo, né, Kenny?
12: É isso, o Jornal Interativo que sempre acompanhou essa obra, até mesmo muito antes, já vínhamos reivindicando juntamente com todos os moradores ali do assentamento Zé Moreira, suas lideranças, o nosso amigo Iron, também lá, muita gente lutando para que essa obra viesse a acontecer, e sempre o Jornal Interativo trazendo na lembrança, colocando, focando e trazendo à tona sempre que parecia estar esquecido.
2: Uhum.
12: E nós lembramos da história desse manancial porque nós acompanhamos desde o início, desde que aconteceu aquela tragédia, infelizmente, que acabou indo embora a água, até a questão do primeiro projeto que foi realizado pelo governo do estado da Paraíba para resolver aquela problemática. Inclusive, a questão do projeto era insuficiente, tiveram que fazer mudanças e só fizeram, lógico, porque todos estavam acompanhando de olho e o Jornal Interativo trazendo à tona todos os dias, praticamente. Todos são prova disso. Falávamos de vez em quando aqui, todos os dias, teve dias até que falamos todos os dias, e às vezes a gente falava aqui, quando parecia que estava esquecido, a gente relembrava, a gente trazia à tona, né? A memória novamente, e acompanhamos. Essa questão aí do projeto não deu certo.
2: Uhum.
12: Já projeto feito pelo governo do estado, e aí fizeram um novo projeto e com uma nova perspectiva, inclusive com um adicional melhor que dava para fazer a obra. E aí ficamos na cobrança, chegamos aí em João Pessoa e continuamos na cobrança e ficamos por aqui cobrando. Enquanto isso, os moradores, as suas lideranças, o conjunto José Moreira, eu chamo conjunto já é da cidade já. Lá, todos correram atrás, nossos amigos, as lideranças lá do assentamento, todo o povo do assentamento, é de interesse daquele povo que essa obra saísse, e não só deles, mas de toda a região adjacente lá. A gente sabe que o açude está dentro do território ali do assentamento. A gente está dentro do território do assentamento, é claro, todos do assentamento têm aquele coração maravilhoso, e também o açude pertence ao governo do estado.
2: Uhum.
12: E aí pode, com certeza, outras comunidades serem beneficiadas também. Então isso é muito importante. E a gente só sabe dessa história porque nós acompanhamos.
2: É, exato.
12: Nós fomos também ajudar, contribuir. E além disso, contribuindo também, falando quase todos os dias para que não morresse essa ideia. E graças a Deus, a gente está vendo o sonho sendo realizado, a gente fica muito feliz com isso. Da mesma forma, a Transparaíba, que a gente cobrou tanto aqui, Transparaíba, do Pajeú, sempre cobramos Luciano já havia estado lá algumas vezes, inclusive até em Pernambuco também, desde
2: o começo. Estivemos lá, desde a primeira etapa.
12: Tinha nem ideia de quando ia entrar aqui na Paraíba, e tinha sido falado o nome Taperoá, Luciano escutou lá. Então, muito importante, esse jornal está presente nas lutas de todos os paraibanos, de todos os caririzeiros, dos sertanejos, e agora vai aumentar mais ainda, nós vamos continuar e aumentar, ampliar essa luta para as cidades vizinhas aqui da gente também, porque é muito importante que a imprensa esteja presente, esteja trazendo à tona as demandas da população local, da população regional. É muito importante. A imprensa não pode se abster, como a gente tem visto em muitos lugares por aqui, equipamentos de comunicação, até mesmo de muito alcance. E a gente não pode se furtar, a imprensa não pode se furtar, a imprensa não pode ficar de fora das lutas das comunidades, das cidades, de todos, de forma alguma. Temos que estar presente. Luciano esteve lá muitos anos atrás, lá em Pernambuco.
2: 2013.
12: Faz tempo demais. Eu era muito novo nessa época.
2: Estava até com cabelo preto na época.
12: Era. Eu lembro. Você estava com cabelo pretinho naquela época.
2: Agora ficou branco, tanto esperar. Mas está chegando agora, né? Graças a Deus.
12: A gente está vendo a realidade porque a gente sempre trouxe à tona, Luciano. A imprensa vem trazendo à tona, a problemática, quando atrasa, quando demora, quando não dá certo um projeto, a gente reivindica outro projeto, como aconteceu aqui dos leitões. Então é assim que tem que ser. O trabalho da imprensa está presente.
2: Isso.
12: É trazer à tona.
2: Deixa eu só trazer um posicionamento. Eu estava ouvindo uma entrevista do Arão Cid com o proprietário, né, do sistema, hoje é um sistema Jovem Pan, e ele falando assim com muito entusiasmo sobre o rádio, né, que hoje, né, o sistema lá, ele está integrado em várias plataformas, como também a Taperoá FM está e várias redes estão, e ele ressaltando a importância e a credibilidade que o rádio tem até os dias de hoje, e ninguém tira. Eu via uma fala, e até eu fiquei triste, né, com isso, uma fala aqui de um determinado vereador, não vou citar o nome, que tentava tirar o brilho do rádio e dizia assim que as redes sociais de tal, a gente coloca nas redes sociais que tem grande importância. E eu digo com muita propriedade, tem repercussão? Tem, mas não tanto quanto tem aqui. Tem repercussão? Tem, mas não tem tanta credibilidade, nem sempre o que está lá nas redes sociais tem a credibilidade com que a gente traz aqui a informação.
12: Luciano,
2: entendeu?
12: E principalmente um jornal.
2: Principalmente um jornal como esse.
12: Um jornal como esse, que está há quase 30 anos no ar. Não estamos falando de 30 dias não, Luciano. Nós estamos falando de quase 30 anos no ar. São
2: Exato.
12: Mais de 26 anos. Nós já estamos indo para 27 daqui a pouco. Então, quando um programa ele está funcionando 26 anos, quase 27 anos já, em sequência, isso é porque realmente tem credibilidade. E deve permanecer sempre.
2: Exatamente. E olha só um detalhe, por exemplo, né? Tem fatos que repercutem nas redes sociais, mas se o rádio não trouxer e não repercutir ele fica lá no esquecimento.
12: E temos provas disso.
2: E a gente tem muitas provas
12: disso.
2: Tem prova da época, eu não vou trazer.
12: Vários eventos aí que foram realizados por instituições e que falaram só nas redes sociais. Aí as pessoas ligaram para cá direto.
2: Sim.
12: Mas como é que é isso? Quando é que vai ser isso? O que foi que aconteceu? Ninguém sabia. Gente,
2: não menospreze a força do rádio.
12: O rádio, esse jornal.
2: Nada
12: aqui
2: supera o rádio. Nada.
12: Jornal de quase 30 anos não tem como não ter uma repercussão maior do que rede social. Então aproveite, enquanto nós estamos por aqui vivos, e a gente está pedindo a Deus que Deus prepare aí mais duas pessoas aí para, porque ninguém é para sempre. Ninguém é insubstituível. Então nós estamos aqui pedindo a Deus um dia chegar mais duas pessoas com o mesmo objetivo, com o mesmo olhar e com a mesma intenção que está ao lado da população.
2: Pois é, são 7:55, 7:55, né? Gente, só mudando um pouquinho de assunto, né? Ontem, infelizmente, aconteceu um grave acidente, né, envolvendo o vereador taperuense, o vereador Tito Rio Grande. Você tem aí as imagens de como ficou o veículo, né? Mas graças a Deus ele está bem, só prejuízos materiais. O carro, ele perdeu o controle do veículo, o carro chegou a capotar diversas vezes. Esse é o estado que ficou o carro, viu? Meu Deus do céu. Ficou realmente totalmente destruído. O vereador Tito Rio Grande, né? Ele foi socorrido, tá certo, para o hospital, mas passa bem, graças a Deus, está bem. Graças a Deus, né? Prejuízos materiais, se corre atrás, se constrói novamente. O mais importante é a vida, né? A gente manda as nossas recuperações aí, os votos de recuperações para o vereador Tito Rio Grande, né? Acabou perdendo o controle do veículo, né? Isso é acidente, né? Isso que é acidente. Às vezes você está andando, perde o controle do veículo, algo acontece, né? Que você acaba perdendo o controle do veículo. Isso sim é acidente. Não aqueles que provocam que as pessoas estão embriagadas e atropelam alguém, matam alguém, morrem, né? Isso ali não é acidente. Isso sim é acidente. Isso aqui configura como acidente realmente. E o carro ficou realmente totalmente destruído, né? Capotou diversas vezes, viu, Kennedy? E acabou ficando totalmente destruído, viu? Meu Deus do céu.
12: Graças a Deus que todos que estavam dentro do carro saíram com ferimentos leves. Assim a gente imagina, que ninguém sabe. Tem que primeiro, né, ver os resultados dos exames. Aí espero que a gente fique na torcida, que dê tudo certo, que aparentemente saíram com ferimentos leves. Um cara que serve muito aí à população. Não é porque é vereador, não, porque há muito tempo ele faz isso, nosso amigo Tito Rio Grande. Uhum. E a gente fica na torcida, por sua saúde, saúde de todos que estavam no carro.
2: E outras duas pessoas, né? Também, segundo ele aqui...
12: Deus ilumine, né? De saúde.
2: Segundo ele aqui, ele publicou uma nota, né? Estão todos bem, graças a Deus. Não é prejuízo só materiais graças mesmo, a né? Deus. Tanto ele como as pessoas que estavam no veículo estão bem, passam bem, graças a Deus, né? Que bom, né? A mão de Deus, né? E um livramento do nosso Deus, viu? Porque a situação que ficou aí o veículo, realmente, né? Veículo é coisa muito séria, né? Então, que Deus abençoe, viu? Amigo vereador Tito, tá fazendo bem, né? Sempre leva, o vereador Tito sempre tem essa ação, como muitos vereadores têm, né? De levar ali a Campina, vai com passageiro, vai para o médico, vai e volta, né? E a gente sabe que esse é o trabalho que os vereadores têm feito. Mas recuperações aí, tá bom, vereador Tito? Que Deus abençoe. Tem muito a agradecer, né? A gente tem muito que agradecer a Deus todos os dias pelos livramentos que ele nos concede, né? 7:58, 7:50, né? O telefone está liberado, continua liberado o WhatsApp também, para sua interação aqui com a gente, né? 988-555288, né? Você tem vez e você tem voz aqui junto conosco, tá bom? A gente agradecendo aí o seu carinho, agradecendo a sua audiência. A gente vai rapidinho aqui, um bloco de apoio culturais, né? Mais um...

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0: Centrão da Paraíba, são 8:06.
1: Pois é, gente, 8:06, né? Já estamos de volta aqui com o pancadão de audiência, sempre aqui também no oferecimento, né? 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Aquele abraço pra vocês.
2: Alô, Terezinha. Bom dia.
0: Alô, dona Miriam
2: Belli. Bom dia.
0: Tem um galo ali cantando aí. Dona Miriam Belli.
2: 97.8 de líder de audiência. Que Deus abençoe de cada um de vocês, com paz, com saúde, com felicidade, com prosperidade, com tudo de bom. Feliz aniversário para aquele que estou aniversariando. Um abraço para a irmã Maria da Rio de Pereira. Um beijo. Fui.
0: Foi rápido.
1: Valeu,
0: demais,
1: dona Miriam.
0: Dona Miriam Belli.
1: Foi ligeiro demais.
0: Lá no Marcos Vicente. Vai lá.
1: Pois é, tá ligado aqui com a gente. Forte abraço aí. Tá certo pra dona Miriam. Todos aí no corredor, né? Que estão sempre ligados aí com a gente. Conjunto Marcos Vicente. Toda a cidade, né? Você que tá sempre na audiência aqui com os galegos da comunicação.
0: Olha, gente, o suplente de deputado, um dos mais conhecidos aí da Paraíba, disse fez um comentário bem polêmico essa semana, muita gente comentando, uns contra, outros a favor, 80% contra, 80% a favor do que ele falou, 20% contra, e tá assim. Algumas pessoas são a favor, outras contra, mas o Manuel Lugério, ele se revoltou aí com essas mortes no Cariri e defende assassinato de criminosos. Ele citou a frase eliminar bandido. O suplente de deputado estadual, Lugério, do PV, usou as redes sociais para comentar o duplo homicídio registrado em Barra de Santana, no Cariri paraibano, e defende que criminosos flagrados em crimes bárbaros sejam mortos pela polícia durante a publicação. Lugério demonstrou revolta com a morte do ex-vereador Samuel Barbosa Campos e do pai dele, Luciano, assassinados na zona rural do município de Barra de Santana, no Cariri paraibano. Ele disse: é preciso se repensar a esse Brasil. Eu falo isso não como um homem público, eu falo isso como um pai de família, como um avô. Onde nós vamos parar? Barra de Santana amanhece o dia em lágrimas e sangue com o assassinato de Luciano e do seu filho Samuel, vítimas de dois moleques bandidos. Já estão presos, afirmou ele. Na sequência, ele também criticou movimentos ligados aos direitos humanos e defendeu punições mais severas contra suspeitos de crimes violentos. Esses dois canalhas eram para ter sido assassinados, falou Manuel Lugério. Me perdoem vocês que fazem parte do movimento de direitos humanos, que para mim isso tudo é cafajestagem. Direito humano é preservar a vida do homem trabalhador, da mulher trabalhadora, de nós que queremos que isso seja em paz, para nós e para os filhos que trabalhamos, que nos dedicamos tanto, disse ele. Ludgeri fez referência ao período em que o pai atuou como militar e afirmou que criminosos não deveriam receber proteção do sistema judicial. Em outros governos, no passado, quando meu pai foi militar, dois canalhas desses não se criavam. A polícia era para matar imediatamente. Juiz nenhum, nem promotor nenhum, se tivesse vergonha na cara, era para punir um policial que matasse imediatamente assassinos cruéis que tiram vida de pessoas humanas, declarou ele, e por aí foi. Por aí, dá para entender aí a indignação, que não é só do Manuel Ludgeri, não. É uma indignação de todo brasileiro que tem vergonha na cara. É uma indignação muito grande que a gente sente nessas palavras aqui, que ninguém aguenta mais. É a mesma, são as mesmas frases que a maioria dos brasileiros relatam. Porque, gente, não é possível. Há pouco tempo eu estava falando aqui que essa questão da maioridade penal teria que ser revista, e chegou nas mãos de Hugo Mota, rapaz, paraibano, presidente da Câmara. Chegou lá e ele simplesmente não colocou em pauta nem sequer para discussão. Aí fica. A gente se coloca, a gente tem que se colocar no lugar do outro. Foi o que Jesus, o maior mestre de todos os tempos, falou. Ele disse: faça aos homens aquilo que vocês querem que os homens os façam. E aí a gente está vendo algo que pode ser resolvido pela nossa lei, com os nossos congressistas, com os nossos parlamentares, com o nosso judicial, que pode resolver. Podem resolver. Chegou nas mãos de Hugo Mota, chegou nas mãos dele lá no Congresso e ele não colocou nem em pauta. O que é isso? Não querem discutir? Parece que só discute algo quando é na família. Se isso aqui fosse o pai de um parlamentar e o filho de um parlamentar de lá, que tem poder para botar isso em pauta, já estava em pauta. Mas como é pessoas simples, é um vereador e um filho, não é deputado federal, não é senador, não é presidente, aí fica por isso mesmo, rapaz. Por quê? A maioridade penal não é discutida, não é debatida em nosso país por aqueles que a gente bota lá no Congresso, lá no Senado e pelo nosso judicial, o nosso judiciário, aliás. Por que que não é debatido? E por que que o judiciário também está fazendo tanta coisa? A gente está vendo aqui venda de sentença para todo lado. Isso é uma sacanagem, uma safadeza. Você pode mudar o destino de uma família, de uma pessoa com uma sentença. E a pessoa vendo um monte de venda de sentença, bando de satanás. Aí ficam querendo ser, ter moral. Moral para quê? Que sentença, Lúcio? Que moral tem? Quem solta líderes de bandidos, de facções, de tudo no mundo e solta? Que moral tem quando soltam um governador que nem aquele do Rio de Janeiro e a mulher dele, que se juntando dá quase 700 anos de prisão e estão soltos, livres? Que moral tem? Aí não se discute uma coisa dessa, um pai de família e o filho morreram. Nas mãos de dois moleques, dois, que sabem matar. Mas o judiciário, mas o nosso Código Penal, mas a nossa Câmara Federal e nosso Senado entende que não pode ser discutido, que não deve ser debatido isso.

0: isso. Bandidos menores, segundo o nosso Código Penal, que não pode ser punido como um adulto, não. Daqui a pouco estão fora.
1: Pois é.
0: E o pior, e o pior, ainda pode limpar a ficha criminal quando tiver de maior. E aí?
1: Uhum.
0: É, brincadeira.
1: É. Vamos ouvir na íntegra que ia falar do
0: deputado. Vamos ouvir, né? Agora.
2: Às vezes, punem tanto por estupradores, por assassinos covardes.
3: Pai do senhor.
2: Que não querem trabalhar, que vivem encostados em programas sociais de governo e não querem mais trabalhar, querem viver da bandidagem, do assalto, de tomar o alheio, de tirar vidas como a de Samuel e a de Luciano lá em Barra de Santana. Isso é um caso de milhares e milhares que acontecem por esse Brasil afora. Vocês que punem tanto, levem para casa de vocês, já que estão com muita pena dessas figurinhas, já que contestam minhas palavras. Eu, se um dia fosse governador do meu estado, a ordem, a minha polícia militar era: se pegar no flagrante, se foi crime, bárbaro, mata também, não tem conversa. Certo? Ou o Brasil marcha para começar a fazer justiça e eliminar bandido, ou nós vamos viver à mercê de facções criminosas, documentários enaltecendo essas figuras, né? Até com romantismo, inclusive. Então eu digo isso como um pai de família e um avô indignado. Hoje nós não temos mais condições de se sentir seguro sequer dentro das nossas casas. Então fica aqui a minha solidariedade, que é muito pouco, porque não vai trazer a vida de Luciano e de Samuel. Mas fica aqui a minha solidariedade a todas as famílias que sofrem todos os dias a perda dos seus parentes.
1: Pois é, né? Tá aí a fala do ex-deputado, né? E realmente muito forte. E ele chama atenção, e ontem eu estava até ouvindo a Voz do Brasil e ouvindo, né, a secretária dos Direitos Humanos, né? Interessante, eu concordo plenamente. Esses direitos humanos, você pode observar, eles vão nas vítimas?
0: Eles foram lá na casa...
1: Eles foram na casa da...
0: Do vereador aí.
1: Do vereador, do filho, do filho, foram dar assistência, você vê assistência... Seja sincero, pode ligar e dizer...
0: Eu não entendo isso, não.
1: Você vê direitos humanos dando assistência às pessoas de bem?
0: Às vítimas.
1: Às vítimas? Você já viu?
0: O caso vão dar força aos bandidos.
1: O caso do policial que morreu, passou vários dias internado, morreu na Paraíba, foi vítima também.
0: Ninguém foi lá.
1: Alguém foi lá? Ele passou vários dias internado.
0: Nenhum deles foi lá.
1: Entendeu? Esse negócio de direitos humanos é cabido de emprego do atual governo.
0: Direitos humanos,
1: na verdade,
0: tem que ser,
1: né,
0: para vítima.
1: Não resguarda. Isso mesmo, tem que ser para vítima, mas não é. Mas não é.
0: Só dão apoio aos bandidos que matou.
1: Né? Infelizmente.
0: A frota essa algema do bichinho, né, que matou duas pessoas.
1: É, o coitado, o bichinho.
0: É, a frota essa algema. Ei!
1: Entendeu?
0: Rapaz, eu vi uma audiência de custódia, eu tava assistindo essa semana, que eu vomitei.
1: Não, é.
0: Eu vomitei! Uma juíza falando. Tá apertado as algemas dele, tira as algemas, dando ordens ao policial pra tirar as algemas do bichinho. Tira as algemas. O senhor tá com frio, tá se sentindo frio, tá não sei o quê. Traga aí um casaco, uma roupa pro rapaz.
1: Traga um porreiro.
0: Trouxeram.
1: Pelo amor de Deus.
0: Trouxeram. Dê uma aguinha, rapaz. O senhor tá com sede? Alguém agrediu o senhor? Qual o nome do policial? Um cara que tinha... Estavam relembrando aquele caso. O cara que tinha arrastado a pobre da mulher num carro, debaixo do carro, não sei quantos quilômetros, e voltou arrastando de novo.
1: Meu
0: e
1: Deus.
0: A pobre ficou sem as pernas, sem nada, pro resto da vida, depois parece que morreu. E o cara sendo recepcionado como um herói.
1: Nada, né?
0: Filho Meu da Deus. Mãe, rapaz! Como é que pode uma coisa dessa,
1: Olha, você? A gente vê hoje, eu tava vendo, a polícia na capital fez uma operação, e é triste a gente ver a polícia tendo que se explicar.
0: Tudo
1: porque os caras vão pra rua manifestando com arma, a receber da bala.
0: Você não viu no Rio de Janeiro?
1: E depois a polícia tem que se explicar.
0: Você não viu no Rio de Janeiro?
1: Meu Deus.
0: Bandidos com fuzis atirando na polícia e quem tem que se explicar é a polícia.
1: Gente, e tem jeito.
0: Sacanagem aí, hein?
1: E tem jeito. Primeiro mudar o sistema, mudar quem tá aí no poder.
0: Mudar código penal, mudar quem tá no poder, mudar tudo.
1: A gente vê lá em El Salvador o que era e o que é hoje.
0: Isso quando quer faz.
1: Quando quer faz. Mas primeiro tem que mudar um sistema aí.
0: Tem que mudar, tem que quebrar.
1: Tem que mudar um sistema que gosta, que apoia o crime.
0: Rapaz, né? Se esse mudar, sistema brasileiro apoia o crime mesmo.
1: Pois é.
0: Como é que o cara matou, arrastou uma mulher debaixo de um carro? Quebrou, a mulher perdeu as pernas, perdeu a vida, perdeu tudo. E o cara é tratado como um marajá numa audiência de custódia.
1: Meu Deus.
0: Tem que descer o cacete, tem que meter o porreto num cara desse, meu irmão. Como é que pode uma coisa dessa ser recebido? Copo d'água, tá com frio, tira a algema, bota a algema nos pés, na mão, no pescoço desse cara, rapaz. Matou uma mulher.
1: Matou a mulher, né?
0: Arrastando debaixo do carro. Achou bom demais. Ou coisa boa.
1: Pois é. Rapaz, e a gente, sacanagem. E vira e mexe. A gente vê que a gente só ouve falar de direitos humanos nesse governo
0: do pra proteger do bandido.
1: A gente passou 4 anos e não viu falar de direitos humanos.
0: As vítimas estão aí sofridas aí, ó.
1: Pois é.
0: Cadê? Os parentes lá do perdeu o pai, perdeu o filho. A família perdeu. E pronto.
1: E pronto, e acabou, né?
0: E os menorzinhos vão ficar lá protegidos.
1: É verdade, né? Vamos aqui mais interação.
3: Dá informação de alguma coisa, porque...
1: Informação de quê, minha filha?
0: Volta, filha.
3: A lâmpada do posto está queimada, não vieram colocar. Aí tu diz aí alguma coisa, por favor. Dá informação de alguma coisa, porque... Faz 12 dias que tá vazando muita água mesmo.
1: Primeiro,
3: bom dia, Luciano. Aqui na Rua da Grota tem uns 12 dias que tem um cano que tá quebrado, não vieram ajeitar.
1: Pronto.
3: A lâmpada do posto tá queimada.
1: É o cano estourado e um poste queimado. Então vamos encaminhar aí para novamente.
0: Na Rua da Grota, antiga Rua da Grota.
1: Na verdade, antiga Rua da Grota, né? Rua Firmino Alves de Lima.
0: Firmino Alves de Lima.
1: Firmino Alves de Lima.
0: Isso.
1: Né? Pessoal
0: antiga
1: tá pedindo,
0: Rua da
1: né?
0: Grota.
1: Pessoal Eduardo aí da iluminação, tá certo? Dá um pulinho lá.
0: E o pessoal
1: tá
0: da Cagepa.
1: E o pessoal da Cagepa.
0: Dá um
1: aproveita
0: pulo lá
1: a manutenção e já faz esse reparo também, esse vazamento.
0: Bota,
1: né?
0: Pra gerar, meu filho.
1: Pois é. Os outros vazamentos foram tirados ontem, né? Graças a Deus.
0: Graças.
1: E a gente espera que dê uma geral aí na cidade, né? Que a equipe dê uma geral aí na cidade, tá certo? Quais são esses vazamentos pra gente não estar enfrentando esse problema da água. O ouvinte tava ligando? Pode ligar, meu filho. Vai lá, pega o telefone.
0: Vai, liga.
1: Arrocha
0: agora.
1: Nó aí. Arrocha nó aí que
0: vai.
1: Dá tempo ainda, viu? Dá tempo ainda você ligar, quer comentar, quer participar aqui conosco. Você concorda, discorda, fica à vontade, né? Aqui o jornal é feito por você e pra você. Pronto, o ouvinte já tá ligando, deixa eu colocar ele ao vivo aqui. Alô, bom dia.
4: Bom dia, Luciano. Bom dia,
1: Felipe. Opa, bom dia, meu amigo Espedito.
4: Sobre essa fala de Manuel Ligério, eu concordo em parte. Concordo. Agora, a pena de morte sai matando, porque só vai ser muito os pobres. É a mesma coisa da agora, só vai preso quem é pobre, né? É curtido do mesmo jeito. Não adianta nada, vai sair eleito. E ocupar todos os deputados. Pode entrar no governo, sair no governo, não ajeita não. Se parlamentar e deputado não mudar essa lei, não vai não. E incentiva demais. Você vê um deputado ali do Rio Grande do Norte mostrando a arma para matar o presidente da República. Tudo isso é incentivo. Isso dá exemplo, dá mau exemplo, né? Não adianta, se não ajeita esse código penal, não adianta.
1: É verdade, reforçar as leis, é verdade.
0: Mas antes, perdido, né? O deputado falou, Luciano, se fosse pego
1: em flagrante,
0: na hora, né? Que assassinou as pessoas, então aquilo ali é um culpado, assassinou o povo. Então se fosse pego em flagrante, foi isso que ele falou.
1: Olha, gente, é só o governo estudar, tem documentários aí, estudar o que foi feito lá em El Salvador. Por exemplo, tá lá, todo mundo preso.
0: Exato.
1: Veja se os presos, eu tava vendo lá o sistema prisional, veja se tem as regalias que tem aqui no Brasil.
0: Não tem.
1: Veja se um preso tem.
0: E se foge algum?
1: Né? E se foge algum?
0: Não foge um.
1: E se entra coisas dentro do presídio, como se entra aqui?
0: Veja a diferença. 24 horas de vigilância.
1: Dê uma estudada aí, procure aí o sistema de El Salvador. Sistema penitenciário, você vai ver. Gente,
0: o melhor do mundo.
1: Né? O melhor do mundo. E o que era um caos de segurança pública.
0: Um caos.
1: Era um caos.
0: E lá é prisão perpétua.
1: E teve jeito. E a prisão perpétua. Não tem boquinha, não. Não tem isso de... Ah, você foi bem tratado? Ah, tá apertando aí, meu filho, tá? Né? Não sei o quê. Né? A polícia lhe maltratou, foi. Daqui a pouquinho, os carros da polícia, não vai ter aquelas jaulas atrás, não. Vai ser, assim, bem confortável.

0: estão envolvidos. Quando judiciário, estão envolvidos. Executivo, legislativo. Exatamente. Tem laranja podre dentro dessas instituições. Aí elas facilitam. Facilitam, habeas corpus, sentença, é venda de sentença, é liberdade de chefe, de tráfico, de facção. E vai livrando a cara, entendeu? Aí vai facilitando.
1: A classe política jamais vai endurecer a lei, porque muitos deles vão se enquadrar.
0: Estão envolvidos, alguns deles estão envolvidos também.
1: Olha, gente, vira e mexe, a gente até evita, mas vira e mexe.
0: Umas pragas ruins.
1: Veja aí tudo que está acontecendo nesse Brasil. Veja aí, vou citar só um exemplo, porque para não me alongar. O roubo do INSS, quantos estão presos? Diga aí para você. Diga aí.
0: Nenhum.
1: Até uma CPI estão barrando. Até.
0: A CPMI barraram.
1: A CPMI barraram. Foi. Até habeas corpus, assim, para você chegar lá e não falar nada.
0: Acabaram com a CPMI do INSS, com habeas corpus. O Supremo Tribunal Federal, ô coisa linda.
1: Aí eu pergunto a você, tem jeito o Brasil?
0: Habeas corpus para todo lado.
1: Do jeito que está, com quem está, tem jeito o Brasil?
0: É, complicado.
1: Vai ficar assim, a pior.
0: Ninguém falou nada, ninguém foi obrigado
1: a... E aí você que foi roubado, você que esquentou a cabeça, fica por isso mesmo e acabou, já era.
0: É assim que funciona.
1: Relaxa, acabou.
0: Nosso país é assim.
1: Pronto, vai para a próxima. Né?
0: Habeas corpus a rodo foi.
1: Você dá habeas corpus.
0: Como é que você vai esclarecer, Luciano? Olha, eu sou um culpado, estou envolvido no INSS. Aí você é o investigador. Como é que você vai saber alguma coisa de mim se a justiça,
1: meu Deus,
0: me dá o direito de ficar caladinho ou de não comparecer, me dando habeas corpus?
1: Nossa. Diga aí.
0: Você vai descobrir o quê? Me diga, Luciano.
1: Não vai descobrir nada, só tô calado.
0: Não vai descobrir nada, porque eu não vou abrir meu bico ou não vou comparecer.
1: E pronto.
0: É assim que o Supremo Tribunal Federal agiu. Agora, ao invés, olha só, dando habeas corpus a rodo e proibindo das vítimas entrarem na justiça. Foi isso que aconteceu. Eu tô mentindo? Eu tô mentindo? Eles proibiram de qualquer vítima entrar na justiça. Não pode entrar na justiça. E mais, os bandidos safados que roubaram o INSS, aí era convocado pela CPMI, ou era convidado pela CPMI para dizer alguma coisa, para testemunhar, para abrir o bico. Aí o Supremo, tem que falar. Aí o Supremo Tribunal Federal do Cão mandou mais de 200 habeas corpus para os caras ficar caladinho ou não comparecer. Agora me diga como é que uma CPI dessa vai funcionar. Aí quando teve o desfecho, mesmo com um pingo de prova que conseguiram recolher, aí uma turma do PT, infelizmente, do PT, sabe o que fizeram? Rejeitaram a proposta do relator. Rejeitaram o relatório que foi feito, mesmo com um pingo velho de prova que conseguiram recolher, porque o Supremo Tribunal Federal não deixou ninguém abrir o bico, enchendo de habeas corpus, estavam protegendo os bandidos. Aí a turma que estava lá do PT na comissão, eu tô mentindo? Vai lá investigar, dá um Google aí pra ver se eu tô mentindo. Foram lá e rejeitaram o relatório do relator. Aí a CPMI não deu em nada por causa disso. PT e Supremo Tribunal Federal trabalhando juntos. E acabou. CPMI, ninguém também pode entrar na justiça. E calou a boca e o direito dos aposentados, dos pensionistas, todos os sofridos que contribuíram toda a sua vida. E ainda tem gente que é a favor, defende uma coisa dessas. E eu não estou falando de partido, nem de judiciário. Eu estou falando de quem agiu errado. Porque quem mandou esse

0: habeas corpus é o Satanás de ruim. E quem não aceitou o relatório, a porcaria que eu esqueci o nome agora de novo, são um bando de demônio.
1: É coisa do demônio.
0: Como foi que a população assistiu isso e ficou calada? Com medo. Porque é esse o clima que nós estamos em nosso país. Medo. Porque ninguém pode falar nada. Ninguém pode falar nada. Que país é esse democrático de direito, de cacete, de não sei o quê?
1: É coisa do demônio.
0: Que país democrático é esse de direito? Que direito? O direito de ficar calado? O direito de não falar nada das coisas erradas? Vocês nunca irão nos calar, de jeito nenhum. A população merece uma resposta. E não deram. E tá aí um bocado de deputado e senador querendo cadeira. Vocês fizeram o quê por essa CPMI? Vocês fizeram o quê para os aposentados terem o direito de entrar na justiça? O quê?
2: Ai,
0: é uma tristeza, é uma tristeza. Mas saiba de uma coisa, não deu em nada, porque encheram de habeas corpus os bandidos. E porque uma turma que estava na comissão, vou falar o nome bem grande de novo, do PT, cancelou tudo lá e não aceitaram o relatório do relator. Por isso que ficou desse jeito. E deu em nada, porque eles mesmos protegeram os bandidos. Epa!

0: Mercadão de audiência, né? 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
0: E olha só, gente, né? 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O Jornal Interativo. 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A gente vai faturar, voltamos já já.
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0: no Centrão da Paraíba, são 8h40.
1: Pois é, gente, 8h40, estamos de volta aqui com o pancadão de audiência, aqui também no oferecimento do Mercadinho Mais Você, que é muito mais você, o melhor preço, economia, gente, de verdade, temos um amplo sortimento, utilidades, tudo para o seu dia a dia, né, e continua super promoções que o Mercadinho Mais Você oferece diariamente para você, tá certo? 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
1: 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Tem os alunos aí do YouTube, né? Tem os alunos aí do...
3: Vamos procurar aqui o pessoal do YouTube.
1: Deixa eu ver aqui, enquanto você procura aqui, deixa eu ver se tem ouvintes aqui para interagir aqui junto conosco, rapidinho aqui na interação dos nossos ouvintes.
4: É, agora é difícil implantar esse regime lá do El Salvador, porque o El Salvador é muito pequeno. O El Salvador não tem 7 milhões de pessoas, não. E o Brasil, você vê, tem mais de 200 milhões, né? Só dava certo se implantasse cada estado ter seu regime.
1: É.
4: Mas pro Brasil inteiro não dá, não. Eu tenho certeza, porque um país do tamanho da Paraíba não dá, não tem condição de implantar o...
1: Mas dá jeito, Pedro.
3: Mas é exatamente
1: jeito,
3: isso.
1: Né? Tem jeito.
3: Quando se tem uma lei nacional, Luciano, e um plano de segurança nacional, o que é repassado para os estados.
1: Repassado para os estados. Os estados que cumprem, né?
3: É, exatamente. Os estados irão cumprir. E para isso tem governador, não? Ou não temos? Todo mundo, todo estado tem governador.
1: Você
3: e o governador
1: que...
3: vai agir. Nesse sentido, obedecendo as leis federais.
1: Você viu como deputado ele disse, né? Se ele fosse governador, como seria?
3: Pronto.
1: Entendeu? Então, assim, os governadores, eles têm autonomia. Tem a lei federal.
3: E essa lei, essa lei federal tem que mudar, esse código penal tem que mudar. Olha, adotando as medidas que foram feitas em El Salvador, sendo apoiadas pelo governo federal, esse plano de ação era repassado aos governadores e os governadores iriam cumprir aquela lei.
1: Isso.
3: Mas se não tem, se um código penal defasado, que não querem discutir nem sequer a maioridade penal, se não tem boa intenção de ninguém, a gente viu por essa que a gente falou agora há pouco, CPMI dos aposentados, a justiça trabalhando só contra os aposentados, nada a favor. E como é que pode? Uma justiça dessas e uma lei dessas, como é que vamos para a frente?
1: É verdade.
3: E o executivo e o nosso legislativo tem que trabalhar para isso. Se não fizer nenhum melhoramento, nenhuma mudança, vai continuar isso que nós estamos vendo aí. Ninguém seguro. Segurança só fictícia. Segurança só das altas patentes. Como a gente vê lá no Supremo Tribunal Federal, meio mundo de seguranças armados, defendendo, protegendo.
1: Eles têm segurança, né? E o povo em si.
3: Presidente
1: tem, né?
3: Do mesmo jeito.
1: Presidente do mesmo jeito. Quando vai com um aparato de segurança.
3: Aí
1: cada,
3: e essa
1: segurança.
3: O civil, coitado.
1: E essa segurança.
3: Pagador de imposto.
1: É para cada um dos ministros.
3: Exato.
1: São várias seguranças para cada um.
3: Aí sim, não tem pressa mesmo de resolver nada.
1: Não tem pressa. É que tão
3: e para eles também, para a família também. São protegidíssimas as famílias deles.
1: Exatamente.
3: Mas e nós, a nossa família? Quer dizer, quem tem pressa, na realidade, é o povo. Mas o povo fica botando no poder gente que não tem nem um pingo de interesse. Porque também há um sistema lá, que quando você entra também, aí você tem que ceder, porque o crime organizado está dominando o país. O crime organizado está aí, misturado em tudo. Nos governos, é legislativo, executivo, judiciário, aí prova está aí, sai na mídia direto. Aí como vamos melhorar? Se eles estão misturados, como é que vai acontecer a mudança se eles não querem? Eles estão se dando bem, obrigado, e tem segurança muito bem armada, bem obrigado.
1: Uhum.
3: Aí só o povo mesmo que fica sofrendo.
1: É verdade.
3: Sim,
1: né?
3: Vamos mandar os alunos?
1: Sim, vamos
3: os alunos
1: aí, pessoal do YouTube.
3: Alô,
1: né?
3: Nossa amiga Jaci Cleide Félix, ela botou aqui, bom dia, meus amigos, Luciano Silva e Kennedy Sampaio. Nossa amiga Jaci Cleide Félix, aquele abraço. Também Maria Lúcia, bom dia para todos. Dona Lúcia aqui de Campina Grande, aquele abraço. A Dona Lúcia lá em Campina Grande. É Francisca Vilar, ela colocou aqui, bom dia meus amigos jornalistas, Deus abençoe sempre vocês e livre de todos os males, e eu digo amém. Também o Damasceno Lima, que está aqui, está em Itaperuá, mandou aqui, bom dia Luciano Silva e Kennedy, bom dia para todos os ouvintes do Jornal Interativo, aquele abraço para o Damasceno Lima, um abraço para Francisca Vilar. Também o Marco Antônio, ele colocou aqui, bom dia Luciano Silva e Kennedy Sampaio. Quem vota em Lula é conveniente aí com tudo que é ruim que acontece nesse país. Ele está lá em Guararema, São Paulo.
1: É mesmo.
3: Também está conosco nosso amigo Nando Silva. Nando Silva colocou Kennedy. Hoje já botou furando, botou aí para torar. Também a Josivan Lima. O Josivan Lima colocou aqui, bom dia, grandes jornalistas. Josivan Ananias de Lima está lá em Guarulhos. Nosso amigo Josivan Ananias de Lima, lá em Guarulhos, em São Paulo, e nos acompanhando. Aquele abraço para você. Muito obrigado a todos que estão aí no YouTube. 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São 8h49 no Centrão da Paraíba, Luciano Silva.
1: Pois é, com certeza, e você vai participar com a gente, né? E os nossos primeiros entrevistados serão, claro, a gente vai estar em Assunção, a gente vai estar abrindo, né, com a comitiva do município lá de Assunção, né, o prefeito Felipe e a sua comitiva que vão estar lá conosco, né, para a gente abrir essa rodada de entrevistas, né? Vamos levar tanto um lado como o outro, né? Oposição e situação, né? Tanto de lá de Assunção, como de Itaperuá, como de Salgadinho, Joseirinho, tá certo? Patrícia vai manter sempre esses contatos. Vamos ter muitas entrevistas, né? O Frente a Frente aí com Luciano Silva e Kennedy Sampaio, tá certo? Próximo sábado. E aí vai ter brindes, viu, gente? Vai ter brindes, vai ter um tanquinho. Olha só, vai ter um tanquinho vai ter liquidificador, vai ter sanduicheira, rapaz, muitos outros brindes. Então fica atento, quem estiver lá na hora acompanhando a gente, por isso que é bom você se inscrever, né? Por isso que é bom você se inscrever lá no YouTube, você seguir o Instagram, que aí você vai ficar atento. Se você não se inscrever, como é que você vai ficar atento? Porque lá na hora a gente vai lançar as promoções, aí você vai estar lá, né, tanto de Itaperuá, de toda a região, de todas as cidades acompanhando a gente nessa estreia aí do programa Frente a Frente, vai dar o que falar. Aliás, já tá dando o que falar, viu, aí nos grupos aí, eu soube que já tá dando o que falar, né? Eita, rapaz, que coisa boa, nem começou, rapaz, deixa começar primeiro, aí depois fala, né? Deixa começar primeiro.
3: Muita gente, muito apoio, né? A gente agradece pelo apoio.
1: É, tem muito apoio, gente. Graças a Deus.
3: E uma pequena, aquela minoria, né? De dois peladinhos que criticam, dois peladinhos. Nem dois começou peladinho. A criticar.
1: Nem porque... começou, já estão criticando.
3: Primeiro, você pode criticar uma coisa que não aconteceu ainda.
1: Primeiro você deixa começar e você depois você critica.
3: Deixa eu dizer assim, bom dia, lá em Assunção. Deixa eu dizer assim, bom dia primeiro. De sacanagem, né? Só aí a gente vê que realmente inveja. É. Inveja mata. Inveja mata. Envelhece antes do tempo.
1: É.
3: Inveja dá agonia. Parem com isso. Dois peladinhos só.
1: Dois peladinhos por aí, né?
3: Criticando, dois peladinhos.
1: Grupo aí, nos grupos aí que
3: é. Oh, meu Deus do céu. Nem começou. Deixa eu começar primeiro.
1: Eita.
3: Deixa o Luciano dizer assim, bom dia. Aí sim, olha. Deu um bom dia errado ali. Deu um bom dia fraco, deu um bom dia triste, deu um bom dia. Deixa começar, pelo amor de Deus. Só vendo, né? Você não é muito bom.
1: É.
3: E os dois que criticam, os que estarão ali atentos, nos assistindo no YouTube. Muito obrigado.
1: Pois é, e vai lá para o YouTube da Web Rádio Assunção, vai lá seguindo, vai lá se inscrevendo, tá certo? Que vai dar o que falar. Já tá dando o que falar antes de começar. E a gente só quer
3: maioria, um apoio massivo.
1: Porque a maioria, né, a maioria da população, como é a maioria aqui no jornal, tem os críticos, né? Tem os
3: dois
1: poucos,
3: peladinhos.
1: Mas tem a maioria que aprova aqui o trabalho, que valoriza o nosso trabalho e que vai estar conosco, com certeza. Tenho certeza disso, que vai estar conosco acompanhando aí. Inclusive, a gente está ao vivo agora pela Web Rádio Assunção, né? Estamos ao vivo lá no canal do YouTube, você pode acompanhar ao vivo aqui na Itaperuá FM e também lá na Rádio Web Assunção. Um grande abraço, meu amigo Patrício, né? É, Patrício lá da cidade de Assunção, tá certo? Então, aguarda aí que o bicho vai pegar, né? Se tiver coragem de estar lá frente a frente, então se candidate para estar lá frente a frente com a gente, né?
3: Entra na
1: vai
3: fila.
1: Estar lá, vai entrar na fila que você vai estar lá no frente a frente com os galegos da comunicação, tá bom? É isso aí, gente. São 8 horas e 52 minutos. 8h52, o que é isso aqui, Espedito?
3: O que é isso?
1: Plantação de milho? Ó, o milharal aí, eita.
5: Aqui, roça. Só os cantos que não tem mato.
1: Eita.
5: O velho Juazeiro.
1: Eita, rapaz, coisa boa, né? É, o pessoal plantando, colhendo, né? É coisa boa, né?
3: Isso. Pois é. Tem aqui, Luciano, o aplicativo aí, sobre o aplicativo do Bolsa Família.
1: Sim.
3: Que tem novas funções desde ontem, né? Desde segunda-feira. Isso. Novas funções a partir de ontem, dia 18. O aplicativo do Bolsa Família já conta aí com novas funcionalidades e serviços que tornarão a utilização mais intuitiva e simples. Com a atualização da ferramenta, o usuário terá mais informações e acessibilidade em uma plataforma modernizada. A versão atualizada estará disponível aí para download em dispositivos Android, por meio aí da loja Google Play, para as mais de 19 milhões de famílias beneficiárias. Segundo o Ministério do Desenvolvimento e Assistência Social, Família e Combate à Fome, que desenvolveu as melhorias do aplicativo em parceria com a Caixa Econômica Federal, a reformulação foi feita com foco na experiência do usuário e na inclusão digital. A modernização promoverá mais acessibilidade, transparência e autonomia aos beneficiários. As novas funções do aplicativo do Bolsa Família vão na linha do que faz o governo ao facilitar o serviço para o usuário. No dia a dia, as famílias poderão acessar informações importantes e saber, por exemplo, o motivo do bloqueio do benefício. Elas também poderão identificar medidas que precisam ser adotadas para regularizar a situação, disse o ministro do Desenvolvimento Social, Wellington Dias. E a nova versão do aplicativo também permitirá que o responsável familiar consulte informações detalhadas sobre a situação do benefício, a composição dos pagamentos e eventuais ocorrências relacionadas ao cadastro. Então tá aí, Luciano, aquela principal pergunta, por que que bloquearam? Vai vir a resposta no aplicativo.
1: No aplicativo,
3: vai ficar muito mais fácil, porque é difícil. Você fica perguntando para um, para outro, ninguém sabe o que foi. Foi lá, foi cá, ninguém sabe de nada. Eles ficam se perguntando. Então, quem foi que bloqueou? O que foi que aconteceu? E agora o próprio aplicativo do governo vai enviar para você. Você pode ir lá, por que que eu fui bloqueado? Aí você vai lá e vai ter a resposta, o porquê. Então, é muito importante que as pessoas acessem, porque terão a resposta aí do bloqueio.
1: É, já que muitas vezes as pessoas não têm o hábito de ler os comprovantes, que lá vem dizendo, né, as informações e o que acontece. Mas como as pessoas não têm o hábito de ler, né, os comprovantes e o que recebe, então o aplicativo vai estar lá. Daí vai estar bem explicado também a razão, a causa, o motivo, a circunstância, caso você venha a ser bloqueado no Bolsa Família, tá certo? São 8 horas e 56 minutos, né? 8 horas e 56 minutos. A gente vai chegando aqui ao final, né, do Jornal Interativo, agradecendo demais aqui o seu carinho, agradecendo a sua audiência, prometendo voltar amanhã, quarta-feira, se assim, claro, o nosso Deus assim permitir, estaremos aqui de volta com mais um pancadão de audiência, sempre agradecendo, claro, ao nosso bom e eterno Deus, e agradecendo a você, ouvinte. Muito obrigado e até amanhã.
3: Até amanhã, se Deus quiser.

0: do Jornal Interativo. Obrigado por sua audiência e até o nosso próximo encontro.
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2: Tapiroá FM informa. Hora certa. 8 horas e 50.

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0: sucesso, Taperoá FM, agora 9:04.
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1: Olá, bom dia, bom dia. Com muita, muita alegria. Cheguei, minha turma. Tô por aqui, tô juntinho com você neste momento. A partir de agora, você vem acompanhando o programa Estação 87, mais uma edição no ar.
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1: Cheguei, vou ficar por aqui junto com você até 11 da manhã. Só aquela música top, boa pra gente curtir, hein? Chegando comigo aqui os melhores ouvintes, eu por aqui já agradecendo o carinho da sua audiência, que vai ficar juntinhos, coladinho. Agradecer a você que abriu a porta de sua casa, me deixou entrar e ficar junto com você aí nos seus afazeres. A você que acordou cedinho, me levou para o seu ambiente de trabalho, desejo um bom trabalho para você, para toda a sua equipe. E para você aí que tá viajando, mas tá me dando aquela carona maravilhosa. Atenção no trânsito, vamos com cuidado. E por aqui a gente fica, né? Fica trazendo muita música boa. Sua participação que vai movimentar, vai interagir aqui através do nosso telefone, o WhatsApp liberadíssimo, 8855-5288. Já pode mandar o teu sucesso musical, o teu alozaço, teu você pede e eu toco na programação. Transmissão ao vivaço pelo Facebook Rádio Comunitária Taperoá FM. Tô também navegando com você aí pela Rádio Snet, né? Baixou, tá curtindo? Tá aí no seu celular, no seu computador. Que bom ter você comigo. Melhor ainda, aumentando o volume, porque um show de alegria vai começar.
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1: Pra hoje, bora agradecer, né? Com ele, Kevin Johnny. Pra você, meu bom dia.
2: Essa é pra você aí, ó.

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primeiríssimo bloco musical na programação e sucesso com o Natan Zé Vaqueiro. Acorde, lembra o nome da música? Agora 9 horas e 20 minutinhos.

0: E por aqui a gente seguindo juntinhos, você vem interagindo, movimentando. Daqui a pouquinho você pede, eu toco. 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
0: Só música top. Na sequência, tem Desejo de Menina, tem Mil Perdões.

0: Vai começar agora a gravação de Bamba Novo, como vocês pediram. Hoje é aqui no povoado de Cumbi, nosso Egipto. A galera já chegou.
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0: Uma liga. Tá começando a dose.
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0: Essa aqui vocês pediram pra gravar de novo. Vai. Esquenta.

0: 9. Como tudo começou, vocês pediram.
1: Aí, aí, sucesso com Natas e o Lima. O que combina é você. São 9:31. Daqui a pouquinho, o próximo bloco musical tem sucesso. Vamos curtir daqui a pouquinho, hein? Márcia Felipe, mas que isso? Boa, né? Tem esse sucesso, tem muito mais. Após um break de intervalo comercial e eu volto rapidinho.
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0: tá de volta após um break de intervalo comercial rapidinho. Tá aí pra você, sucesso, Henry Freitas, hein? Me fala, vai. Me fala qual a necessidade. Sucesso também com ela, Márcia Felipe. Música boa, mais que isso. São 9 horas e 43 minutinhos. Vem ligando, vem participando.
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2: Bom dia, Jaque, minha
0: linda. Bom dia,
2: Dalina. Que Deus ilumine e abençoe o seu
0: Amém,
2: dia e sua família.
0: Nosso.
2: Gostaria de mandar um alô para minha filha Andresa, meu genro Juninho e todas as minhas amigas de Itaperuá. E são muitas. Eu não vou falar porque senão é... Toma o tempo todinho. Cheiro, gatinha.
0: Valeu, Idalina. Aquele abraço. Muito obrigada por sua audiência e alusão para essa turma aí, então, tá certo? Vamos curtir sucesso na programação. Próximo bloco musical tem... 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

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Às 9h45, chegando muito mais sucesso, na sequência tem Leandro. Ah, se eu pudesse te abraçar.

0: senhores.
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2: Bom dia, minha linda. Aquele abraço, minha maravilhosa rainha. Passa uma música pra mim de Cristiano Neves, Eu Te Vejo Ressonando. Não, de Genival Santos, minha linda, desculpa. Eu Te Vejo Ressonando. É, vou fazer para meu esposo ser comigo, para você, para seus lindinhos e lindinhas, seu esposo, a titia Lude, as amigas aqui da João Pinto, todas as amigas, e a dona Eliesa Napedo Farias, a irmã dela, Célio Nunes, em Guarulhos de São Paulo, a Arlinda, toda a família de Arlinda, não esquecendo a minha amiga. A Juvina, a esposa do Levi, o Levi, a Irenilda, a menina do seu Xoxo no Barro do Arte. Para minha amiga, a Gisélia Vilar, no Capes, em Campina Grande, família. Para Socorro, seu Claudio, Luciano, Ronaldo, Maria Joel, Marinês. Para todas as amigas que estão curtindo, né? A Cristina Isabel, no Bar São José, o filho dela. Para todas as amigas, mais e mais amigas que ouvem, né? Taperuá FM, essa voz linda, maravilhosa, voz de ouro. Beijo a Deus, beijo a Deus, beijo a ti, Deus, para não voltar olhado, né, amiga? Aquele abraço, tchau, tchau. Tô curtindo aqui, meu Zé Camila. Aquele abraço, viu? Tchau, tchau. Para todos que estão curtindo.
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3: Eu sou o velhinho, mas mereço, né? Pode ser? Valeu.

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0: Aí, mais um bloco musical, sucesso com ela, Simone Mendes, Aquele Amor no Escuro é o nome da música. Pontualmente 10 horas, deixa eu mandar uma alusão pra ela, Dona Marisa, minha linda. Abraço pra você, seu Zé Camilo. Alusão pra toda a turma curtindo. E a gente navegou aqui no sucesso do Genival Santos, né? Tá aí, pediu, curtiu, hein? 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E daqui a pouquinho, hein? Próximo bloco musical tem sucesso?
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0: Ao som do Telzinho, Thiago Aquino.

0: esse sucesso e muito mais após um break de intervalo comercial. Me espera, eu te espero e a gente volta juntinhos.
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Que ritmo gostoso!

0: aí, né? Mais um bloco musical na programação e só sucesso tocado em todas as rádios pelo querido Brasil, pelo mundo, né? Sucesso com o Tarcísio do Acordeon e Raul Vaqueiro. Não era eu no bolão, era IA, né? Era o IA funcionando aí. São 10 horas e 22 minutinhos seguindo com o programa Estação 87. Daquela participação do ouvinte, tá mandando áudio. Quem está comigo, hein? Bom dia. Alô, alô, bom dia.
1: Bom dia, Zé Camilo.
0: Bem-vindo, seu Zé Camilo.
1: Eu quero pedir uma música, Zé.
0: Sim.
1: Aqui é o Zé Camilo. Quero pedir uma música, um cheiro de amor com o Amado Batista.
0: Ok.
1: Pra oferecer a minha esposa Marisa, a você e a toda a sua família. E não esquecendo meu amigo Pedro Leocardo lá no Barro do Alto, a esposa dele. Não esquecendo meu amigo Antônio do Relógio, meu amigo Adriano da Padaria, Dona Socorro. Não esquecendo meu amigo Damião das Aves, toda a família dele. Não esquecendo meu amigo Cláudio, Dona Socorro, meu amigo Ronaldo, a esposa de Ronaldo. Meu amigo Abideia, meu amigo seu Martim aqui da Rua do Cruzeiro e toda a família deles e todo que está escutando seu programa maravilhoso, Jaqueline. Tchau!
0: Valeu, valeu, seu Zé Camilo. Muito obrigada por me permitir ouvir a sua voz. Então, alusão aí pra toda essa turma. Daqui a pouquinho tem sucesso do ouvinte. Você pede, eu toco. Trazer aqui mais uma participação. Bom dia.
2: Bom dia, Jaqueline. Aqui é Antônio Roberto.
0: Bem-vindo, Antônio.
2: Na gráfica Preto Sprint.
0: Sim.
2: Tô curtindo o teu programa.
0: Maravilha.
2: E mandando uma alusão aí pros meus irmãos em Itaperuá. E especial para o Vitinho e a Cida.
0: Ok.
2: E Lúcia e Lourdinha. E também para José da Gata, mestre José da Gata, lá em Anchieta, no Rio de Janeiro. E também o José Graciano. Para minha irmã Lia, em Bacabal, Maranhão. E para meu filho Jean Michel, em Manaus, que também está curtindo o teu programa.
0: Oh, maravilha! Aquele abraço! Então, a família toda ligada, né, amigo Antônio? Muito obrigado pelo carinho. Alôzão aí para todos os seus irmãos, seus familiares. Valeu, obrigado sempre por sua audiência. Que bom ter você na companhia, hein? Nessa programação que segue, né? 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
0: Pede que eu toco. Música do ouvinte ao som do Amado Batista. Cheiro de amor é o nome da música.

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0: já de volta, hein? Após um break de intervalo comercial, e tá aí o sucesso pra você, é o som do Wesley Safadão, Rei Vaqueiro juntinhos. Eita, displicente. Às 10 horas e 42 minutinhos tem aquela participação do ouvinte.
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0: Quem está comigo? Bom dia.
2: Fala, Jaqueline, bom dia.
0: Tudo bem, amigo?
2: Um alô aí pra família Canuta.
0: Certo.
2: Antônio Roberto lá no Bessa, Lia, Cida, Paulo, Degrato, Mudinha, a galera toda aí. Pra você também, todos aí, Itaperuá. Valeu, um abraço.
0: Valeu, aquele abraço pra você, pra toda a sua família. Um alôzão pra o Erickson Roberto, é isso? E Érica Serra, São Vicente, ligadinho aí. Abração pra essa turma, muito obrigada pela audiência. Mais um áudio chegando, bom dia.
3: Bom dia, amiga. Eu quero que você dê um alô aí pros meus irmãos, viu?
0: Certo.
3: A família Canuta.
0: Alô, família Canuta.
3: Vitinho.
0: Sim.
3: E você deu um alô também, um parabéns pra uma grande amiga minha do passado. Foi amiga minha, foi da minha mãe, a Candóia, viu?
0: Ok.
3: Tudo de bom pra ela aí. E a próxima música que você tocar, você oferecer pra ela, viu?
0: Certo.
3: Todos meus irmãos aí, em Itaperuá, no Rio de Janeiro, em João Pessoa. Eu moro aqui no Maranhão, a Lia.
0: Alô, Lia, no Maranhão.
3: Um abraço pra você, sua
0: abraço.
3: Família. Um abraço pra Candóia.
0: Recebe aquele abraço. Valeu, turma boa. Muito obrigada pela companhia. Daqui a pouquinho, muito mais sucesso na programação, nessa programação que segue, né, gente? 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Por aqui o sucesso não para, dá tempo de curtir mais um bloco musical. Na sequência tem sucesso ao som do Murilo Huff, Marília Mendonça, e a música é Dois Enganados. 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

0: Sucesso aqui no Estação 87. Wesley Safadão, coração tá machucado. São 10 horas e 54 minutinhos. Trazer as últimas participações do ouvinte. Bom dia.
1: Pois é, que é minha Lia de novo.
0: Certo, Lia.
1: Falou aí pra Lica e pra Marinês.
0: Ok.
1: Eu não sei se ela mora na Rua do Alto. Eu sei. Sim. Que é Lica e Marinês. Um alô pra elas aí. Sim.
0: Valeu, tá mandado então. Alô Lica, Marinês, alô Lia aí no Maranhão, muito obrigada pela audiência. Programação chegando ao finalzinho, mas deixa eu lembrar, gente, da lanchonete Ana Elisa Bolos e Salgados. 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E uma estação vai ficando por aqui. Obrigada, meu Deus, muito obrigada. Mais uma manhã boa, mais uma estação no ar. Agradecer a você o carinho da audiência, muito obrigada por sua companhia. Amanhã tem muito mais, né? E a gente se encontra 9 da manhã, tem a Estação 87. Finalizo com a última de hoje, ao som do Belo. Reinventar é o nome da música. Tchau, tchau, minha turma. Até lá com mais uma programação e eu espero

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0: Louvado seja nosso Senhor Jesus Cristo, para sempre seja louvado. Terça-feira, Jesus das Santas Chagas. Mas, gente, essa semana é muito especial. Claro, terça-feira, Jesus das Santas Chagas, sempre. Então, vamos pedir, basta uma gota do teu sangue, Jesus, e eu serei curado. Basta uma gota do teu sangue, eu serei libertado. Jesus das Santas Chagas, libertai-me da ansiedade e da depressão. Jesus das Santas Chagas, protegei-nos e curai-nos do câncer. Mas nós estamos em plena semana diferenciada, que nós chamamos a Semana da Unidade dos Cristãos. Estamos fazendo oração e uma catequese sobre o Espírito Santo. Hoje será o segundo dia. Como se não bastasse, Santas Chagas, Espírito Santo, nós temos o segundo dia do tríduo de Santa Rita de Cássia, das causas impossíveis. E claro, leitura de Jó, que está sendo muito proveitoso para todos nós. Quero saudar a todos. Saúdo a partir da Rádio Evangelizar, de onde tudo começa. As rádios irmãs, cujos nomes cito neste momento. E eu serei curado, Jesus! Jesus das Santas Chagas, graça recebida, graça testemunhada. Saúdo a você pela TV Evangelizar, sinal digital em todo o país, em várias cidades, canal aberto, pelo YouTube Padre Manzotti, pelo YouTube que você está assistindo às missas, acompanhando na peregrinação, pelo YouTube que você tem as catequeses completas sobre o Espírito Santo. E também pelo aplicativo da Associação Evangelizar é Preciso e todas as plataformas digitais. Em nome do Pai, do Filho e do Espírito Santo. Amém. Divino Espírito Santo, enchei os corações dos vossos fiéis e acendei neles o fogo do vosso amor. Enviai o vosso Espírito, Senhor, e tudo será criado. E renovareis a face da terra. Vem, Espírito Santo, e nos ajude a mergulhar na palavra. E hoje, nos diz assim: naquele tempo, Jesus ergueu os olhos para o céu e disse: Pai, chegou a hora, glorifica o teu Filho, para que o teu Filho glorifique a ti, porque lhe deste o poder sobre todo homem. Ele dê a vida eterna a todos aqueles que lhe confiastes. Veja o que Jesus está fazendo, uma oração. O Evangelho de hoje é uma oração de Jesus. Ele está dizendo: Abá, Paizinho. Toda vez que ele usa o termo Pai, é Paizinho. Dê a vida eterna. Ora, a vida eterna é esta: que eles te conheçam a ti, o único Deus verdadeiro, e aquele que tu enviaste, Jesus Cristo. Pai, olha que lindo o versículo 4 do Evangelho: eu te glorifiquei na terra e levei a termo a obra que me deste por fazer. E sabemos que sim, até a morte e morte de cruz. Jesus levou até o fim, a termo, a missão. E agora, Pai, glorifica-me junto de ti. Manifestei o teu nome aos homens e tu me deste do meio do mundo. Eram teus, tu confiaste a mim e eles guardaram tua palavra. Versículo 9, olha o que Jesus pede. Jesus reza, ele está orando, e ele diz: eu te rogo por eles, pelos apóstolos e por nós. Jesus reza pelos seus discípulos. Sinta-se incluído nesta oração. Sinta-se mergulhando no Espírito Santo, unido a essa igreja no céu, a igreja dos santos, a igreja triunfante, mas uma igreja que caminha aqui na terra. Eu te rogo por eles, Não te rogo pelo mundo, mas por aqueles que me deste, pelo batismo. Tudo que é meu é teu, e tudo que é meu é teu. Eu sou glorificado neles. Senhor, nós mergulhamos no teu Espírito Santo, a terceira pessoa da Santíssima Trindade, de modo especial nesta semana, já tendo visto que o Espírito Santo tem a mesma substância do Pai e do Filho, foi a primeira catequese. Agora é hora de pedir, Espírito Santo, age em mim, Espírito Santo, vem agir na minha vida. Eu espero tua ação, ação no mundo inteiro, que seja renovado, que não se perca, que o mundo não se perca, pelos governantes que decidem equivocadamente, nesse conflito constante de guerra, de ameaças, que haja na igreja, que sempre tenha um novo Pentecostes na igreja, Senhor, que sempre, mas na minha vida, dai-me uma nova unção, Senhor, uma porção redobrada de bênção, Senhor. Reza comigo, põe a mão no peito. Repita, é uma oração cantada. Dai-me uma nova unção. Uma porção redobrada de bênção, Senhor. Duas vezes a tua bênção, porção redobrada. Faz minha alma arder. Senhor, vem com tal qual chamas de fogo sobre mim. Peça, filho, você está sem criatividade no trabalho, você está sem palavras, você está sem diálogo, você está se sentindo com a alma gélida, você está sentindo uma tibieza, faz minha alma arder com teu Santo Espírito. Sim, Senhor, hoje eu te peço e clamo, intercessores, sacerdotes, religiosos, religiosas, rezemos por aqueles que estão sofrendo com tibieza, que perderam o gosto das coisas de Deus, pelas pessoas que perderam o gosto de rezar um terço, de ir à missa, de receber uma comunhão. Faz a alma arder, Senhor, com teu Santo Espírito. Espírito Santo, venha sobre nós, dai-nos o batismo do teu Espírito Santo, Senhor, que nós sejamos pessoas novas, pessoas transformadas, pessoas realizadas do teu Santo Espírito. Ó Deus, consolador de todo bem, venha sobre nós, venha sobre nós uma unção redobrada. Ah, Senhor, eu peço essa porção, como Eliseu pediu a Elias, do teu Espírito, Senhor. Gente, você tem noção? Que delícia começar esse programa. E essa semana é mais que especial. Eu quero lembrar a todos quanta coisa nós estamos fazendo. Semana da Unidade do Cristão, uma catequese sobre o Espírito Santo. Eu faço no programa, hoje é o segundo dia, mas você tem completo, quem quer mais elementos, que eu posso falar mais, existe a catequese que está sendo postada no YouTube Padre Manzotti. Não esqueça, ainda é tempo de você mandar suas intenções para levar a ermida de Nossa Senhora de Fátima no Pentecostes. Ligue agora no intervalo 0800 410 6060, ligue, fale com os nossos atendentes, eles ainda vão mandar para mim, 41-3221-6060. Terei imenso prazer de levar o seu nome, o nome de sua família, na casa de Nossa Senhora de Fátima em Portugal. Eu volto já, volte comigo.
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5: Reze comigo a oração que o próprio Senhor nos ensinou. Em nome do Pai, do Filho e do Espírito Santo. Amém. Pai nosso, que estais no céu, santificado seja o vosso nome. Venha a nós o vosso reino, seja feita a vossa vontade, assim na terra como no céu. O pão nosso de cada dia nos dai hoje. Perdoai-nos das nossas ofensas, assim como nós perdoamos a quem nos tem ofendido. E não nos deixeis cair em tentação, mas livrai-nos do mal.

0: Jesus das Santas Chagas. Ah, Senhor, chagas dolorosas e gloriosas. E esse Jesus que nos mandou o Espírito Santo, torne-se o mensageiro da Capelinha de Jesus das Santas Chagas, 0800-410-6060. E eu quero trazer presente aqui esse programa, principalmente nessa semana, o Divino Espírito Santo, sobre todos os líderes mensageiros das Capelinhas de Jesus das Santas Chagas, que você, líder, tenha esse Espírito Santo de Deus sobre você e sobre todo o seu grupo. Por isso, mande a foto. Com muita alegria hoje, nessa semana, mostro algumas fotos. O número para você mandar a foto ou vídeo é 419-8791-2787. Adriana Marta Lisboa da Costa, da cidade ocidental, Goiás, meu grande abraço. Querida Adriana, Deus abençoe vocês aí. Aí o rapazinho ali fazendo um sinalzinho de legal. Gabriela Ferreira de Paula, Teixeira de Freitas, Bahia, minha saudação. Quanta gente numa só capelinha e todas as faixas etárias, Deus abençoe. Edivaldo Barbosa Delgado Filho, Alto Paraná, esse missionário que não para. Edivaldo, parabéns, viu? Você faz um trabalho belíssimo aí em Alto Paraná e toda a região. Parabéns, meu irmão. Liliane de Oliveira Souza, Sabará, Minas Gerais, ali junto ao sacerdote, minha saudação ao padre que está junto. Maria Aparecida Felipe Rocha, Ji Paraná, Rondônia, também, louvado seja Deus a todos que estão reunidos ali, homens, mulheres. Benta Elisa da Silva Daniel, de Criciúma, Santa Catarina, meu abraço, Santa Catarina. Está aí o pessoal rezando com a flor do lado, junto a Jesus das Santas Chagas. Erenilce Rosa de Nascimento Silva, Itaquiraí, Mato Grosso do Sul. Minha saudação também a todo esse grande grupo reunido com camisetas, etc. Maria da Glória Silva de Lima, Riachão do Bacamarte, Paraíba. Minha saudação, meu irmão sacerdote. E aí os outros na igreja. Maria de Jesus Moraes da Silva, Boa Vista, Roraima. Deus seja louvado a Roraima, Boa Vista, a Maria. E Juliana de Samelo, Rio de Janeiro. Rio de Janeiro, meu abraço a todos do Rio de Janeiro e todo o povo fluminense. Região fluminense, aos cariocas, claro. Maurício, que a paz de Jesus esteja com você.
1: Amém.
0: Deus abençoe, Deus abençoe. Você fala de onde?
1: Eu sou de Joinville, Santa Catarina, padre.
0: Tá certo, Joinville, Santa Catarina. Diga lá, meu filho.
1: Isso, meu padre. Eu estou passando por um momento difícil. Eu tive uma discussão com a minha esposa. A minha esposa foi embora. Eu tive uma briga com ela e tipo, acabei arranhando o braço dela sem querer. Ela ficou zangada, tirou meus filhos de casa, foi embora para a cidade de Minas Gerais. Eu estou muito arrasado, padre. A minha situação está muito difícil, ficou muitas dívidas e desespero, né, de longe da minha família. E eu quero que Jesus faça uma obra na minha vida para que restaure novamente a minha família, sabe?
0: Entendi.
1: É tudo que eu mais peço.
0: Filho, Maurício,
1: sim, padre.
0: Quanto tempo faz que aconteceu isso?
1: Olha, padre, faz mais de 2 semanas que ela foi, já fez 20 dias mais ou menos.
0: Ela pegou os filhos qual idade?
1: Ó, ela tem o Murilo de 10 anos, tem o Moisés de 8 e tem a Manuela de 14 anos.
0: São filhos teus?
1: São filhos meus.
0: Você ia falar dela, né? Mas são teus. Filho, você já alguma vez tinha tido uma agressão física?
1: Não, padre, foi a primeira vez. Foi um impulso da raiva ali, que é da fúria que me possuiu. E acabei fazendo essa besteira, né?
0: Entendi.
1: Tipo assim, foi pra me defender, que ela também, ela veio pra cima de mim. Eu segurei só no braço dela pra me defender, mas acabei arranhando o braço dela.
0: Filho,
1: mas foi muito mal, padre.
0: Eu entendo, eu não vou te julgar. Você sabe que é crime, qualquer violência física é crime. Mas vamos voltar um pouquinho. Como é que estava o relacionamento de vocês? Qual o motivo que vocês brigavam?
1: Sim, compadre, o que ela questionava muito era questão de atenção, né? Que às vezes eu dava muita atenção pro celular, às vezes ela pedia atenção, eu não dava atenção, ela pedia que eu mudasse, minhas atitudes, e às vezes eu ignorava, sabe? Uma coisa que eu achei muito errado, sim, da minha parte.
0: Então, você falou uma coisa, celular, que mais? Que mais que ela reclamava?
1: Ela reclamava da atenção também, que eu não dava para ela.
0: Atenção, ficava no celular, que mais?
1: Isso, e tinha outras coisas também, sabe, em questão de dar mais atenção mais para ela, né, em questão de sair com ela, essas coisas, tal, sabe? E aí juntou uma coisa com outra, sabe? Às vezes eu conversava com amigos também que ela não gostava, sabe?
0: Você é homem de ir em bar beber cachaça?
1: Não, graças a Deus não, padre. Eu sou da igreja. Eu e ela, meus filhos, são os dois coroinhas da igreja católica.
0: Entendi.
1: Eu e ela estávamos fazendo a crisma.
0: Certo.
1: E aconteceu essa fatalidade, né? Para mim foi uma surpresa.
0: Filho,
1: nunca tinha acontecido, pai.
0: Então, espera, vamos rezar. Eu vou colocar nas orações, começa a pedir pro teu anjo da guarda, falar com o anjo da guarda dela, que existe amor. Vocês são de igreja. Vocês são casados na igreja?
1: Somos não, padre, nós
0: Eita.
1: Somos juntos.
0: Mas também, padre, já começa errado, né, filho? Por que não são casados na igreja? Diga para mim.
1: Verdade, padre, eu vou falar uma coisa pro senhor. É coisa que ela muito queria, ela me cobrava pra gente se casar e eu falava pra ela pra gente passar mais um tempinho que a gente acertasse as coisas primeiro, sabe?
0: Ignorância, né, filho? Pelo amor de Deus, que estava em pecado.
1: Eu concordo com o senhor. Muita ignorância da minha parte, muita... Sabe, eu concordo que foi a ignorância da minha parte, né?
0: Bom, mas ainda é tempo de mudar. Desculpa, não se ofenda comigo.
1: Não, concordo com o senhor.
0: Filho, já que vocês estavam fazendo uma caminhada bonita na igreja, eu acredito que Deus possa restaurar. Eu acredito muito que Santa Rita de Cássia, que é das causas impossíveis, nós estamos fazendo a novena, que o Divino Espírito Santo pode ir teu anjo da guarda ir lá. E depois que passar, o senhor falou que agiu na raiva, na fúria. Ela também tomou a decisão. E passado esse momento, você rezando, eu rezando, mas o senhor rezando, disposto a mudar, faz uma ligação para ela e peça perdão.
1: Eu pedi, padre, eu pedi perdão para ela, ela falou para mim, sim, eu já te perdoei, mas não tem volta, eu não tenho mais interesse de voltar para você.
0: Entendi.
1: Aí eu disse ela, sabe, eu falei, mas amor, a gente ficamos 14 anos juntos, a gente construímos juntos. Ela abandonou tudo, padre, a gente comprou um apartamento aqui na cidade de Joinville.
0: Uma mulher de opinião, porque tem mulher que diz assim, o dia que meu marido encostar em mim, eu largo. Eu escutei muita gente já falando isso, filho.
1: Isso, exatamente. Aí, tipo, ela largou tudo aqui, escola das crianças, ela tirou as crianças da escola, ela abandonou o serviço.
0: Você está com medo das dívidas que você pegou ou você sente falta dela mesmo?
1: Não entendi.
0: Você falou que ficou com muitas dívidas, você está com medo das dívidas ou você quer voltar com ela mesmo?
1: Não, eu quero, padre, é tudo que eu peço para o
0: Então
1: Senhor,
0: reza comigo você... agora, Maurício, você vai rezar Amém. Comigo.
1: Amém.
0: Jesus das Santas Chagas.
1: Jesus das Santas Chagas.
0: São José.
1: São José.
0: Eu peço essa graça impossível.
1: Eu peço essa graça impossível.
0: Restaure minha família.
1: Restaure minha família.
0: Eu peço perdão, Senhor.
1: Eu peço perdão, Senhor.
0: Não só por ter agredido.
1: Não só por ter agredido.
0: Mas pela falta da atenção.
1: Mas pela falta da atenção.
0: Me ajude, Jesus.
1: Me ajude, Jesus.
0: A trazer de volta a minha família.
1: É trazer de volta a minha família.
0: E eu prometo. Com a vossa graça.
1: Com a vossa graça.
0: Que serei um São José na vida dela.
1: Que serei um São José na vida dela.
0: Amém.
1: Amém.
0: Eu vou estar rezando por você, filho. Você vai ligar dando testemunho. Deus abençoe. Eu vou para o intervalo e volto já, gente. Volte comigo.
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nós vamos para a leitura orante, mas eu queria que você me ajudasse a rezar. Rezar hoje, pelo menos um pouquinho mais por este homem. Não sei porquê, mas meu coração tocou. Errou. Mas que ela retorne. E retornando que case na igreja. E aqui fica meu apelo, gente, você não está vivendo junto, está vivendo junto e não é casado, não seja ignorante. O sacramento é uma bênção na vida. Mas eu falei com esse filho de Deus, Maurício, de Joinville, ele disse o nome. Nós temos a TV Evangelizar lá, canal 49.1, tem a Arca da Aliança FM, o arcebispo Dom Francisco Carlos Bach de Joinville. Mas eu quero rezar por ele e por todos os casais que estão pedindo uma segunda chance. Você me ajuda? Se algum sacerdote, se alguém que é de grupo de oração estiver junto, reza comigo. Por todos os casais que estão precisando de uma segunda chance no perdão. Eterno Pai, eu vos ofereço as santas chagas de nosso Senhor Jesus Cristo para curar as de nossas almas. Eterno Pai, eu vos ofereço as santas chagas de nosso Senhor Jesus Cristo para curar as de nossas almas. Terceira vez. Eterno Pai, eu vos ofereço as santas chagas de nosso Senhor Jesus Cristo para curar as de nossas almas e curar estes casais que se feriram, que se machucaram e se separaram, mas que querem uma segunda chance e voltando vão fazer um caminho de santidade, um caminho de matrimônio. Meu Jesus, perdão e misericórdia pelos méritos das santas chagas. Amém. Amado povo de Deus, tenho dois recadinhos. A partir de hoje está em evidência, padre em missão, Santa Rita de Cássia. Você vai no YouTube, Padre Manzotti. Inclusive, por favor, se inscreva. Muita gente acompanha, mas não vai para

0: Diferente, não se inscreve. Ao você se inscrever, o nosso algoritmo aumenta e chega a mais pessoas. Você está vendo na tela que, na verdade, é exatamente isso. Padre em Missão Santa Rita de Cássia. Porque nós estamos na novena, mas por quê? Nós, dia 22, sexta-feira, é dia de Santa Rita de Cássia. E eu digo que foi um carinho de Deus eu poder ter estado lá e ter gravado esse Padre em Missão. Por isso está em destaque no YouTube Padre Manzotti. Segundo, não esqueça de mandar suas orações, que eu estou indo para Fátima. E terceiro, que também nós estamos colocando, é muita coisa, é muito trabalho, pensa não. A catequese que eu faço aqui é uma. E também estou fazendo a catequese no YouTube mais completa, mais completa. É isso. Bíblia aberta, cartilha de oração. E hoje, Jó, anote ali, eu vou ensinar até você anotar, Jó, capítulo 8, versículo 1 a 7, e 20 a 22, padre, não sei escrever isso para ler depois, você pode ler tudo, mas eu vou ensinar para você, é assim, Jó, você já sabe, você põe número 8, vírgula, 1-7, ponto. Esse ponto quer dizer que salta para o 20 e 22. Aprenda a escrever a linguagem da Bíblia. E hoje, já digo para você que vai ser o segundo discurso do segundo amigo de Jó. Então vamos fazer uma... Enquanto o sacristão ainda está nessa leitura orante, nós tivemos os três amigos que chegaram, sentaram-se, ficaram em silêncio. Depois, o primeiro amigo que falou, que na verdade você acompanhou esses dias atrás, que foi Elifaz, ele fez um discurso, nós já refletimos. Teve a resposta de Jó, que foi ontem. Hoje é o segundo que fala, que é o Bildade. Vamos lá? Capítulo 8, versículo 1. Então, Bildade, da região de Sua, em resposta, disse. Vamos ver qual o discurso do segundo amigo. Até quando você, Jó, vai falar assim? Falar assim o quê? Você ousaria dar uma resposta? Vamos ver se você prestou atenção nessa novela de Jó. É uma novela, né? Tá melhor do que qualquer novela da televisão, gente. Nós vamos bater recorde, nós vamos bater em audiência, porque é uma novela maravilhosa. O que é que Jó anda dizendo? Vamos voltar ali? Deus é santo e eu nunca fui contra as suas decisões. E lembra a indicação que eu dei no livro Inabalável? Que Jó não aceitou resposta rasa, discurso raso, ele se mostrou inocente. Versículo 1 então, mas agora, Bildade. Então Bildade, da região de Sua, disse: até quando você vai falar assim, Jó? Até quando as suas palavras serão como um vento forte? Será que Deus torceria a justiça? Ah, meu Deus. Sério, Bildade? De novo? Será que Deus torceria a justiça? Será que o Todo-Poderoso faria o que não é direito? De certo, atenção, a chave está no versículo 4. Toca o sino, sacristão. De certo, os seus filhos pecaram contra Deus. E Deus o castigou como mereciam. O primeiro acusou que Jó pecou. Agora, de certo, os seus filhos pecaram contra Deus. E ele os castigou como mereciam. Agora, versículo 5. Volte para Deus e ore ao Todo-Poderoso. Versículo 6. Veja que Ah, meu Deus. Eu chego a ficar arrepiado. Arrepiado e ao mesmo tempo indignado. Se você é mesmo puro e homem de Deus, virá logo ajudá-lo e lhe dará de novo o lar que você merece. Repito, se você é mesmo puro e homem, Deus virá logo ajudá-lo e lhe dará de novo o lar que merece. A riqueza que você perdeu não será nada comparada com o que Deus lhe dará depois. Agora eu falei, ponto e salte para o versículo 20. Esteja certo, Jó, de que Deus não abandona as pessoas honestas, nem dá a mão para ajudar os maus. Ele fará você rir de novo e dar gritos de alegria. Mas os seus inimigos vão viver na confusão e as casas dos maus serão destruídas. Veja a provocação de novo. Entenda, para podermos rezar depois. O segundo amigo de Jó chama-se Bildade e diz assim: até quando, Jó? Vai falar assim? Por acaso, agora interpreto eu, você está dizendo que Deus distorce a justiça? Quer dizer, que Deus é injusto? Por acaso você está dizendo que o Todo-Poderoso fez algo que não é direito? Você está muito cheio de si, Jó. Reconheça. Reconheça o quê? Que seus filhos pecaram. Eu vou para o intervalo e volto rezando esse texto de hoje. Volte comigo.
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0: Ave Maria, cheia de graça, o Senhor é convosco. Bendita sois vós entre as mulheres, e bendito é o fruto do vosso ventre, Jesus. Santa Maria, Mãe de Deus, rogai por nós, pecadores, agora e na hora de nossa morte. Amém.

0: Assuma, Jó, continuando a leitura orante. De certo, seus filhos pecaram contra Deus, e ele os castigou como merecido. Então, ore, volte para Deus, ore ao Todo-Poderoso. Se você é mesmo puro e homem e honesto, Deus virá logo ajudá-lo. Se você for puro e honesto, ele está dizendo que então não é. Deus virá logo ajudá-lo e lhe dará de novo o lar que você merece. Ainda antes de rezar, na página 77, Inabalável, livro que brotou da inspiração de Jó. 77. A dor tem o poder de revelar o que há de mais profundo no coração humano, inclusive nas relações. Três amigos, Elifaz, Bildade, Zofar, quando souberam da desgraça que atingiram, Jó vieram ao seu encontro, mostrando a verdadeira amizade, não se faz presente apenas nas festas e prosperidade, mas também, sobretudo, na calamidade, muitas vezes materializando-se na simples presença. Mas, continue a leitura. Senhor, amado Deus, eu peço a graça de ser uma pessoa pura. Eu peço com tua graça ser uma pessoa honesta. Mas eu sei, Senhor, como disseste, bem-aventurados os puros de coração, bem-aventurados os que amam a justiça. Mas eu sei, Senhor, hoje, à luz da tua cruz, que isso não me irá garantir que estarei livre de dificuldades, provações e até, Senhor, de perdas econômicas. O fato de eu buscar a cada dia ser puro, honesto e santo não irá me dar garantia de que não terei uma doença. Faça-me entender isso, Senhor. Isso não irá me garantir que talvez a dívida baterá na minha casa e eu terei que lidar com o infortúnio, com a pobreza e a falta de recursos. Mas, Senhor, se isso acontecer, faça-me compreender que isso não é castigo teu, nem menos tua ausência, mas a tua presença que me sustenta. Amém. Jaqueline, que a paz de Jesus esteja com você, Jaqueline. Alô? Jaqueline? Alô? Escute esse testemunho e vou para a catequese.
1: Olá, Padre Reginaldo, a sua bênção. Sou uma filha de Deus do município de Balsa Nova. Trabalho em uma casa de repouso. Padre, chegou um senhorzinho, um paciente aqui, com duas escaras, um em cada lado de cada perna. Padre, enxergava o osso e o nervo do tendão da perninha dele. E eu sempre pedia, Padre, e falava para ele também em vozinho: o Senhor confia em Jesus, as Santas Chagas. Peça todos os dias que recaia uma gota do sangue do nosso Senhor Jesus Cristo sobre essas escaras, sobre essas feridas, Senhor, para que feche. E assim todos os dias, Padre, nas horas das suas orações, eu acompanho o seu programa pelo YouTube, à noite, né? Eu trabalho à noite. Sim, e eu também pedi que o Senhor abençoasse a água, abençoasse o bebedouro, para que todos eles bebessem da água abençoada.
0: Filha,
1: para a honra e glória de nosso Senhor Jesus Cristo, a feridinha do vozinho está fechadinha,
0: amém,
1: Padre. Foi uma pena que eu não tirei foto antes para me mostrar agora.
0: Mas Deus
1: também
0: sabe, filha.
1: Mas para a honra e glória de nosso Senhor Jesus Cristo, as feridas dele estão fechadinhas, as duas. Graça alcançada, graça testemunhada. Toca o sino, sacristão.
0: Parabéns, filha de Deus, que nenhum nome quis que fosse falado, por ser a boa samaritana na vida desta pessoa, deste vozinho de Balsa Nova. Que façamos isso com os nossos idosos, é a pastoral da pessoa idosa, que você sabe que sou tão envolvido. Meu abraço lá, Rádio Evangelizar FM, Clube FM, TV Evangelizar, que chega em Balsa Nova, 16/7/13, nosso arcebispo Dom José Antônio Perusa, arquidiocese de Curitiba. E juntos, segunda catequese sobre o Espírito Santo. Escute. Desde a criação, o Espírito Santo manifesta a presença viva de Deus no mundo. A Bíblia nos mostra que o Espírito Santo de Deus pairava sobre as águas. Isso é claro. Mas a pergunta que fica: qual é a ação do Espírito Santo na criação? Lembremos que o Espírito Santo aparece no início da criação como sopro de Deus. E na Bíblia está em Gênesis, capítulo 1, versículo 2. A terra estava informe e vazia. O Espírito de Deus pairava sobre as águas. O Catecismo 703-704 diz: o Espírito de Deus está presente desde a criação, sustentando e dando a vida para todos. Na vida de Jesus Cristo, a ação do Espírito Santo, na encarnação, lembremos, na encarnação ela acontece pela ação do Espírito Santo. Lucas capítulo 1, versículo 31. O Espírito Santo virá sobre ti e o poder do Altíssimo cobrirá com sua sombra. E a ação do Espírito Santo na igreja? Atos capítulo 2, versículo 4. Todos ficaram cheios do Espírito Santo e começaram a falar em outras línguas. Lembremos o Pentecostes, o nascimento missionário da igreja. No Catecismo, número 731, no dia de Pentecostes, a Páscoa de Cristo se completa com a efusão do Espírito Santo. Ou, como diz o Catecismo, o Espírito Santo é o princípio de toda ação vital e verdadeiramente salvífica de Cristo. Em nós, como é a ação do Espírito Santo nessa segunda catequese? Ele continua agindo como cristãos. João capítulo 16, versículo 13. Quando vier o Espírito de verdade, ele vos guiará na verdade. O Catecismo 739. O Espírito Santo habita na igreja e no coração dos fiéis, como um templo. Então reze comigo agora, repetindo: vinde, Espírito Santo, dai-nos a graça de um novo Pentecostes. Vinde, Espírito Santo, fogo abrasador, e dai-me o teu amor, tua luz, tua força, tua coragem. Derramai sobre mim os dons, reavivando minha fé, meu discipulado. Vem, Espírito Santo, no pronto seguimento de Jesus Cristo. Amém. Esta foi a segunda catequese do Espírito Santo. Eu vou para o intervalo. Gente, eu volto. Volto com novena do quê? Santa Rita de Cássia. Volte comigo. Chame um amigo, uma amiga. Ainda é tempo. Voltamos já.
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Hoje, aniversário de Dom Luiz Henrique da Silva Brito, da Diocese de Barra do Piraí, Volta Redonda, Rio de Janeiro. Aniversário da Rádio Alegria FM, Flor da Serra do Sul, Paraná. 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Gente, aqueles recadinhos que não podem faltar. Eu quero lembrar você, então o que nós temos disponível no YouTube? Lembrando, nós temos a leitura orante. Esse você não pode perder. Perdeu agora de manhã? Tem reprise 10 da noite. Mas quando chega 20 horas, padre, esse texto de Jó está dando o que falar da mesmo. Inclusive, se você vai lá, acompanhe no Leitura Orante. Padre, eu tenho perguntas, então você vai mandar um áudio para mim, 41-3221-6060. Padre, me tocou, 41-3221-6060. Depois, quando voltar de viagem, eu vou escutar tudo. Os testemunhos eu vou colocar da leitura orante e as perguntas, se der, vou responder no programa. Se não der, por serem muitas, responderei num programa à parte exclusivo do YouTube. Amado povo de Deus, ainda é tempo, se você quiser mandar as suas intenções para que eu as leve. Estou nessa campanha o mês inteiro, mês de maio, para Fátima. 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A equipe vai mandar para mim ainda. Chegando lá, vou na cidade lá de Fátima, vou imprimir. 41-3221-6060. E ainda tem mais. Agora está em destaque. Olha quanta coisa, é muito trabalho, gente. Padre Missão. Coloquei hoje porque está chegando o dia de Santa Rita de Cássia. E eu recebi um carinho de Deus que foi ir até Cássia. Você quer conhecer Cássia? Veja lá o Padre em Missão. 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Ainda é tempo. Bom, eu ia ler um testemunho, fica para amanhã, porque agora, segundo dia, Santa Rita de Cássia, rogai por nós. Ó poderosa e gloriosa Santa Rita, chamada Santa das Causas Impossíveis, advogada dos casos desesperados, auxiliadora da última hora, refúgio e abrigo da dor, que arrasta para o abismo do pecado e da desesperança, com toda confiança em vosso poder junto ao coração sagrado de Jesus, a vós recorro no caso difícil e imprevisto que dolorosamente oprime meu coração. Qual é? Diga, está te oprimindo? Está te causando sofrimento? Mas você tem a consciência assim, humanamente eu não vou dar conta. Humanamente isso é impossível. Para Deus não é. Para Deus tudo é possível. E estamos pedindo por intercessão de Santa Rita.
obtenha a graça que desejo, pois sendo-me a necessário, a quero, apresentada por vós, Santa Rita, a minha oração, o meu pedido, vós que sois tão amada por Deus, certamente serei atendido. Dizei a Nosso Senhor que me valerei da graça para melhorar a minha vida, os meus costumes e para cantar na terra e no céu a divina misericórdia. Santa Rita das causas impossíveis, rogai por nós. Santa Rita das causas impossíveis, rogai por nós. Santa Rita das causas impossíveis, rogai por nós. Você preparou a água? Está aí com a roupa dos enfermos, as fotos de família? Então vamos pedir a bênção de Deus, depois dê para beber. Hoje eu atendi aquele homem que chorava, meu coração ficou assim. Meu coração ficou junto com o dele. Ela deve ter suas razões, mas eu acredito no poder restaurador de Deus. O Senhor esteja convosco, Ele está no meio de nós. Por intercessão de Nossa Senhora do Carmo, Santa Rita, São Pio de Pietreutina, nos méritos das Santas Chagas, abençoai a água que será tomada, aspergida, a roupa dos enfermos, as fotos de família. Abençoai e santificai aqueles que mais hoje estão necessitados. Em nome do Pai, do Filho e do Espírito Santo. Amém. Não duvide. Sua graça vai chegar. Pedi e recebereis. Eu termino com este clipe. 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
2: Tapiroá FM informa. Hora certa. 12:04. 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
13: Destaques do programa de hoje, programa Toque de Bola aqui da Tapiroá FM 87.9. Ancelotti justifica Everton na seleção brasileira. É, Série D, Gama, Uberlândia, Capital e ABC, Ferroviário e Sergipe são os primeiros clubes colocados. Rival do Botafogo da Paraíba na Série C, Inter de Limeira terá mudança no gol, ok? Temos também Série B, veja a classificação após os jogos da nona rodada pela Série B. Veja também como ficou a tabela da Série D após rodada dos piauienses. PC de Oliveira aponta erro capital na arbitragem entre Atlético Paranaense e Flamengo. Colunista da UOL apontam um erro e um acerto de Ancelotti na lista final da Seleção Brasileira para a Copa 2026. São esses outros destaques daqui do programa Toque de Bola dessa terça-feira. Vai estar pelo FM 87.9. Boa tarde a você, boa tarde ouvintes, boa tarde, agradeço a vocês pelo carinho na sintonia do programa dessa tarde de terça-feira, hoje dia 19 de maio de 2026, o programa Toque de Bola está no ar para você às 12 horas mais 12 minutos, meio-dia mais 12 minutos, até às 13 horas junto com você aqui no programa Toque de Bola da Tapiroá FM 87.9. Eu sou Carlinhos Braus, hoje com a ausência do amigo Inácio Ramos, teve que ir a Campina Grande e estou aqui hoje para a apresentação do programa Toque de Bola aqui na Tapiroá FM 87.9.

Agradecer aos nossos amigos ouvintes que nos acompanham através das ondas sonoras do rádio, pela frequência 87.9. Você que acompanha também através do nosso link www.radiotaperoafm.com.br. Você que participa através do nosso WhatsApp 839-8855-5288. Muito obrigado também. Obrigado a todos os amantes, os ouvintes, a turma que acompanha o programa Toque de Bola aqui em Itaperuá, outras cidades, outros estados também. Muito obrigado. Uma boa tarde para vocês. Um forte abraço.

0: Obrigado, agradecendo a vocês pelo carinho, falando já.
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0: Falando do amadorismo, nesse final de semana que está para vir aí, tem o semifinalista da Copa, da quinta Copa Regional, aqui da cidade de Itaperuá, entre as equipes que irão se enfrentar nesse próximo final de semana, ok? Os times aí do Cariri, também aqui o Aneas, está aí já se preparando para a grande semifinal. E o Vila Nova e Cruzeiro está só esperando aí os que irão passar para a final da quinta Copa Regional aqui da cidade de Itaperuá. A semifinal acontece nesse final de semana, ok? Com os jogos de volta, hein? Jogos de volta. Algumas equipes, no jogo de ida, levaram vantagem. O jogo de ida, duas equipes levaram vantagem. E no jogo de volta, já tem aí uma vantagem. Então, joga em casa por uma vantagem ótima, ou seja, um empate, perdendo até por um gol de diferença, as equipes que irão se enfrentar neste final de semana pela quinta Copa Regional da cidade de Itaperuá. Agradecer o amigo Chico do Rádio, conosco, Chico do Rádio, meu dia mais 15 minutos, já está conosco comigo, Chico do Rádio, participa sempre. Obrigado, Chico, forte abraço, seja bem-vindo ao programa Toque de Bola, meu amigo, dessa terça-feira, diretamente para Itaperuá FM 87.9, o amigo Chico do Rádio conosco, trazendo as informações no programa Toque de Bola. Boa tarde, Chico!
2: Muito boa tarde, amigos do Toque de Bola. Vamos com as minhas notícias esportivas do futebol amador, que direto de Santa Luzia. Ciridosão Master 40, tivemos no sábado, Carnaubense 2, Potiguar e Cruzeta 1. O jogo foi em Carnaúba dos Dantas. Osivane marcou os dois gols do Carnaúba. Em Parelhas, o Juventude venceu o Ponzão de Picuí por 2-0. Copa Potiguar de Futebol, tivemos final no grupo de Jardim, em Serra Negra do Norte 0, Barbosa do Caicó 2. O jogo foi no estádio Boscão, em Itaperuá. Campeonato Municipal de São Sebastião do Cacimas, resultado de duas partidas. Cangote 1, Atlético 6, Brasiliense 1, CSC 3. Copa Caicó de Futebol, 51 tivemos, não, esse é o aberto, né? Nova Esporte 0, Atlético Seridoense 0, Traíras 3, União de Lajinhas 3, Bom Jesus 4, JP 2, 0 e Terrível 7, Atlético Clube 0. No Lameirão tivemos 22 de dezembro, NO 0, Bahia 0, Popular 0, Náutico 0, São Vicente 0, Arenas 0, Urubu 1, e o Galeano com Godiano Assino venceu a construtora RF por 1-0. É o Lameirão lá na cidade de Catingueira. Na Copa Municipal de Santana do Seridó tivemos o último jogo da primeira fase. Tivemos estádio Barretão, Londrina 4, Pega Peixe 1, Feijoada marcou 2 gols por destaque. Campeonato Municipal de São José de Sabugi tivemos no estádio Domingão, Inter São Joséense 2, Portuguesa 1 e Cruzeiro 4, Palmeiras 1. Lá na cidade de Cajazeirinhas, no Campeonato Municipal, tivemos a vitória da equipe do Bom Jesus sobre o Quilombola por 10-0. PP foi destaque, marcando 4 gols. Então, amigos, essa foi a minha participação direto de Santa Luzia para o programa Toque de Bola. Valeu.
0: Muito obrigado, Chico. Muito obrigado, meu amigo Chico do Rádio, participando conosco no programa Toque de Bola. Você pode participar através do WhatsApp 988555288. Pode mandar seu áudio para cá, pode enviar para cá através do WhatsApp. A gente coloca aqui no ar, ok? A participação do ouvinte é importante aqui, junto ao programa Toque de Bola, aqui conosco, tá bom? Muito obrigado, meu amigo Chico da Itaperuá, aí diretamente de Santa Luzia do Sabugi para Itaperuá FM 87.9. 12:18, 12:18. Obrigado, agradeço a você. 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São meio-dia, mais 25 minutos. Vamos trazer aqui o primeiro bloco de apoio cultural. Daqui a pouquinho a gente traz informações do Campeonato Paraibano, Campeonato Brasileiro, campeonato, ou melhor, Libertadores da América, Brasileirão só no final de semana, antes da Copa do Mundo, né? E também trazemos informações aí da todos os relacionados para a Copa do Mundo 2026, na pessoa do professor Carlos Ancelotti.
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1: Tudo bem, voltamos com o programa Toque de Bola às 12 horas. Mais 30 minutos, 12 e meio. Obrigado, agradeço a você pelo carinho na sintonia desse programa aqui da Taperoá FM 87.9 dessa terça-feira. Aqui hoje estou, Inácio Ramos, por motivo justo, teve que ir a Campina Grande. Estou aqui levando o programa, as informações para você aqui no programa Toque de Bola dessa terça-feira. Obrigado, agradeço a todos pelo carinho na sintonia do programa aqui da Taperoá FM, tá bom? Obrigado a todos. Nosso abraço para todos vocês. Falando aí do paraibano, temos os times aí da Série D envolvendo aí os primeiros classificados para o mata-mata, né? Série D, Gama, Uberlândia, Capital, ABC, Ferroviário, Sergipe são os primeiros classificados para o mata-mata. Ainda faltam 3 rodadas para o término da fase de grupos e da disputa. E a disputa fica cada vez mais acirrada, ok? Após a 7ª rodada do Brasileirão da Série D, já tem seus primeiros classificados. A segunda fase, Gama, Uberlândia, Capital, ABC, Ferroviário e Sergipe garantiram presença no início do mata-mata, com 3 rodadas de antecedência, tá? Pelo grupo A3, o Gama, dono da melhor campanha da competição, com 19 pontos, assegurou na sua presença na próxima fase ao derrotar o Brasiliense por 3-2 no sábado, dia 17, no Bezerrão, lá em Brasília, ao vencer o Ceilândia por 2-1 no mesmo dia no JK. O Capital, líder do grupo, o A4, com 16 pontos, também avançou, ok? Aí para você, o pessoal aí do grupo da Série D do Campeonato Brasileiro, tá bom? O rival do Botafogo, da Paraíba, na Série C, o Inter de Limeira, terá mudança no gol e busca reação após derrota. A equipe paulista foi derrotada pelo Santa Cruz na última rodada e busca reagir contra o Belo, hein? A Inter de Limeira chega pressionada para o duelo contra o Botafogo da Paraíba, realizado nessa segunda-feira, dia 18, às 20 horas, pela Série C do Campeonato Brasileiro. O Leão vem de derrota por 2-1 para o Santa Cruz na última rodada, resultado que fez a equipe perder posições na tabela, ok? Aí para você também.

informações da Inter de Limeira e Botafogo, ok? E agradecendo a vocês pelo carinho da sintonia do programa. Série B, veja a classificação após os jogos da nona rodada. O fim de semana foi movimentado com os jogos da nona rodada da Série B do campeonato. Na ponta da tabela não houve mudanças. O São Bernardo buscou o empate por 1-1 nos últimos finais, os últimos minutos finais contra o América Mineiro no estádio 1º de maio e chegou a 17 pontos, a uma frente do novo vice-líder Náutico. Também no sábado 16, Timbu não tomou conhecimento do Operário e aplicou uma sonora goleada, 6-2, no Germano Kruger. Foi a segunda goleada consecutiva da equipe, que na rodada anterior havia vencido aos Aflitos. Nos Aflitos, o América Mineiro por 4-0, hein? Logo atrás aparece o rival Sport, também com 16 pontos. Na Ilha do Retiro, no domingo 17, o Leão sofreu a primeira derrota na competição ao perder por 2-1 para o CRB. Com os 3 pontos, a equipe regatiana saltou para a 13ª colocação com 11 pontos. Ok? Aí as informações para você aí da Série D e Série C.

0: Meio-dia, mais 35 minutos. Muito obrigado. 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Obrigado, agradeço a vocês, são meio-dia mais 40 minutos agora. Vamos trazer mais um bloco de apoio cultural, apoios culturais. Daqui a pouquinho a gente traz as informações aí da Taça Libertadores da América Sul-Americana e a relação, os relacionados para a Copa do Mundo 2026, na pessoa do professor Carlos Ancelotti, que ontem fez a convocação e colocou o nome de todos os jogadores que irão participar da Copa 2026, que está bem pertinho de começar. É logo ali, hein? Logo ali que começa a Copa do Mundo, é logo ali.
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destaques do futebol brasileiro. Vasco, Flamengo, Palmeiras, Santos, São Paulo, Corinthians.

0: bem? Voltamos com o programa Toque de Bola, aqui da Taperoa FM 87.9, 12 horas. Mais 49 minutos. Obrigado, forte abraço para você. Nosso amigo Antônio Roberto está diretamente de Intermares. Obrigado, participando aqui no programa. Obrigado, Antônio Roberto, seja bem-vindo. Boa tarde.
1: Boa tarde, Carlinhos Brau e Inácio. Aqui é o Antônio Roberto, aqui de Intermares, Cabedelo. Ouvindo o seu programa e mandando um abração para meus irmãos aí em Itaperuá, no Embacabal e no Rio de Janeiro. E também meu filho, Jean-Michel, lá em Manaus.
0: Obrigado, meu irmão. Faz um abraço para você. Alô, Jean-Michel, lá em Manaus. Grande Jean-Michel, ligado no programa. Ali, a Cida, é o amigo Zé da Gata. É a turma aí, familiares do amigo Antônio Roberto, lá em Intermares. É João Pessoa, lá em Cabedelo. Muito obrigado a você. O Vitinho também, o Vitinho, aqui na Rua Solon. Boa tarde, Vitinho. Boa tarde a você, Vitinho, também. Tá bom? Vamos falar da seleção brasileira. Convocação da seleção brasileira, saiba quais foram os grandes acertos e a maior falha de Ancelotti. O técnico da seleção brasileira definiu os 6 jogadores, os 26 jogadores que vão representar o país na Copa, hein? O treinador Carlo Ancelotti fez a convocação ontem ao vivo através da Rede Globo de televisão. O italiano não quis saber da boa relação com Richarlison ou do retrospecto recente de João Pedro. Ele apostou na juventude das duas joias brasileiras e isso é ótimo. Melhor que isso, ele bancar os garotos e dá minutagem na Copa para a dupla, ok? Carlo Ancelotti, ontem ao vivo na Rede Globo, fez a convocação com os nomes dos 26 que irão à Copa do Mundo. Goleiros: Alisson do Liverpool e Ederson do Fenerbahçe. Também teve Everton do Grêmio de Porto Alegre. Defensores: Alexandre do Flamengo, Bremer da Juventus, Danilo do Flamengo e Douglas Santos do Zenit. Gabriel Magalhães do Arsenal e Roger Ibanez do Al-Ahly. Léo Pereira do Flamengo e Wesley da Roma. Fechando os defensores com Marquinhos do PSG. O meio-campista aí, ele convocou aí Bruno Guimarães do Newcastle, Casemiro do Manchester United, Danilo Santos do Botafogo, e convocou também Fabinho do Altilad. A convocação aí de Ancelotti aos os meio-campistas, né? Aqui no programa Toque de Bola, trazendo para você as informações, agradecendo a você pelo carinho. Temos também na dupla de ataque, vamos ver aí na dupla de ataque aí, né? Temos aí tudo que Ancelotti mandou para cá, a lista de todos os convocados, não é isso? Aqui para o programa Toque de Bola da Taperoá FM 87.9, agradecendo a vocês, em sintonia com o programa. Vamos trazer aqui convocação da seleção brasileira, vamos trazer aqui mais nomes aqui que vão à Copa do Mundo, né? Para a Copa do Mundo 2026. Tá bem pertinho, começa logo aí, é logo pertinho, logo aí estamos aí já nos aproximando da Copa do Mundo. Agradecendo a você pelo carinho. Os atacantes, ele convocou Endrick do Lyon, Gabriel Martinelli do Arsenal, Igor Thiago do Brentford, Luiz Henrique do Zenit, Matheus Cunha do Manchester United, Neymar tá na seleção, Neymar Júnior Santos do Santos Futebol Clube, Rafinha do Barcelona, também Ryan do Benelmote, Vini Júnior do Real Madrid. Aí para você a lista dos 26 atletas que irão para a Copa do Mundo 2026, na pessoa do professor Carlos Ancelotti, que fez a convocação ontem, ao vivo, para a Copa do Mundo, que se aproxima logo ali, em junho, né? Então, falta poucos dias para o início da Copa do Mundo 2026. Vamos ver agora nessa grande Copa, uma das maiores Copas com mais clubes participantes, 42 equipes participando da Copa do Mundo 2026. Vamos ver aí quem é quem, quem vai chegar na final para mais um caneco, né? Esperamos que o Brasil traga esse caneco para o nosso país. Mas são muitos jogos difíceis para ambas as equipes, né? Tanto para o Brasil como para as demais. Se o Brasil tem uma equipe ótima, as demais equipes também não ficam atrás. Tem grandes equipes aí, equipes já campeãs várias vezes na Copa do Mundo, como o Brasil também já foi tetra. Agora quer o Hexa, não é isso? Nesse ano de 2026. Vamos aguardar para ver quais são os próximos capítulos que irão acontecer na Copa do Mundo, envolvendo as seleções que vão estar lá para mais um grande título mundial. Copa do Mundo 2026. 12h56. Muito obrigado, agradecendo a você pelo carinho. Pela Conmebol Libertadores, fase de rodada. Fase da quinta rodada. Temos jogos hoje, né? Coquimbo e Unido. Coquimbo Unido joga com Tolima hoje. Fluminense e Bolívar também irão se enfrentar hoje. Rosário e Universidade Central jogam hoje. Santa Fé e Platense irão jogar hoje também. Alves Red e Mirassol. Mirassol recebe o Alves Red em casa. Boca Juniors e Cruzeiro. Cruzeiro vai até Argentina enfrentar o Boca Juniors hoje. Independiente Del Valle e Libertad jogam hoje também. Amanhã tem Nacional Universitário, jogam amanhã. Palmeiras recebe o Cerro Porteño. LDU de Quito e Lanús jogam amanhã. E amanhã também temos Flamengo Estudiante às 21h30. Transmissão pela Globo Júnior. E Sport Cristal jogam amanhã também. Cusco e Independente de Medellín jogam também. Na quinta-feira irão jogar Deportivo, La Guaira e Independente jogam também na quinta. Peñarol e Corinthians. Corinthians vai enfrentar o Peñarol na próxima quinta-feira. E fechando aí a quinta rodada da Copa Libertadores da América, Universidade Católica e Barcelona jogam na quinta-feira. Esses são os jogos da quinta rodada da Copa Libertadores da América e Sul-Americana, ok? Aqui o programa Toque de Bola dessa terça-feira. Está já na reta final. Eu volto quinta-feira com o amigo Inácio Ramos. Hoje ele não pôde estar aqui. Inácio hoje não pôde estar aqui, né? Foi a Campina Grande. Resolvi alguns problemas pessoais, mas quinta-feira está aqui comigo no programa Toque de Bola, tá? 2 minutos para o término do programa. Obrigado. Por aqui a gente já encerra o programa. Fiquem com Deus. Um forte abraço. Uma ótima terça-feira para você. Uma ótima semana. Com muita paz, felicidade para vocês, todos da sua família, tá bom? Muito obrigado. Tchau. Um forte abraço para todos vocês.

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7: São 13 horas e 5 minutos, 13 e 5 na cidade de Itaperuá. Rádio Itaperuá FM operando em 87.9. Muito boa tarde. Da início a partir de agora, 8 da tarde, você aqui da cidade de Itaperuá, você da zona rural, de outras cidades, de outros estados, você de hoje que nos acompanha o mundo inteiro, obrigado pela sintonia. Agradeço primeiramente a Deus de conceder de eu chegar firme e forte aqui os estudos da Rádio Itaperuá FM. Para levar em diante a nossa programação, muito boa tarde para quem não me conhece. Eu sou Damião Lima e até as 3 horas você faz parte aqui da nossa programação. Será um prazer estar com vocês. Frequência potente é o som da mais ouvida e querida, Taperuá FM, operando em 87.9. Terça-feira, 19 de maio de 2026. Uma tarde maravilhosa para todos. Dá início a partir de agora o Show da Tarde, aonde a música mexe com você, principalmente aqui no Show da Tarde, viu? E é um prazer estar com vocês, você de casa e eu direto aqui dos estúdios da Rádio Itaperuá FM, levando muita música legal através desse meio de comunicação até você. Obrigadão pela sintonia de todos, frequência potente, você que pode participar conosco aqui através da nossa, do nosso telefone da tua participação, que é o 8855-5288, você vai participar, pedir sua música e oferecer para quem você quiser. Olha, gente, estamos ao vivo também pelo Facebook. Vai lá, compartilha, participa aqui conosco e será um prazer atender todo mundo. Da onde você está falando, a sua cidade, seu estado, o seu sítio, a sua fazenda, será um prazer registrar você aqui na Taperuá FM. Você está de idade nova, está completando mais mandato, então liga para a Rádio Taperuá FM, parabenizando você e seus familiares, e registra aqui na Taperuá FM, tá certo? A primeiríssima do programa de hoje, já são 13 horas e 7 minutos, chegando para você a primeiríssima com o Genival Santos, Sendo Assim.

Eita maravilha, música aí do Genival Santos, aqui na Frequência Potente, Itaperu FM, música do Genival Santos, aonde a música não para. Já são 13 horas e 12 minutos, 13 e 12, você acompanhando aqui as melhores, e quem tá passando por aqui hoje da Rádio Itaperu FM é o poeta Nino Evangelho. Dá só um troco, toca aí esse microfone e vê se ele...

0: você acompanhando aqui o som da Taperu FM, esse microfone acho que não tá. Acho que o som tá baixo, mas acho que dá pra mim, né? Você acompanhando aqui o som da Taperu FM. Estamos aqui com o poeta Nino Evangelho. Boa tarde, poeta.
1: Boa tarde, Damião Lima. Boa tarde a todos os ouvintes. Passando aqui pela emissora, não teve como eu não subir as escadas para mandar aí uma boa tarde aos ouvintes da Taperu FM. Dizer que é sempre um prazer, Damião Lima, estar por aqui participando dessa programação, que é uma programação 100% de audiência, né?
0: Muito bem, poeta Nino, o pessoal, eu passo pela rua, o pessoal liga pra mim, poeta, dizendo, leve o poeta Nino lá pra falar daquele verso lá, que um poeta almoçou na casa do outro, né? Mas antes de você falar o verso, poeta Nino, eu queria que você falasse também do seu programa, de coração pra coração, como é que tá, se encontrou do mesmo jeito, ou teve uma mudança?
1: Muito bem, Damião, é muito importante essa pergunta que você fez. O programa de coração pra coração ficou meia hora mais cedo, né? Antes, o programa ia para o ar, e ao ar, das 7 às 8. Então, o programa de coração para coração está indo ao ar todos os sábados, às 6:30 da manhã, até às 7:30 da manhã. Eu conto com a audiência de cada um, que sabemos que essa audiência desse horário é muito grande, e eu já aproveito essa audiência enorme para avisar dessa programação, que vai ao ar todos os sábados, das 6:30 às 7:30 da manhã. Você não pode perder.
0: Muito bem. Poeta Nino, desce para você cantar essa música. O pessoal pedindo, liga para mim. Liga para mim dizendo, quando eu vejo pela rua também. Sobre um poeta que almoçou na casa do outro. Não sei nem se você se lembra qual é, porque se muito lembra, né?
1: É muito gesto que eu tenho aqui de Pedro de Monteiro, mas eu acho que eu tô lembrado. Antes, Damião, eu quero comunicar, que eu também trabalho de mototáxi aqui na cidade, né? Desde as 5 da manhã já estou cedinho aqui. E quero falar o telefone para contato, tudo bem?
0: Muito bem, fica à vontade, poeta Nino.
1: Telefone para contato, se caso você quiser, é uma corrida, você que está lá no conjunto, você que está lá no sítio, você que ouve o programa nessa tarde, é só ligar 98-46-4807. Repetindo, para você ficar aí bem ligado, e quando precisar de mototáxi, ligou, chegou sem demora. 98-46-4807, esse é o telefone de você ligar e fazer a sua corrida.
0: Muito bem, poeta Nino. Então pode falar aí o verso aí, quando o vinte goste demais.
1: Então esse verso, Damião Lima, é um verso de Pito de Monteiro, que foi cantar, mas outro cantador lá na Prata, cidade do Cariri paraibano. Eles foram cantar, e Pito de Monteiro, como você sabe, muito bem respeitado em toda a região, conhecido pelo um dos maiores poetas de todos os tempos, Pito de Monteiro, que era improvisador e cantador, e ele foi fazer uma cantoria na Prata, veio de Monteiro até Sumé, e pegou esse outro poeta, que se eu não me engano, eu não me lembro mais, eu sei que ele jantou na casa desse poeta e foram os dois fazer a cantoria na cidade da Prata, né? Aí Pito de Monteiro começaram lá um martelo mal criado. Aí Pito de Monteiro começou a trazer uns repentes, humilhando mesmo o outro poeta, porque claro, né, era um martelo mal criado. Aí esse poeta virou um verso dizendo, Pito tá me humilhando, mas sumiu na minha casa. Foi isso que o poeta falou no verso, né? Ele cantando o verso e tal, e Pito tinha realmente jantado na casa desse poeta e tinha descido para a Prata para poder fazer a cantoria à noite. Aí ele tirou um verso no final e disse, Pito tá me humilhando, mas comeu na minha casa. Aí Pito já pegou a deixa e disse, Eu comi na tua casa um tal de feijão macaça. Era preto, puro, pouco e tava fazendo a fumaça. E se o pobre não foi esse, eu pago aquela desgraça.
0: Foi uma coisa muito impressionante.
1: Damião, eu tenho um compromisso agora e não posso ficar mais tempo, porque agradecer a tão grande audiência e dizer que volto sempre que você convidar. e abraçar a todos vocês e dizer que logo, logo eu volto para poder fazer mais aqui uns repente aqui, mais vocês aí, tá bom?
0: Valeu, poeta lindo. Vindo aqui, já sabe, as portas estão abertas.
1: Valeu, tá muito obrigado, Damião. Boa tarde a todos.
0: Valeu.
1: Todos
0: com Deus. Muito bem, falou aí o poeta Nino Mototáxi, né? Sempre com seus versos, sempre com suas rimas, sempre com suas graças, né? São 13 horas e 17 minutos, 13 e 17 em Itaperuá. Já que a gente interrompeu para o poeta Nino falar aqui, vamos falar aqui com o ouvinte aqui, manda sua mensagem, que é a nossa peça principal aqui. É, boa tarde, é o Abidias lá de São Paulo. Abidias, meu amigo, boa tarde.
2: Damião Lima, boa tarde.
0: Boa tarde.
2: Você toca um forró aí, pé duro, forró em cachoeira, tá bom?
0: Tá bom demais.
2: Vou oferecer aí pro meu amigo. Queria ser convocado. Zé Camilo, de Galima. E todos os taperuaenses, lamento a você e família. Que Deus abençoe você e família. E esse grande amigo que está falando aí, né? Na rádio que é o coração do Taperuá.
0: Verdade.
2: Aí, como é que tá você, Damião Lima?
0: Tudo na santa paz.
2: Uma boa tarde aí pro seu agricultor, saúde, paz para a agricultura e agricultura. Que Deus abençoe a todos. Damião Lima, tô aqui na escuta, hein? Um abraço aí para todos. Saúde e paz.
0: Valeu. Saúde e paz para todos nós, viu? Valeu, Abidias. Temos mais mensagem aqui, vamos falar com o ouvinte aqui. Boa tarde.
3: Boa tarde, Damião Lima. Estou participando do seu programa. Quero dedicar uma música muito linda, maravilhosa.
0: Certo.
3: De Roberto Carlos, um homem. Essa música oferece ao o prefeito Jorge Farias. Essa é a dedicação para ele. Essa música muito bonita, muito linda.
0: Certo.
3: E fala em Jesus Cristo. Essa música vai para ele. E toda a família de Jorge Farias.
0: Tá
3: muito
0: certo.
3: Obrigado, Damião Lima. Um abração, Damião Lima, que você merece. Tudo de bom para vocês aí. Uma tarde maravilhosa. Para vocês da Rádio FM Itaperuá.
0: Valeu, obrigado pela sintonia aí, o amigo Chico. É o Chico em nossa sintonia, curtindo aqui a nossa programação. Obrigado, meu amigo Chico, pelo carinho aí da tua audiência, né? Chico aqui. Mandar um abraço aqui para a galera que está em nossa live, a Maria Goretti, a Maria Inês lá, obrigado a você pela audiência, meu amigo Damarcel Lima, obrigado a você que está nos assistindo aí a nossa live, tá bom? E é um prazer estar com você. Aguarda aí, meu amigo Abidias, que eu te atendo já com a música pedida, tá bom? E você que está na nossa live, vai compartilhando e participando aqui conosco, né? Chegando para você, música agora do Índio Apaixonado, caminhando sozinho aqui na melhor, 13 horas e 20 minutos, vamos ouvir. Maria Inês, obrigado pela audiência, Maria Goretti, tá conosco, obrigado a você aí pela audiência, Maria Goretti, essa galera aí que nos acompanha ouvindo a Itapelo FM, tá? 13 horas e 20 minutos, chegando o Franquinho Lopes, caminhando sozinho. Pra você e nossa audiência, daqui a pouquinho eu tenho mais recado aí, né? Forte abraço a todos. Alô, Fernando, aqui na rua, nossa, vocês são e toda a família.

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0: Muito bem, tá aí você conosco, acompanhando aqui a nossa programação. Obrigado pela sintonia de todos. 13 horas e 31 minutos, 13 e 31 em Itaperuá. Deixa eu abraçar aqui nosso ouvinte, a Edith Lira. Alô, Edith, lá em Assunção, viu? Tá aí nossa audiência, a Edith Lira, curtindo aqui o nosso programa. Valeu, Edith, obrigado pela audiência aí, você e toda a família. A Edith Lira. Damasceno Lima, alô, Damasceno, obrigado a você pela audiência aí. Você que tá em nossa live, vou compartilhar com os amigos da tua cidade, teus vizinhos aí. Todo mundo em sintonia aqui com as ondas maravilhosas, potente, Itaperuá FM, né? Deus, passa o ouvinte. O Rogério, é isso? Boa tarde.
1: Daniel Lima, você passa a música, meu pequeno cachoeiro, só pra curtir.
0: Valeu, obrigado, Rogério, pela tua sintonia. Vamos mais mensagem aqui. O Francisco de Itaperuá fala, Francisco. Boa tarde.
2: Boa tarde, Daniel Lima. Aqui é o Antônio Roberto. Aqui
0: aí, o Antônio. Demais. Desculpa aí.
2: É curtindo o seu programa e mandando um abração para meus familiares aí em Itaperuá. A Cida e o Vitinho, a Lúcia e a Lurdinha, para os meus dois irmãos no Rio de Janeiro, o José da Gata e o José Graciano, e a Lia lá no Maranhão Bacabal. Também para o Jean Michel, meu filho, que nesse momento está lá em Manaus curtindo o teu programa.
0: Abração todos Manaus, curtindo aqui o programa. Ela tá espalhando aí, ó, tá pelo FM, deixa o mundo afora. É do amigo, passa para outro amigo e assim vai espalhando o mundo inteiro em sintonia com a Itaperu FM. Tem uma mensagem? Coloca aí. O amigo Zé Camilo quer falar conosco também. Zé Camilo, boa tarde.
3: Liga aí o rádio.
0: Peraí, cadê aqui, rapaz? Zé Camilo, manda sua mensagem pra cá. Deixa eu ver aqui o áudio aqui do amigo Zé Camilo, que manda sua mensagem pra cá. Cadê o áudio aqui do Zé Camilo, meu pai do céu? Não tá saindo aqui o áudio aqui do Zé Camilo, mas vai sair. Calma, Zé Camilo. Calma aí, meu amigo Zé Camilo. Em sintonia aqui com as ondas maravilhosas, potente, Itaperu FM, meu amigo Zé Camilo aqui mandando sua mensagem, porque não está dando certo aqui a conexão aqui com a mesa de som, né? Mas vai dar. Boa tarde, acho que é essa aqui, deixa eu ver aqui.
3: Liga aí o rádio. Boa tarde, Damião. Eu quero pedir uma música, Damião. Quero pedir uma música.
0: Pode pedir.
3: Mulher Carinhosa com Amado Batista. Para oferecer a minha esposa Marisa, a você, a Antônia, seus tem filho.

0: Meu amigo seu Pedro lá no Barro do Alto, a esposa dele. Meu amigo Antônio do Relógio. Meu amigo Adriano da Padaria, Dona Socorro. Não esquecendo meu amigo Damião das Aves, toda a família dele. Não esquecendo meu amigo Claudio, Dona Socorro, meu amigo Ronaldo, a esposa de Ronaldo. E não esquecendo meu amigo seu Martim aqui da Rua do Cruzeiro e toda a família dele. Não esquecendo a Bidê lá em São Paulo. Meu amigo Levi, a esposa de Levi e toda a família dele. E não esquecendo Isaí lá no conjunto Gerardo Noé e toda a família dele e a esposa dele. E todo que está escutando o show, Damião. Boa tarde, tchau.
1: Valeu, Zé Camilo, obrigado pela sintonia. Deixa eu mandar um abraço aqui também para minha irmã Ica, lá em Juazeirinho. Alô, Ica, e todos aí de Juazeirinho, acompanhando aqui a nossa programação nessa tarde maravilhosa. Alô, Cátia, abração para ti, obrigado pela audiência. Alô, Aninha, tá conosco também, Aninha, eu na rádio. Quem está também conosco é a Simone. Simone e Ander, obrigado pela sintonia, acompanhando aqui a nossa programação. Alô, Tiago, tá conosco também? Quem está conosco também é o Fernando. Alô, Fernando, obrigado pela audiência aqui na rua Nossa Senhora da Conceição, em sintonia com a Mais Ouvido e Querida Itaperu FM, né? Vamos falar com a nossa ouvinte, a Socorro, lá do Maria Alice. Socorro, boa tarde.
2: Oi, Damião, boa tarde. Damião, gostaria de escutar aquela com Amado é Deus. Eu acho que é, sei se é Senhor Jesus Cristo, aí tu sabe. Aí eu ofereço a você e família, a Marisa, Zé Camilo, Ronaldo, Luciano, Zé Rival, Deusi, a Inês, a Anja, a Adélia, Joelma, Henrique, Gordo, Socorro de Gilberto, Damião da Árvore, Geovânia, Josélia, seu Martim Bacurau, Antônio do Relógio, Anilda do Frango. Eu ofereço a todo mundo, viu? Tô ligada.
1: Valeu, Socorro.
2: Sim, Damião. E aqui a Maísa, Andim, Arthur, seu Mané, Vânia, Tânia e família. Eu tinha esquecido dela, Maria de Chaga. Todo mundo tá ligado. Cheiro pra família Canuta, cheiro pra família Horácio, cheiro pra todo mundo.
1: Eita, Socorro, obrigado pela audiência e acompanhando aqui a nossa programação. Tá, Socorro? Abraçar aqui o Marcos Paulo Bezerra. Cheguei agora, Marcão de Sumé, Paraíba. Valeu, Marcão, obrigado pela audiência e acompanhando aqui a Itaperu FM, todos aí de Sumé. Que está em nossa sintonia, o Marcão, lá em Sumé, dando aí essa audiência. Obrigado a você aí, viu? Curtindo aqui o som da 87.9 Itaperu FM. E você que estava ligando, 8855-5288, pode ligar que eu atendo agora, tá bom? Eu atendo agora você. Obrigado a você pela a tua sintonia, acompanhando aqui a nossa programação, tá? São 13 horas e 37 minutos, 13h37. Obrigadão pelo carinho de todos, acompanhando aqui a nossa programação, tá? Jaciara Vilar, boa tarde.
3: Boa tarde, Damião Lima, aqui é Jaciara, da Rua São Lucena. Passa pra mim, Boata Azul, Cachorrão do Brega, Boata Azul. Obrigado.
1: Obrigado você pela audiência aí, todos aí na rua São Lucena, que sintoniza, que acompanha aqui a nossa programação, tá certo? 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E vamos aqui prosseguindo aqui com a nossa programação. Você está no trabalho, está ouvindo a rádio, obrigado pela audiência. Minha irmã Ica lá em Juazeirinho nos assistindo, obrigado Ica e todos aí de Juazeirinho acompanhando o nosso programa. Meu amigo Fernando aqui na rua, nossa da Conceição, abração, obrigado pela audiência. Abraçar os amigos de Sumé, aqui na Paraíba. Alô você de Monteiro, Santa Luzia, você que está no Junco do Seridó, obrigado a você pela audiência, acompanhando aqui a nossa programação. Alô Cátia, abração para tu, obrigado pela audiência aí, a Cátia, ouvinte da nossa programação, sempre conosco, né? Chegando para você aí, música, aqui na Frequência Potente, tá pelo FM, tá no Podão, música, e o que foi enganchou aí, né? Mas vamos aqui, prosseguindo aqui. É quando engancha, eu desengancho, com certeza, viu? Obrigado pela audiência aí de todos vocês, Frequência Potente, hein? 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Pra você que pediu música, essa vai pra Abdias, lá em São Paulo, hein? Pra você aí.

0: Muito bem, você acompanhando aqui o Show da Tarde, ouviu aí a música, né? Deixa eu aqui atender nosso ouvinte, a Ana. A Aninha tá conosco aqui, boa tarde, Damião Lima. Cadê minha música desde o programa que eu te peço? Música com Anjinho, né? Beleza, então aguarda aí que eu te atendo a próxima aqui, tá? Desculpa aí pela demora, agradeço a tua maravilhosa audiência. Temos mais mensagem aqui no WhatsApp, vamos lá falar com mais ouvinte. Boa tarde.
1: Oi, meu amigo, eu quero que você dê um alô aí pra família Canuto, viu? E um alô pra Candóia, que tá aniversariando hoje.
0: Alô, Candóia!
1: Vou botar uma música aí, eu quero uma música bem apaixonada mesmo do Amado Batista, e oferecer pra ela, viu? E todos aí de Itaperuá, e a família Canuto também. Boa tarde.
0: Valeu, boa tarde, obrigado, Vila Sintonia, família Canuto. Olha, a família Canuto, será que é a mesma família Canuto lá de Juazeirinho, né? Abração, eu conheci uma família lá em Juazeirinho, família Canuto. Um abração pra você aí que está acompanhando a rádio. Se for, pode responder, viu? Família Canuto, aqui em Itaperuá, não sei se é a mesma lá de Juazeirinho. Eu mando meu abraço aí pra todos da cidade de Juazeirinho. Minha irmã e todos aí de Juazeiro que nos acompanha. Obrigado pela audiência, tá? Já são 2 horas e 2 minutos, 2 e 2, na cidade de Itaperuá. 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Dado o recado para você aí. 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Vamos com mais mensagem aqui. Faz mais mensagem, se mandando tua mensagem pra cá. Obrigado pela audiência.
1: Sei se é a minha família. Sei que é a família dele aí, Itaperuá. Irmã do Paulinho, da Cida. Do Antônio Roberto, do João Pessoa.
0: Ah, tá certo. Obrigado pela audiência. Família Canuto, obrigado pela audiência. Vamos falar com o Bento. Boa tarde, Bento.
2: Uma música da cara da boa, da Maria lá do Feira, da Maria. Feliz pra toda a galera que está aqui, meu amigo. Boa tarde, amigo. Boa tarde.
0: Valeu, Bento. Obrigado pela audiência. Mandar um abraço aqui para o amigo Ronaldo Simões. Alô, Ronaldo, lá no Maria Alice. Obrigado a você pela sintonia, acompanhando aqui a nossa programação, o amigo Ronaldo Simões, em nossa audiência. Zelita está conosco também, viu? Vamos aqui falar com a Zelita. Boa tarde, Zelita.
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0: Daqui a pouquinho o Tairone Cigano pra Zelita. Alô, Zelita, acompanhando aqui a nossa programação. Zelita aqui, todos aqui na Abidão de Souza Maciel. A Zelita hoje mudou e ela quer ouvir a música do Tairone Cigano. Aguarda aí, tá, Zelita, que eu te atendo já já com a música pedido do Tairone. Mas deixa eu atender aqui o nosso vídeo que viu a música aqui do Anjinho dos Teclados. Deixa eu mandar essa aqui também para o nosso ouvinte aqui, a Joelma aqui no bairro do Alto. Alô, Joelma, obrigado pela audiência aí, acompanhando aqui a nossa programação. Joelma e todos que sintonizam. Meu amigo Fernando aqui na rua Nossa Senhora da Conceição. Alô, Fernando, abração, obrigado a você aí pela tua audiência. Angil nos teclados, já são 2 horas e 5 minutos, 2:05 em Itaperuá.

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0: 2:25, 2:25, temos mais mensagem para você, você mandando aqui sua mensagem, muito obrigado pela audiência de todos acompanhando aqui o nosso programa, temos mais mensagem aqui, boa tarde.
1: Meu amigo Damião, essa família Canuta é a origem da minha avó, que era dona Canuta, morava aí vizinha onde hoje é a Raido, do outro lado da rua, onde ela morava. Então, quando ela veio de Santander, que ela nasceu em Santander, que é a origem mesmo dessa família, em Santander. De Santander, ela veio morar em Itaperuá. Isso há muitos anos, cara. Faz muito tempo isso aí. Então, dela que surgiu essa família Canuta. É assim que a gente começou a falar. Dona Canuta, e nasce de Canuta, Chico de Canuta. E assim ficou sendo, meu amigo.
0: Tá certo, agradeço ao se informar aí, tá bom? Porque eu conheço uma família lá em Juazeirinho, chamada também Canuto. Pode ser família Canuto, mas não é, né? Agradeço a você aí pelas as suas informações aí, tá bom, meu amigo? Abração pra você. E essa família Canuto aqui em Itaperuá, que nos acompanha, ouvindo aqui a nossa programação. Tá certo? Abração, obrigado a essa galera que sintoniza aqui na cidade de Itaperuá, em outras cidades, em outros estados. Muito obrigado pelo carinho aí da tua maravilhosa audiência. 2:27, chegando agora Fernando Mendes, Recordações. Obrigado a você pela audiência.

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1: Aí, Arandi do Gado, pelas ondas mais querida e potente, tá pelo FM, linda música aí do Arandi do Gado, cantor e compositor, né? É vaquejada de luxo com Arandi do Gado, né? Abraçar aqui o Rosenildo Leandro, daqui boa tarde aqui em Patos. Obrigado a você pela audiência, curtindo aqui a nossa programação. Tem as mensagens no WhatsApp? Vamos atender aqui a mensagem, você mandando sua mensagem aqui no WhatsApp. Já são 2 horas e 45 minutos. 2h45, fala Zelita, já te atendi.
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1: Já toquei tua música, Zelita, de Tairone, viu? Mais mensagem, boa tarde.
3: Fala, Damião, boa tarde, Damião. Manda um abraço aí pra galera toda aí, pra família Canuta. Antônio Roberto Bessa, Lourdinha Cida, Lúcia, Paulo, Degraço, Lia lá no Maranhão e todos vocês aí da raia. Zé da Gata aqui de Xerém. Abraço, galera.
1: Abração pra todos aí de Xerém, ouvindo aqui o nosso programa, a nossa programação. Obrigado, viu? Pela sintonia, pela audiência de todos aí. Chegando pra você agora, Dadá Moreira.

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Aí o Edson da Paz, pelas ondas mais querido e potente, você ouviu ainda a música do Edson da Paz, apartamento 11, frequência potente, rádio que não para, rádio melhor sucesso. Olha, já são 2 horas e 53 minutos, né? 2h53. Nós vamos por hoje, prometendo voltar amanhã a partir das 13 horas, se Deus assim nos permitir. Um abraço a todos, obrigadão pela audiência e até amanhã. Deixando a última de hoje, Amado Batista, processado por amor.

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0: Olá, meus amigos, é bom demais estar em sua companhia. A partir de agora, estamos começando o seu tradicional programa de forró de todas as tardes, Forrozão 87. Eu sou o BL e vou ficar na sua companhia até as 4h30 da tarde, tocando os grandes sucessos do forró, aqui na programação da sua Taperoá FM. Rádio Taperoá FM, direção geral Luciano Silva. Juntos somos a família Taperoá FM, levando música, interação e entretenimento onde quer que você esteja aqui, sempre ligado na nossa frequência. 87 FM. Abraçando a você da zona rural, a você que se encontra aí no seu trabalho, pra você, minha amiga dona de casa, a galera do Capitão Preto aí seguindo viagem e sempre ligados aqui na nossa frequência, a frequência que é sucesso, a frequência que é alegria.
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0: Muito bem, a partir de agora chegou o momento para você participar junto com a gente, pedir o seu forró e participar da nossa programação 83988555288. Esse é o número do nosso WhatsApp para você participar e pedir o seu forró.
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0: Chegando aí, sucesso forró Mastruz com Leite. Impossível te esquecer. A hora certa são 3h11.

0: 87, comunicando Bastinho Levinho. Muito bem, já estamos aqui de volta com Forrozão, a hora certa para você. 3 da tarde, mais 18 minutos, aqui na terra de Ariano Suassuna, Fuma de Taperoá, terra do Alto da Compadecida. Você acabou de ouvir aí, sucesso com Forrozão Tropicália, aonde está você? E começando o bloco, você conferiu Mastruz com Leite, Impossível Te Esquecer. Participe, mande seu WhatsApp, peça seu forró e ofereça na nossa programação 839-8855-5288. Vamos agora com o nosso tradicional giro, circulando toda a cidade de Taperoá. Iniciando o nosso giro de hoje com toda a galera que está aqui ligada com o Forrozão 87 nos conjuntos São Francisco, Conjunto Solidariedade, Projeto Maris, Maria Alice, Marcos Vicente. A você do Conjunto Novo Horizonte, encerrando com toda a turma lá do Conjunto Marregas. Com certeza estão aqui ligados com a gente. 87 FM. Saudando os meus amigos internautas espalhados por todo o Brasil e também pelo mundo. Um abraço para você que está ligado junto com a gente através do aplicativo Rádios Net. Para você que também se liga através do site da nossa emissora, radiotaperoafm.com.br. E também para os amigos que nos sintonizam através da nossa transmissão ao vivo lá no Facebook. Um abraço para cada um de vocês que estão aqui sempre ligados na rádio que é sucesso, na rádio que é alegria. Forrozão 87 é o seu tradicional programa de forró, aqui da programação da sua Taperoá FM. A hora certa para você são 3h19, vamos falar de coisa boa. 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Que vamos aqui no Forrozão 87, tem sucessos, tem alegria, tem muita descontração no seu rádio.
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0: Chegando agora pra você, o som do Natanzinho, Amar na Praia.

0: Vozão 87 de volta aqui na nossa programação. A hora certa para você, são 3h27. É, você acabou de ouvir aí, sucesso aí da Eliane. Antes você também conferiu, sucesso aí com Natanzinho, Amar na Praia. E você continua participando, 839-8855-5288. Aqui você pede seu forró e com certeza o BL está aqui na sua companhia para tocar muito forró para você até as 4h30. Hora certa, 3h28, vamos falar de coisa boa. 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Tá lá sempre curtindo o programa Forrozão 87. Para você participar, você já sabe, 839-8855-5288. Deixa eu mandar um abraço aqui para os amigos que estão aqui. É, interagindo junto com a gente através das redes sociais. Um abraço para a turma boa que está aqui mandando suas mensagens através da nossa transmissão lá no Facebook. Quem está aqui é a minha amiga Sônia, lá de Campina Grande. O nosso amigo Paulo, na capital, João Pessoa. E também para o Célio, está lá em São Paulo, terra da garoa, curtindo o programa Forrozão 87. Já aproveitando também um pulinho no Rio de Janeiro. Um abraço a todos aí da cidade maravilhosa, ligados no programa Forrozão 87, aqui na sua Taperoá FM, levando sempre até você o melhor do forró.
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0: Chegando agora ele, meu compadre Tarcísio do Acordeon. Não era eu no bolão. 3h29.

0: você curtindo aí Forró das Antigas, no programa Forrozão 87, som aí do Dedinho Gouveia e a banda Rayali, no programa Forrozão 87, sempre tocando os melhores sucessos do forró, para você ouvir e você continua interagindo junto conosco, 839-8855-5288, você é quem faz o Forrozão.
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0: Chegando ele, Júnior Viano, vaqueiro bom de forró, I Love You Cowboy.

0: Luiz com Leite vem através dessa música advertir toda a população e falar do combate contra a dengue. Vamos se proteger desse mosquito, fazendo nossa parte e seguindo as orientações dos órgãos de saúde. Sai pra lá, definitivamente, se manda mosquitinho, nós é que vamos te pegar.
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0: estamos de volta com o programa Forrozão 87. Todo mundo se liga, todo mundo sintoniza.
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0: Show de rádio. E você continua participando do Forrozão, mandando pra cá a sua mensagem de voz, a sua mensagem de texto, pedindo o seu forró, interagindo junto com a gente.
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0: É só cruzar que eu tô na área. A hora certa pra você são exatamente 3h44.
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0: Então, amigos, vamos falar de coisa boa. 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
0: Chegando pra você, Maninho Vaqueiro, ferida recente. 3h46.

0: Olha o sucesso aí!
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3: É o som do Brasileirinho, já estamos aqui de volta com o programa Forrozão 87. A hora certa são exatamente 3h52, faltando 8 minutos para as 4. Você acaba de conferir aí, som do forró das antigas, solteirões do forró, perdoa-me. E antes, você conferiu um maninho vaqueiro, ferida recente. Você continua participando e interagindo com o Forrozão 87. WhatsApp 839-8855-5288. Aqui você pede seu forró, participa da nossa programação. É música que você solicita, a gente vai tocar pra você, tá ok? Deixa eu mandar um abraço aqui para... a nossa amiga Maria tá nos ouvindo lá na cidade de São José dos Cordeiros. Coisa boa, um abraço aí pra turma boa de São José dos Cordeiros. E também para Cícera, lá de Matureia. Um abraço para a turma boa também de Matureia, ligados aqui no nosso programa. Um programa que é feito especialmente para você, que gosta de ouvir muito forró. Vamos aqui, com a participação da minha amiga Rita. Alô, Rita!
4: Bate, Bastinho. Estou na escuta do seu forró. Quero que passe para mim forró Tropicália.
3: Forrozão Tropicália.
4: Passa uma mais antiga dos 3.910.
3: Então tá ok, Rita. Um abraço para você e também para toda a turma que tá aí ligada no programa Forrozão 87. A gente vai procurar aqui música com Tropicália para tocar para você que tá aí na escuta do programa Forrozão 87. Muito bem, meus amigos, a hora certa são 3h54, vamos falar de coisa boa. 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

0: Muito bem, meus amigos, vamos que vamos aqui com o nosso programa Forrozão 87. Daqui a pouquinho a gente vai tocar o som do Forrozão Tropicália para minha amiga Rita, na sintonia do Forrozão 87. Mas antes, você curte sucesso com o Forrozão Carcará. Fala, Jorge Ivan.
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2: 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Valeu, Forrozão 87, Carcará.

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1: A hora certa pra você são exatamente 4:11.
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1: Chegando agora pra você, calcinha preta, presente de casamento.

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0: Estamos aqui de volta com o programa Forrozão 87, a hora certa para você. São exatamente 4 da tarde, mais 19 minutos. Você acabou de conferir o som do Zé Vaqueiro e Luan Estilizado, Ranchinho. E começando o bloco, Calcinha Preta, presente de casamento. 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Para você anunciar, é só você mandar um WhatsApp para o número 839-8871-8434. Anuncie você também no programa Forrozão 87. Eu vou ficando por aqui, agradeço a Deus por mais um programa realizado, por mais um dia de vida. E amanhã estarei de volta a partir das 3 com muito mais forró, aqui na programação da sua Taperoá FM. Fique com Deus, estou indo com ele e até amanhã, se Deus quiser.
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0: Com o poeta João

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0: boa tarde. Está no ar nosso rádio, mais um programa Violas ao Fim da Tarde, aqui na 87,9 da Prevm, onde temos aí na direção geral da emissora Júnior de Preto, e temos comandando aí a programação da emissora Luiz Santos Silva, né? Cantores. E o programa Violas ao Fim da Tarde, na sua inteira responsabilidade, trazendo o melhor da cantoria. Já trouxe aí o Aborto, Zé Cardoso e Pedro Bandeira. Saudoso Pedro Bandeira, né? Zé Cardoso e seus convidados, né? Depois foi do Cabo da Foice do Machado, Zé Cardoso, Saudoso Valdir Teles. Depois Sete Linhas, né? Zé Cardoso, Valdir Teles. Eita, rapaz. Depois Galope, a Beira Mar, né? Zé Cardoso, Sebastião Dias. E agora Rogério Quente, Zé Cardoso e Geraldo Amanso. Saudoso Sebastião Dias, né? Já se foi. Terça-feira, 19 de maio de 2026. É isso aí, gente. O que se comemora para hoje? Vamos ver agora o que se comemora para este dia 19, né? Este dia 19. Hoje é o dia de Santo Ivo. Hoje é o dia de Santo Ivo, viu? Meu filho. É dia dos acadêmicos do direito. Entendeu? Dia Mundial de Doação de Leite Humano. Hoje é o Dia Mundial de Doação de Leite Humano, viu, gente? Também Dia Nacional da Defensoria Pública. E Dia do Físico. Olha, qualquer coisa você na Defensoria Pública, né? Na Defensoria Pública, para resolver o problema aí, você resolve ligeiro. Entendeu? Tem algum dia para receber, né? É procurar, né? É dizer esse cara, Miller, né? Quem não tem ciúme, ama com frieza. Pode ser Molire. Rapaz, quem não tem ciúme, ama com frieza. Quer dizer que tem que ter ciúme, né, cara? É brincadeira. Pois é. E tem mais outra data, mais outra comemoração, né? O Dia Nacional de Combate à Cefaleia. Em cada coisa, rapaz. Vou fazer um bloco de apoio no programa. E eu volto já com mais cantoria para vocês, né? Tá bom? Volto já com mais cantoria. Vamos trazer os apoios, né? É bom. A gente trabalha com apoio, né? Da gente. Tá quente, viu? Hoje esquentou, viu, gente?
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0: É isso aí, gente. Muito bem, muito bem. Trazer mais poesia para você que está na sintonia, né, gente? Quanto foi que eu parei com esse cara aqui? Esses caras aqui, no cantor do jornal.
8: O WhatsApp é não, muito mais negócio.
0: Por qualidade, né? É o seguinte: o resto do cantor desses cabas aí, vamos ver onde é que eles estavam, né? Vamos ver onde é que eles estavam. Não sei, não, rapaz. Então, é. Vamos ver onde estavam aqui.
9: Históricas. Estas.
0: É, daqui a pouco, né, cara? Vamos ver onde é que ele estava, né? Vamos ver aqui mais ou menos.

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0: Beleza, momento agora a cantoria, meu. Momento agora a cantoria. Beleza?
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1: Você cantar o Coqueiro da Bahia, viu? Eita, rapaz, cantar demais. Olha o meu cantor dos nomes, viu, gente? Vou ver aqui, quem é que tá aqui? Maria da Rosa Pereira. Ela também após horas ao fim da tarde, porque gosta da cantoria, rapaz. Tá sempre ligada. É uma fã da cultura da viola, né? Eu já mando o dela aqui. Vou ver aqui, né?
2: Boa tarde, meu amigo João Torres.
1: Boa tarde.
2: O Vinícius fala Maria da Dolores Pereira. Amigo, valeu. Eu quero que hoje uma canção com o Orival Pereira.
1: Tá certo.
2: Tá bom?
1: Tá bom.
2: Passa uma bem bonita aí, por favor.
1: Valeu. Beleza, beleza. Muito bem. Deixa eu ver aqui, tá aqui. Eita, rapaz. Eita, rapaz. Pois é. Pois é, né? Muito bem, muito bem. Quem também está pelo programa aqui é o nosso amigo aí, Vianizo Sonomed. Boa tarde, Vianizo. Tá sempre ligado na cantoria, né, Viani? Valeu, cara. Beleza mesmo. Beleza mesmo. É, deixa eu mandar aqui um abraço aqui para essa turma aqui, né? Seu Antônio Lisboa. É, sua família ali no bairro São José, Santa Lisboa, forte abraço, viu? Para sua esposa e a família. Seu Manuel Cirilo, Leite Fino, cara legal, seu Martinho Gerino, Donezinha, né? Tô dizendo, gente, ali na rua Salô Rui Carneiro, esse casal maravilha, e também para o Decão e Maria José. Ali do bairro São José, rapaz! Eita! É, pra vocês, aproximamento do programa. Porque na Bahia que o meu Espírito também gosta, né? Porque na Bahia os caras estão cantando. É.

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2: Eita, rapaz, que os cabos cantam demais, né? Os cabos cantam demais, é bem...
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0: Eita, cantar demais, é brincadeira, rapaz. É brincadeira, agora fala do povo, né? Oficialmente na cantoria para trazer as canções. Despito do Monteiro, é, o cabo diz assim, olha, o cabo que diz, está no livro de Zé da Mansa, né? Pinta acabou com Zé Duda e Marinho de São José. 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Você se engane de besta, mas eu sei pinto quem é. Eita, rapaz! Isso aí foi, parece que estava enganando. Não sei se foi o Jorge Amanso, o Lima Pedra Azul, parece que foi o Lima Pedra Azul de Lima. É, gente, tô dizendo a vocês. Tô dizendo a vocês, rapaz. Vamos fazer a aproximação aqui do programa, turma, aqui, vai?
1: Ofereço tudo que toca aqui no programa Violas ao Fim da Tarde. Canções, poemas, vaquejadas e todos os gêneros poéticos aos amigos seu Luiz Pinto e Dona Lourdes Silvino e Arthur Silvino, Rua Coronel Pedro de Farias, povo bom. Também vai para o Geronço Gouveia, bairro São José, que não perde uma tarde de programa. Valeu, Geronço, a Lula Trocador e Dona Ana das Verduras, ali da Rua Vila Nova do Alto. Lula faz um oferecimento para o Zé Evaldo, seu amigo de infância, certo? Também para a família Pessica, a Maria das Dores Pereira, né? E ele também oferece a suas cunhadas das Dores e Dona Ceci, a esposa de seu Antônio do Boi, como é mais conhecido, rapaz. E também sabe dias em São Paulo e para o Petro João Torres e família. Beleza? Ele mora na Rua Vila Nova do Alto, como eu já falei. E também eu quero oferecer para a sua Orlando e sua esposa, Dona Maria José, Dona Mazé, Rua José Genuíno de Queiroz, as canções bonitas. Naquela mesma rua, quero oferecer para a senhora Elisa Rezador, que gosta muito do programa, rezando e ouvindo cantoria. Ofereço a Dona Corina, ela está com problema de saúde, mas sempre escuta, né? Tá certo? E a sua filha Dona da Paz, que está cuidando dela. E eu ofereço também na mesma rua, Rua Antônio Mariano Ferreira, Dona Nazinha Mariano. Esse nome eleva o nome do seu esposo, tá certo? Antônio Mariano Ferreira, que eu conheci muito. Dona Nazinha Mariano, estou perto do meu programa, tá certo? Esse povo maravilha. Estão ligados no Violas ao Fim da Tarde. Vai também para Dona Raimunda Alves dos Santos, Inácio Vitorino. Ela não perde nome do programa. Rua Nereu Andrade de Farias. Está sempre ligada. Dona Raimunda é uma pessoa de ouro. Tá certo? Que por maravilha. Vai também para seu Zé Bispo e Dona Lourdes, na minha rua, que eles moram mais embaixo, né? Mais embaixo, Rua Domingos Rangel, esse casal maravilha, tá certo? Zé Bispo e Dona Lourdes, que também não perde o meu programa. Efigênio, o Fija, sua mãe Dona Lainha e sua esposa Tita, que mora aqui na cidade, né? Ou moram na cidade, pessoal, né? Com certeza. Vai para o Zé Baé, rapaz. Zé Baé, eu gosto muito da cantoria, viu? Gosto de canções e poemas, mas aquelas boas, aquelas canções que sejam boas e poemas bons, né? Mas ele é mais fã do repente, do improviso. Beleza? Valeu, gente. Muita gente boa. Faz um oferecimento também para os vaqueiros. Seu Antônio Monteiro, a paz nativa, o vaqueiro disposto, com certeza. Valeu, seu Antônio Monteiro, e a sua esposa, Dona Calonice, na Rua Abdon de Souza Maciel, tá bom? Também vai para outros vaqueiros também, né? Seu Zé Galego. Seu Zé Galega, na Rua Cícero de Farias. Seu Zé Brandão, também na minha rua, Rua Domingos Rangel, que não pega o programa, com certeza. Rapaz, o Assis, aquele da Santa Maria, e a sua esposa, Maria José, né? Se de volta, né? Forte abraço a vocês, tá bom? Também eu quero lembrar que eu esqueço outro vaqueiro, rapaz, que é seu Zé Pretinho, lá do Cid Silva, os melhores bois ele tem para vender, com certeza. Valeu, seu Zé Pretinho, forte abraço pro senhor, gente fina, e toda vaqueirama, viu? Toda vaqueirama que está na escuta.
0: Não tem mais boi não, rapaz, já vendeu tudo. O que eu esqueci, isso é gravado. Ele mora, o sítio da fazenda do pai dele, Morada Velha, onde mora o seu Zé Pretinho.
1: Do Violas ao Fim da Tarde. Com certeza, esse povo merece. Vai também para o compadre Pedro Leocádio e Geraldo Horácio. O compadre chora. Ah, meu Deus, o Gilberto Cabrera também deve chorar, viu? Com certeza. E Auau. Auau. Eita, rapaz. Auau também deve estar ligado no programa. Com certeza. Que povo bom, rapaz. Vai para Aristides Luiz de Lima, Rua Rita de Assis. Certo? Rua Rita de Assis Melo. É o nome da rua. Aristides, as canções apaixonadas para você, viu? Agora não chora não, cara, velho. Cadade. Tô dizendo? Eita, rapaz. Pois é. É para o casal Zé Ivo e Rita, as canções bonitas, rua Germiniano Limeira e toda a família, viu? Gente, esse casal gosta muito do meu programa. Forte abraço, rua Germiniano Limeira. Forte abraço mesmo, vocês merecem. Para o centro de marcação, para o amigo P, para a Jair Mataia, para o Petro Nildo, com certeza, aqui na cidade, socorro a mãe do Wilder. O Wilder é apaixonado demais. Ele oferece para Aline e Graciele. É muita gente, viu, gente? É muita gente. Depois eu falo o resto da turma.
0: É verdade. Tem também o nosso amigo Expedito Soares. Eu só falo Soares, toda vez. Expedito Soares é um poeta. Expedito Barbosa, gente. Expedito Barbosa. Meu amigo, forte abraço para ele e as canções. O Expedito Soares é um poeta da região de e Sumé, né? Pra ali, né? É daquela região. Expedito Barbosa, amigo da Quinta Pelo, rapaz. A canção Nós da Luz Preta é uma canção bonita, a voz do apaixonado. Essa canção é bonita, viu? Vou trazer, tem outros. Hoje eu vou tocar duas com o Lula Pereira, viu? Eu tenho canção demais, muitas canções. E a outra é a Dona do Meu Coração. Eu quero oferecer também para

0: até vai, o cara até vai, né, brincadeira, rapaz. O rapaz até vai. Ele já tá com seus 75 anos, tá 75, né? E a voz desse jeito. Ele começou comigo a semana, ele disse, minha voz tá bem bem, viu? A voz, graças a Deus, tá boa, continua boa, bonita, tá vendo? Oferecendo também para o Vavá Araújo, né? O nosso amigo Vavá Araújo, rapaz, né? Não sei se... Eu já falei, né? Vovó Araújo, família, que também gosta das canções, eita. E o Aristides Luiz de Lima, essas canções pra tua, viu? Não chora não, Aristides. Você, o cara, não pode chorar não, viu? Pode dar abraço pra tu, tá bom? Gente boa, é, mora na rua, Rita da Cismelo. Muito bem.
1: Diga a hora, poeta.
0: 17h40, Cauê, boa tarde.
1: Boa tarde.
0: Boa tarde. Ofereci para meus filhos também, né? Minha filha Jamila Petisa, né? No conjunto da Solidariedade. Elas Torres, meus netos, Cauê, Cauã e Cauane Liedia. Ali do bairro São José, é na rua. É, Maria Alves de Oliveira, Dona Socorro, mora naquela rua também. Sempre tá ligado no programa, né? Valeu, Dona Socorro. Beleza, rapaz, beleza, né? Ei, que eu vou sair da sua vida, Paulo Nascimento.

0: 17 horas mais 47 minutos, oferecimento.
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0: Eita, que negócio de apito, rapaz, como está pintado aqui? Olha, gente, eu finalizo depois o programa com a vaquejada, viu? Vou trazer Chico Xavier, todo aí. Vamos ver aqui.

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sempre tocar as duas. É, finalizo com daqui a pouco. É Vaqueiro Bom É Assim. É, poeta Chico Xavier. Né? Não dá tempo, né? Não dá tempo. Né? Você dá tempo, não, né? Eu sei que com Deus somos todos, sem Deus nós somos. Volto amanhã com mais velas ao fim da tarde. Em seguida vem aí a hora H com Aaron Cid e o Alisson Bezerra. Um cheiro no coração e amanhã tem mais com as graças do Divino. Tchau. Mas desculpa dizer, Chico Xavier, agradeço a Deus, canção bonita.

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0: violência. Acusado de feminicídio na praia em Cabedelo, é condenado pela Justiça da Paraíba a mais de 20 anos de cadeia. Queda de braço. Depois de aprovação de CPI da Cagepa, bancadas da Câmara Municipal de João Pessoa preparam indicações para a investigação de despejo de esgoto na orla da capital. Reação. Presidente da Cagepa, Marcos Vinícius, vê falta de elemento determinante para a abertura da CPI da companhia. Brasília. Senador Flávio Bolsonaro admite ter visitado Daniel Vocaro enquanto banqueiro cumpria prisão domiciliar. Entrevista da hora. A conversa já no programa é com o líder da oposição na Câmara dos Deputados, Cabo Gilberto Silva, que esteve hoje com Flávio Bolsonaro. E ainda, no podcast direto de Brasília, a gente conversa com a ex-deputada federal e pré-candidata ao Senado da República por Pernambuco, Marília Arraes.
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0: E atenção para a previsão do tempo para esta quarta-feira. Previsão de dia ensolarado na maior parte da Paraíba. A temperatura vai oscilar entre 29, a máxima, e a mínima 19 graus. A hora na Paraíba agora, 6:04. 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
0: Paraibanos e paraibanas, Flávio Bolsonaro a conta gotas. Pouco a pouco, açoitado pelos fatos e revelações, o candidato à presidência da República pelo PL vai contando o que já está sendo contado. Vai admitindo que a imprensa vai publicizando. Primeiro, todos lembram, ele negou qualquer pagamento de Vocaro para o filme sobre a biografia do pai, Jair Bolsonaro. Assim, de viva voz, de cara limpa, ao ser perguntado por um repórter. Horas depois, com a divulgação, com o fato bombástico pelas manchetes e redes sociais, teve que admitir o que horas antes tinha negado. Já admitiu que há mais videozinhos, nas suas palavras, podem aparecer, talvez mostrando conversas dele e de Vocaro. Significa dizer que a memória, diferente das declarações de Flávio, não é tão seletiva assim. Ele sabe o que pode aparecer. Diante das informações de recursos de Daniel Vocaro para esse filme, no fundo, ligado ao irmão dele, Eduardo Bolsonaro, que está nos Estados Unidos, ele admitiu realmente a existência desse fundo controlado pelo advogado de Eduardo Bolsonaro, que está nos Estados Unidos. E que até agora também não explicou como vive e bem nos Estados Unidos da América e quem o banca. A imprensa informou hoje que Flávio Bolsonaro esteve com Daniel Vocaro depois de sair da prisão. Ou seja, já era Daniel Vocaro totalmente implicado depois de passar pela cadeia com prisão domiciliar. A imprensa divulgou, Flávio fez o quê? Confirmou que esteve sim. E nas palavras dele acrescentou, para colocar um ponto final na questão do filme. O que seria esse ponto final? Devolver o dinheiro? Não aceitar os valores? O que conversaram? Pedir mais dinheiro para completar os 134 milhões, como ele tinha feito por telefone na mensagem. Não se sabe ao certo porque Flávio Bolsonaro evitou responder perguntas de jornalistas. Saiu de uma reunião com seu partido PL, disse o que tinha de dizer, o que queria dizer e foi embora. Mas fez uma promessa. Todo o dinheiro que Daniel Vocaro, o dinheiro melado que Daniel Vocaro aportou a pedido do senador Flávio Bolsonaro para supostamente bancar o filme, Flávio Bolsonaro garantiu que será devolvido com a bilheteria da exibição nos cinemas. Portanto, os bolsonaristas mais fiéis já têm um motivo a mais para ver o filme, para gerar arrecadação milionária de preferência, para poder ressarcir, devolver o dinheiro de Daniel Vorcaro para o chefão do Master. E aí fica tudo limpinho. Nada aconteceu demais. Recebeu o dinheiro, devolve ao banqueiro que está preso, enrolado até o pescoço no maior esquema contra o sistema financeiro do país. Devolve para a conta de Daniel Vorcaro. Estamos quites. Foi mais ou menos isso que Flávio Bolsonaro quis dizer. E aí, o roteiro desse filme já tem uma grande propaganda, um grande trailer, um spoiler. Não é que de bandido, Vorcaro passará a ser um herói, porque afinal de contas, sem ele, não haveria o filme.

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paraibanos e paraibanas, na despedida do dia, nas boas-vindas da noite, nós nos juntamos aqui para agradecer ao nosso bom, generoso, misericordioso e justo Deus. Lágrimas não movem o coração de Deus. Desespero, angústia também não vai apressar o agir de Deus. Conhecimento, títulos, diplomas, intelectualidade, palavras bonitas não impressionam Deus. Chantagem ou manipulação muito menos funciona com Deus. A única coisa que é capaz de mover Deus de fato

Abacuque diz que é necessário que aquele que se aproxima de Deus creia que Ele existe, que Ele é e que recompensa os que o buscam. Então, não são lágrimas, não é o desespero, não são palavras bonitas, não são conhecimento, títulos, mas creia em Deus. Conheça a palavra dele e aumente, isso sim, as suas expectativas sobre ele, porque ele é capaz de fazer coisas grandes. E nós podemos ter acesso a coisas grandes. Deus, diferente dos homens, diferente de nós mesmos, jamais decepciona. É a fé que move o coração de Deus, e sem fé é impossível agradar a Deus. Qual tem sido o tamanho da sua fé nesse momento? As circunstâncias têm mantido a sua fé ou abalado a sua confiança em Deus? Essa mensagem nessa hora, onde quer que você esteja, é apenas para trazer ao seu coração essa certeza. Nada materialmente, humanamente, que você possa fazer pode acrescentar nada a Deus. Mas sua fé sincera, genuína, sua confiança total, irrestrita, incondicional, isso sim, abre os mares, abre caminhos no deserto e gera fontes.

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0: Opa, acerta a sua hora com a nossa hora H6:14. Boa noite, alô, alô, Paraíba, alô, alô, paraibanos e paraibanas, aquele abraço. Obrigado por você que está com a gente agora em toda Paraíba, de cada canto e recanto desse estado. Um abraço, por exemplo, para o meu amigo Miguel Neto, vereador de João Pessoa, aliás, vereador de Marisópolis, minha república de Marisópolis, que está em João Pessoa agora, está ouvindo pela rádio Pop FM 89,3. Aquele abraço, meu irmão, um abraço, boa viagem aí na sua luta, na sua jornada. Alô, alô, alô, quem aqui, meu amigo? Alô, alô, Catolé do Rocha, boa noite, meu amigo Matheus Suassuna, como vai você, tudo bem? Heron, tô ligado aqui na Rádio Independência FM de Catolé do Rocha, a 94,7, aquele abraço. Quem mais? Quem mais está aí na Central da Interação? Você pode participar a partir de agora no WhatsApp 993465236. Anote aí para você mandar sua mensagem de áudio 993465236. Mensagem de áudio, se identifique, diga de onde está falando e pode mandar o seu recado. Comigo você pode falar no Instagram. Tem um Instagram aí? Pesquise aí. Heron com H, Cid com Demuro no final. Siga aí, será um prazer falar com você.
2: Arroba Heron Cid. Heron com H, Cid com Demudo no final, tudo junto e misturado.
0: 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A partir de agora é a Paraíba inteira ligada aqui na Hora H, como meu amigo Joilton Costa. Um abraço, Joilton Costa. Alô, Ítalo, tá na redação agora do portal Fonte 83, do meu amigo Fabiano Gomes. Ítalo, um abraço pra você, meu irmão.
3: Um abraço.
0: Como vai, Vossa Excelência? Obrigado pelo carinho, viu? Alô, Joilton Costa, como vai você, Joilton Costa? Um abraço bem grande. Obrigado pela companhia. No Instagram aqui também, quem é que tá? O Reginaldo Cardoso. Boa noite, Reginaldo Cardoso, no bairro Castelo Branco, em João Pessoa. Tá com a filhinha dele, ligado na Hora H. Reginaldo Cardoso e a filha, na Hora H, em João Pessoa, na Rádio Pop FM 89,3. Alô, Laércio Braga, um homem, presidente do Sincontábil. Um abraço, meu amigo. Obrigado pela audiência, tá em João Pessoa, na Rádio Pop. Adriano Son, Zeneron, boa noite. Estou ligadinho no Brejo Paraibano, na região de Solânia. Alô, Solânia. Alô, belo Brejo da Paraíba. Aquele abraço.
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0: 6h16 na Hora H, 6h16, daqui a pouco no programa tem conversa com o líder da oposição na Câmara dos Deputados, o deputado federal Cabo Gilberto, que esteve hoje com o senador Flávio Bolsonaro, pré-candidato à presidência da República, que já sentiu baque nas pesquisas. A nova pesquisa Atlas Intel mostrou uma queda de 6 pontos percentuais de Flávio Bolsonaro, que nesse momento já perderia para o atual presidente candidato à reeleição, Lula, no segundo turno. São os efeitos das revelações que envolvem Flávio Bolsonaro e o chefão do Banco Master, o Daniel Vorcaro. 6h17, daqui a pouco o Willian Diniz traz informações de Brasília ainda sobre as falas hoje de Flávio Bolsonaro para a bancada do PL. 6h17, informação das últimas horas. Aconteceu o julgamento hoje de Davi Oliveira de Araújo. Ele é acusado de feminicídio. Matou a sua ex-companheira, Tayana da Silva Rodrigues, de 22 anos. Crime que aconteceu na Praia de Formosa, em Cabedelo. Esse foi um caso ainda de 2024. Foi transferido para João Pessoa, após facções criminosas intimidarem testemunhas. Mas a justiça bateu o martelo e deu um veredito. Vamos acionar Albemar Santos agora. De onde é que está Albemar Santos agora? Das ruas de João Pessoa, sempre em tempo real, atualizando a Paraíba das informações das últimas horas. Alô, Albemar Santos, boa noite.
6: Boa noite a você, Heron, a quem nos acompanha através da rede Mais Hora H. O réu foi condenado a 21 anos de prisão por feminicídio. De acordo com as investigações, o Davi Oliveira e a Tayane, a vítima, eles tinham terminado o relacionamento havia cerca de 3 meses antes do crime. Sem aceitar o término do relacionamento, ele propôs um encontro para definir o futuro deles. O que é que aconteceu? Ele atraiu a vítima para um local, teria cortado os cabelos com a faca e teria executado a vítima a tiros pelas costas. Isso foi o que apontaram aí as investigações. Ele foi condenado a 21 anos, já falamos, claro, por feminicídio. Após o crime, fugiu e foi preso já na cidade de Patos, no sertão aqui do estado. Segundo a defesa, o fato da mulher já possuir medidas protetivas contra ele foi decisivo para o julgamento que aconteceu nesta terça-feira. O advogado assistente de acusação, Diego Cazé, falou aqui na Hora H sobre a condenação. Acompanhe conosco.
3: Esse é um ponto que chama a atenção. Em dezembro de 2023, 7 de dezembro para ser mais específico, o Poder Judiciário Paraibano já havia concedido uma medida protetiva em favor da vítima, determinando um distanciamento mínimo. Mas como havia uma dependência emocional e a legislação permitia à época, essa medida não foi renovada, e aí à época do fato, já em abril, não havia medida protetiva vigente, quando ele, se aproveitando disso, dissimulando-se numa conversa, iludindo que queria pacificar a situação, ela tinha muito medo, já não estava mais morando na comarca, já não estava morando mais em casa, então ela entende que ainda há uma possibilidade de reconciliação, vai ao encontro dele na praia em Cabedelo, é quando ele, agindo de forma a surpreendê-la, dá um tiro em sua cabeça, por trás, inclusive, e vem a ceifar a sua vida.
6: Como vocês já disseram, aconteceu em 2024, foi de grande repercussão. Infelizmente, a condenação do réu não vai trazer a vítima de volta, mais que sirva de lição. Você.
0: Obrigado, Albemar Santos. Ao vivo, Albemar Santos. Obrigado a você pelas informações, Albemar Santos. Girando com a informação às 6h20 aqui na Hora H. Daqui a pouco, direto de Brasília, conversa com o deputado federal Cabo Gilberto Silva, do PL, líder da oposição na Câmara dos Deputados. E o debate do momento, depois da Câmara de Vereadores de João Pessoa aprovar uma CPI para a Cagepa, o presidente da companhia, Marcos Vinícius, questionou essa decisão do presidente da casa, o vereador Dildo Dowsley. A CPI seria para investigar o despejo irregular de esgotos na orla da capital. Mas para o presidente da Cagepa, não existe um fato determinante que justifique essa repentina decisão do presidente da Câmara. A gente traz a fala do presidente da Cagepa, que inclusive deu declarações hoje sobre esse assunto na Rádio Pop FM em João Pessoa, o programa Meio Dia Paraíba. Agora sim, vamos acompanhar o que disse o presidente da Cagepa, Marcos Vinícius, sobre essa CPI já instalada pela Câmara de João Pessoa para investigar a Cagepa.
7: A Câmara Municipal, ela é...
0: Ele fala ou não fala? Vamos tentar? Moia aí. Puxa aí o moinho para ver se ele fala. Essa entrevista, na verdade, ele falou na Rádio Pop, mas essa especificamente foi na TV Norte, no programa Liga 360 Debate.
7: A Câmara Municipal, ela é eleita, os membros, por representantes do povo, a gente respeita a decisão tomada, né? Agora, a gente quer entender qual é, de fato, o objeto específico.
8: Fato determinante.
7: Né? Porque, assim, uma CPI, ela tem que pegar um fato.
9: Me parece que é um despejo irregular de esgoto.
7: Eu já ouvi quatro, né? Inclusive, numa rádio que eu vim agora, havia um comentário de que, olha, nós vamos discutir, por exemplo, a PPP. Faz parte da CPI a PPP? Então, vamos abrir uma CPI da PPP. Eu estou lá para discutir uma CPI da PPP. É despejo de esgoto? Então, vamos discutir despejo de esgoto. Outro já foi para a rádio dizer que era, vamos discutir a falta d'água. Espera aí, pessoal, qual é de fato o elemento determinante da CPI?
8: Esse... Nossa, eu não tenho nenhum desses.
7: Não, eu não tive. Inclusive, eu me propus aí uma audiência pública na Câmara, propôs por colegas, né, de vereadores, e que a própria pessoa que propôs a CPI não quis me ouvir. Veja que coisa interessante, né? Cheira a uma questão, né, que foge a querer apurar o fato e querer colocar a Cagepa como um elemento político no momento que nós estamos vivendo.
0: O presidente da Cagepa perguntou qual é o fato determinante para a abertura dessa CPI. Não perguntou a mim, mas eu respondo. O fato determinante dessa CPI da Cagepa na Câmara de João Pessoa é 2026. Eleição. uma CPI nesse momento da CAGEPA é uma instrumentalização política. Certamente a oposição deve ter elementos, informações, dados que mostram que há desgastes perante setores da sociedade em relação à CAGEPA. Por exemplo, falta d'água, gera desgaste. Quem é que gosta? Não gosta. Então a oposição identificou ali um ponto para tentar criar sangramento, hemorragia no governo. E tem coisa melhor para isso do que uma CPI? Todo dia, tratando assuntos, falando, discurso, fazendo barulho. Nem que mudei nada, porque não vai dar em nada. Mas uma CPI para investigar um esgoto que caiu na praia. Não é uma CPI, não existe CPI para isso. Mas começou assim para depois ir em qualquer outro lugar. Se arrastar durante o período eleitoral. E a Câmara de João Pessoa hoje, majoritariamente, é aliada de quem? Do pré-candidato a governador pelo MDB, o ex-prefeito Cícero Lucena, que tem mais do que qualquer político da Paraíba interesse nesse sangramento, nesse desgaste, nesse vazamento, entre aspas. Então, o fato determinante da CPI da CAGEPA, para qualquer pessoa de bom senso que tem mais de dois neurônios, entende? O fato determinante é a eleição de 2026. Ponto. 6h26 na hora H. O governador da Paraíba, Lucas Ribeiro, cumpre uma agenda amanhã em Campina Grande, Rainha da Borborema. Lá vai acontecer o lançamento do Imagine Land, que será realizado em setembro na cidade. Nessa solenidade, Lucas Ribeiro atenderá a imprensa e vai visitar também o Hospital Clipse, que passou a ser administrado pelo governo do estado. No final da agenda, o governador vai à Exposição Paraibana de Animais e Produtos Industrializados, a SPAP, que está acontecendo na Rainha da Borborema. 6h25 na Hora H, é hora do intervalo. Nos próximos minutos, você vai ouvir aqui na Hora H. Senador Flávio Bolsonaro admitiu hoje que realmente se encontrou com o ex-banqueiro Daniel Vocaro logo após a soltura do investigado da cadeia. Como assim, hein, Bial? Senador da República procura um banqueiro depois que ele é preso para continuar discutindo dinheiro? Daqui a pouco, sobre esse assunto, uma conversa com o deputado federal Cabo Gilberto Silva, do PL da Paraíba, líder da oposição na Câmara dos Deputados. E ainda no podcast Direto de Brasília, a conversa hoje é com a ex-deputada federal do PT e do Solidariedade, Marília Arraes. Ela é candidata ao Senado em Pernambuco, agora pelo PDT. Essas e outras já já, aqui na Hora H. O dia inteiro em uma hora. Lá, lá, lá, lá, lá, a Hora H volta já.
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9: Alô, alô, Paraíba, 6:30, acerta a sua hora com a nossa Hora H. Obrigado pela audiência, obrigado a você que volta com a gente. Alô, Marcos dos Filtros, em João Pessoa, um abraço, meu amigo, obrigado pela audiência. Ele tá brincando aqui. Boa noite, Heron, de coração aberto. Fé na vida, fé em Deus e fé na vida. Um abraço, meu amigo Marcos, obrigado, valeu pela companhia. João, um do bairro da Torre, em João Pessoa, como vai você, hein, João? Aquele abraço, meu amigo, João da Corda. Esse é João, é valente e forte. Kiko do Castelo Branco, na capital paraibana. Boa noite, meu irmão. Obrigado pela audiência. Valeu pela companhia. 6:31. O assunto é Brasília.
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9: Vamos falar agora com o Willer Diniz. Flávio Bolsonaro, novas revelações. Flávio Bolsonaro. A imprensa revelou que ele esteve com Daniel Vorcaro. Depois da cadeia de Daniel Vorcaro, fez questão de fazer uma visitinha pessoal. Tá dizendo que foi para dar um ponto final. Coisa de música, né? Ponto final. Procurou o banqueiro, depois da prisão, fazer, ó, oh, amigo. Tá complicado agora, né? Como é que vai ser e tal? O Willer Diniz, essas revelações, depois das explicações de Flávio Bolsonaro, elas estão conseguindo convencer o Willer Diniz? Conseguem convencer o Willer Diniz? E a quem o Willer Diniz? Conseguem convencer? Vamos falar com o Willer Diniz agora, direto de Brasília. É com você, Willer.
11: Muito boa noite. Obviamente, Esse filme aí de exaltação a Jair Bolsonaro, que contava com a grana do Banco Master, que é o maior escândalo financeiro do Brasil, 134 milhões para produzir esse filme, está se tornando um filme de terror para a família Bolsonaro,

0: é costume que pais, parentes mais próximos, filhos, visitem familiares no dia seguinte a uma prisão. Ou seja, Daniel Borcaro já estava lá com tornozeleira eletrônica. O escândalo era público, conhecido. Havia outras restrições determinadas pela justiça, como a impossibilidade de Borcaro deixar o estado de São Paulo, restrições de visita, enfim. Obviamente, Flávio Bolsonaro tentou se antecipar à possível divulgação dessa visita, coisa que ele vinha ocultando ou escondendo até a semana passada. Quando estourou aquele áudio onde ele pede dinheiro, toma dinheiro do Banco Master para fazer o filme, ele chegou a negar, perguntado na porta do Supremo por que que o Master estaria financiando um filme sobre o pai dele. Ele disse: é mentira, da onde você tirou isso? Foi o que ele respondeu a um repórter. Ou seja, ali ele já foi pego na primeira mentira. E a partir de ali, as situações de desconfiança vão aumentando. Os líderes políticos que apostavam na viabilidade dele começam a ficar incomodados, desconfiados, porque temem que poderão ser surpreendidos com novas relações, com revelações a qualquer momento. Então, o PL, essa ala mais bolsonarista, vai tentar manter aí no gogó essa candidatura, mas é muito difícil, porque a tendência é ela se desidratar muito rapidamente, muito além dos 6 pontos que ele já caiu aí na pesquisa da Atlas Intel.
1: Obrigado, Euler Diniz, direto de Brasília, sobre esse tema que o Euler traz agora, no arremate da sua participação. De fato, o senador Flávio Bolsonaro, do PL do Rio de Janeiro, caiu 6 pontos no cenário de segundo turno contra Lula, do PT. É o que mostra essa pesquisa Atlas, divulgada nesta terça-feira. O levantamento indica que a divulgação dos áudios em que pede dinheiro ao ex-banqueiro Daniel Borcaro impactou, sim, a candidatura do parlamentar. Flávio, ele estava empatado tecnicamente com Lula, estava empatado, mas agora ficou com 41,8% das intenções de voto, enquanto o presidente Lula subiu, alcançou 48,9%. Na última pesquisa do Instituto, a diferença entre eles era apenas simbólica, de 0,3 pontos percentuais, 0,3. E intenções de voto, brancos, nulos e eleitores que não souberam responder, somam 9,3%. A rejeição do senador chegou a 52% e superou numericamente a de Lula, 50,6%. Em abril, 51% dos eleitores não votariam no atual presidente de jeito nenhum, enquanto 49,8% rejeitavam o pré-candidato do PL. Oscilação nos números depois dessas revelações. Bom, o Euler Diniz disse que pouca gente se convenceu em Brasília dessa versão de Flávio Bolsonaro, depois dessas revelações, novas revelações, dele ter visitado pessoalmente o banqueiro depois da prisão. E agora, hoje o PL se reuniu, líderes do partido se reuniram com Flávio Bolsonaro, entre eles o deputado federal da Paraíba, Cabo Gilberto Silva, que é o líder da oposição na Câmara dos Deputados, e é com ele que a gente conversa agora na Entrevista da Hora.
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1: Será que o Cabo Gilberto Silva, diferente do Euler Diniz, se convenceu dos argumentos de Flávio Bolsonaro? Passam suas apostas. Vamos falar com ele agora. Deputado Cabo Gilberto Silva, antes de qualquer pergunta, obrigado por falar aqui com o programa Hora H para Paraíba inteira, a partir da Rede Mais, João Pessoa, Rádio Pop, FM, a nossa cabeça de rede. Boa noite.
3: Boa noite, Heron, em especial a todos os seus ouvintes, estou à inteira disposição.
1: Deputado, o senhor, logo após o encontro, considerou esse assunto que envolve Flávio Bolsonaro e Daniel Borcaro como uma página virada. Por quê?
3: Primeiro, eu quero parabenizar aqui publicamente o nosso presidente, o próximo presidente da República, pela sua coragem. Ele encarou a todos os meios de comunicação de forma respeitosa, falou a todos, explicou detalhadamente a todos. Diferentemente do que até agora, não teve explicação do partido Lula, do partido ministro da Suprema Corte, do partido ministro do governo Lula, em especial do estado da Bahia. Então, só ele ter essa coragem de ir lá, falar, explicar detalhadamente, daí se torna uma página virada. com relação ao filme e todas as suas explicações.
1: Deputado, o senhor se sentiu convencido das explicações

0: de Flávio Bolsonaro, em que ponto especificamente? Por exemplo, a pergunta houve a prisão do Daniel Vorcaro e o Flávio Bolsonaro admitiu que depois da prisão procurou o banqueiro após essa prisão para conversar, segundo ele, para dar um ponto final nisso. Ele explicou para a bancada, para vocês, que depois dessa prisão, se houve ou não a entrada de mais dinheiro para esse filme?
1: Explicou detalhadamente, inclusive o que fiquei 100% convencido, Heron, foi o seu próprio áudio. Lá, naquele momento, ele deixa claro que está indo atrás de recursos privados, que até então era de conduta ilibada perante a opinião pública, inclusive todos os grandes meios de comunicação do Brasil recebiam captação de recursos do Banco Master, vários contratos, Fórmula 1 e etc, como o senhor deve ter conhecimento, inclusive eu postei nas nossas redes sociais, e naquele áudio ele deixa claro que está indo atrás de captação de recursos para o filme do seu pai. Em nenhum momento ele prometeu uma vantagem devida ou tráfico de influência por ser senador da República, porque até então ele não era o nosso pré-candidato, ele não tinha sido escolhido pelo presidente Bolsonaro para ser o nosso pré-candidato. Então as datas batem, o argumento bate, por isso que estamos convencidos, e eu falei hoje para todos os meus de comunicação, como líder da oposição na Câmara dos Deputados, que era uma página virada.
0: Deputado, ele falou, Flávio Bolsonaro, da existência de um contrato, inclusive um contrato de confidencialidade. Ele chegou a falar com vocês sobre isso? Existe esse contrato? Que reza esse contrato?
1: Exatamente. A gente perguntou até então, o presidente, porque o senhor falou isso antes, para preparar toda a bancada, para que a gente possa explicar à população, com base no artigo 37 da nossa Constituição, toda a ação de agente público precisa de transparência. E ele falou de forma peremptória: olha, tinha uma causa de confidencialidade que a gente não podia falar de forma fora confidencial, obviamente, porque, obviamente, ele investe em vários outros setores e ele não queria ter o nome exposto na produção do filme de Bolsonaro. Porque até então, Heron, é importante que a população entenda a cronologia dos fatos e as datas. Até então, naquela data, ele não tinha nenhum tipo de conduta ilibada. Até então. Hoje, todo mundo sabe que eram várias condutas inadequadas.
0: O pedido foi, pelo menos na gravação, de 134 milhões de reais, mas só foram pagos, pelo menos até aquela gravação, 61 milhões de reais, por isso que há a cobrança. Depois de, e o resto desses recursos que iriam para o financiamento do filme, foi adquirido de que forma? Se era 134 milhões, só apareceram 60 e o resto para pagar a conta?
1: Perfeita a sua pergunta, até para esclarecer. Primeiro que é uma produção de Hollywood, a mais cara do planeta, onde faz os melhores e maiores filmes do planeta, também como também os custos. Obviamente foi gravado em alguns pontos no Brasil e em outros países, mas a produção é de Hollywood. Então, naturalmente, ele vai atrás de captação de recursos de vários investidores, vários, e o Banco Master era um naquele momento. Então, por conta disso, que ficou faltando recursos, e naturalmente ele conseguiu de outras formas, não só ele estava captando, como várias pessoas que estavam interessadas na conclusão do filme, e ele está um sucesso. Eu vi aqui, o senhor deve ter visto aí o trailer, eu vi algumas partes, eu tive essa oportunidade de ver algumas partes já, está sendo finalizado e vai ser posto aí para a população brasileira o quanto antes.
0: Deputado, naquela gravação, Flávio Bolsonaro diz a Daniel Vorcaro que já sabia do momento difícil que ele estava vivendo, as coisas estavam acontecendo, tinha começado a investigação, a liquidação do banco, aquela confusão toda. E promete uma certa lealdade, ele diz que estamos juntos até o fim, conte comigo e não sei o que e tal. Esse tipo de discurso não constrange a bancada do PL, a bancada da oposição que cobra e faz até insinuações, diz que há uma ligação, digamos assim, do PT com o Banco Master? Essas palavras de Flávio Bolsonaro no privado não constrangem e não contradizem o discurso em público?
1: Sua pergunta é muito pertinente. Veja só, se fosse hoje, eu concordaria com ela 100%. Se fosse hoje, realmente teria constrangimento, porque a gente já sabe detalhadamente tudo que ocorreu. Não constrange. Na minha opinião, É a atitude do governo, que até agora não assinou a CPMI do Banco Master. Conseguimos o maior número de assinaturas para trazer todos os pontos a limpo. Os ministros do governo Lula, da Casa Civil, e o líder do governo no Senado até agora não deu as explicações com relação aos beneficiários do Banco Master lá no estado da Bahia. O senhor ministro Lewandowski não deu nenhuma declaração. O ministro Alexandre Moraes não deu nenhuma declaração. O ministro Toffoli também não deu nenhuma declaração. Nem o ministro Flávio Dino. Nem muito menos o senhor Lula, que recebeu o banqueiro de forma clandestina, sem colocar na agenda, ou seja, desrespeitando o artigo 37 da Constituição. Então eles precisam dar explicações. Flávio foi homem suficiente para colocar a cara a tapa e responder todas as perguntas, como eu estou respondendo aqui do senhor agora.
0: Mas só fez isso depois que o áudio foi revelado, a revelia dele, né, deputado?
1: Inclusive com seletividade de vazamento de informações, que o senhor sabe que o devido processo legal não permite, porque ele estava sob segredo de justiça. Então foi de forma clandestina, justamente porque queriam que isso ocorresse. Então a gente, por isso que eu fico muito tranquilo, Aron, até o presente momento, quero deixar claro que ninguém é perfeito, perfeito só Deus, nem eu sou perfeito, nem o senhor é perfeito, ninguém é perfeito, nenhum ser humano aqui é perfeito, mas até o presente momento estamos convencidos e detalhando ponto a ponto com argumentos provados, inclusive esse agora do senhor, com relação aos vazamentos seletivos. Quem foi que vazou isso aí? Porque não podia ter sido vazado. Então a gente precisa também fazer esse tipo de investigação.
0: Deputado Cabo Gilberto, a leitura política agora, no primeiro momento dessa denúncia, dessa informação, houve várias especulações da possibilidade de uma avaliação, até de uma substituição, uma mudança, uma retirada da candidatura de Flávio Bolsonaro. Após essas reuniões, esses encontros, as entrevistas que ele deu, isso é um assunto que não está mais em pauta, ou seja, a substituição de Flávio Bolsonaro não está na ordem do dia do PL?
1: Olha, veja só, Aron, e a população paraibana e brasileira que está nos ouvindo. Eu estou hoje como líder da oposição. Primeiro quero agradecer a todos os paraibanos por me colocar como deputado federal, bem como todos os partidos e os deputados que me colocaram de forma unânime como líder da oposição, pelo reconhecimento do nosso trabalho aqui na Câmara dos Deputados. Segundo, eu, como líder da oposição, eu estou em local de destaque, naturalmente, aqui na Câmara. Então, tudo eu sou consultado para saber a nossa opinião. E em nenhum momento, deixa eu claro a você aqui, teve essa cogitação de substituição de nome. Em nenhum momento. E, o que foi apenas especulações, que faz parte também do processo, a gente já está acostumado, mas em nenhum momento eu fui consultado para trocar de nome.
0: Deputado federal Cabo Gilberto Silva, líder do PL, aliás, líder, deputado do PL, líder da oposição na Câmara dos Deputados, obrigado pela entrevista aqui na Hora H, João Pessoa, Rádio Pop FM, Campina Grande, Pop Cariri, mais 25 emissoras em conexão em todo o estado na Rede Mais. Boa noite, deputado, obrigado.
1: Boa noite, Heron, muito obrigado pela oportunidade e boa noite especial a todos os seus ouvintes, estamos sempre à disposição da imprensa paraibana e brasileira.
0: Hora H. 6h45 na Hora H. Pensa num assunto enrolado esse. As pontas não se juntam. Cadê o contrato? Cadê as provas do dinheiro? Pra onde foi esse dinheiro? Foi pro filme mesmo? O produtor Mário Frias, que também vem a ser deputado, disse categoricamente no dia que a produtora não recebeu, responsável pelo filme, um centavo de Vorcaro. Depois disse que o dinheiro entrou numa outra empresa lá nos Estados Unidos e depois o dinheiro foi para outro destino. Foi? Como? Cadê? É complicado, é um festival de contradições. 6h46 na Hora H, no oferecimento do Lojão Rio do Peixe, o lojão mais completo da Paraíba. 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Hora do intervalo. Nos próximos minutos você vai ouvir aqui na Hora H. Antes, tem a sua interação nos nossos canais de comunicação. De onde é que você está ouvindo a Hora H? Mande sua mensagem de áudio 993465236. Repetindo, 99346-5236. Mensagem de áudio, se identifique, diga onde está falando e pode mandar o seu recado. No Instagram você fala direto comigo no arroba Eroncid e fala também no YouTube, canal de vídeo da Mais TV agora em TV Real, youtube.com/MaisTV. Depois do intervalo, direto de Brasília, podcast direto de Brasília, hoje conversa com a deputada, ex-deputada Marília Reis, ela é pré-candidata ao Senado pelo PDT de Pernambuco. Tem essas e outras já já, aqui na Hora H, o dia inteiro em uma hora.
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6: Acerta a sua hora com a nossa Hora H, 6:51 na Hora H, 6:51, 9 minutos para as 7 da noite. Alô, alô, Jordão Bezerra, na região de Patos, ligado com a gente na rádio Itatinga FM. Colega de imprensa, um abraço, Jordão. Jobson Vasconcelos, o homem da padaria Vasconcelos. Alô, Jobson. Mandou um abraço aqui dizendo: Heron, boa noite. Você é muito importante na imprensa paraibana. Se tratando de jornalismo, um ser humano espetacular. Sou seu fã, profissional qualificado. Obrigado, viu, Jobson? Ô, Jobson, obrigado, meu irmão, pelo carinho, viu? Ele é torcedor do Campinense. Mora em João Pessoa, em Cruz das Armas e torce pelo Campinense. Jobson, marca o dia da gente aí na sua padaria, Jobson. Tardezinho, comer um pãozinho assado.
8: Um abraço.
6: Na manteiga da terra, pãozinho francês, com cafezinho quente, é bom demais, né não? Obrigado, Jobson. 6:52 na Hora H, informação que chega aqui agora é do Hospital Help, em Campina Grande. Campina Grande entra na era da cirurgia robótica com a chegada do robô da 2011 ao Hospital Help. É um novo capítulo da medicina de alta complexidade em Campina Grande. O Hospital Help recebeu hoje o robô cirúrgico da 2011. Aliás, acho que é da 20X, né? É considerada uma das tecnologias mais avançadas em cirurgia minimamente invasiva. Esse robô chama-se Da Vinci. A chegada do equipamento marca a entrada definitiva da cidade na era da cirurgia robótica e posiciona o hospital entre os grandes centros de inovação médica no Brasil. Mais uma atitude pioneira, uma iniciativa pioneira do grupo Help em Campina Grande, do grupo Unifacisa, liderado pelo empresário Dalton Gadelha, a quem a gente transmite um abraço agora, ele que é ouvinte do programa pela rádio Pop Cariri 101.1 FM, Help dando orgulho cada vez mais a Campina Grande. 6:53, o oferecimento da Unifacisa.
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6: Opa, 6:54, um abraço para você que tá com a gente aqui na Hora H, um abraço, obrigado pela audiência. Tem outra informação que vem de Campina Grande, da FIEPB, que lança, a FIEPB está lançando o edital, a 6ª edição do Hub PB, lançando inscrições para projetos inovadores. As inscrições estão abertas. O edital da 9ª edição foi lançado hoje pelo Senai, IEL e Sebrae da Paraíba em parceria com a Inovino Serviços e Tecnologia e Informação Limitada. O lançamento aconteceu durante uma live transmitida pelo canal do Senai no YouTube. Esse é um projeto também apoiado pela FIEPB, Federação das Indústrias do Estado da Paraíba. Falar na FIEPB, deixa eu mandar um comovido abraço aqui a uma querida amiga jornalista, Poliane Mendes. Poliane Mendes, que é da chefia da comunicação, coordenação de comunicação da FIEPB. Eu estava ouvindo falar do meu amigo Jobson, da padaria Vasconcelos, em Cruz das Armas. E disseram, estou ouvindo o programa e concordando com o convite de Jobson. Desde o time, a opinião sobre seu profissionalismo. Muito obrigado, Poliane. Aquele abraço. Parabéns pelo trabalho que você faz aí durante toda a sua carreira sempre permeada por êxito, por respeito, por ética e por excelentes resultados. Profissional digno da comunicação de Campina Grande que orgulha a Paraíba. 6h55 na Hora H. Vamos direto a Brasília agora, entrar em conexão com Magno Martins nesta terça-feira, que entrevista nesse momento a ex-deputada federal Marília Reis. Trocou 3 vezes de partido e agora vai disputar pelo PDT o Senado de Pernambuco. É isso que eu vou perguntar agora. Uma Brasília agora se conectar para fazer perguntas a Marília Reis.
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8: Um abraço, Magno Martins. Saudações à audiência do podcast Eron Cid falando da Rede Mais em João Pessoa, na Paraíba. Deputada Marília Reis, em 4 anos a senhora mudou 3 vezes de partido, pelo menos fez migração. Saiu em 2022 do PT para o Solidariedade e agora está deixando Solidariedade para o PDT. Não é muita mudança, não, em pouco tempo? Uma média de uma mudança, um partido a cada 2 anos, a senhora não teme que isso possa de alguma forma afetar a sua identidade política? Ou acha que nessa fluidez do sistema partidário brasileiro as pessoas não ligam muito para isso?
10: Boa noite, Eron Cid. Olha, eu quero começar minha resposta com a frase de Dom Helder Câmara. Ele dizia que era preciso mudar muito para permanecer sempre o mesmo. E o povo de Pernambuco, acredito que até uma parte do povo do Brasil entende as mudanças partidárias que nós fizemos. Não foi simplesmente uma mudança de conveniência. Em 2022, nós precisamos mudar de partido para fazer a defesa do presidente Lula e para defender as mudanças que nós acreditávamos para o povo de Pernambuco. E a prova de que o nosso povo de Pernambuco compreendeu essa mudança foi a votação que nós tivemos em 22. Não ganhamos a eleição, mas estivemos no segundo turno e tivemos mais de 2 milhões e quase 2 milhões e 200 mil votos aqui. Então, o povo entendeu a nossa mudança e entende e acredita nos meus posicionamentos, que são muito bem consolidados, e ninguém põe em dúvida qual é o meu lado, quais são as pautas que eu defendo. E, infelizmente, o Solidariedade, diferente de como estava em 2022, 2022, o Solidariedade foi o primeiro partido a declarar apoio ao presidente Lula, declarar apoio formal. Inclusive, eu estava lá e defendi que o presidente Lula implementasse o chapéu de palha nacional, que continua sendo a proposta minha enquanto pré-candidata a senadora. E, infelizmente, o Solidariedade resolveu tomar um caminho diferente daquele de 2022, e eu preciso me manter no meu campo político, defendendo as minhas ideias e defendendo os posicionamentos que sempre tive.
6: Essa foi Marília Reis. Uma carreira meteórica em Recife, em Pernambuco. Foi vereadora, depois candidata a prefeito, depois candidata a governadora, deputada federal e agora candidata ao Senado da República na chapa do primo, o ex-prefeito do Recife, João Campos, do PSB. Finalzinho do programa, é hora de cantar parabéns aqui na Hora H. Parabéns pra ele, que tá na tela agora aqui, Gabriel Albuquerque, esse jovem jornalista, digo jovem jornalista, ele nem terminou o curso de jornalismo na UFPB ainda, mas pra gente aqui já é um jornalista há muito tempo, que respira informação, é dedicado, é talentoso, se entrega à profissão, respira o jornalismo e tem um diferencial, né? Tem vontade e humildade para aprender todos os dias. Gabriel, parabéns para você, meu amigo. Felicidades, a gente tem muito orgulho de ter você aqui ao nosso lado, saiba disso,
11: viu? Vai deixar comigo, sei disso. Obrigado, eu também fico feliz de hoje completo 21 anos, né?
6: É um menino, rapaz. É.
11: Mais de um ano desses 21 aí foram vividos aqui no Mais PB, onde dei meus primeiros passos no jornalismo. Então, parte desses anos foram vividos aqui, onde aprendo todos os dias e espero que siga mais anos aprendendo aí.
6: Já tá formado. Parabéns, viu, Gabriel? Vamos comemorar aqui. Simbora aqui na mesa. Paraíba, paz no coração, fé em Deus, fé em Jesus Cristo de Nazaré, fé na vida. Até amanhã.
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1: 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Hora certa.
2: 19:02.
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0: casa e mandou vir morgos. Ela sabe, aí mandou vir, eu tava em casa, ela disse, não, eu vou buscar, você tá peruá. Aí eu vim pra cá só agradecer o pai de Fabrício, que ele fez tudo por mim. Se não fosse o senhor, padre, jamais. Eu fiz homenagem ao senhor. O senhor, nunca esqueço disso, que você disse, ah, você quer o quê de mim? O senhor, padre, eu agradeço muito, eu honro a você, que você fez tudo por mim, que você disse, ah, você já é essa pessoa que você é, nunca baixe sua cabeça e fique, se lembre. Nunca eu me esqueço que é a homenagem que você fez a mim. Agradeço, Pai Fabrício.
1: Mas você não voltou a fazer aquelas coisas não, não, Lala. Lala, se você voltar a fazer aquelas coisas do passado, olhe, o que é que o Padre Fabrício faz?
0: É o senhor dar um cocorote na minha surita.
1: Louvado seja nosso Senhor Jesus Cristo. Tenório, é uma alegria muito grande a gente estar aqui pela primeira vez com o texto da superação. Aqui em Tenório é uma bênção muito grande. Muito obrigado, Tenório. E parabéns, Tenório, celebrando 32 anos de emancipação política, 32 anos de independência. E pela primeira vez aqui, Tenório, o texto da superação. O texto da... Foi fraco. O texto da... Vou dar a última chance para vocês. O texto da... O texto da superação. Levante seu texto. Levante seu texto. E diga comigo bem forte. Senhor Jesus, esse texto vai ser abençoado. Esse texto vai ser um derramamento de graças. Esse texto vai ser um derramamento de bênçãos. Esse texto vai ser maravilhoso. Por meio dele, eu vou alcançar a minha bênção, a minha glória e a minha vitória. Amém, Jesus. Amém, Jesus. Levanta os braços sobre o ministério. Reza uma Ave Maria, por favor. Reza uma Ave Maria, Inácio.
2: Ave Maria, cheia de graça, o Senhor é convosco. Bendita sois vós entre as mulheres. Bendito é o fruto do vosso ventre, Jesus. Santa Maria, Mãe de Deus, rogai por nós, pecadores, agora e na hora da nossa morte. Amém.
3: Ô, boa Maria. Noite, Lalinha.
0: Boa noite, Margarida. Você fez uma homenagem para mim.
1: Ó Maria concebida sem pecado,
2: rogai por nós que recorremos a vós.
1: Ó Maria concebida sem pecado,
2: rogai por nós que recorremos a vós.
1: Ó Maria concebida sem pecado,
2: rogai por nós que recorremos a vós.
1: Louvado seja nosso Senhor Jesus Cristo.
3: Para sempre seja louvado.
1: Quem está feliz aqui, levanta o braço e grita aí bem forte. Quem está cheio do Espírito Santo, levanta o braço e grita aí bem forte. Ei, diz para quem está ao seu lado, estamos reunidos aqui só para louvar ao Senhor.

0: com as duas mãos e diz assim: obrigado, Jesus.
1: Obrigado, Jesus.
0: Porque hoje, eu vou participar. Do terço da superação. Honra. Glória. Louvor. Vitória. Honra. Glória. Louvor. Vitória. Levanta os braços. Porque

0: Vocês são demais.
1: Demais, demais, demais.
0: Mais uma vez, Ave Maria.
2: Ave.
0: Vocês são maravilhosos.

0: σου! Leva os braços e vamos pedir que o Espírito Santo agora ilumine essa noite. Leva seu terço, porque terço na mão, terço na mão, terço na mão,
1: inimigo no chão.
0: Levanta bem seus braços, Espírito, enche a minha vida. Enche de fé. Vai pedindo agora que o Espírito Santo enche a sua vida de alegria, de força. Enche, Espírito, de vitalidade. Enche-me, Espírito Santo.

0: vai pedindo agora que o Espírito Santo enche a sua vida daquela graça que você mais precisa. Que o Espírito Santo converta a sua vida, converta a sua história, converta a sua família. Vai pedindo agora que o Espírito Santo enche a sua vida de tranquilidade, de calmaria, de serenidade, de força. Vai pedindo agora que o Espírito Santo enche a sua vida de ânimo. Ânimo. Você que está desanimado, você que está desmotivado, você que está entristecido, desencorajado, vai pedindo agora que o Espírito Santo enche a sua vida do bom ânimo, da coragem, da motivação. Vai pedindo que o Espírito Santo faça uma obra nova agora. O novo que Deus preparou para você nessa noite. O novo que Deus preparou para você nessa noite vai acontecer em nome de Jesus.
1: Amém, Jesus, amém.
0: É forte. É forte. O novo que Deus preparou para você nessa noite vai acontecer agora em nome de Jesus.
1: Amém.
0: Vai pedindo que o Espírito Santo renove a sua vida hoje.
2: Renove, Espírito Santo.
0: Que você saia daqui hoje uma pessoa nova, uma pessoa transformada, uma pessoa melhor, uma pessoa aperfeiçoada. Vai pedindo que o Espírito Santo faça Cristo, Cristo nascer na sua mente, no seu coração.

0: Jesus Cristo nascer agora em você. Que Jesus Cristo floresça na sua vida. Que Jesus Cristo brote na sua vida. Que Jesus Cristo seja germinado na sua vida agora. E esse texto seja abençoado para você.
1: Amém.
0: Levanta bem os braços.

0: o Espírito Santo. Vai pedir que o Espírito Santo faça a obra dele na sua vida. Vai pedindo agora que o Espírito Santo opere. Peça e permita. Por favor, escuta o padre. Peça e permita. Peça e permita que o Espírito Santo opere hoje na sua vida. Peça e permita que o Espírito Santo haja poderosamente hoje na sua vida. Peça e permita que o Espírito Santo transforme totalmente a sua vida. Peça e permita que o Espírito Santo ilumine todas as áreas, todas as dimensões da sua vida. Esse texto da superação hoje vai ser demais. Esse texto da superação hoje, peça e permita, porque o novo de Deus foi preparado para mim e o novo de Deus foi preparado para você.
1: Amém.
0: Peça e permita. Peça e permita que hoje a obra de Deus aconteça na sua vida. Porque Jesus disse: se vocês que são maus sabem dar coisas boas aos filhos de vocês, imaginem o Pai dos céus. Imaginem o Pai dos céus. Ele dará o Espírito Santo àqueles que lhe pedirem. Ele dará o Espírito Santo àqueles que lhe suplicarem.
2: Amém.
0: Ele dará o Espírito Santo àqueles que pedirem com fé. Levanta os braços e peça o Espírito Santo.

Santo ilumine sua mente. Vai pedir que o Espírito Santo ilumine sua boca, sua voz, seu coração. Peça que o Espírito Santo ilumine essa noite do texto da superação. Peça agora, vá pedindo que o Espírito Santo ilumine sua casa, sua família. Peça que o Espírito Santo ilumine sua inteligência agora. Peça que o Espírito Santo faça uma obra nova agora.

vá pedindo a obra do Espírito Santo nessa noite. Padre, eu não sei pedir. Padre, eu não sei pedir. Fica dizendo assim: vem Espírito Santo, vem Espírito Santo, vem me iluminar. Vem Espírito Santo, hoje eu quero ser

que vão ser hoje fechadas, feridas que vão ser hoje cicatrizadas, pessoas que vão ser hoje curadas.

obrigado, Jesus, pelo que vai acontecer nessa noite. Aqui em Tenório, Paraíba, no terço da superação, levanta os braços. Muitas libertações vão acontecer. Pessoas com amarras. O Senhor coloca muito forte essa palavra: amarra. Amarras no plural. Pessoas serão libertas dessas amarras. Espírito, enche, pede, enche a minha vida.

0: seu texto e diga comigo: chegou a hora.
1: Chegou a hora.
0: Levanta o texto: chegou a hora.
2: Chegou a hora
0: da minha graça chegar.
1: Da minha graça chegar.
0: Chegou o momento.
1: Chegou o momento.
0: Eu tomar posse da bênção.
1: Eu tomar posse da bênção.
0: Levanta seu braço direito e diga: hoje,
2: hoje
0: é o dia que o Senhor
1: é o dia que o Senhor
0: preparou para mim.
1: Preparou para mim.
0: Hoje,
1: hoje
0: é o dia que o Senhor preparou para mim.
1: Preparou para mim.
0: Só mais uma vez: é hoje.
1: É hoje
0: o dia que o Senhor preparou para mim.
1: Preparou para mim.
0: Diga para quem está ao seu lado: é hoje.
1: É hoje.
3: É hoje, o Pai.
2: É hoje.
1: É hoje, Lala.
2: É hoje. É hoje. É hoje. É hoje.
0: Coloca o dedo assim no rosto de quem está do seu lado e diga: é hoje.
1: É hoje. É hoje.
0: O dia que Deus preparou para você.
1: O dia que Deus preparou para você.
0: Tome posse.
1: Tome posse.
0: Receba essa vitória.
1: Receba essa vitória.
0: Viva a glória.
1: Viva a glória.
0: E quem toma posse, aplaude.

0: posse, levanta o braço e grita aí, bem forte. Gente, eu quero só fazer um pedido. Faça tudo o que o padre pedir. Por favor, eu sou apenas um instrumento, mas é para você receber a graça. Padre, eu não sei bater palma. Bata palma agora, bem forte.
1: Amém, amém.
0: Padre, eu não sei gritar e fazer barulho. Grita e faça barulho agora. Padre, eu não sei louvar. Louve agora, vai.

0: e tome posse. Ei, é para mim e para você.
1: Amém.
0: Esse texto hoje é para mim e para você, filha.
2: Amém.
0: Diga para quem está ao seu lado, é para você hoje.
1: É para você hoje.
0: Ei, em nome do Pai e do Filho e do Espírito Santo.
2: Amém.
0: Pega seu braço direito, eu quero ouvir bem forte. E o pessoal de casa também quer ouvir. Creio em Deus Pai Todo-Poderoso.

Ave Maria, cheia de graça, o Senhor é convosco. Mais forte. Levanta o texto, atenção, ministério, na unção.

0: quando eu estava chegando, eu rezei numa senhora, 60 anos. A medicina a desenganou. Da cidade de Equador, Rio Grande do Norte. A medicina disse que ela não tem mais cura. Jesus, nesse nome há poder. A minha intenção nesse primeiro mistério vai ser pela cura dela. 60 anos, na cidade de Equador, Rio Grande do Norte.
1: Amém, Jesus.
0: Por favor, apresenta agora a sua intenção. Eu não sei qual é a graça que você veio buscar hoje, mas o poderoso nome de Jesus vai realizar milagres na sua vida hoje.
2: Amém.
0: Eu não sei qual é a bênção que você veio hoje receber, mas o nome de Jesus é poderoso e Ele vai curar você.
2: Amém.
0: Ele vai libertar a sua vida.
1: Amém. Liberta, Jesus.
0: Apresente agora o impossível aos olhos humanos. A libertação da sua família. A cura da sua família. A conversão de alguém da sua casa. Você conseguir aquele emprego, aquele trabalho que há muito tempo você buscava. Aquele trabalho que você buscava e sonhava há tanto tempo. Eu não sei se é a gravidez. Meu Deus do céu. Aquela gravidez que você sonha. Já perdeu duas crianças. E não conseguiu mais ficar grávida. Há 5 anos você não consegue sair dessa cama. 5 anos sem se levantar. 5 anos vegetando sobre essa cama. Peça agora. Peça agora. Aquele seu parente que está no hospital. Aquele seu sonho que você não consegue abraçar, que você não consegue concretizar nem realizar. Aquilo que está emperrado na sua profissão, você se formou, mas não consegue florescer, frutificar na sua profissão. Aquele exame médico que você está na iminência de receber. Aquela notícia desagradável, negativa que você recebeu. A restauração do seu casamento. A restauração da sua família. Eu não sei porquê, mas Jesus coloca muito forte a visualização daqueles extintores de bombeiros. Eu não sei porquê, mas Jesus coloca muito forte a visualização daqueles extintores de bombeiros. Eu não sei se é um irmão bombeiro que está precisando de uma graça, de um milagre. Não estou entendendo, Jesus. Ou se é alguém, Jesus, cujo fogo maligno será apagado e derrotado em sua vida. Aquele mal que precisa sair da sua casa. Feche os seus olhos. Jesus, neste nome há poder. O seu nome é poderoso. O impossível, ele

0: Eu peço agora que todos que estão aqui, vamos fazer um grande coro agora. Eu posso contar com todos vocês, gente, agora? Por favor, qual é o seu impossível? Qual é o seu impossível? O que é aquilo que você mais precisa, mas que você sabe que sozinho é impossível? Sozinho você não consegue. Qual é o seu impossível? Aquilo que você mais almeja, mais espera, mas que você sabe que sozinho, por favor, sozinho você não consegue. Mas com Deus você vai conseguir.
1: Amém.
0: Com Deus você vai conseguir.
1: Amém.
0: Com Deus a vitória vai chegar.
1: Amém, amém.
0: Com Deus essa bênção que você tanto espera, filho. Essa bênção que você tanto espera, filha. Levanta os braços. Eu quero contar com a ajuda de vocês todos agora. Por favor. Vamos soltar esse nome que tem poder. Sabe para quê, gente? Para que essas coisas impossíveis que nós estamos apresentando agora, elas possam acontecer.
1: Amém, amém, Jesus.
0: Para que o seu impossível, ele se realize agora. Feche os seus olhos e diga só no seu

0: É impossível para você, mas não é impossível para Deus. Diga para Ele com autoridade. Diga para Ele com autoridade que Ele é impossível para você, mas não é impossível para Deus. Agora levanta os braços. Eu quero contar com todos vocês. Com os homens, ajudem-me por favor agora. As mulheres, ajudem-me também. Levanta os braços lá em cima e vamos fazer um grande coro agora. Meu Deus, se vocês me ajudarem, vocês vão ver o que vai acontecer. Vamos cantar o nome de Jesus agora.
1: Jesus.
0: Solta essa voz, Jesus.
1: Jesus.
0: Ajuda o padre, solta essa voz.

graça acontecer. Eu quero ouvir você agora, Jesus. Você não sabe o que está acontecendo. E juntos, Jesus, solta esse nome.

0: tenha medo do que eu vou dizer agora. Em muitas casas, várias coisas estão sendo quebradas agora. Atenção. Muitos de vocês vão chegar nas casas de vocês, vão encontrar várias coisas quebradas. Atenção. Escuta o padre. Não conserte essas coisas quebradas. O que você chegar hoje em casa e tiver quebrado, não conserte. Jogue fora. Eu não posso explicar aqui por quê. Eu só quero dizer para você que é uma grande libertação de um mal que está acontecendo agora, amém, na sua vida,
1: amém, Jesus, amém,
0: e na sua família.
2: Amém.
0: Pode aplaudir a misericórdia de Deus bem forte. Pode deixar essa irmã aí, viu? Pode deixar, é uma libertação que está acontecendo na vida dela. Pode deixar, pode deixar. É uma grande libertação que está acontecendo. Pode deixar essa daqui também, viu? Pode deixar. O mal está sendo expulso. Por favor, em ordem de batalha. Em ordem de batalha, levanta os braços, em ordem de batalha. Em ordem de batalha, por favor. Em ordem de batalha. Todo mal vai sair agora da sua vida. Tudo aquilo que estava impedindo, tudo aquilo que estava obstaculizando a sua cura, a sua libertação, a superação desse problema, a sua vitória, está caindo por terra agora, em nome de Jesus. Levanta os braços, Senhor, de batalha. Pessoas que nunca sentiram antes, pessoas que estavam totalmente fechadas, pessoas que não acreditavam. E eu escutei, que coisa linda, quando fui chegando aqui, padre, eu não acreditava, mas algo extraordinário aconteceu comigo e hoje eu estou acreditando. Obrigado, meu irmão, por esse testemunho que eu escutei. Coloca força nessa voz. Levanta os braços e olha.

Ele pode e Ele vai realizar na minha vida e na sua vida. Leva dos braços o impossível. Ele pode realizar.

0: Em algumas casas, portas foram quebradas agora.
1: Amém.
0: Portas. Não conserta essa porta. Faça o esforço e troque agora.
1: Amém.
0: Atenção. Pessoas que estão aqui, que estavam com dores terríveis aqui, ó. Aqui, ó. Aqui. Dores insuportáveis. Aqui, ó. Onde o Pai está mostrando.
1: Na lombar.
0: Na lombar. Pode levantar o braço e tomar posse da cura. Amém, Jesus. Amém, Jesus.
1: Obrigado,
0: amém.
1: Jesus.
0: Toma posse agora. Pessoas com fortíssimas. Preste bem atenção. Olha o adjetivo. Fortíssimas ansiedades. Aqui. Estão tomando posse da cura agora. Levanta o braço.
1: Toma posse.
0: Gente, desde o começo, olha pro padre. Desde o começo, Jesus está me inquietando. Eu preciso ou não proclamar, gente?
1: Sim.
0: Atenção. Alguém com uma ferida aqui, ó. Uma ferida mesmo, ferida. Inclusive, Jesus me mostrava a ferida. Tava até aparecendo a carne. Aqui, ó. Bem aqui, ó, gente. Aqui. E essa pessoa está aqui. Aqui. Por favor, essa pessoa levanta o braço e tome posse da cura.
1: Toma posse.
0: Amém. Amém, Jesus. Pode tomar posse da cura e aplaudir Jesus bem forte.
1: Obrigado, Jesus.
0: Pode aplaudir Jesus mais forte, gente. Essa ferida, desde o início, Jesus estava me mostrando que a pessoa tentava e ela não cicatrizava. Tentava e ela não fechava. A partir de hoje, viu, filho? Ela está fechando a partir de hoje e cicatrizando a partir de hoje.
1: Amém, amém.
0: Tome posse
1: Tome posse
0: dessa vitória.
1: Tome posse.
0: Sabe por quê?

0: com fé.
1: Deus quer.
2: Deus quer.
3: Deus pode e Deus faz.
1: Juntos, aqueles que semeiam entre lágrimas
3: colherão com alegria.
1: Aqueles que semeiam entre lágrimas
3: colherão com alegria.
1: Aqueles que semeiam entre lágrimas
3: colherão com alegria.
1: Aqueles que semeiam entre lágrimas
3: colherão com alegria.
1: Aqueles que semeiam entre lágrimas
3: colherão com alegria.
1: Aqueles que semeiam entre lágrimas
3: colherão com alegria.
1: Aqueles que semeiam entre lágrimas
3: colherão com alegria.
1: Aqueles que semeiam entre lágrimas
3: colherão com alegria.
1: Aqueles que semeiam chorando entre lágrimas
3: colherão com alegria.
1: Aqueles que semeiam entre lágrimas
3: colherão com alegria.
1: E a profecia para você agora, para explodir. Aqueles que semeiam entre lágrimas
3: colherão.

0: Levanta os braços, força e vitória. Força e vitória, levanta os braços. E diz assim: Jesus,
1: Jesus,
0: nesse segundo mistério,
1: nesse segundo mistério,
0: eu quero me ajoelhar diante do Senhor.
1: Eu quero me ajoelhar diante do Senhor.
0: Eu quero me curvar diante do Senhor.
1: Quero me curvar diante do Senhor.
0: E eu quero dobrar, Jesus.
1: Quero dobrar, Jesus.
0: Tudo que eu estou passando.
1: Tudo que eu estou passando.
0: Tudo que eu estou enfrentando.
1: Tudo que eu estou enfrentando.
0: Na presença do Senhor.
1: Na presença do Senhor.
0: Senhor Jesus.
1: Senhor Jesus.
0: Nesta noite.
1: Nesta noite.
0: Eu quero declarar.
1: Eu quero declarar.
0: A força do Senhor.
1: A força do Senhor.
0: Na minha vida.
1: Na minha vida.
0: E a vitória do Senhor.
1: E a vitória do Senhor.
0: E a vitória do Senhor.
1: E a vitória do Senhor.
0: Na minha vida.
1: Na minha vida.
0: Levanta os braços e declara essa vitória. Declara que você nasceu para vencer. Meu Deus do céu, eu agradeço. Romanos capítulo 8. Em tudo isso somos mais do que vencedores.
1: Amém, Jesus.
0: Faz o bem da vitória para Jesus. Vitória! Vitória! Vitória!
2: Vitória!
0: Vitória!
2: Vitória!
0: Faz o bem da vitória de Deus para você. Jesus venceu.
1: Amém.
0: A Páscoa é a vitória de Deus.
1: Amém.
0: É a vitória de Jesus.

0: A paz, sempre vencem a desunião e a guerra.
1: Amém.
2: Amém, amém, Jesus.
0: Levanta os dois braços para os céus e diga comigo: neste segundo mistério,
1: neste segundo mistério,
0: eu quero proclamar,
1: eu quero proclamar
0: a vitória de Deus,
1: a vitória de Deus
0: na minha vida,
1: na minha vida.
0: Eu quero proclamar,
1: eu quero proclamar
0: que meu Deus,
1: que o meu Deus
0: na Páscoa,
1: na Páscoa
0: venceu,
1: venceu.
0: E eu,
1: e eu
0: nele,
1: nele
0: vou vencer também,
1: vou vencer também.
0: E eu,
1: e eu,
0: bate no seu peito. E eu,
1: e eu,
0: mais forte. E eu, e

você internalize a mentira de que você é um derrotado. Que você incuta a mentira, o fake news, de que você é um fracassado. De que você nasceu só para isso mesmo. Só para essa mesmice. Só para essa rotina. Olha para mim.

0: olha para mim. Você sabe muito bem a história do vagalume e da cobra venenosa. Todo mundo não sabe? A cobra correndo atrás do vagalume, correndo. De repente o vagalume parou e perguntou para a cobra: Senhora cobra, por que a senhora quer me comer, quer me destruir, se eu não faço parte da cadeia alimentar da senhora? E a cobra olhou para o vagalume e disse: porque seu brilho me incomoda. O seu brilho incomoda muita gente. Mas por favor, você não vai destruir essas pessoas não. Mas essas pessoas vão ver que Deus fez você para vencer.
1: Amém.
2: Amém, Jesus.
0: Essas pessoas, por favor, ninguém vai destruir ninguém. Elas vão ficar envergonhadas. Elas vão ficar envergonhadas quando verem a glória que Deus vai realizar na sua vida. Essas pessoas vão ficar envergonhadas quando enxergarem, quando contemplarem a manifestação do poder de Deus na sua vida. E toma posse. Quem está querendo destruir você se esqueceu de uma coisa: você é uma pessoa de Deus.
2: Amém.
0: E ninguém vai destruir você.
2: Amém, Senhor.
1: Glória.
0: Ninguém vai derrotar você.
2: Amém.
0: Ninguém vai envergonhar você.
2: Amém.
0: Quem está querendo destruir você se esqueceu de uma coisa: que você é uma pessoa de fé. Pessoas de fé não serão destruídas.
2: Amém.
0: Pessoas de fé não serão derrotadas.
2: Eu creio, Jesus.
0: Pessoas de fé não sairão humilhadas.
1: Amém.
0: Olha pro padre. Você não vai sair destruído dessa história, não.
2: Amém. Amém. Eu creio, Jesus.
0: Eu sei que você está passando por um momento de dor. E quem não passa? Eu sei que você está atravessando um deserto. Quem não atravessa? Mas uma coisa eu também sei: você está atravessando. Você não vai ficar parado no deserto, não. Você está atravessando, atravessando. Daqui a pouco você tem superado esse deserto. Daqui a pouco você tem saído desse deserto, porque você não está parado. Olha pro padre, eu só peço uma coisa: não fique parado. Caminhe na fé, caminhe na esperança, caminhe na coragem, caminhe no amor, caminhe no perdão, caminhe em Jesus Cristo. Você está caminhando, você está atravessando, você vai sair desse deserto e você vai chegar na terra prometida que Deus preparou para você.
1: Amém.
0: Quem toma posse dessa terra prometida que Deus preparou para cada um de nós? Levanta os dois braços assim, e vai tomando posse dessa terra de bênção, de glória e de vitória que Deus preparou para você.
1: Amém.
0: Esse deserto não é lugar de moradia, não é lugar de estada, é lugar de passagem. Você vai passar por ele. E depois você vai olhar para trás e vai dizer: eu amadureci, eu cresci, eu evoluí, eu estou mais forte, mas eu venci. Você vai vencer, filho. É força e vitória, filho.
2: Amém, Jesus.
0: É força e vitória, filha.
2: Eu creio.
0: Tudo isso vai passar, filha. Escuta o que o pai está dizendo. Abraça a pessoa que está do seu lado e diga para ela que tudo isso vai passar. Vem cá, Lala.
2: Tudo isso vai passar. Vamos. Acha você crer.
0: Esse lugar que você está atravessando, que você está passando, e olha a minha redundância, esse lugar que você está passando vai passar.
1: Amém, Jesus.
0: E a sua bênção vai chegar, filha.
3: Obrigado. Se não fosse o Senhor, eu não estava aqui. Eu agradeço muito o que você fez por mim.
0: Essa daqui, gente, ela já atravessou muitos desertos. de vícios, humilhações públicas. E vocês acreditam que quando a gente a pegou e levou para o altar, tinha gente que dizia assim: levar uma pessoa para o altar? Sim, levar essa pessoa para o altar, porque Deus está fazendo maravilhas na vida dela e vai fazer maravilhas na sua vida. Porque Deus exalta os humildes de coração. Amém. E os humilhados serão exaltados. Amém. Para a honra, amém, e glória de nosso Senhor Jesus Cristo. Levanta os braços. Obrigado, Jesus. E diga bem forte: obrigado, Senhor.
2: Obrigada, Senhor.
0: Porque com o Senhor.
2: Porque com o Senhor.
0: Hoje eu recebo.
2: Hoje eu recebo.
0: A minha vitória.
2: A minha vitória.
0: De verdade, você recebe, gente?
2: Eu recebo.
0: Não, de verdade, de verdade. A pior coisa do mundo é quando a pessoa diz só de boca pra fora: eu tô pedindo de verdade, de coração. Você recebe hoje, filha. Você recebe hoje, filho. A sua vitória. Então canta comigo. Todo joelho.

0: braços e eu quero ver essa multidão. Nada poderá me abalar. Coisa linda! Pois minha força e vitória. Lindo Tenório! Lindo Tenório! Tem um nome! Nada poderá!
1: Nada poderá!
0: Nada poderá me derrotar! Pois minha força e vitória é Jesus. Levanta os braços. Canta o nome dele agora.

0: o nome de Jesus, igreja.
1: Glória! Oh, glória!
0: Gente, todo mundo faz assim comigo, ó. Só assim, ó. Só assim, ó. Só assim. Só assim. Faz só assim. Se essa palma faz só assim, se foi pra mim e pra você, tá de bom tamanho. Agora, se essa palma for pra Jesus, eu agora quero. Faz barulho, Tenório! Viva Jesus! Ô, oh, glória!
1: Glória! Oh, glória!
0: Diz comigo, obrigado, Jesus!
1: Obrigada, Jesus!
0: Porque esta noite.
1: Porque esta noite.
0: É a noite da minha vitória.
1: É a noite da minha vitória.
0: Eu creio. De verdade, eu creio. Você crê? Então bate no seu peito e diz: essa noite.
2: Essa noite.
0: É a noite da minha vitória.
1: É a noite da minha vitória.
0: Com garra, com garra.
2: Esta noite é a noite da minha vitória.
0: Com mais garra, com mais garra.
2: Esta noite é a noite da minha vitória.
0: Deus quer.
1: Deus pode e Deus faz.
0: Aqueles que semeiam entre lágrimas
1: colherão com alegria.
0: Aqueles que semeiam entre lágrimas
1: colherão com alegria.
0: Aqueles que semeiam entre lágrimas
1: colherão com alegria.
0: Aqueles que semeiam entre lágrimas
1: colherão com alegria.
0: Aqueles que semeiam entre lágrimas
1: colherão com alegria.
0: Aqueles que semeiam entre lágrimas
1: colherão com alegria.
0: Aqueles que semeiam entre lágrimas
1: colherão com alegria.
0: Aqueles que semeiam entre lágrimas
1: colherão com alegria.
0: Aqueles que semeiam entre lágrimas
1: colherão com alegria.
0: Ei, olha a profecia para você que vai vencer e vai receber a glória. Bem forte. Aqueles

0: voz. Eu quero ouvir você agora. Nada poderá me abalar, vai.
1: Nada poderá.
0: Parabéns, Tenório. Que coisa linda. Eu me arrepio dos pés à cabeça. Tem um nome, tem um nome. Nada poderá, vai. Nada poderá me derrotar.
1: Eita, minha força e vitória.
0: Os braços lá em cima. É aqui seu braço. É quem?
1: É Jesus.
0: Gente, por favor. Pegue sua mão direita, só a mão direita, só a mão direita. Por favor, o Lala, segura aqui o microfone, do jeito que tá aqui, ó, do jeito que tá aqui. Por favor, façam comigo agora. E faça o sinal da cruz na sua mão direita. Diga comigo agora, todo mundo. Não, olha assim, você vai fazer o sinal da cruz na palma de sua mão direita, por favor. Diga comigo agora. Senhor Jesus,
2: Senhor Jesus,
0: eu consagro a minha mão direita.
2: Eu consagro a minha mão direita.
0: Senhor Jesus,
2: Senhor Jesus,
0: eu unjo a minha mão direita.
2: Eu unjo a minha mão direita.
0: Senhor Jesus,
2: Senhor Jesus,
0: pela tua misericórdia,
2: pela tua misericórdia,
0: eu santifico a minha mão direita.
2: Eu santifico a minha mão direita.
0: Agora levante sua mão direita para o céu. E diga comigo, Senhor Jesus,
2: Senhor Jesus,
0: com a destra do Senhor,
2: com a destra do Senhor,
0: a mão direita do Senhor,
2: a mão direita do Senhor,
0: realizou prodígios,
2: realizou prodígios,
0: maravilhas,
2: maravilhas
0: e milagres,
2: e milagres,
0: em todas as sagradas escrituras,
2: em todas as sagradas escrituras.
0: Hoje a mão direita do Senhor,
2: hoje a mão direita do Senhor,
0: seja a minha mão direita.
2: Seja a minha mão direita.
0: E onde ela tocar?
2: E onde ela tocar?
0: Os mesmos milagres.
2: Os mesmos milagres.
0: Aconteçam agora.
2: Aconteçam agora.
0: Agora, Jesus.
2: Agora, Jesus.
0: Agora você vai pegar essa mão direita que foi ungida, consagrada e santificada. Por favor, levante sua mão direita. Pela metade não. Inteiramente. Você de casa, por favor. É muito sério isso. Agora diga comigo, Senhor Jesus.
2: Senhor Jesus.
0: É a mão direita do Senhor.
2: É a mão direita do Senhor.
0: É a destra poderosa do Senhor.
2: É a destra poderosa do Senhor.
0: Agora.
2: Agora.
0: Agindo pela minha mão direita.
2: Agindo pela minha mão direita.
0: Preste atenção, agora é muito sério. Onde você tocar, cura, Senhor, onde dói. Cura, Senhor, bem aqui. Atenção, olha pro padre. Onde você tocar, na hora que eu pedir, com essa mão direita, a graça vai acontecer. Atenção, atenção. Se tem alguma parte do seu corpo doente, você vai tocar na hora que eu pedir nessa parte. Se graças a Deus não tem nenhuma parte do seu corpo, nenhum órgão do seu corpo doente, você vai colocar essa mão direita na pessoa que mais precisa. Se você não está doente, você vai colocar, por favor, levanta a mão direita, ela está ungida, ela não pode baixar, ela está ungida. Se você não está doente, graças a Deus, você vai colocar nessa pessoa que está precisando. Você vai colocar nessa pessoa que está necessitando muito. Por favor, agora essa mão direita não pode agora, ela está ungida, consagrada e santificada. Ela não pode ficar sem tocar em alguém ou em alguma parte do seu corpo que necessita de uma graça. Filha, você é de laranja, filha. Levanta o braço. Filha, levanta o braço. Isso, está ungida. Levanta, filha. Isso. Isso. Por favor, gente. Eu não posso brincar com as coisas de Deus, não. Levanta bem.
3: Isso.
0: Filha, você levanta mais, filha. Isso,
3: pega
0: filha.
3: O mais alto que você puder.
0: Isso. Levanta esse. Ele está ungido agora, esse braço. Essa mão. Se não tem nenhuma parte do seu corpo doente, necessitada de uma graça, necessitada de uma cura, se tiver, você coloca a mão nessa parte. Se não, você coloca agora numa pessoa que está mais precisando. Alguém pode estar perguntando, mas padre, a pessoa que eu sei que está mais precisando não está aqui. Você faz a imposição espiritual, a imposição mental, pensando nessa pessoa agora. Pensando nessa pessoa, por favor, coloque a mão agora onde você mais precisa. Pode colocar a mão onde você mais necessita dessa graça. Por favor, coloque e segure. Onde você mais precisa dessa graça. Onde você mais precisa. Isso, isso. Onde você mais precisa dessa bênção. Se não é em você, na pessoa que você está pensando agora. Você está pensando na pessoa agora, filha. Quem é, filha? Sua vizinha, isso, estenda a mão para ela. Isso, que coisa linda. A vizinha pedindo pela vizinha aqui. Coisa linda. Coloque a mão nessa menina aqui agora. Ela está precisando muito da graça. Uma libertação nela. É uma libertação que vai acontecer na vida dela.
3: Amém.
0: Uma libertação. Meu Deus do céu. Vocês nem imaginam o que aconteceu com ela. Por favor, gente, coloque a mão. Quando você mais precisa. Vamos, Jesus, passear na minha vida. Vamos começar já rezando. Cura, Senhor, onde dói, onde dói. Onde...

0: braço direito, por favor, ungido. Filha, ele é seu filho, é? Seu sobrinho, a senhora tá muito desesperada, filha. Por favor, vamos rezar por ele. Levante seu braço direito, por favor, gente. Todo mundo, diga comigo agora, Senhor Jesus.
1: Senhor Jesus.
0: Pelo poder de tua destra.
1: Pelo poder de tua destra.
0: Tua mão direita poderosa.
1: Tua mão direita poderosa.
0: Expulsa agora.
1: Expulsa agora.
0: Agora é forte, gente. Vamos ser bem forte. Expulsa agora.
1: Expulsa agora.
0: Toda contaminação espiritual.
1: Toda contaminação espiritual.
0: Expulsa agora, Senhor.
1: Expulsa agora, Senhor.
0: Toda infestação espiritual.
1: Toda infestação espiritual.
0: Expulsa agora, Jesus.
1: Expulsa agora, Jesus.
0: Tudo que é espiritual.
1: Tudo que é espiritual.
0: Todo mal espiritual.
1: Todo mal espiritual.
0: Expulsa agora, Jesus.
1: Expulsa agora, Jesus.
0: Toda desgraça.
1: Toda desgraça.
0: Todo infortúnio.
1: Todo infortúnio.
0: Toda maldição.
1: Toda maldição.
0: Expulsa agora, Jesus.
1: Expulsa agora, Jesus.
0: Por favor, baixe a mão e coloque no coração. Agora, por favor. Por favor, gente. Quem aqui, de verdade, entenda a pergunta do padre. Quem aqui, no terceiro mistério, diz assim, padre, humanamente falando, olha pro padre, entenda a pergunta. Humanamente falando, tá tudo bem, tá tudo bem. Fisicamente falando, tá tudo bem. Emocionalmente falando, tá tudo bem. Mas eu não sei o que é, padre, que tem um atrapalho na minha vida. Atenção. Eu não sei o que é, padre, que tem um atrapalho na minha vida, que tem um atraso na minha vida, que tem algo emperrando a minha vida. Padre, eu não sei o que é. Humanamente falando, eu não compreendo. Mas tem um bloqueio na minha vida. Por favor. Quem sente isso, por favor. Só quem sente, por favor. Se você não sente, não levanta o braço. Não pode. Só quem sente esse atrapalho espiritual, levanta o braço, por favor. Só quem sente. Só quem sente. Só quem sente. Só quem sente. Como se algo tivesse algemado, preso. Algo tivesse destruindo sua vida. Por favor, gente, é forte. Ô filha, na sua pessoa, eu quero rezar por todas as pessoas. Eu estou sentindo que tem todas as pessoas. Por favor, essas pessoas permaneçam com a mão erguida. É muito forte o que a gente vai fazer agora. Vem cá, filha, traz ela aqui, por favor, filha. Nessa pessoa, eu quero rezar por todos que estão sentindo um atrapalho, um atraso, um algema. Um algema. Por favor, gente, não perca a unidade. Não perca a unidade. Que tudo aquilo que está atrapalhando essa vida, Jesus, caia por terra agora. Tudo aquilo que está emperrando essa vida, caia por terra agora. Que tudo aquilo, Jesus, que está algemando essa vida, Jesus, saia agora. Que tudo aquilo que está sufocando, asfixiando, abatendo, aprisionando essa vida, sai agora em nome de Jesus.

0: falsa enfermidade.
1: Todas as doenças.
0: Todas as doenças.
1: Expulsa agora.
0: Expulsa agora.
1: Da minha vida.
0: Da minha vida.
1: Da minha história.
0: Da minha história.
1: Da minha família, Jesus.
0: Da minha família, Jesus.
1: Levanta os braços e pede bem forte. Agora bem forte. Cura,

0: terminar, coloca a mão no coração e diz comigo. Toda essa cura, toda essa libertação,
1: eu selo agora
0: no sangue do Cordeiro de Deus,
1: no sangue de Jesus,
0: eu selo agora
1: no nome que tem poder,
0: que é poderoso.
1: Eu selo agora
0: em nome de Jesus.
1: Amém.

Agora o desafio. Eu rezo a primeira parte e vocês bem forte. Rezo a segunda parte. Agora eu quero escutar. Para estrondar tenório. Aqueles que semeiam entre lágrimas. Aqueles que semeiam entre lágrimas. Aqueles que semeiam entre lágrimas. Aqueles que semeiam entre lágrimas, aqueles que semeiam entre lágrimas, aqueles que semeiam entre lágrimas, aqueles que semeiam entre lágrimas, aqueles que semeiam entre lágrimas, aqueles que semeiam entre lágrimas, e agora a última, a profecia. Agora estrona, tenório.

0: do Jesus. A ti toda honra, toda glória e todo louvor
1: para sempre.
0: Amém. Ei, olha pro padre. Diz para quem está ao seu lado, você vai chegar.
1: Você vai chegar.
0: No lugar que Deus preparou para você.
1: No lugar que Deus preparou para você.
0: Diz assim, vai chegar. A vitória de Deus vai chegar. Ei, sei que você vai chegar. No lugar que eu preparei para você. É só uma questão de tempo. É só uma questão de tempo. A vitória vai chegar.
1: A vitória vai chegar.
0: A vitória vai chegar na sua vida.
1: A vitória vai chegar na sua vida.
0: Filho, você não está ouvindo do seu lado direito, é isso? Sua vitória vai chegar, filho.
2: Amém.
1: Amém, Jesus.
0: Sua vitória vai chegar, filho. Filho, tampe o outro ouvido agora, isso. Sua vitória vai chegar.
2: Amém, amém.
0: Tome posse. O Senhor vai ouvir normalmente pelo seu ouvido direito em nome de Jesus.
2: Amém. Toma posse, meu filho. Toma posse.
0: Levanta o seu braço. Isso, já tomando posse dessa vitória. Gente, essa noite é grande.
2: Eita, glória.
1: Amém, Jesus.
0: Filho, essa noite é uma noite grande que Deus preparou para mim. E Deus preparou para você.
1: Amém.
2: Amém.
0: Sei que você vai chegar no lugar que eu prometi. É só uma questão de tempo. Por isso aguenta firme. Diz para quem está desse lado, aguenta firme.
2: Aguenta firme, meu filho.
0: Não desista, não.
2: Desista, não.
0: Não seja frouxo, não.
2: Não seja frouxo, não.
0: Não seja covarde, não.
2: Não seja covarde, não.
0: Ei, aguenta firme.
2: Aguenta firme.
0: O Senhor não lhe deu um espírito de medo. Quem aqui é batizado, levanta o braço e ganhou bem forte. No dia do seu batismo, qual foi o espírito que você recebeu? Foi o espírito de medo ou o espírito de coragem?
2: Coragem.
0: No dia do seu batismo, qual foi o espírito que você recebeu? Foi o espírito de covardia ou o espírito de coragem?
1: Coragem.
0: No dia do seu batismo, qual foi o espírito que você recebeu? Foi de fraqueza ou de fortaleza?
1: Fortaleza.
0: Por isso, diga para quem está ao seu lado, aguente firme. Não desista, não.
1: Não desista,
0: força.
1: Não.
0: Não desanime, não.
1: Não desanime, não.
0: Força. Ei, não baixe sua cabeça, não. Porque o Espírito Santo está com você.
2: Amém.
0: O Espírito Santo está com você.
2: Amém.
0: E a glória dele vai acontecer.
1: Amém.
0: Toma posse que eu estou falando. Eu sei que no momento você, no deserto, se sente perdido. Eu sei que no momento você se sente desorientado, desnorteado. Eu sei que no momento você está confuso. São muitas dores, são muitos sofrimentos, são muitas angústias. Eu sei que no momento você não vê horizonte, você não vê o rumo da sua vida, o sentido da sua vida, a direção que você deve trilhar. Mas nessa noite, do texto da superação, nós viemos aqui a Tenório dizer para você: não desista, não. Não desanime, não. Porque tudo isso vai passar.
2: Amém.
0: Tudo isso vai passar. Eu tenho certeza que o Deus que fez você não vai deixar você sair envergonhado e derrotado.
2: Amém, amém.
1: Jesus.
0: Eu posso, Jesus. Eu tenho certeza que o projeto de Deus para você. Aguenta firme, que a vitória vai chegar.
1: Amém. Jesus, eu creio, Senhor.
0: Quem toma posse disso, aplaude Jesus bem forte. E faz barulho como o Tenório nunca ouviu. E faz barulho como o Tenório nunca ouviu.
2: Vitória!
0: E faz barulho como o Tenório nunca ouviu. Uhul! seu lado, é só uma questão de tempo.
1: Só uma questão de tempo.
0: Eu sei que está machucando muito. Verdade ou mentira? Eu sei que está ferindo muito. Eu estava conversando com um padre do Ceará. E esse padre sofreu muito. Muito mesmo. E ele disse: Padre Fabrício, eu vivi o meu deserto. Mas hoje, ele usou essa expressão, eu estou vivendo o doce mel do favo de Deus.
1: Amém, Jesus.
0: Ele usou essa expressão, hoje eu estou vivendo o doce mel do favo de Deus. Você que está sofrendo muito, eu vou parafrasear e vou dizer, você está sofrendo muito, mas aguenta firme, porque daqui a pouco você vai desfrutar do doce mel do favo de Deus na sua vida.
2: Amém, amém, Jesus.
0: Eu gostei dessa expressão do padre. Daqui a pouquinho você vai viver o doce mel do favo de Deus.
1: Amém.
0: Por isso eu só peço uma coisa: não desista, não. Não desanime, não. Não entregue os ponteiros, não. Não entregue os pontos, não. Você me promete isso, gente? Não entregue os pontos, não. Porque você vai chegar no lugar que Deus preparou para você.
2: Amém, amém.
0: E quando você adora Deus, Deus vai abrir o mar para você passar. Deus vai abrir o mar para você passar, para você chegar na terra que Ele prometeu para você.
2: Amém, amém.
0: Eu sei que você já pensou em desistir. Eu sei que você já pensou em desanimar. Filho, eu estou falando para você, olha bem nos meus olhos. Isso aconteceu com você. Eu sei que você pensou em desistir. Eu sei que você se sentiu esgotada, totalmente desanimada. Eu sei que você se sentiu totalmente desmotivada diante de tanta dor, tanto sofrimento e tanta angústia. Mas por favor, experimente agora confiar em Deus. E você vai ver, o mar vai se abrir e você vai chegar na terra da vitória que Deus preparou para você.
2: Filho,
0: eu não sei o que está acontecendo com você, mas Deus está colocando no meu coração. Eu posso falar, filho, o que Deus está colocando no meu coração? Olha nos meus olhos, é com a filha sua. É, filha, calma, filha, calma, calma. Calma, filha.
2: Toma posse da vitória, filha.
0: Calma, filha, calma. É libertação. Calma.
2: Toma
0: é a libertação que vai acontecer. Desculpe, mas Deus mandou ter que dizer. É a libertação
2: vitória,
0: na vida de sua filha.
2: Vitória. Só questão de tempo.
0: É forte, gente.
2: É forte.
0: Tome posse agora. Mãe está sofrendo muito com a filha. Está sofrendo muito. Por favor, eu sei que você já se esgotou. Eu posso fazer uma pergunta aqui? Vocês respondem sinceramente? De verdade, não mintam. Deus sabe. Quem aqui já se revoltou na vida? Olha a pergunta séria que eu vou fazer. Já chegou a se revoltar contra o próprio Deus? Parabéns pela sinceridade. Parabéns. Parabéns, filho, pela sinceridade. Gostei. Me lembrou agora Natanael. João capítulo 1. Isso é um israelita de verdade, que não mente e é sincero. Você é um cristão de verdade, que não mente e é sincero. Deus vai honrar você.
2: Amém, amém.
0: Diga para quem está do seu lado, não desista, não.
2: Não desista, não.
0: A vitória vai chegar.
2: A vitória vai chegar.
0: A bênção de Deus vai chegar na sua vida.
1: A bênção de Deus vai chegar na sua vida.
0: Tome posse.
2: Tome posse, viu?
0: Levanta os braços e reza comigo essa oração.

0: levados para os céus. Eu quero que você faça um compromisso hoje. Hoje são 5, não é isso? 5 do mês de Nossa Senhora.
1: Eita, glória.
0: 5 do mês de maio. Por favor, você vai fazer um compromisso hoje. Quando a sua vitória chegar, qual é a canção que você vai cantar? Começa a preparar hoje. Qual é a canção que você vai cantar para comemorar, filha? Qual é a canção que você vai celebrar essa vitória? Na vida dele, na vida dela, na sua vida. Começa a preparar agora. Por favor, olha pro padre. O que é que você vai dizer a Deus para agradecer? Já memorize hoje. Já memorize hoje. O que é que você vai dizer a Deus quando essa vitória chegar?
2: Obrigada, Jesus.
0: Feche os seus olhos e faça agora um compromisso com Deus. Faça um compromisso com Deus. Qual será o seu ato? Qual será a sua palavra? Qual será a sua canção? Como é que você vai celebrar essa vitória? Como é que você vai comemorar essa vitória na sua vida? Você que está tomando posse dessa graça agora, feche os seus olhos agora e diga para Deus. Diga para Deus agora a palavra que você vai agradecer, a canção que você vai cantar, os louvores, os glórias, as exultações, as alegrias, os cânticos, as danças em Cristo, os gestos de solidariedade, de fraternidade, de amor. Como é que você vai agradecer? Eita glória! Obrigado, meu Deus. Eu tenho muito a agradecer, eu particularmente, a essa música. E essa música fez maravilhas na minha vida.
2: Amém, Jesus.
1: Eita, glória, Jesus.
0: E que ela faça maravilhas, Jesus, também hoje na sua vida.
2: Amém, amém.
0: Levanta os braços. Sei que você vai chegar.

0: esse Deus maravilhoso, gente. Deus não escolhe os capacitados, Ele capacita os escolhidos.
1: Amém.
0: E Ele está capacitando você hoje.
2: Amém, amém, amém.
0: Ele não escolhe os capacitados, Ele capacita aqueles que Ele escolhe.
1: Amém.
0: E hoje Ele está escolhendo você.
1: Amém.
0: Para receber essa vitória.
1: Amém.
0: Honra, glória, louvor e vitória em nome de Jesus.
1: Amém.
0: Juntos, Deus quer,
3: Deus pode
4: e Deus faz.
0: Quero escutar vocês, aqueles que semeiam entre lágrimas. Aqueles que semeiam entre lágrimas. Aqueles que semeiam entre lágrimas. Bem forte, aqueles que semeiam entre lágrimas. Aqueles que semeiam entre lágrimas. Aqueles que semeiam entre lágrimas. Aqueles que semeiam entre lágrimas. Aqueles que semeiam entre lágrimas.
3: Lágrimas, lágrimas.
0: Aqueles que semeiam entre lágrimas.
3: Lágrimas, lágrimas.
0: E a profecia, toma posse agora. Quanto maior a oração, maior a bênção. Aqueles que semeiam entre lágrimas.

0: você me adora.
1: Enquanto você me adora, filho, eu abro o mar.
0: Deus vai abrir o mar e você vai passar. Deus vai abrir o mar e você vai passar.
2: Amém.
0: Deus vai abrir o mar, você vai passar e você vai chegar na terra prometida que Ele preparou para você.
3: Amém.
0: Agora, olha o que eu vou dizer. Se você não tomar posse da terra prometida que Ele preparou para você, vai ficar vazia, porque foi para você. Cada um de nós recebeu um quinhão na terra prometida. Cada um de nós recebeu uma parcela na terra prometida. Então, se você não tomar posse, vai ficar vazia, porque essa parcela é para você.
2: Toma posse.
0: Diga para quem está ao seu lado: essa parcela é para você.
3: Amém. Eu creio, Jesus.
0: Esse quinhão é para você.
2: Amém.
0: Esse pedacinho é para você.
3: Amém.
0: Essa graça é para você.
3: Amém.
0: Coloca o dedo assim na cara do irmão. É pra você.
2: É pra você.
3: É você.
0: Lala, é pra você, viu?
2: É pra você.
3: É pra você.
0: Amém, filha. Ei, levanta os braços para os céus. Somente em ti construirei, Jesus. Nesse quinto e último mistério. Quem quer construir uma família nova, levanta o braço e grita: eu bem forte. Quem quer construir um casamento novo? Diz assim: Senhor Jesus, abençoa minha casa.
3: Abençoa
0: minha família.
3: Abençoa minha família.
0: Varre, Jesus.
3: Varre, Jesus.
0: Tudo que é errado. Varre, Jesus.
3: Varre, Jesus.
0: Da minha casa.
3: Da minha casa.
0: Expulsa, Jesus.
3: Expulsa, Jesus.
0: Tudo que não é paz.
3: Tudo que não é paz.
0: Amor.
3: Amor.
0: União.
3: União.

0: expulsa agora.
1: Expulsa agora.
0: Da minha casa.
1: Da minha casa.
0: Levanta os braços e vamos construir essa nova casa, essa nova família.

Pois eu descobri Jesus, e aqui é meu lugar. Levanta os braços e eu quero ouvir você cantando e o meu coração.